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0: 21 horas e 57 minutos.
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1: 22 horas e 30 minutos.

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1: 23 horas e 2 minutos.
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1: 23 horas e 33 minutos.
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0: Creio em um só Deus, Pai Todo-Poderoso, Criador do céu e da terra, de todas as coisas visíveis e invisíveis. Creio em um só Senhor, Jesus Cristo, Filho Unigênito de Deus, nascido do Pai antes de todos os séculos. Deus de Deus, Luz da Luz, Deus verdadeiro de Deus verdadeiro, gerado, não criado, consubstancial ao Pai. Por Ele todas as coisas foram feitas e por nós homens, e para nossa salvação, desceu dos céus, encarnou pelo Espírito Santo no seio da Virgem Maria, e se fez homem. Também por nós foi crucificado sob Pôncio Pilatos, padeceu e foi sepultado. Ressuscitou ao terceiro dia conforme as Escrituras e subiu aos céus, onde está sentado à direita do Pai. E de novo há de vir em sua glória, para julgar os vivos e os mortos, e o seu reino não terá fim. Creio no Espírito Santo, Senhor que dá a vida e procede do Pai e do Filho. Igual Pai e Filho é adorado e glorificado. Ele é que falou pelos profetas. Creio na Igreja Una Santa Católica e Apostólica. Confesso um só batismo para a remissão dos pecados e espero a ressurreição dos mortos e a vida do mundo que há de vir. Amém.
1: Zero hora e 4 minutos.
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1: A Igreja Católica celebra hoje a festa litúrgica da Natividade de Nossa Senhora, Maria de Nazaré, Mãe de Jesus. Essa festa da Natividade de Nossa Senhora liga-se estreitamente à vinda do Messias, como promessa, preparação e fruto de salvação. Veneramos hoje a Maria, a aurora que precede o sol da justiça, e recordamos os acontecimentos que prepararam o nascimento de Jesus. Por isso, o Evangelho de hoje apresenta a genealogia de Jesus, que vai desde Abraão até José, o esposo de Maria de Nazaré, do qual nasceu Jesus. Também o Evangelho de hoje apresenta a gravidez de Maria por obra do Espírito Santo. José, diante dessa gravidez, que era um homem justo e não querendo denunciar Maria, resolveu abandoná-la em segredo. Enquanto pensava nisso, eis que um anjo do Senhor apareceu-lhe em sonho e disse: José, filho de Davi, não tenhas medo de receber Maria como tua esposa, porque ela concebeu pela ação do Espírito Santo. Ela dará à luz um filho, e tu lhe darás o nome de Jesus, pois ele vai salvar o seu povo dos seus pecados. Nascimento de Maria e nascimento de Jesus, obras de Deus para a nossa salvação. Com a bênção do Deus misericordioso, o Pai, o Filho e o Espírito Santo. Amém.
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2: Olá, gente amiga, de volta aí com o nosso Falando de Bíblia, divulgando as mensagens da Bíblia do Novo Testamento para toda a região de Pelotas e hoje por internet, né, para o mundo inteiro. E seguindo com o nosso estudo do Apocalipse, estamos vendo que o sétimo selo do livro da vida foi aberto pelo Cordeiro Imolado, por Jesus. E ao abrir o sétimo selo, apareceram sete anjos com trombetas. E cada trombeta que ia sendo tocada, ia acontecendo uma calamidade. Ia se destruindo um terço da terra, um terço do mar, um terço das águas potáveis, rios, etc. Um terço do firmamento, sol, lua, etc. Aí tocaram-se as quatro primeiras trombetas. E agora, no capítulo 9, a partir do versículo 1, livro do Apocalipse, capítulo 9, a partir do versículo 1, vamos ver a quinto anjo, a quinta trombeta. E o quinto anjo tocou. Vi então uma estrela que tinha caído do céu sobre a terra, e foi-lhe dada a chave do poço do abismo. Ela abriu o poço do abismo, e do poço do abismo saiu fumaça, como a fumaça de uma grande fornalha, e o sol e o ar se escureceram por causa da fumaça que saía do poço. Da fumaça espalharam-se gafanhotos sobre a terra, e receberam poder igual ao dos escorpiões da terra. Foi-lhes dito que não danificassem a vegetação da terra, nem as ervas, nem as árvores, mas somente as pessoas que não levassem na fronte a marca do selo de Deus. Não lhes foi permitido matá-las, mas sim atormentá-las durante 5 meses. E a dor que causavam era semelhante à dor da picada de escorpião quando morde alguém. Naqueles dias, as pessoas vão procurar a morte e não a encontrarão. Vão desejar morrer, mas a morte fugirá delas. Os gafanhotos tinham a aparência de cavalos preparados para a guerra. Levavam na cabeça coroas que pareciam de ouro, e as caras deles pareciam rostos humanos. Tinham cabelo semelhante ao cabelo das mulheres, e os seus dentes eram como dos leões. Tinham couraças como couraças de ferro, e o barulho das suas asas parecia o barulho de uma multidão de carros e cavalos correndo para o combate. Tinham caudas como os escorpiões com ferrões, e na sua cauda estava o poder de atormentar as pessoas durante 5 meses. Tinham por rei o anjo do abismo, que em hebraico se chama Abaddon, e em grego Apolion. Passou o primeiro ai, mas depois vem ainda outros dois ais. Então, na quinta trombeta, a coisa já vai ficando muito pior. Porque aí já não é mais destruição de natureza e tal, agora já é a vinda do demônio. Então, cai uma estrela, abre a tampa do abismo, e de lá, então, vem esse enxame de demônios, que são, parece um gafanhoto, tamanho de cavalo, com coroa na cabeça, dente de leão, cabelo de mulher e etc., e cauda de escorpião e tal. Só que, então, esses demônios, que são capitaneados, né, que são mandados pelo demônio principal, esses demônios vêm destruir todos aqueles que não têm a marca do Cordeiro. Aqueles que não se converteram ao Cordeiro. E é muito interessante, porque não mata eles, tortura. Durante 5 meses, eles vão sofrer, e não vão deixar eles morrer. Eles querem morrer, mas não conseguem morrer, porque estão sendo torturados. O que diz mesmo a quinta trombeta? Que aqueles que não se converterem ao Cristo, que não se converterem à realidade nova da vida, estão fadados a sofrer muito, atacados pelo mal. E queria só fazer um pequeno paralelo que me parece interessante quando fala que vem uma grande fumaça que escurece o mundo inteiro e tal, tal, e tal, e tal. E em seguida vem esse enxame de gafanhotos e doenças, etc, etc. Façam a leitura que quiser. Mas o nosso país está pegando fogo. Escureceu e choveu cinzas. Estão voltando doenças. Voltam pelas mãos daqueles que querem fazer o mal. Daqueles que espalham por aí notícias e fakes. Daqueles que querem nos enganar. Prestem atenção. Os sinais estão aí. Pergunta: no quinto selo, qual é a grande manifestação?

os seus capatazes, etc., destruir todo mundo que não tinha o sinal do Cordeiro, os que não eram convertidos, aqueles que se deixam enganar pelo demônio. Pois é. E hoje, estamos aí, livro do Apocalipse, capítulo 9, lá no versículo 13. Vamos abrir, vamos tocar a sexta trombeta. Livro do Apocalipse, capítulo 9, versículo 13. O sexto anjo tocou, e eu ouvi uma única voz, vinda dos quatro cantos do altar de ouro que está diante de Deus. A voz dizia ao sexto anjo, aquele que segurava a trombeta: solta os quatro anjos que se encontram algemados no grande rio, o Eufrates. E foram soltos os quatro anjos que estavam com a hora, o dia, o mês e o ano marcados para matar a terça parte da humanidade. Sempre essa ideia de que matar um terço, destruir um terço, é sinal de que tem ainda recuperação para o resto. O número das tropas de cavalaria, lá no versículo 16, o número das tropas de cavalaria era de 20 mil vezes 10 mil. Eu ouvi bem o seu número, e na minha visão, vi os cavalos e os cavaleiros do seguinte modo: tinham couraças de fogo, jacinto e enxofre. As cabeças dos cavalos pareciam cabeças de leões, e de suas bocas saía fogo, fumaça e enxofre. A terça parte da humanidade morreu por causa dessas três pragas: fogo, fumaça e enxofre, que saíam das bocas dos cavalos, pois o poder desses cavalos estava na boca e na cauda. Suas caudas pareciam serpentes com cabeças, e com essas causavam dano. As demais pessoas, as que não morreram devido a essas pragas, mesmo assim, não se converteram das obras de suas mãos. Não deixaram de adorar os demônios, os ídolos de ouro e de prata e de bronze, de pedra e de madeira, que não podem ver, nem ouvir, nem caminhar. Também não se converteram de seus homicídios, nem das suas magias, nem da sua prostituição, nem dos seus roubos. Então vamos lá. Olha bem o que está acontecendo. Sexta trombeta. Liberar os quatro anjos presos no Eufrates. Lembrando que o rio Eufrates, aquela grande importância ali, né? Como fonte de vida ali para toda aquela região da Ásia, etc. A região, e lá na região do Eufrates, era a região que habitavam guerreiros sanguinários. Um povo, os partos, que eram uma tribo guerreira que até os romanos temiam, que já tinham enfrentado os romanos muitas vezes. E eles tinham uma cavalaria destruidora. Então, o João, aqui no seu Apocalipse, ele anuncia que esse tipo de exército é capaz de enfrentar os romanos, mas que mesmo destruindo esse um terço, ainda o restante não se converteu. Mas o que eu acho muito interessante nesse trecho é ele dizer que o que dizimou as pessoas não foram a espada, não foram as lanças, foi o quê? Foram as bocas. Interessante demais, né? Quando eles diziam lá assim, ó, a terça parte da humanidade morreram por causa dessas três pragas: fogo, fumaça e enxofre, que saíam das bocas dos cavalos, pois o poder desses cavalos estava na sua boca, também na cauda, mas principalmente na boca. Não parece para vocês absolutamente similar com o que está acontecendo hoje? O poder do mal que é transmitido por essa brigaiada na qual nós fomos jogados por esses dois grupos políticos, e nós brigando entre nós, os fake news, que hoje são a transmissão da mensagem, ou seja, que simbolizam a boca. Então vamos cuidar, gente. Vamos cuidar. Não vamos ser participantes do mal que assola a nossa sociedade. Olha o livro do Apocalipse. É São João já prevendo isso por volta aí do ano 90. Nós estamos no ano 2019, 2000 anos atrás. São João já prevendo o grande mal
que viria através das bocas, da maledicência, do mal espalhado. Pergunta. No livro do Apocalipse, aí no capítulo 9, nos versículos 18 e 19, João narra três pragas que saíam da boca dos cavalos. Que pragas são essas?

lembrando que nós já abrimos os sete selos que lacravam o livro. No sétimo selo, anjos tocando sete trombetas. Cada trombeta que tocava acontecia uma catástrofe. E agora nós estamos na sétima trombeta. Mas antes de ouvirmos a sétima trombeta, que vinha lá do anjo do sétimo selo, vamos lembrar aqui para quem que João está escrevendo. João está narrando o livro da história, né? A história do passado, do presente e do futuro. Ou seja, a nossa história também. O Cordeiro já abriu seis selos. E agora, quando ele abre o sétimo selo, aparecem sete anjos com as sete trombetas. A cada trombeta que o anjo toca, vem uma praga sobre a terra. As cinco primeiras trombetas são cinco pragas clássicas. Granizo sobre a terra, sangue, água amarga, água envenenada, escuridão, gafanhoto. Se lembrar, parecem muitos com as próprias pragas do Egito, né? Quando libertam os judeus lá, os hebreus do Egito. Na sexta trombeta, vem essa cavalaria demoníaca, né, que mata um terço dos homens. É um castigo de Deus, mas referência ao povo guerreiro que vivia perto ali de Eufrates, que não havia se rendido aos romanos. Mas, mesmo com essas seis pragas, com tudo isso que aconteceu até hoje, destruição de um terço sobre a terra e a possibilidade da conversão dos outros dois terços, mesmo assim, os opressores do povo não se convertem. Matam, roubam, perseguem os fracos, blasfemam, esparramam fake news, enganam o povo, compram as empresas, os jornais das empresas de televisão para esparramar mentiras, adoram ídolos, mentem, causam julgamentos parciais no judiciário, não praticam a justiça, pelo contrário, praticam a injustiça. E ainda se omitem frente a todo o mal que está por aí. A gente podia se fazer a seguinte pergunta. Aliás, vamos deixar com a pergunta de hoje. De quem mesmo João está falando?

Apocalipse, só para a gente lembrar, então, Apocalipse, aquele grande livro da revelação de São João, né? São João está preso na ilha de Patmos e tem uma grande revelação. Ele vê uma porta de entrada para o céu e aí ele entra por essa porta e lá, então, ele vê o grande trono com aquele que é capaz de tudo e esse trono cercado por vários outros tronos com os anciãos de roupa branca, com os quatro elementos, com os quatro seres vivos em volta. E aí depois aparece então na mão daquele que tudo pode um livro, um rolo, né? Um livro, um rolo. É, o rolo da vida, aquele que contém tudo. A história, o presente, o futuro, aquele que contém a solução dos problemas que os cristãos estão vivendo naquele tempo. Perseguição do Nero. Cê, lembrando que naquele tempo, no início do cristianismo, os cristãos eram perseguidos, eram presos, torturados, eram muitas vezes colocados na arena lá com leões para lutarem, né? Lutarem entre si, etc, etc. Tá. Então, o que que acontece? Nesse livro está a solução dos problemas, só que o livro está lacrado. O livro está lacrado com 7 selos. Lembrando que o número 7 é aquele número que dá a enormidade, o completo. Então, o livro está completamente lacrado. E aí, São João chora, porque não encontra ninguém com a capacidade de abrir os selos. Até que ele percebe a presença do Cordeiro, o Cordeiro imolado, aquele que é capaz de abrir os 7 selos. Jesus, aquele que foi imolado por nós. E aí, então, o Cordeiro começa a abrir os selos, vai abrindo os selos um a um, e na hora, então, em que ele vai abrir o último selo, este último selo, ele é composto de várias trombetas. Isso é interessante, porque aí ele tem 7 anjos com 7 trombetas. Realmente é uma liturgia, né? É uma celebração. E a cada trombeta que ele vai abrindo, vai acontecendo algo de fantástico, né? Então, na primeira trombeta, cai granizo, fogo e 1/3 da terra é destruído. Na segunda trombeta, vem uma bola de fogo, né? Aliás, uma montanha de fogo, né? Que cai no mar e 1/3 de tudo que tem no mar é destruído. Na terceira trombeta, cai do céu uma estrela grandiosa e ela envenena 1/3 de todas as águas doces do mundo. Depois, na quarta trombeta, então, 1/3 do sol, da lua, das estrelas tal, se apaga. Na quinta trombeta, vem o próprio demônio, abre o inferno e saem de lá as pragas, a destruição. Na sexta trombeta, então, aparecem os 4 anjos presos nas 4 regiões onde habitavam os pardos, né? Aqueles que são os guerreiros sanguinários e tal. E, de novo, 1/3 de todo é destruído, até que, então, vai aparecer o sétimo selo, no sétimo selo, a 7ª trombeta. Então, lembrando que João está narrando o livro da história, o livro que é o passado, o presente e o futuro, que já abriu 6 selos. E agora, no 7º selo, aparecem, então, os 7 anjos com as 7 trombetas. A cada trombeta que o anjo toca, vai cair em todas essas pragas. As 5 primeiras, então, são as pragas: granizo, sangue, água envenenada, escuridão, gafanhoto, etc. Na 6ª trombeta, a cavalaria demoníaca, que mata 1/3 dos homens. Castigo de Deus, que vem vindo, e os homens ainda não se convertem. E, finalmente, vamos ver, a partir do próximo programa, a sequência com a 7ª trombeta. Pergunta: ao abrir o 7º selo, o Cordeiro se depara com anjos, cada um deles com trombetas. E a cada toque de trombeta vai acontecer uma catástrofe. A pergunta é: quantos anjos com quantas trombetas é a visão de João? Do...

0: sua Bíblia, no livro do Apocalipse, capítulo 10. Vamos lá? Livro do Apocalipse, capítulo 10. Abriu? Então vamos lá, vamos pegar a partir do versículo 1. Eu vi ainda outro anjo poderoso descer do céu, vestido com uma nuvem. Sobre a sua cabeça estava o arco-íris, seu rosto era como o sol, suas pernas pareciam colunas de fogo. Tinha na mão um livrinho aberto. Colocou o pé direito sobre o mar e o esquerdo sobre a terra e gritou com voz forte como um leão que ruge. Quando gritou, os sete trovões fizeram ouvir suas vozes. Veja bem, continua a liturgia. Sete, sete, sete. Sete trovões fizeram ouvir suas vozes. E quando os sete trovões acabaram de falar, preparei-me para escrever. Mas ouvi uma voz do céu que me dizia: guarda sob sigilo o que os sete trovões falaram e não o ponhas por escrito. Então vamos lá. No comecinho aí do capítulo 10, estamos abrindo então finalmente no sétimo selo, o sétimo anjo vai tocar a trombeta. E esse anjo grandioso, com o livrinho aberto e não mais selado, porque o cordeiro já abriu os selos, esse anjo grandioso vai fazer a grande revelação. Agora vai deixar de ser o segredo, vai ser a revelação. Então vamos lá, versículo 5. E o anjo que eu vi de pé sobre o mar e a terra levantou a mão direita ao céu e jurou por aquele que vive para todo sempre, e criou o céu e tudo que nele existe, a terra e tudo que nela existe, o mar e tudo que nele existe. Não haverá mais tempo. Nos dias da voz do sétimo anjo, quando ele tocar a trombeta, vai se realizar o plano secreto de Deus que ele anunciou aos seus servos, os profetas. Então vamos lá. Acabou a chance. Agora é o tempo da conversão. É agora. Então o livro faz a revelação que com a vinda de Jesus, com ele abrindo os selos, mostrando todas as catástrofes, todo o mal, toda a desgraça, agora com a vinda dele, é a nossa chance de nos convertermos. É agora o tempo. Pergunta: qual é a citação no finalzinho do versículo 6 do capítulo 10 de Apocalipse?
1: Tua palavra é luz do meu caminho, luz do meu caminho.
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Seja bem-vindo a mais um Porta Aberta. Com você, Mariângela Jaguraba. O Porta Aberta desta semana traz o primeiro Congresso Internacional de Coros Litúrgicos, realizado de 28 a 30 de agosto em Campinas, São Paulo, que contou com a presença do Monsenhor Marco Frisina, de volta ao Brasil, à frente de um coro de 1000 vozes. A reportagem é de Andressa Collet.

Cristo, Nossa Esperança, já está disponível nas plataformas digitais. O álbum, em português, apresenta composições litúrgicas para diferentes celebrações do compositor e maestro italiano do coro da Diocese de Roma, Monsenhor Marco Frisina. Tem edição musical do maestro brasileiro Cleiton Dias e interpretação do coro da Arquidiocese de Campinas, São Paulo. A obra, um instrumento pastoral para coros, regentes e músicos, teve lançamento oficial no sábado, dia 29 de agosto, durante o primeiro Congresso Internacional de Coros Litúrgicos, evento de 3 dias que terminou no domingo, dia 30, na Igreja Nossa Senhora Auxiliadora, em Campinas. Após a passagem do Monsenhor Marcos Pavan na cidade do interior de São Paulo, em julho, quando liderou uma turnê inédita de 15 dias do coro da Capela Musical Pontifícia Sistina, que também se apresentou em outras 4 cidades do Brasil, agora foi a vez de Monsenhor Frisina ser acolhido e como convidado especial de um congresso internacional. Foi a segunda vez do maestro italiano no país, já que em 2019 ele também participou de atividades de formação e de concerto.

0: Canção Jesus Christ, You Are My Life, hino do Jubileu dos Jovens do ano 2000. A relação com o Brasil se fortaleceu em 2018, quando a Paulinas lançou Eis-me Aqui, Senhor, primeiro álbum, inteiramente em português, dedicado à obra de Marco Frisina. Agora, Cristo Nossa Esperança representa um novo capítulo dessa história de colaboração entre o compositor italiano e a igreja no país. Cantar a esperança significa testemunhar ao mundo que Cristo ressuscitou e vive em nós, acredita Monsenhor Frisina. E Cleiton Dias, que respondeu pela direção musical do projeto, acrescenta: mais do que gravar um repertório, nosso objetivo foi construir uma ponte entre a tradição litúrgica da igreja e a realidade das comunidades brasileiras, respeitando integralmente o pensamento musical e pastoral do Monsenhor Marco Frisina. O lançamento do álbum aconteceu no grande concerto de música sacra do 1º Congresso Internacional de Coros Litúrgicos, de sábado, 29 de agosto, gratuito e aberto ao público. Mais de 1000 vozes dos congressistas exaltaram a beleza do canto sob a regência de Frisina e Cleiton, com a atuação da Orquestra Sinfônica de Indaiatuba, do organista Felipe Bernardo, cantores solistas e os seguintes coros: Coro da Arquidiocese de Campinas, Coro Dom Bruno Gamberini, Escola Cantorum Nossa Senhora Auxiliadora e Coral Del Chiaro. No programa, 19 obras reunindo diferentes momentos da produção de Marco Frisina e composições relacionadas à trajetória da sua música no Brasil. Parte do repertório foi interpretado em língua portuguesa, enquanto outras obras foram apresentadas nos idiomas originais, estabelecendo um diálogo entre o repertório internacional do compositor e as versões preparadas para as comunidades brasileiras. A participação de Marco Frisina no Congresso não ficou restrita ao concerto. Além da noite de gala, o compositor ministrou 4 conferências sobre liturgia, tradição e música contemporânea, que fizeram parte da programação do Congresso em Campinas. Ao longo de 3 dias, cantores, regentes, músicos e agentes de pastoral litúrgica ganharam um espaço para aperfeiçoar os conhecimentos na área e a consciência litúrgica, integrando formação e intercâmbio, prática coral, celebrações e atividades dedicadas à música sacra e litúrgica. Para Cleiton Dias, diretor-geral artístico e musical do Congresso, não se trata apenas de cantar melhor, mas de compreender melhor aquilo que celebramos e de colocar a música verdadeiramente a serviço da liturgia. Espero, disse ele, que esse encontro deixe um legado de formação, comunhão e incentivo para os corais brasileiros, fortalecendo o trabalho que já existe nas dioceses e nas comunidades.
1: Olá, Misericórdia e Paz. Eu me chamo Irmã Elizabeth, sou das Irmãs Filhas da Misericórdia e venho de Fortaleza, Ceará, para participar deste Congresso Internacional de Coros Litúrgicos. Sou formada em música, pós-graduada em música sacra litúrgica. Então, para mim, assim, estar aqui nesse congresso com o Monsenhor Marco Frisina tem sido a realização de um sonho, de verdade. E também estou muito feliz de poder acrescentar, né, cada vez mais o meu instituto, a minha comunidade, ao coral também que eu rejo. Então, nesta manhã, Monsenhor Marco Frisina falou muito sobre a importância da música, como a música, ela expressa o mais profundo do ser humano, e que não há nada mais profundo que o amor. Então, por isso que, como diz Santo Agostinho, cantar é próprio de quem ama, e para mim é uma alegria poder também expressar esse amor a Deus através do meu canto, através da minha vida.
0: Já a missa solene de encerramento no domingo, 30 de agosto, foi presidida por Dom Moacir Silva, presidente do Regional Sul 1 da CNBB, que comentou:
2: eu creio que é um grande avanço para a igreja no Brasil, as pessoas que participaram desse encontro. Júlio não vai ficar aqui, cada um veio fazer o encontro para levar para as suas dioceses, suas paróquias, a experiência de vir aqui para ajudar lá onde eles estão, ajudar melhor o povo a celebrar bem os santos mistérios.
0: Já Danilo Del Chiaro, que participou da direção geral e executiva do 1º Congresso Internacional de Coros Litúrgicos, comentou.
3: Nós temos que passar por um

0: várias barreiras, não é uma única barreira. Então a primeira barreira é, vamos supor, eu estou lá indo com meu violão para tocar na missa, mas eu posso fazer uma coisa digna, posso fazer bonita, mas eu tenho formação? Eu busquei saber quais são as músicas que eu devo tocar, ou eu toco a música que eu gosto, ou eu toco a música que eu ouvi no YouTube, ou eu toco a música que eu vi alguém tocar e eu achei legal e vou tocar. Será que esse é o critério correto para escolher um canto? Ou nós devemos conhecer que tipo de música deve estar sendo utilizada? Para um canto de comunhão na Páscoa, é o mesmo tipo de canto de comunhão no Advento? E o mesmo tipo de canto de comunhão, por exemplo, numa quaresma? Porque se a gente imagina que uma quaresma é um tempo penitencial, essa música ela tem de ter esse caráter mais penitencial. Ela tem que traduzir aquele tempo litúrgico em algo que a pessoa escute e fala, estou na quaresma. Se eu pego um canto de Páscoa e coloco na quaresma, um canto de alegria, feliz, grandioso, a pessoa fala, nossa, mas eu estou na quaresma, eu preciso desse momento de recolhimento. E o contrário, se eu toco uma música pesada numa Páscoa, quando eu deveria ter aquela alegria, eu destoo do momento litúrgico onde eu estou. Então, não é apenas escolher uma música porque eu gosto, porque eu acho bonita, porque eu vi no YouTube ou porque eu vi alguém tocar. Precisa saber, por que eu vou escolher essa música? Por que eu vou pôr esta nesse dia? Esse missal que o padre vai celebrar tem lá o que a gente chama de antífona de entrada. Então, aquela é a música que deveria ser tocada naquele dia, especificamente naquela celebração. Uma celebração de dia de semana é mais simples do que uma celebração de domingo. E uma celebração de uma solenidade diverge também. Então, tudo isso é uma formação que os músicos deveriam buscar para poder servir melhor à igreja. Então, muitos músicos, essa é a primeira dificuldade, podem dizer assim: eu já toco há 20 anos aqui na minha paróquia, sempre as mesmas músicas. Mas será que tocar 20 anos as mesmas músicas é o que se espera? É isso que está escrito na norma? Onde você viu que tem que fazer dessa forma? Agora, se a gente pega os livros e começa a estudar música sacra, Instrução Geral do Missal Romano, cursos, e você vai falar, não, essa música eu não posso tocar aqui. Eu aprendi uma coisa com um congresso feito no Vaticano, inclusive nós vamos novamente encontrar com o Monsenhor Fisina lá, em fevereiro, vai ter um curso lá que é parecido com esse. Nós tentamos aqui fazer uma versão reduzida desse encontro de corais Vaticano. E um dos palestrantes, um padre que eu esqueci o nome agora, ele disse o seguinte, ele falou, você quer saber se uma música é litúrgica ou não? Sabe o que você
1: Qual que é o
0: faz?
1: segredo?
0: Sabe qual é o segredo? Uma coisa simples. Ele falou assim, você pega o nome da pessoa que, Jesus, Deus, e troca por um nome de uma mulher, Jennifer. Se essa música fizer sentido, a letra fizer sentido, essa música não é litúrgica. Então, um exemplo. Eu te amo, Jennifer. Faz sentido. Não, então isso aqui não é música para tocar na missa. Agora, o seu corpo e o seu sangue me salva, Jennifer. Não faz sentido isso. Sangue e o corpo da Jennifer me salva? Não. Essa música é litúrgica.
1: Interessante
0: Então,
1: para composições, né?
0: uma primeira luz. Como eu sei se uma música é litúrgica ou não? Bom, faça essa primeira brincadeira. A gente já vai tirar uma porção de músicas que são músicas bonitas, mas talvez não são apropriadas para a liturgia. Existe uma diferença entre música sacra, música litúrgica, e essa é uma confusão geral que as pessoas têm, né?
1: Ah, sim, a confusão entre música. Eu já vi festival de música sacra tocando rock.
0: Então, é sacro?
1: Você que me pergunta. Não, mas só porque fala de Deus é música sacra?
0: Essa é uma reflexão, entendeu? Então, às vezes a pessoa pega uma música, sei lá, Então é Natal, da Simone, e toca na missa. A Simone não fez essa música. Daí um outro requisito para dizer se a música é sacra, litúrgica. A Simone não fez assim, eu vou compor essa música porque as pessoas vão tocar na missa. Ela não idealizou isso. Então a gente já tem uma segunda termômetro para dizer, essa música foi, o compositor estava pensando que deveria ser utilizada na liturgia para algum momento específico. Eu, inclusive, estou lançando um caderno de composições minhas, estou me metendo a Marco Frisina, né, de compor músicas minhas. Estou lançando um caderno hoje que é justamente de músicas litúrgicas. Então a gente tem um caderno onde a gente pega músicas simples, fáceis, com refrões adequados, já pensadas para a liturgia, que são fáceis da assembleia cantar. Então, por exemplo, eu pego uma música, por exemplo, queria ela e som, e peço para o pessoal cantar. E todo mundo é capaz de fazer queria ela e som. Olha aí, bonito, fácil, e que as pessoas conseguem cantar. Pronto.
1: Pronto.
0: Já fez. Queria eleison. Pronto. Já cantamos aqui o meu Kiri 7, que está na coisa. Então, é exatamente esse tipo de composição que tem nesse caderno. Músicas litúrgicas fáceis, simples e que atendem aos requisitos. E que foram pensadas para isso. O professor Clayton já há muitos anos fala, Danilo, você tem que lançar o seu livro de partituras. E eu fiz isso pensando nisso, que é o que o Monsenhor fala sempre. Uma música que é pensada, ela é idealizada para ser aquilo, ela é fácil de cantar, a assembleia pode cantar, qualquer coro pode cantar, tem a partitura ali para o órgão, para o coral, e todo mundo vai cantar aquilo com alegria. E não é algo complicado. Você não tem que fazer uma música, ai meu Deus, não. Mas bonita, bem feita. Então é super fácil de fazer. Então eu acho que tem um pouco essa confusão de música sacra com música litúrgica, música religiosa. Então a música ideal para a Santa Missa é a música litúrgica. Ela foi pensada para a liturgia.
1: E com relação a instrumentos, como por exemplo bateria, percussão na missa?
0: Uma pergunta muito interessante. Existe na própria instrução do Missal Romano, instrução geral, normas com relação a isso. Então, podem-se utilizar instrumentos desde que... E aí tem a norma. Então, se a gente usa uma... Pode bateria? As pessoas querem respostas prontas, né? Pode bateria? Não está escrito em nenhum lugar que não pode bateria. Mas a questão é, essa bateria, ela vai ajudar a Assembleia a rezar mais ou não? Então aqui a gente já começa a ter uma resposta. Será que eu pego, por exemplo, essa música que eu cantei, Kyrie? Se eu fizer Kyrie, será que ela vai ajudar as pessoas a rezarem melhor ou não? Ou se eu fizer Kyrie, eleison, naquele momento vai trazer mais introspecção. Daí a gente começa a ter, opa, para que eu quero colocar bateria? Qual é o meu objetivo? Para que eu quero colocar guitarra? Qual é o meu objetivo? E aí essa guitarra, essa bateria, esse saxofone, esses outros instrumentos podem ser utilizados. Mas eles têm que saber como fazer. Senão, via de regra, eu falo, olha, eu estou falando porque eu acho que vai ficar bom. Tá, então isso não é uma justificativa. Porque eu gosto, porque eu toco bateria e então eu quero tocar, pera lá. Mas você estudou para saber se pode, como é, que jeito que você vai fazer, que músicas, todas as músicas vai ter bateria? Ou só aquelas? De repente a música tal, tal, tal vai ter e essa outra não? Então precisamos entender isso. E isso é formação musical. E eu acho que aí é uma barreira, uma outra barreira. As pessoas às vezes já sabem tudo, já estão acostumadas com aquilo, já gostam, falam, mas eu vou estudar música sacra, eu já sei essas coisas, mas ele nunca leu um livro que fala quais são as normas, ele não sabe o que é a música sacra, ele não sabe o que é IGMR. Fala, ah, você já leu IGMR? IGMR? Então ele não pode falar com propriedade. Então nós que estudamos música sacra, que nos dedicamos, podemos falar, isso não se deve fazer por causa disso, porque está escrito aqui, ó, tal coisa. Existem muitos cursos e coisas que são acessíveis ou que são praticamente de graça. E eu mesmo já ofereci, olha, aqui na minha paróquia tem uma palestra para dar, para falar sobre música sacra. Parece 10 pessoas, 20. Então não é Se você fala assim, tá bom, você quer? Tá bom, vou te dar um curso online. São 10 aulas, tantas horas. Pergunta se vai fazer. Não faz. Ou ainda, custa, tá, curso maravilhoso, com todas essas informações e tal. O Clayton tem centenas de cursos. Aí fala assim, quais cursos você já fez? Ah, não fiz nenhum. Faz 3. Começa com 2. Começa com 1. Mas não fez, nunca fez.
1: Então,
0: e está à disposição online.
1: Então vamos aproveitar aqui para divulgar para o pessoal que está assistindo, né? Como que a pessoa faz para ter acesso a esses cursos online?
0: Por exemplo, o professor Clayton Dias, que é uma das maiores referências do Brasil, tem um site, clayton.dias.com, o site dele. Pode entrar lá, tem centenas de cursos. Eu já fiz, sou aluno dele há muitos anos. Aplico, né, além dos conhecimentos que eu aprendi com ele, outras coisas que eu aprendi por conta própria. Mas ele é um professor qualificadíssimo para essa parte. Tem um monte de cursos. Eu quero curso de canto gregoriano, curso de liturgia, curso de leitura, curso de salmo, curso de... É só fazer. Então, online. Então, a pessoa às vezes fala assim, ah, mas por que não vai? Olha, pague aqui um valor acessível.
1: É acessível o valor.
0: Acessível. Também. Tem um curso da CNBB que fala sobre todos os cantos, custa R$25. Então, se você não tem R$25...
1: R$25 por mês, né?
0: Não! Custa R$25 o curso.
1: O curso inteiro R$25.
0: Não. Entendeu? Aí a pessoa fala assim, ah, mas ninguém quer dar. Tá bom, a CNBB organizou um curso de R$25. Você já fez? Não. Ah, tá. Então, um curso, R$25. Entendeu? Aí você, ah, eu não tenho R$25. Você não tem R$25, você não tem vontade de fazer.
1: Não, mas eu duvido que chegar no pároco, olha, eu quero fazer um curso. Eu duvido se chegar no seu pároco. Eu queria fazer um curso, né, pra melhorar aqui o meu cantar na missa, um curso da CNBB, R$25. Eu duvido que o padre não vai querer pagar.
0: Claro!
1: Duvido.
0: É facílimo. E outra, gente, às vezes, em vez de você dar esse trabalho pro seu pároco, poxa, investe um pouquinho pra sua própria formação. Você já vai conhecer um pouquinho quais são os momentos, que horas que é, o que é ordinário, o que quer dizer parte fixa, o que quer dizer introito. Isso daí está no curso do professor Clayton, um dos cursos, né? Então, aí, a parte disso, tem os cursos particulares. Você paga lá, não lembro agora quanto. Tem um módulo, 10 aulas sobre canto na missa. História de como o missal evoluiu. Então tem um monte de cursos. Então a pessoa vai começando, vai pegando gosto. Sem contar que ela precisa ter acesso ao material, partituras de qualidade. Então, essa iniciativa de eu lançar livros, o próprio canal da Helene Mark do YouTube, que também fornece partituras gratuitamente quando às vezes a pessoa precisa. Então, é um pouco assim, a pessoa quer às vezes atacar, mas ela tá na defensiva. Né? Eu acho que assim, tem muita coisa que dá para cada um buscar fazer. Quando eu comecei esse trabalho há uns 10 anos atrás, eu não sabia nada de música litúrgica. Eu falei, preciso saber ir atrás disso. Comecei a procurar, e hoje eu sei muita coisa, mas eu tive que estudar. E não para de estudar. Então, a gente está sempre aprendendo, né? Essa é a formação com o professor Clayton e hoje, especialmente, com o Marco Frisina. Ele nos ensina demais sobre a profundidade do canto teológico. Qual é o sentido daquilo? Para que a gente utiliza? Então, é maravilhoso. Está sendo uma experiência assim, incrível para todos os congressistas, né? Já estamos tentando programar aí a volta. A agenda do Monsenhor Frisina é muito complicada. Estamos tentando produzir aí o retorno dele para talvez para 2028, porque 2027 já está tudo lotado. Nossa, na agenda dele.
1: Aí seria um terceiro, terceira edição.
0: Né? A próxima edição a gente já quer fazer o lançamento até o final do congresso, para o ano que vem. E a terceira edição, quem sabe, trazê-lo novamente ao Brasil em 2028.
1: E a ideia é que seja anual, então, esse congresso.
0: Esse congresso vai ser anual.
1: Mas não vai ser necessariamente em Campinas, não. Ele vai ser... Itinerante.
0: Então pode ser que no ano seguinte seja em São Paulo, por exemplo, que talvez tenha uma facilidade.
1: Mas sempre no Brasil.
0: Sempre no Brasil. A gente ainda não. Porque assim, a facilidade, nós somos brasileiros, né? A facilidade da gente se organizar e fazer aqui, trazer as pessoas, é maior do que eu falar assim, gente, vamos lá para Espanha fazer um curso? Então a pessoa já para fazer um deslocamento.
1: Não, eu falo assim, América Latina, Peru.
0: Mas nós já temos aqui. Hoje nós temos cerca de 7 ou 8 participantes de fora do Brasil. Tem participantes aqui do Canadá, Paraguai, Colômbia. Nós apresentamos aqui. Eles vieram desses países para o Congresso aqui.
1: E também eu soube que o Congresso foi transmitido, né? Ou está sendo transmitido.
0: Está sendo transmitido, nós temos uma opção online para as pessoas que não conseguiram vir e tal, num valor mais acessível. Então, são todas as palestras do Monsenhor Frisina vão ser transmitidas, dá tempo ainda de fazer a inscrição, porque são 7 dias depois do Congresso e ainda vão estar disponíveis. Então, as pessoas poderiam fazer essa inscrição até depois do Congresso, porque ainda vão ter acesso a essas transmissões com conteúdo riquíssimo que o Monsenhor Frisina está passando aqui. Ele já fez a primeira, vai fazer a segunda agora, quando nós estamos gravando essa entrevista, mas tenho certeza que são formações assim belíssimas e que ajudam demais a todos os interessados em trabalhar uma música sacra.
1: E online, quantas pessoas mais ou menos participaram de vários países?
0: Nós temos, online deve ter cerca de 4, 5 países também, maioria do Brasil, né? Temos quase 200 pessoas online participando.
1: Mas interessante que tem mais presencial do
0: presencial,
1: que online.
0: Presencial, tem quase 1,000 pessoas.
1: A pessoa de outro, porque vamos dizer que foi em Campinas, né? E a passagem aérea não está acessível. E ainda assim a pessoa veio, preferiu vir aqui. Tem 1,000 pessoas aqui, 200 e pouco online.
0: 200 e pouco online. Nós também abrimos a inscrição online há pouco tempo. Nós decidimos fazer online de última hora, abrimos. E também está sendo um sucesso. Então, a cada dia está vindo 20, 25 pessoas novas. Quem sabe até o final do congresso temos mais ainda.
1: Ainda mais sabendo que vai ficar disponível.
0: Claro.
1: A pessoa pode.
0: Em mais 7 dias ela pode acessar todas as gravações. Inclusive, nós estamos transmitindo agora de bônus os ensaios. Então, a pessoa também não estava programado isso. Nós estamos transmitindo o ensaio. Então, ela também consegue ver os bastidores do ensaio de como está sendo feito para o concerto e para a missa que vai ser ainda nos próximos dias.
1: Então
0: eu
1: posso
0: dias.
1: Colocar aqui na tela o QR Code?
0: Pode colocar o QR Code. Então, o acesso é congressosmusicais.com.br/online. Esse é o link para a pessoa já acessar direto. congressosmusicais.com.br/online. Faça sua inscrição e participe desse momento de formação incrível com o Monsenhor Marco Frisina, um dos maiores expoentes do mundo em questão de música litúrgica.
2: No texto de apresentação preparado para o álbum Cristo, Nossa Esperança em português, o próprio Monsenhor Marco Frisina destaca a dimensão litúrgica e pastoral do projeto e manifesta o desejo de que o repertório contribua para a vida musical das comunidades brasileiras. Espero que nas comunidades brasileiras, disse Monsenhor Frisina, que a música possa expressar cada vez melhor o amor de Deus e que possa crescer a qualidade da música, não pelo desejo de exibição, mas por amor ao Senhor e à Igreja.

0: Obrigada pela sua participação neste Porta Aberta. Nós voltaremos na próxima semana.
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2: 1:04. 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

Queridos irmãos e irmãs, este é o programa Voz do Pastor. Eu sou o Padre Darvan, estou aqui hoje em nome de Dom Jacinto Bergman, nosso arcebispo, e nós vamos então, neste programa, escutar a palavra de Deus no primeiro momento e depois também partilhar as grandes notícias da nossa Arquidiocese de Pelotas. A primeira leitura é da profecia de Ezequiel, capítulo 33, versículos de 7 a 9. Assim diz o Senhor: quanto a ti, filho do homem, eu te estabeleci como vigia para a casa de Israel. Logo que ouvires alguma palavra de minha boca, tu os deve advertir em meu nome. Se eu disser ao ímpio que ele vai morrer e tu não lhe falares, advertindo-o a respeito de sua conduta, o ímpio vai morrer por sua própria culpa, mas eu te pedirei contas da sua morte. Mas se advertires o ímpio a respeito de sua conduta, para que se arrependa e ele não se arrepender, o ímpio morrerá por própria culpa, porém tu salvarás tua vida. Este, então, é o texto da primeira leitura da missa deste domingo, que é o 23º domingo do tempo comum. Vamos agora escutar o salmo, que tem o seguinte refrão: não fecheis o coração, ouvi hoje a voz de Deus. Vinde, exultemos de alegria no Senhor, aclamemos o rochedo que nos salva, ao Senhor encontro caminhemos com louvores e com cantos de alegria o celebremos. Vinde, adoremos e prostremo-nos por terra e ajoelhemos ante o Deus que nos criou. Porque Ele é o nosso Deus, nosso pastor, e nós somos o seu povo e seu rebanho, as ovelhas que conduz com sua mão. Oxalá ouvisseis hoje a sua voz, não fecheis os corações como em Meriba, como em Massa no deserto aquele dia, em que outrora vossos pais me provocaram, apesar de terem visto as minhas obras. Vamos ouvir agora a segunda leitura deste domingo, que é da carta de São Paulo aos Romanos, versículo 13, de 8 a 10. Diz assim: irmãos, não fiqueis devendo nada a ninguém, a não ser o amor mútuo, pois quem ama o próximo está cumprindo a lei. De fato, os mandamentos: não cometerás adultério, não matarás, não roubarás, não cobiçarás, e qualquer outro mandamento se resume neste: amarás o teu próximo como a ti mesmo. O amor não faz nenhum mal contra o próximo. Portanto, o amor é o cumprimento perfeito da lei. Palavra do Senhor. Vamos ouvir agora o Santo Evangelho deste domingo, que é do Evangelho de Mateus, capítulo 18, versículos de 15 a 20. E diz assim: naquele tempo, Jesus disse a seus discípulos: se o teu irmão pecar contra ti, vai corrigi-lo, mas em particular a sós contigo. Se ele te ouvir, tu ganhaste o teu irmão. Se ele não te ouvir, toma contigo mais uma ou duas pessoas, para que toda a questão seja decidida sob a palavra de duas ou três testemunhas. Se ele não vos der ouvido, dize-o à igreja. Se nem mesmo a igreja lhe ouvir, seja tratado como se fosse um pagão ou um pecador público. Em verdade vos digo, tudo o que ligardes na terra será ligado no céu, e tudo o que desligardes na terra será desligado no céu. De novo eu vos digo, se dois de vós estiverem de acordo na terra sobre qualquer coisa que quiserem pedir, isso lhes será concedido por meu Pai que está nos céus. Pois onde dois ou três estiverem reunidos em meu nome, eu estou aí no meio deles. Palavra da salvação. A liturgia da palavra deste domingo, queridos irmãos e irmãs, ela está nos falando da importância de nós amarmos as pessoas, de nós amarmos o próximo, a todos. Essa é a grande vontade de Deus para todos nós, né? Por isso que na segunda leitura, por exemplo, da carta aos Romanos, né, diz São Paulo que não fiquemos devendo a ninguém a não ser o amor mútuo, né? Porque quem ama o próximo está cumprindo a lei. É aquele grande mandamento que Jesus nos deixou: eu vos dou um novo mandamento, que vos ameis uns aos outros, assim como eu vos amei. Ou seja, entregando a vida, morrendo, né?
morrendo uns pelos outros. E também nós cristãos somos chamados na convivência com as pessoas que a providência divina coloca no nosso caminho, a amá-las, a compreendê-las, a ter paciência com elas, querer o seu bem, mesmo que elas nos queiram o mal, mesmo que elas nos incomodem com o seu jeito, com as suas palavras, né? Somos convidados a amar essas pessoas, todas elas, rezar por elas, querer-lhes o bem, instruí-las, edificá-las, ajudá-las naquilo que for necessário. E assim aparece o Evangelho, né? Porque muitas vezes na vida de comunidade, na vida de família, na vida de colegas de trabalho, acontece que uma pessoa acaba fazendo mal uma para outra, né? Isso é muito natural. E nós cristãos somos chamados a serem aqueles que no meio de, às vezes, maldades, incompreensões, limitações, nós colocarmos o amor. Por isso que tanto Jesus no Evangelho como também na primeira leitura, nós escutamos que quando uma pessoa erra com a gente, o que nós somos chamados a fazer? Não é ficar falando mal dela, do que ela fez, levar adiante a maldade que ela fez contra mim, né? A não ser, claro, que seja para eu me defender diante das autoridades legítimas, né? Mas Jesus está dizendo para a gente ir falar com essa pessoa a sós, né? E ali conversar com ela, ajudá-la, corrigi-la, né? E com carinho, com respeito, com humildade, não com moralismo, né? E então, se ela nos escutar essa correção feita com amor e com humildade, nós ganhamos essa pessoa. Essa pessoa ela vai crescer e vai gostar muito de nós, mesmo que no início ela até se sinta incomodada que a gente for falar para ela alguma coisa que ela fez de errada contra nós ou contra uma outra pessoa, né? A correção fraterna, como ela é importante. E não sair falando mal dela, falando mal do erro, que muitas vezes é o que a gente tem a tendência a fazer, né? Quando uma pessoa faz o mal contra nós, nós somos quase que inclinados a fazer, digamos assim, uma fofoca, um comentário do erro dessa pessoa. Não, Jesus diz não falar para outra pessoa, mas falar para ela. Se ela achar que não é assim, se ela não achar que eu estou errado, né, que ela não fez o erro, então chamemos mais algumas pessoas ali da comunidade, da família, enfim, do lugar onde a gente está vivendo, trabalhando, né, para que outras pessoas nos ajudem a nós discernirmos juntos qual é o que é justo aqui mesmo, né? E se ela não quiser escutar nem mesmo essas pessoas, bom, aí sim, aí é o terceiro passo de levar até a igreja, ou seja, as autoridades da igreja, esse erro que esse irmão fez e que ele não está querendo assumir o erro nem se corrigir. Observemos que o amor fraterno nos leva realmente a fazer isso, né? Não também fazer direto assim uma queixa à autoridade, né, da igreja, por exemplo, falando que o irmão fez alguma coisa errada, né? Mas primeiro ir falar com a pessoa, se for preciso depois vai para mais pessoas, e só se for preciso que se vá levar para a autoridade. Porque quando a gente vai falar para a autoridade, se queixar do erro do outro, a gente começa então a se afastar daquele irmão que errou conosco. Cria-se um clima de desconfiança, de fofoca, de separação dos irmãos. E ao contrário, quando a gente corrige um irmão, como ajuda a comunidade a se unir, como a gente cria um clima de confiança, um clima também de caridade, né? Então esse é o caminho que Jesus nos ensinou quando alguém erra em algum ambiente. Não é falar mal, não é se queixar para a autoridade, mas é falar com essa pessoa a sós para ajudá-la a melhorar. Essa é a grande manifestação da caridade cristã, né? Compreender, desculpar, corrigir, para que a gente possa continuar unido e se amando e levando adiante a vida eclesial, a vida familiar, a vida social. É tão importante essa ligação entre nós, seres humanos, né? Entre nós, irmãos, que Jesus vai chegar a dizer, olha, o que ligardes na terra será ligado nos céus, o que desligardes na terra será desligado no céu. E vai dizer mais ainda, né? Olha, se vocês se reunirem para pedir alguma coisa ao Pai,
será dado, né? Será dado aquilo que pedirem, porque Deus se alegra muito quando os irmãos se unem, se reúnem para fazer o bem, para se ajudar, né? Para poder rezar juntos, como a gente também faz neste domingo em nossas comunidades. Portanto, queridos irmãos e irmãs, vamos pedir ao Senhor também que nos ajude a aumentar a nossa caridade fraterna, que nos amemos, que nos perdoemos, que nos compreendamos, que nos corrijamos uns aos outros. Como diz a primeira leitura, quando a gente corrige um irmão, a gente ganha ele e ganha também grandes recompensas de Deus quando a gente é capaz de ajudar um irmão que está errado. E isso é uma das grandes obras de misericórdia que a gente pode fazer em favor dos outros. Por isso também, ao nos aproximarmos na Eucaristia neste domingo, onde é o próprio Jesus que está ali para entrar em comunhão profunda conosco e com tantos outros irmãos muito diferentes de nós, né? Outros irmãos também que se aproximam da Eucaristia por toda a terra e também aqui em Pelotas e na nossa arquidiocese, lembremos, queridos irmãos e irmãs, que nós estamos unidos no mesmo Cristo e, portanto, temos uma, digamos assim, obrigação de amor ainda maior com aqueles irmãos que recebem o mesmo pão, a mesma Eucaristia, o mesmo Cristo. Peçamos a Virgem Maria, nossa Mãe, Nossa Senhora de Guadalupe, que nos ajude a realmente sermos uma igreja onde todos nós nos amemos muito, profundamente, e que esse amor de Deus que nos faz ter uma grande caridade entre nós também se expanda não só para aqueles que são a Igreja de Jesus Cristo, mas a toda a sociedade onde nós estamos inseridos pela providência divina. Vamos agora acompanhar as notícias principais da nossa arquidiocese. Primeiro, lembrar que já foi enviado o arquivo da carta às comunidades em preparação à 41ª Romaria de Nossa Senhora de Guadalupe em forma de arquivo online, digital. Assim, ela pode e deve ser multiplicada para tanto quantos os fiéis possíveis, e quanto mais, melhor. Uma sugestão para os setores, organismos, movimentos e pastorais é que além de multiplicar, sugere-se que a carta às comunidades seja lida no início dos seus próximos dias de formação. Outra notícia é que o nosso plano pastoral arquidiocesano de 2026 tem como primeira prioridade a formação, que diz assim: realizarmos uma intensa e organizada formação sobre a Igreja Sinodal e Missionária a partir e com o estudo do documento final do sínodo chamado Por uma Igreja Sinodal, Comunhão, Participação, Missão. E para concretizar essa prioridade, temos a Ação Comum Arquidiocesana, que propõe realizar encontros presenciais de formação com as lideranças paroquiais. No primeiro semestre, os encontros foram realizados nas micro-regiões estabelecidas. No segundo semestre, decidimos realizar 3 encontros. Esses 3 nas áreas pastorais de Jaguarão, Canguçu e Pelotas. Nossa proposta dos encontros presenciais de formação para o segundo semestre é a seguinte: dia 12 de setembro, na área pastoral de Jaguarão, das 8h30 às 11h30 da manhã. No dia 19 de setembro, na área pastoral de Canguçu, também das 8h30 às 11h30 da manhã. E no dia 26 de setembro, na área pastoral de Pelotas, também com os setores, organismos, movimentos e pastorais, das 8h30 às 11h30 da manhã. Os detalhes de local, por favor, dirijam-se aos padres responsáveis pelas áreas pastorais. Pedimos que seja feita uma boa articulação na esperança de termos presente o maior número de pessoas. Não esqueçamos, formar-se para caminharmos sinodalmente e sermos mais Igreja de Cristo.
Outra notícia é sobre a Assembleia dos Leigos da Arquidiocese de Pelotas, que foi reunida no último sábado, do dia 29 de agosto. Esta reunião se percebeu uma grande unção e a Assembleia, então, dos Leigos se reuniu no INDAS, Instituto de Menores Dom Antônio Zátera, das 9 às 11 da manhã, e teve como objetivo a eleição da nova coordenação dos leigos da Arquidiocese. Num primeiro momento, houve uma oração sobre a missão do leigo na Igreja, a partir do texto de Mateus 5, de 13 a 16, ser sal da terra e luz do mundo, seguida de um momento de reflexão sobre o laicado da Arquidiocese de Pelotas, sua identidade e organização. A coordenação dos leigos que foi eleita é a seguinte: representando a área pastoral de Pelotas, Lívia Luzeiro do Carmo e Gustavo Afeli Novak. Representando a área pastoral de Canguçu, Joalda Teixeira Melo. Representando a área pastoral de Jaguarão, Marco Antônio Geraldi. Representando os setores, organismos, movimentos e pastorais, Maria Eduarda Merenda Puerto. Representando os leigos inseridos nos ambientes, Enir Tigonini, e como suplente, Flávio Nunes. Observe-se que, dos 6 eleitos, 3 são jovens e 3 adultos. Isso é uma significativa eleição. Portanto, a nova coordenação dos leigos, queremos expressar a nossa alegria e gratidão pelo sim feito e desejar um significativo trabalho na coordenação desta grande parcela do povo de Deus da nossa arquidiocese. Notícia do Intersul da Animação Bíblico-Catequética. Nos dias 12 e 13 de setembro, vai acontecer o 7º Intersul de Animação Bíblico-Catequética, com o objetivo de ser um momento especial de formação permanente, partilha, convivência, celebração, aprendizado e fortalecimento da missão de anunciar Cristo. Vai ser no Instituto Diocesano de Pastoral São José, na cidade de Bagé, com o tema "Não ardia nosso coração quando ele nos explicava as Escrituras?". A assessoria será do professor Marcelo Mito, da Comissão Episcopal de Animação Bíblico-Catequética do Regional Sul 3, da CNBB. Notícias sobre a inauguração do Lar Sacerdotal, que vai acontecer no dia 21 de agosto, ou melhor, iria acontecer no dia 21 de agosto, mas infelizmente não foi possível a realização desta inauguração. Portanto, na reunião do Conselho dos Presbíteros, a nova data foi determinada para o dia 25 de setembro. E logo mais será enviada a programação desta importante inauguração. A notícia sobre a caminhada das crianças, que neste ano, a caminhada das crianças ao Santuário da Mãe, Nossa Senhora de Guadalupe, será no dia 11 de outubro, domingo. O início da caminhada acontece às 13 horas no Largo da Cascata. O percurso da caminhada é o mesmo que se realiza com o quadro imagem nas Romarias e culmina com a celebração eucarística às 15 horas no Santuário Nossa Senhora de Guadalupe. E essa caminhada terá a presença do nosso arcebispo Dom Jacinto Bergman. Outra notícia importante para a nossa arquidiocese é que a nossa Universidade Católica de Pelotas foi homenageada pela Associação Comercial de Pelotas, que no dia 13 de agosto apresentou a escolha da UCPEL para receber a homenagem de mérito em serviço. Para o reitor da Universidade Católica de Pelotas, Dr. José Carlos Pereira Bacchettini Jr., a homenagem da Associação Comercial de Pelotas representa um reconhecimento de grande importância para a universidade e reforça o vínculo da instituição com a comunidade, diz o reitor da universidade. Para nós da UCPEL é uma honra
a Associação Comercial de Pelotas, representa uma grande fatia da população pelotense e ser reconhecido por esta instituição como mérito em serviço, talvez seja a maior honraria que a Universidade recebeu nos últimos tempos. Bacchettini também destaca que o prêmio reforça a percepção da UCPEL como parte do patrimônio da cidade. Abre aspas. A Universidade fica feliz em ser reconhecida como um patrimônio de Pelotas por uma instituição de Pelotas. Fecha aspas. A cerimônia de condecoração do mérito em serviço do ano acontecerá no dia 17 de setembro. Com as últimas chuvas intensas que novamente têm assolado a nossa terra aqui da zona sul do estado, entre outros problemas, as nossas casas estão sempre logo invadidas pelas águas por causa do lixo jogado na rua e que obstaculiza a sua evasão, além de ser um problema ecológico. Na última reunião do Conselho de Presbíteros, refletindo sobre isso, eles tiveram a ideia de criar o último final de semana de setembro, ou seja, neste ano 25 e 26 de setembro, próximo ao dia litúrgico de São Francisco de Assis, um dia de reflexão ecológica nas celebrações da Palavra e da Eucaristia em nossas comunidades e paróquias. Estamos celebrando 800 anos da morte de São Francisco de Assis, também chamado de o Santo da Ecologia. A ligação com São Francisco é muito oportuna para a reflexão ecológica em geral, mas de modo específico sobre o cuidado com o lixo. Jogar o lixo na rua é falta de amor à natureza e aos irmãos. Cuidar do lixo é cuidar do ser vivente criado por Deus para a nossa casa comum. Queridos irmãos e irmãs, foi uma alegria nós estarmos juntos nessa reflexão da palavra e também no conhecimento da vida da nossa Arquidiocese de Pelotas. Desejo a todos vocês um excelente final de semana, um excelente domingo, uma excelente semana e também um excelente mês da Bíblia, esse mês de setembro, para que nós possamos aprofundar cada vez mais na palavra do Senhor. E a todos invoco a bênção do Senhor, em nome do Pai, e do Filho, e do Espírito Santo. Amém.

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1: Alô, amigos do Brasil e demais países lusófonos. Está no ar o programa em português da Rádio Vaticano, Vatican News, desta segunda-feira, 7 de setembro. A partir de agora, você acompanha as principais notícias sobre o Papa, a Santa Sé e a Igreja no mundo. Com você nesta edição, Túlio Fonseca. E neste 7 de setembro, feriado no Brasil, separamos um trecho da liturgia de hoje para você, presente na antífona da comunhão. Eu sou a luz do mundo, diz o Senhor. Quem me segue não andará nas trevas, mas terá a luz da vida. Do Evangelho segundo São João, capítulo 8, versículo 12. E passamos agora aos destaques do nosso programa de hoje. Leão XIV deixou o Vaticano na tarde desta segunda-feira em direção a Genazzano, nas proximidades de Roma. Ali o Santo Padre preside em instantes a Santa Missa no Santuário da Mãe do Bom Conselho por ocasião da Natividade de Nossa Senhora, que celebraremos amanhã. E nesta edição vamos recordar também um momento histórico. Um violino de Mozart foi recebido no Vaticano, inclusive pelo Papa Leão XIV. Vamos falar também da Ucrânia, onde a escola resiste à guerra. E teremos o testemunho do padre Madege, que há 30 anos atua entre os muçulmanos. Nunca me senti um estranho, afirma o sacerdote. Teremos ainda outras notícias. Fique conosco, o nosso programa está no ar. Olá, seja novamente bem-vindo ao noticiário do programa brasileiro da Rádio Vaticano, Vatican News. E hoje, véspera da festa da Natividade da Bem-Aventurada Virgem Maria, o Papa Leão XIV retorna ao santuário tão querido pelos agostinianos para celebrar a missa. O Santo Padre já se encontra em Genazzano de Roma, que fica próximo à capital italiana, e ali, junto com fiéis, irá prestar homenagem diante da Mãe do Bom Conselho. Nas edições de amanhã, você acompanhará todos os detalhes desta visita de Leão XIV. E agora nós vamos recordar um momento muito importante que se realizou no Vaticano. A Orquestra Juvenil de Salzburgo trouxe para o Papa Leão XIV um dos violinos de Mozart, Silvonei José.
2: Foi um dia muito intenso, aquele de quarta-feira, 2 de setembro, e ao mesmo tempo gratificante para os jovens músicos da Orquestra Juvenil de Salzburgo, bela música, que durante a turnê italiana e seguindo os passos de Wolfgang Amadeus Mozart, também fez uma parada no Vaticano. A surpresa agradável aconteceu logo pela manhã, quando ao final da audiência geral na quarta-feira, Leão XIV pegou em mãos um dos dois violinos originais de Mozart, o chamado violino Costa, que Mozart utilizou durante seu período vienense e que a Fundação Mozarteum, proprietária do instrumento, trouxe para Roma, juntamente com o violino da infância do compositor. Linus Klumpner, diretor da Fundação Mozarteum, relatou um momento com o Papa. Foi um gesto espontâneo. Muitas pessoas não se sentem à vontade para segurar um instrumento tão frágil. O Papa, por outro lado, mostrou-se à vontade, pegou o violino e para nós é uma grande honra ter compartilhado essa ponte histórica. É como se Wolfgang Amadeus Mozart tivesse voltado a Roma depois de mais de 250 anos. De fato, em 1770, Mozart, então com 14 anos, durante sua primeira viagem à Itália com o pai Leopold, se apresentou diante do Papa Clemente XIV, que ficou profundamente impressionado. O dia especial do conjunto Bela Música, pertencente ao pré-college da Universidade Mozarteum de Salzburgo, havia começado após uma noite muito curta. Devido ao fechamento de uma rodovia, os jovens músicos, todos com menos de 23 anos, chegaram a Roma apenas às 2:30 da manhã, vindos da etapa anterior da turnê em Arezzo. Poucas horas depois, a Orquestra Juvenil executava na Praça São Pedro a pequena serenata noturna durante a entrada do Papa na audiência geral. Para nós, destacou Kumpner, foi algo especial e extraordinário, sobretudo porque o Papa Leão é uma pessoa que atribui grande importância ao envolvimento dos jovens. Foi muito emocionante. E na tarde de quarta-feira foi realizada a gravação do concerto para a Rádio Vaticano. Ônibus de transporte organizados, especialmente para a ocasião, acompanharam o conjunto e alguns patrocinadores, entre os quais representantes do Rotary, subindo a colina dos Jardins do Vaticano até o edifício histórico que outrora abrigava a Specula Vaticana, o Observatório Astronômico da Santa Sé. Lá fica a sala utilizada pela Rádio Vaticano, fundada em 1929 para gravações de concertos. Entre os presentes estava também, a título particular, o arcebispo de Viena, Joseph Gunwild, organista de formação. E sob a direção de Stefan Hummel, diretor artístico de Bela Música, foi apresentado um programa refinado, quase inteiramente dedicado a Mozart, incluindo a abertura de Così fan tutti, a Sinfonia Júpiter e Ave Verum. Na sala do Vaticano, a solista Suk Suan Jin, com apenas 10 anos, executou o primeiro movimento do concerto para violino KV-216 em Sol Maior, utilizando o violino de infância de Mozart. Quando questionada sobre como se sente ao tocar um instrumento tão único, ela respondeu: "Sinto-me como se fosse Mozart. Gosto muito disso e todas as vezes sinto uma alegria imensa. Cada nota tem algo maravilhoso."
1: E agora, com Andressa Colê, vamos até a Ucrânia, onde o ano letivo começou em 1º de setembro, em meio a sirenes, abrigos antiaéreos e aulas interrompidas pelos bombardeios.
3: Na Ucrânia, o novo ano letivo começou em 1º de setembro. Mais de 3 milhões de alunos voltaram às salas de aula, incluindo quase 245 mil crianças em seu primeiro dia de aula. No país, há quase 12 mil escolas de ensino regular em funcionamento, com mais de 350 mil professores. Esses números variam a cada ano, em parte devido às escolas danificadas ou destruídas pelos bombardeios russos. Somente em Kiev, em 2026, 107 instituições de ensino foram atingidas pelos ataques. No dia 2 de setembro, no segundo dia de aula, um bombardeio russo atingiu também a Universidade Nacional de Tecnologias Alimentares, danificando os prédios, mas felizmente sem causar vítimas. Apesar da guerra, a Ucrânia busca garantir o ensino presencial sempre que as condições de segurança permitirem. Este ano, mais de 8 mil escolas realizam aulas presenciais, cerca de 2.500 no formato misto e mais de 1.000 exclusivamente à distância. A presença de um abrigo antiaéreo é um dos principais critérios para optar pelo ensino presencial. Nas áreas próximas à linha de frente, o formato é escolhido pelas comunidades locais com base nas condições de segurança. Em Kharkiv, o ensino misto só é possível nas 17 escolas subterrâneas, atualmente em funcionamento, enquanto cerca de 30% das crianças podem frequentar aulas presencialmente. Em Korostein, a cerca de 150 quilômetros de Kiev, Ina leciona ucraniano em uma escola pública da cidade. Este ano, ela também é coordenadora de uma turma de meninos de 12 e 13 anos, nascidos em 2014. Eles são, de fato, crianças da guerra, observa ela. Entre seus alunos, há crianças que perderam entes queridos na frente de batalha passaram por bombardeios ou viram suas casas serem destruídas. Hoje, a tarefa do professor, observa ela, não pode se limitar ao ensino. Antes mesmo das aulas, é preciso estar ao lado da criança e apoiá-la nos momentos difíceis. Quando um aluno diretamente afetado pela guerra volta à escola, a turma também deve estar preparada para recebê-lo. Por isso, Ina dedica tempo a ouvir, permitindo que os jovens compartilhem emoções e experiências e demonstrem solidariedade ao colega. As crianças sabem ser mais compassivas do que nós, diz ela. A tarefa do professor é ajudá-las a expressar essa solidariedade sem ser intrusivo e acompanhá-las gradualmente de volta à rotina. A guerra também entra nas aulas, mas a professora procura não deixar que ela ocupe todo o espaço. Quando se fala sobre isso, observa a professora, pode-se buscar um horizonte positivo e concreto, a possibilidade de reconstruir o que foi

0: um local seguro. Ao fim do alarme, muitas vezes passa-se diretamente para a aula seguinte. Apesar das dificuldades, alunos e professores tentam seguir em frente. Este ano, alguns de seus alunos foram admitidos na universidade após serem aprovados no Exame Nacional de Admissão. Na medida do possível, tentamos seguir em frente, conclui Ina. O apoio também passa pela oração. Todos os dias, os alunos se reúnem nas salas de aula para um momento de escuta e partilha, enquanto uma vez por semana, toda a comunidade escolar se reúne para ler um trecho do Evangelho, rezar e dar espaço às palavras das crianças. É o que conta Alexandra, que dirige a Escola Católica Beata Marcelina Darowska. Para ela, a resposta às dificuldades vem da fé e da comunidade. Seria mais fácil desistir e não fazer nada, mas vemos que vale a pena seguir em frente. Por isso, o dia 1º de setembro não foi apenas o início das aulas, mas também um momento de encontro para alunos, professores e famílias. A Escola Católica Beata Marcelina Darowska inaugurou o ano letivo com uma missa, presidida pelo bispo Eduard Cava. Queremos entregar nossa vida e nossa escola nas mãos de Jesus Cristo. Acreditamos que Ele nos sustenta. Quando o padre Andrei Madei, missionário oblato de Maria Imaculada, chegou ao país asiático do Turcomenistão, era preciso construir a igreja praticamente do zero. Não havia estruturas nem comunidades numerosas, mas era possível e fácil encontrar as pessoas. O missionário lembra, em uma entrevista ao Vatican News, que as pessoas eram convidadas a tomar chá, conversar e ler o Evangelho. Dessa forma, passo a passo, foram lançadas as sementes para o nascimento de uma pequena comunidade. Os primeiros batismos foram realizados na Páscoa do ano de 2000. A igreja nasceu assim diante dos olhos deles, ressalta o padre Madei. Uma igreja chamada a viver todos os dias ao lado de pessoas de fé islâmica, o padre Madei não se afastou e, com o tempo, participou de suas alegrias e tristezas, foi convidado para casamentos e funerais e conheceu as famílias. Não se tratava, conta ele, de travar disputas religiosas, mas de ser presença e testemunho. Ao longo dos anos, se convenceu cada vez mais de que o respeito mútuo abre caminho para um verdadeiro encontro. Um cristão pode viver entre os muçulmanos, preservando a sua identidade e, ao mesmo tempo, construindo laços baseados na paz. Para o padre Madei, são justamente essas relações cotidianas uma das dimensões mais importantes da missão. O evangelho se torna visível não apenas pelas palavras, mas, sobretudo, na maneira como nos dirigimos ao outro. A experiência no Turcomenistão ensinou-lhe que a paz não começa com grandes declarações, ela nasce graças a um encontro simples, quando as pessoas podem sentar-se lado a lado, ouvir umas às outras, compartilhar o cotidiano e oferecer gestos de acolhimento mútuo. O missionário destaca que a presença dos cristãos em um país muçulmano pode ser justamente um sinal, onde Cristo chega. Acrescenta ele, chega o amor. Após quase 3 décadas, o padre Madei deixa uma comunidade que surgiu daqueles primeiros encontros. Hoje, ele está pensando em uma nova maneira de construir pontes e gostaria de escrever um livro dirigido tanto a cristãos quanto a muçulmanos, e já tem um título: O Cordeiro. A sua experiência no Turcomenistão lhe mostrou que o testemunho do amor de Cristo não passa por uma discussão ou imposição, mas por um encontro marcado pelo respeito e pela paz.
1: Em vista da visita do Papa a Metz em 28 de setembro, o cardeal de Luxemburgo recorda a atualidade dos ensinamentos do pai fundador da Europa. A reportagem é de Mariângela Jaguraba.
2: Imerso numa cultura de fronteira, ele escolheu o caminho da reconciliação e do encontro em vez do ódio e do nacionalismo. Assim, o cardeal Jean-Claude Olerich, arcebispo de Luxemburgo, resume o principal legado humano e espiritual deste homem de oração e ação, Robert Schuman, um dos arquitetos do projeto de integração europeia. Tendo em vista a visita a Metz,

0: Na fronteira franco-alemã, que o Papa Leão XIV fará em 28 de setembro, na conclusão de sua viagem apostólica à França, a reflexão do cardeal sobre uma figura fundamental na história do continente europeu é extremamente útil. A fronteira, não como um muro de separação, mas como uma ponte e um lugar de fertilidade. Essa foi a experiência do político francês Schuman, com quem o cardeal compartilha origens luxemburguesas. Schuman compreendeu, recorda o cardeal Olerich, que era possível defender a própria identidade sem considerar a dos outros como uma ameaça. Da biografia de Schuman, o cardeal enfatiza sua educação no Ateneu de Luxemburgo, então instalado no antigo colégio jesuíta, onde sua fé cristã começou a criar raízes, uma fé que permearia a atividade política do estadista, sempre o guiando na busca do bem comum, da justiça e da paz. Em sua famosa declaração de 9 de maio de 1950, recorda o cardeal Olerich, Schuman afirmou que a Europa não seria realizada de uma só vez, nem por meio de um esforço abrangente. Em vez disso, nasceria de realizações concretas capazes de criar, antes de tudo, uma solidariedade de fato. A ênfase, portanto, não estava em grandes declarações ou belas utopias, mas na construção, por assim dizer, de baixo para cima, da cooperação e da reciprocidade. Os horrores dos campos de concentração dilaceraram sua alma, afirma o cardeal, enfatizando que após os horrores da guerra seria compreensível querer buscar vingança. Schuman escolheu, em vez disso, construir uma nova relação com a Alemanha. Para um homem profundamente cristão como ele, a reconciliação não poderia ser meramente uma estratégia política. Tinha que se tornar uma exigência moral e humana. O exemplo de Schuman demonstra que a vocação política faz sentido, acrescenta o arcebispo de Luxemburgo. Isso acontece quando ela se torna um lugar onde as feridas da história são progressivamente transformadas em caminhos para o futuro, quando homens e mulheres são capazes de ser incansáveis artífices e construtores da paz. O cardeal está convencido de que precisamos de jovens, homens e mulheres de oração e convicção que não tenham medo de mergulhar na selva da política para trabalhar pela paz e pela justiça. Nessa perspectiva, a fé não é uma fuga da realidade, muito pelo contrário. É por isso que o projeto europeu de Schuman continua profundamente relevante, ressalta o cardeal Olerich. Precisamos de mulheres e homens capazes de olhar além das fronteiras sem negar a própria identidade, de defender a própria pátria sem desprezar a do vizinho e de transformar as diferenças em oportunidades de cooperação, conclui o purpurado.
1: E Raimundo Lima nos atualiza sobre a situação da Jordânia com a entrevista do vigário do Patriarcado Latino, que mora em Amã. Vamos ouvir.
2: Um oásis de paz em meio aos ventos de guerra no Oriente Médio. Um país de maioria muçulmana onde os cristãos vivem respeitados, sentindo-se plenamente cidadãos. Uma terra hospitaleira que acolhe 3 milhões e meio de refugiados em uma população de 11 milhões de pessoas e que se prepara para celebrar, em 2030, o bimilenário do batismo de Jesus. É assim que o bispo Iyad Itual, vigário patriarcal para a Jordânia, descreve a situação de seu país. Itual está em Roma para participar dos trabalhos da Conferência dos Bispos Latinos das Regiões Árabes, CELRA. Em entrevista à mídia vaticana, ele fala, em primeiro lugar, sobre as consequências da guerra entre os Estados Unidos e o Irã. Geograficamente, a Jordânia está no meio. Com o governo, com o rei, tentamos manter a normalidade da vida cotidiana. Não fechamos as escolas, as universidades, continuamos vivendo. Houve um aumento nos preços, mas isso não afeta apenas a nós. Perdemos a possibilidade de ter um turismo normal, porque todo o movimento turístico, inclusive o turismo religioso e as peregrinações, sofreu uma desaceleração. O fato de estarmos no centro também nos ajuda a manter uma relação de moderação com todos. O vigário patriarcal da Jordânia fala sobre a situação na Palestina. As bombas que continuam caindo em Gaza, as constantes violências perpetradas pelos colonos israelenses contra a população da Cisjordânia. Os cristãos se sentem parte desse povo. Fazemos parte da Diocese da Terra Santa, do Patriarcado Latino de Jerusalém. Eles são nossos irmãos, são nossas irmãs e vivemos juntos a dura realidade do que está acontecendo. Rezamos sempre por eles e procuramos ajudá-los, inclusive no dia a dia. Em nossas escolas, sempre procuramos acolher nossos irmãos palestinos que vieram para a Jordânia e que são muitos. A Jordânia já se tornou quase um oásis de paz. Temos refugiados sírios, iraquianos, temos egípcios e libaneses. O bispo conta sobre uma iniciativa realizada graças à ajuda de todos. Trazer 12 estudantes, jovens de Gaza, que haviam concluído o ensino médio em nossa escola em Gaza, para nossa paróquia. Conseguimos tirá-los da faixa de Gaza e agora eles estão na Jordânia, em nossa universidade em Madaba. Também ajudamos com uma doação ao exército jordaniano, que tem 3 hospitais de campanha em Gaza. E esperamos, também por meio dessa missão de assistência médica, trazer algumas crianças para a Jordânia. Assim como todos os outros países do Oriente Médio, sabemos muito bem que, se não houver justiça e paz para o povo palestino, viveremos sempre em crise. Portanto, vamos trabalhar e rezar pela paz e pela justiça para todos. São momentos difíceis, estamos às vésperas de eleições tanto no lado israelense quanto no lado palestino. Esperamos que, com as novas lideranças, haja um sopro novo e uma lufada de ar fresco de esperança. A religião na Terra Santa, observa ainda atual, às vezes é vista como motivo de violência, no sentido de que não é difícil encontrar fanáticos de todos os lados. Mas acredito sinceramente que a religião deve ser a solução, não o problema. Acreditar em Deus é uma forma de se aproximar do outro. A Terra Santa não é santa por causa das pedras, é santa porque os homens vivem a santidade. É isso que devemos transmitir a todos os nossos irmãos cristãos, aos nossos irmãos muçulmanos e judeus. Acreditar em Deus significa proximidade com todos. A presença cristã é muito importante em nossa região. É nossa missão, nossa vocação. O Santo Padre nos disse que o que importa não é o nosso número, mas nossa fidelidade a Deus e nosso testemunho em meio a essa realidade rica em diversidade. Ser cristãos árabes no Oriente Médio faz parte da nossa identidade, que permanece mesmo que alguém emigre para a Europa ou para os Estados Unidos. Todo o país se prepara para celebrar em 2030 os 2000 anos do batismo de Jesus, realizado por João Batista. O local foi identificado pelos arqueólogos. Trata-se de Al-Magdas, também conhecido como Betânia, além do Jordão. Este aniversário, explica atual, é um evento histórico. Todos nós, na Jordânia, estamos envolvidos nos preparativos. O rei criou uma comissão nacional presidida pelo primeiro-ministro e estão investindo quase 120 milhões de dólares para construir uma vila próxima ao local do batismo de Jesus, onde se encontram as igrejas. Para nós, como igreja, é importante destacar a experiência espiritual. Todos os cristãos do mundo são chamados a renovar as promessas batismais. O bispo lembra ainda que a Jordânia, por si só, representa hoje também uma mensagem de convivência pacífica entre fiéis de diferentes religiões. É verdade, e não é que finjamos, é a vida cotidiana que levamos, a tranquilidade, a paz, a abertura, a moderação. De vez em quando, também temos problemas aqui, mas isso é normal, há problemas em todos os lugares, inclusive na Europa. Mas a Jordânia é um exemplo, e isso não deveria ser estranho. Todo o Oriente Médio deveria ser assim. A riqueza que temos, as religiões, as culturas, a diversidade no Oriente Médio, é uma riqueza para toda a humanidade. O mundo inteiro deve nos ajudar a ver as diferenças como uma fonte de riqueza, de humanidade, como um bem comum. Sim, a Jordânia é realmente uma mensagem e esperamos continuar assim, seguir em frente. A cruz peitoral que uso é uma réplica da cruz encontrada em Wadi Feinan, um vale no sul da Jordânia, onde já havia uma comunidade cristã no século II. Portanto, agora, como bispo em Amã, tenho orgulho de dizer que sou pastor de uma igreja que remonta ao século II. Uma história tão rica representa um elemento fundamental para nossa identidade no Oriente Médio.
1: E o programa em português da Rádio Vaticano, Vatican News, desta segunda-feira, 7 de setembro, vai ficando por aqui. Agradecemos, como sempre, a sua companhia e a sua sintonia. E nos encontramos amanhã, neste mesmo horário. Até lá!

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1: 1:55. 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

0: são 8 horas e 5 minutos e começa o programa Palavra Viva, programa de leigos consagrados da comunidade Fonte Nova, e vamos estar ligadinho com vocês até as 9 da manhã. E é um grande bom dia, né? A gente sabe que tá nublado, a gente sabe que o tempo tá estranho, mas a gente tem que louvar e agradecer a Deus, né, pelo dom da nossa vida, pela nossa família, né, por tudo aquilo que o Senhor tem nos dado, né, tem nos colocado na nossa vida. Então que a gente possa louvar e agradecer ao Senhor, né? Louvamos ao Senhor por o dia que não tem sol, pelo dia que tem chuva. A gente tem que louvar e agradecer porque tudo faz parte da nossa vida, né? Muitas vezes a gente quer tirar da nossa vida, mas aquilo ali, isso faz parte da nossa vida. Precisamos do sol, da chuva, do vento, precisamos de ar. Quanta coisa a gente precisa e muitas vezes a gente não quer. Mas hoje o Senhor vem tocar no teu coração. Hoje Ele, não sei onde você está, mas hoje Ele quer tocar no teu coração. E eu te convido neste momento, você abrir o seu coração. Deixar que hoje o Senhor venha adentrar através da palavra. Aquilo que Ele trouxe para cada um de nós. Hoje que a nossa pergunta aqui, né, para você, né? Você crê na palavra de Deus? Né? É forte, né? Você crê na palavra de Deus? Então fica essa pergunta aí para você, né? Para você já ir pensando. O que que você... Se você crê mesmo na palavra de Deus, aquilo que o Senhor coloca para cada um de nós. Porque cada dia, né, cada instante Ele coloca uma palavra para nós. Nas missas diárias, na missa de domingo, né, no programa aqui da rádio. Quanta coisa o Senhor nos coloca e muitas vezes a gente quer fugir. Mas hoje o Senhor vem te fazer essa pergunta, né? Você crê na palavra de Deus? Bom dia, Patrícia.
1: Bom dia, Aninha. Bom dia, mesa. Bom dia, povo que nos assiste, que nos escuta, né? Na verdade, quem nos assiste ainda não está assistindo, porque nós estamos com um pequeno probleminha aqui, né, para entrar no Face, mas daqui a pouco a gente consegue, né? Então, aos ouvintes da rádio, nesse momento, o nosso muito bom dia, como tu diz, precisamos do sol e da chuva, né, e tem muita gente reclamando até nesses dias, previsão, não termina essa chuva, não termina essa chuva. Glória a Deus, né, que nós temos as chuvas também. E Deus provê, né? Deus provê tudo o que a gente precisa. E a gente vive melhor se louvar a Deus por essas coisas em vez de só reclamar, né? Porque eu aprendi na igreja que a murmuração é oração pro demônio, né? Oração pro diabo. Então, que o Senhor seja louvado pelo nosso dia, por estarmos aqui nessa rádio hoje de manhã, mais um sábado, dia de Nossa Senhora. Quem puder, né, estar com a palavra na mão, ter a Bíblia por perto, fazer uma anotação. Nós vamos falar sobre a fé hoje de manhã. E a pergunta é essa, você crê?
0: Né?
1: Você crê? Crer é fé. Quem sabe você fica aí um pouco atento, tomando seu café, seu chimarrão atento e vai escrevendo. O que é essa fé na sua vida? Se de repente a gente acha que crê muito e daqui a pouco pode se dar conta que a nossa fé está precisando ser alimentada, precisando crescer. Então essa palavra de hoje vem para nos ajudar nesse sentido. Fique atento, seja bem-vindo e avise alguém, mande um recado. Nós tínhamos uma campanha aqui, né, Deia? Acorde alguém. Então, assim, manda um WhatsApp aí para um amigo que você sabe que precisa ouvir a palavra hoje para dar tempo dele partilhar conosco.
0: Com certeza, e precisa estar sempre alimentando, né? A nossa fé, a gente precisa estar sempre alimentando. E esse alimento é a palavra, né? A palavra de Deus que nos dá essa força de crer, né? Cada vez mais aumentar a nossa fé. Bom dia, André. André que está aqui resolvendo ali.
2: Bom dia, Aninha. Bom dia a todos que estão nos escutando. Estou tentando ver se você consegue nos ver também, para que tenha uma participação maior aqui no programa, né? Mas é uma graça, uma benção, sempre uma benção estar aqui junto, né? Hoje a Aninha vai repetir várias vezes o telefone ali, para que a gente vá se acostumando, né, Aninha, também?
0: Isso.
2: Né? Se acostumando a conectar, a gente sempre fala, né, tanto no grupo de oração como aqui, porque às vezes o nosso testemunho, aquilo que a gente comenta, aquilo que a gente fala a respeito do que a palavra tocou no nosso coração, pode servir, né, para aquela pessoa que está conectando hoje ainda, primeira vez no nosso encontro aqui. Então, mande uma mensagem, né, Aninha, depois que eu terminar, ela vai repetir o número, que eu não sei de cor, tá, por isso que eu já não repito. E para que a gente possa participar juntos e ver a obra de Deus acontecer através da palavra hoje.
0: Então, eu vou passar aqui também, André, já aproveitar, né, o embalo, né? É 999-37-3882. 999-37-3882. Deixa a sua mensagem, né? Pode fazer o pedido de oração também.
2: né? Mas porque aquilo que você entendeu da palavra, né? Participe conosco, né? Você que nos escuta também pela rádio, né? Porque às vezes só o povo do Face participa, né? Mas convido você que está participando nesse momento através da rádio, né? Porque a gente não está conectando ainda o Face, mas participe conosco. É importante, né? Você está nos ajudando aqui, né? Está comentando conosco aquilo que Deus fez na tua vida, aquilo que Deus vai mudar na tua vida. Quanta coisa Deus quer fazer na tua vida e você não se abriu, ainda não deixou. Bom dia, Otávio.
3: Bom dia, Neza. Bom dia, Leonir. E hoje, para nós católicos, é um dia muito especial para a Igreja Católica. Hoje é o dia da Assunção de Nossa Senhora ao Céu, né? Ela que é um exemplo para nós de virtude, de obediência à palavra de Deus. Nós celebramos hoje a Dormição de Nossa Senhora e a sua Assunção ao Céu, né? Dogma da Igreja Católica, dogma de fé para nós. Então, no credo apostólico, nós professamos essa fé na ressurreição da carne, na vida eterna. E hoje é um dia especial, né? Porque Maria, aquela que não teve pecado, ela morreu, diz o Papa São João Paulo II, mas ela foi assunta ao céu, né? Então, para nós que temos fé, e a palavra hoje vai perguntar isso, se a gente crê, né? Nós cremos também na ressurreição. Nós cremos que há uma recompensa para aqueles que viverem a fé aqui na terra, que viverem como Maria viveu. Ela é o, dizia o Frei Raniero Cantalamessa, ela é o tipo da Igreja. Ela é aquele que nós temos que olhar e dizer assim, assim que eu preciso viver. E Maria viveu, e conhece aquela frase tão bonita, né? Faça-se em mim segundo
2: a tua vontade.
3: A tua palavra. Que maravilha! Então nós vamos ver hoje o quanto a palavra de Deus é importante para a nossa vida. Quanto nós precisamos olhar para Nossa Senhora e dizer assim, faça-se em mim segundo a tua palavra, Senhor, porque aí está a nossa salvação. Então, a importância da festa de hoje para nós é essa, né? A importância da, porque relembra aquilo que Deus disse no Gênesis, né? E Deus viu que tudo era bom. O ser humano é bom. Tu é boa, Andréia, né? A gente é bom. Patrícia, tu é boa. Tu é uma criação boa de Deus. Aninha, tu é uma beleza, né? Uma criação boa. Deus viu que é bom. Quantas vezes a gente esquece disso nessa terra cheia de tantas más notícias, né? A gente pensa assim, bah, mas que racinha ruim. Mas não, a gente é bom. O que nós precisamos é começar a acreditar na palavra de Deus. E Maria nos ensina isso. Então, que programa hoje, né? Dia que a nossa mãe chegou na casa de Deus. É, celebramos tudo isso, um dogma da nossa fé. E como é bom saber que Deus olhou e disse assim, tudo é bom. Ponto, né, Ana?
2: Que coisa boa, né? Maria chegando no nosso programa também, né?
3: É verdade.
2: Ai, coisa boa, né? Então que a gente possa preparar nosso coração, né, para o momento da palavra. E para a palavra cair no nosso coração, a gente precisa estar com o nosso coração aberto. O coração disposto a deixar a palavra de Deus entrar. Então, para tudo isso, a gente sempre prepara, né? Prepara o nosso coração. Então, eu te convido hoje, né? Pega a palavra, a Patrícia já falava, né? Pega a palavra, pega um papel ali para te rabiscar, para te ver aquilo que o Senhor falou para ti, aquilo que pode mudar na tua vida. A tua vida pode dar assim, ó, como um vaso, né? Quebrar, ser destruído e daqui a pouco o Senhor vem e monta aquele vaso, né? Um vaso mais lindo ainda, como o Otávio dizia, né? Você é bom, né? Um vaso perfeito. Imagina, né? Então eu te convido, né, neste momento. Pega a palavra, pega o papel para te rabiscar, aí uma caneta se você pode, você que nos escuta pela rádio, deixa o seu testemunho, né? Entra em contato conosco através do telefone, mas prepara o teu coração. E para isso a gente vai preparar o nosso coração com uma música.

0: Salmo 49, no Salmo 49, do 1 ao 3. Falou o Senhor Deus e convocou toda a terra, desde o levante até o poente, do alto de Sião, ideal de beleza, Deus refugiu. Nosso Deus vem vindo e não se calará, um fogo abrasador o procede. Ao seu redor, furiosa tempestade. O Senhor vem vindo e não se calará. Que hoje a gente possa pedir para o Senhor deixar a porta do nosso coração aberta, para que Ele venha fazer a obra. A obra que Ele escolheu para cada um de nós. Abre teu coração e diz para o Senhor: Senhor, hoje eu abro a porta do meu coração para que Tu entres, para que Tu fales, Senhor Jesus. E para que Tu mude aquilo que precisa ser mudado, precisa ser transformado. Quantas coisas na minha vida eu preciso que mude? Quantas coisas, Senhor, eu preciso que seja transformado? E muitas vezes eu quero do meu jeito, mas hoje, Senhor, eu deixo que Tu faças a obra no meu coração, que Tu me guie, que hoje Tu faças transformação na minha vida, na minha família, no meu trabalho. Quantas coisas a gente pede para o Senhor e muitas vezes a gente quer colocar do nosso jeito. A gente quer que seja tudo pelo nosso jeito. O jeito até o jeito de falar, a gente quer que o Senhor fale. Mas não. Hoje, deixa que o Senhor venha fazer a obra no teu coração. E diz para Ele: entra, Senhor. Eu te dou livre acesso. Deixa que Tu faça aquilo que Tu quiseres, Senhor. Se precisar me quebrar, Senhor, como um vaso, para me transformar novamente, Senhor, me fazer uma pessoa diferente, assim como nós falávamos, né? Somos pessoas boas, o Senhor nos fez pessoas boas, mas precisamos viver a palavra de Deus para seguir sendo bons, sendo firmes na fé, acreditando nessa palavra. Eu te convido hoje, meu irmão, você que pode nesse momento parar um pouquinho. Não sei onde você está, se você está saindo da sua casa, se preparando para o trabalho, já está chegando no trabalho, ligando o teu rádio no carro. Mas eu te convido, escuta a palavra que o Senhor tem para ti hoje. Ele te chama e te convida. Ele não arromba a porta. Ele precisa que você abra essa porta e que se deixe ser levado pela palavra, pelo amor que o Senhor tem por cada um de nós. Sim, Senhor, te pedimos, Senhor, que hoje Tu adentres, Senhor Jesus, em cada lar da nossa cidade, Senhor Jesus. Não só da nossa cidade, mas do interior, do Brasil. Quantas pessoas precisando neste momento, Senhor Jesus. Deixe amor sendo derramado sobre cada um, sobre cada lar, Senhor Jesus. Que nós não conhecemos, Senhor, mas através do Teu Espírito Santo Tu podes adentrar, Senhor. Quantas pessoas neste momento que sofrem, Senhor Jesus, por doenças. Quantas pessoas que sofrem porque perderam alguém. Porque neste momento estão passando por dificuldades financeiras. Quantas pessoas que neste tempo, Senhor Jesus, perderam suas casas, Senhor. Perderam os seus móveis. E neste momento sofrem, Senhor Jesus, porque não conseguem recuperar. Mas, Senhor Jesus, temos a Tua força, Senhor. Soubemos que Tu vai adentrar nos corações e nas casas, Senhor Jesus. E vai fazer a Tua obra, Senhor. Vai fazer essa mudança. E essa mudança, Senhor Jesus, é através da nossa fé. A fé que acreditamos, Senhor Jesus, que tudo pode ser mudado, Senhor Jesus, pela força da oração. Que nós possamos mudar, Senhor Jesus, esse sofrimento, essas dores, tirando essas pedras que não nos deixam crescer, Senhor. O nosso coração vive endurecido. Te pedimos, Senhor, adentra, Senhor Jesus, no mais profundo do nosso coração, do nosso consciente, Senhor Jesus, e fazes a Tua mudança. Porque precisamos, Senhor Jesus, ser sacudidos para que a graça aconteça, Senhor Jesus, na nossa cidade, na nossa família, no nosso estado. Quantas pessoas precisando, e hoje nós te pedimos, derrama, Senhor, a Tua água viva. Derrama a Tua água viva e vem lavando, Senhor Jesus. Vem lavando tudo aquilo que precisa ser lavado, que precisa ser retirado dos nossos corações. Desses corações que são como torrões, Senhor Jesus, que precisam ser quebrados. Por isso te pedimos, Senhor, envia sobre cada um de nós a Tua bênção, a Tua graça. Glória ao Pai, ao Filho e ao Espírito Santo, como era no princípio, agora e sempre. Amém. E a gente precisa, né, Otávio, dessa água para lavar, né? Tirar todo esse torrão que tá duro aí, para amolecer esse dos nossos corações, né?
1: É verdade, Ana, sabe? Eu acho que a gente só consegue abrir o nosso coração e, como tu dissesse, tirar aquele torrão duro, aquela terra seca, quando a gente tem uma experiência profunda com o amor de Deus, né? Que esse amor é derramado no nosso coração. Quando a gente se sente amado, é muito importante o amor, a presença do amor na nossa vida, de sentir que é cuidado, que é amado, a gente floresce, né? Sem esse amor de Deus é difícil, né? Porque o amor do mundo é tão imperfeito, né? O amor do mundo cobra para amar. O amor de Deus é de graça, já diz a palavra, né? A graça de Deus. Então, como é importante ter essa experiência do amor de Deus? Eu acho que sem esse amor de Deus é difícil, né? Então vamos pedir a graça de ouvir o que Deus tem para nós no dia de hoje, pelo sinal da Santa Cruz. Livrai-nos, Deus, nosso Senhor, dos nossos inimigos. Em nome do Pai, do Filho e do Espírito Santo.
0: Amém.
1: Então a palavra para nós hoje está lá no livro de Amós, capítulo 9, versículos de 11, o versículo 11 e o versículo de 11 a 14. Amós, capítulo 9, versículo de 11 a 14. Naquele dia, levantarei a cabana arruinada de Davi, repararei suas brechas e levantarei as suas ruínas, e a reconstruirei como nos dias antigos, para que herdem o que resta de Edom e de todas as nações sobre as quais o meu nome foi invocado, oráculo do Senhor que executa essas coisas. Eis que vem dias, oráculo do Senhor, em que seguirão de perto o que planta e o que colhe, o que pisa os cachos e o que semeia. O mosto correrá pelas montanhas, todas as colinas se derreterão. Restaurarei então o meu povo de Israel. Reconstruirão as cidades devastadas e as habitarão. Plantarão vinhas e beberão seu vinho. Cultivarão pomares e comerão seus frutos. Vou no versículo 15 também. E implantá-los-ei no seu solo, e não mais serão arrancados da terra que lhes dei. Oráculo do Senhor. Então, essa palavra de hoje, do Senhor para nós, que está lá em Amós, chama promessa de restauração. E realmente, todos nós ali que vivemos a experiência nos grupos de oração, na missão, né, nos retiros que nós fomos, a gente percebe que a palavra de Deus é de fato uma palavra real. Ele restaura a nossa vida. Vocês estão aqui podem testemunhar isso?
0: Sim.
1: Ele restaura, né? Ele, a ponto de nós mesmos não nos conhecermos mais. Depois de um tempo de adquirir a vida espiritual, de conhecer, de ter contato com a palavra de Deus, de passar por formações, de experimentar a vida de missionário, nós percebemos e nós conversamos entre nós, né? Eu não sou mais a mesma pessoa. Então, Deus é capaz de reconstruir a cabana arruinada da nossa vida, da nossa família. E hoje nós vemos o valor do tempo com Deus, né? Uma das coisas que mais nós vamos perceber, aqueles que vão ter a longevidade, a graça de ter uma vida longa, e talvez alguns vão se cobrar muito, é quando a gente vê o que a gente fez com o tempo da nossa vida. Como a gente gastou essa moeda tão cara que Deus nos dá, que é o tempo. Porque o tempo é uma coisa muito mística, né? Porque o tempo que foi perdido não tem como ser recuperado mais, né? O tempo que a gente perdeu com bobagem, que a gente perdeu procrastinando, o tempo que a gente deixou de fazer as coisas que devia fazer, é uma dor que vem na razão. Pô, quanto tempo eu perdi? Até o profeta Isaías diz, né? Ah, se eu tivesse sido atento à palavra do Senhor, quanta coisa eu teria poupado, né? Quantas graças eu teria recebido. Então veja, nós precisamos crer na palavra de Deus. Crer naquela palavra que o Senhor está dando para nós hoje. Vou reconstruir essa casa. E hoje em dia está acontecendo uma realidade das doenças mentais, das doenças da mente, muito grande, porque a gente nota, principalmente nós que vamos em várias cidades, estamos em vários locais diferentes, nós notamos um certo cansaço nas pessoas. O cansaço de lutar por uma vida melhor, o cansaço de esperar um companheiro para viver uma vida melhor, o cansaço de lutar por um trabalho melhor, o cansaço de querer ver os filhos bem, diz, poxa vida, eu luto, luto. Quando eu vejo uma semaninha boa, cai tudo de novo. A gente sente um cansaço nas pessoas, né? Um grande cansaço. E como nós precisamos, o que fazer, qual o primeiro passo a ser dado? A gente aprende na vida que os primeiros passos são os mais importantes, não importa a distância da caminhada. O começo, os pequenos começos, junto à palavra de Deus, são as coisas mais importantes da nossa vida. O primeiro passo é sagrado. E às vezes a gente desfaz o primeiro passo porque é um passo pequenininho, é um pequeno passo, uma pequena mexidinha na minha vida, mas ele é o mais importante, porque ele partiu de uma decisão. Então, as pessoas hoje, elas estão tentando resolver os seus problemas investindo, às vezes, na medicina, num bom médico, isso é um bom passo, mas muitas vezes, em alguns aspectos, não conseguem melhorar, não conseguem reestruturar suas vidas, apesar da grande avanço da técnica e da medicina e da grande ajuda de um psicólogo, de um psiquiatra. Mas você tenta melhorar sua saúde, tenta melhorar seu trabalho, seu namoro, a faculdade, enfim, toda a sua vida, o seu casamento, mas por mais que você tenta, às vezes as coisas não melhoram. E nós temos atendido muitas pessoas, por isso falo isso. Lembra do caso da hemorroísa? Diz a palavra, né, que ela já tinha gastado tudo o que tinha tentando melhorar, né? Tudo o que ela tinha, para chegar mais para cá, que o pessoal está me pedindo aqui para aparecer na câmera aqui, né? Então ela tinha gastado tudo o que tinha e já estava há 12 anos. 12 anos esperando para melhorar a sua vida. Que tempo, né? 12 anos. Que cansaço essa mulher não tinha. Muitas pessoas estão vivendo essa realidade hoje. Estão extremamente cansadas e não conseguem ver a mudança nas suas vidas. Nós vamos ver agora que essa resposta está aqui nesse livro de Amós. Então, a importância de dar o primeiro passo. A importância de dar aquele passo que vai mudar a minha vida. Essa é a resposta que a Bíblia vai nos trazer no dia de hoje. Mas como caminhar se a gente não sabe para onde ir? Então a primeira coisa que nós temos que fazer é colocar um objetivo, uma meta na nossa vida. Eu preciso saber aonde estou indo. Eu estava vendo um missionário que foi visitar a África. Eu já falei isso aqui no programa, mas acho que cabe eu trazer isso aqui. E ele disse que se impressionou muito num país lá da África, se eu não me engano era o Congo, onde a pobreza é muito grande, as pessoas não têm trabalho, não chove, não tem alimento. E disse que as pessoas estão tudo caminhando na rua, o dia inteiro caminhando. Ninguém fica em casa, é todo dia caminhando. E ele disse que pegou carona, foi num lugar que ele ia visitar lá, e ele estava indo com o carro, assim, as pessoas tudo caminhando na direção oposta ao carro, né? E as pessoas pedindo carona. E ele disse, mas por que elas estão indo para lá? Por que elas estão pedindo carona? Nós estamos indo para lá. Ele disse, porque aqui as pessoas passam o dia inteiro caminhando, tentando achar comida, pedir alguma coisa, e vão a todos os lugares possíveis e conseguem alguma coisa. Então elas não sabem para onde vão. Passa um carro para lá, espera carona para ver se lá tem alguma coisa. Que triste, né? Então veja, o primeiro passo é traçar uma meta. O primeiro passo é nós termos um objetivo na vida. Uma meta a ser alcançada. Então, para que seja vencido esse cansaço que está na nossa mente, hoje tem avançado muito as pesquisas da mente, do cérebro, e as pessoas têm colocado quanto é importante nós termos esses objetivos na nossa vida. uma meta a ser alcançada. E veja, uns sintomas que estão acontecendo. Quando chama alguém que está cansado e tenta apresentar uma coisa nova para ela, para você ver. Geralmente pessoas que estão cansadas não gostam de coisas novas, de mudanças. Não é verdade? Ah, não. Vamos numa festa? Não. Vamos no aniversário? Não. Vamos rezar um pouquinho? Não. Quer morrer? Quem sabe? Né? Então as pessoas estão cansadas da vida. Estão cansadas, não aceitam mais as coisas novas, uma nova proposta. Por quê? Porque não tem mais objetivo. Cansou de vez. E, sabe, tem uma capa de um livro, eu estava vendo num podcast, pena não anotei o nome do livro, mas eu acho que cabe trazer aqui também, né? Que a pessoa disse que olhou na capa do livro e dizia assim: hoje em dia você tem que ser esperto. Se você falar, depois negue. Se você mandou uma mensagem, depois negue. Se você assinou alguma coisa, negue mais ainda. Por quê? Porque tem que ser esperto. Ou seja, não precisa ter palavra. Tem que se dar bem na situação. Não importa se você falou, se comprometeu com aquela situação. Não, você tem que se dar bem. E esse é o pensamento que está no mundo de hoje. E por causa desse pensamento, veja, nós temos confundido a palavra de Deus com a palavra humana. Porque tantas pessoas querem se dar bem para cima de nós, como é difícil hoje você acertar uma coisa com uma pessoa e a pessoa não cumprir aquilo. Quem trabalha com vendas, eu estou aqui olhando para a Patrícia, que a gente trabalha com vendas, a gente vê muito isso, né? As pessoas dizem uma coisa e não cumprem aquilo. Ou, se não está, depois passa um tempo, pensou, diz, não vou fazer mais. E a gente fica lá, né? Com todos os projetos na mão, com tudo na mão, e não sai aquilo. Então veja, a gente pensa que Deus é assim também. Mas a palavra de Deus se cumpre na nossa vida. Já dizia o profeta Oséias: Deus não é homem para mentir. Mas o mundo inteiro está assim, as pessoas não cumprem mais a palavra. As pessoas querem se dar bem. Não importa se ela deu a palavra para você, se ela... Sabe? É uma situação muito complicada que nós estamos vivendo hoje. Então, Amós, ele era um agricultor que recebeu, era um homem muito sério, e Deus começou a falar com ele, mandou 5 mensagens para ele, dar ao povo. Depois você estude o livro de Amós, lá você vê que tem 5 profecias. Eu estou pegando aqui a última, o desfecho, o fechamento, onde ele diz assim: eu vou restaurar a cabana de Davi. E a minha fala é essa para nós hoje, que nós temos que acreditar na palavra de Deus, que não é como a palavra dos homens, que não é como a palavra que promete as coisas e não cumpre. Então, nós precisamos acreditar, e nós temos visto isso, né? O que foi esse grupo de oração essa quinta-feira, né? Os testemunhos fortes que estavam lá, uma pessoa que ia tirar a sua própria vida, recebeu uma profecia, uma palavra profética lá, saiu daquele grupo crendo, em uma semana aconteceu a graça na vida dela, ela vai mudar completamente a vida dela. De uma pessoa que chegou lá endividada, recebeu uma palavra profética também, em uma semana se resolveu o problema da sua vida, estava lá com um testemunho, comprou uma moto, estava com um capacete, está aqui o testemunho, agora estou tocando aqui, ó. Em uma semana. Então nós temos visto a palavra de Deus acontecer. Por isso eu falo, porque eu tenho visto, eu tenho viajado por aí, tenho visto as promessas de Deus acontecer na vida das pessoas. Por isso falo que Deus não é como um homem que faz questão de querer se dar bem, não importa se a palavra tem valor ou não. Então, a pergunta qual é, Ana?
0: Você crê na palavra de Deus?
1: Deus vai reerguer a sua vida. Mas nós precisamos dar um passo em direção ao Senhor. Dar um passo, quem sabe, é hoje se confessar. Dar um passo hoje, quem sabe, voltar para a Santa Missa. Dar um passo hoje, quem sabe, é pedir perdão para alguém. Dar um passo hoje, quem sabe, é você tomar a decisão de voltar para a casa de Deus. Ah, mas eu tenho vergonha de falar para o padre tudo que eu fiz. Meu irmão, estou há 32 anos direto na missão e digo para você, os padres nem lembram o que você fala. conversando com muitos padres que são meus amigos, os padres nem lembram do que a gente está falando. E a gente fica...
2: Eu complementar isso aí, Otávio, que um padre disse, eu acho que eu sofro de uma certa amnésia de confissão, porque termina, não me lembro de mais nada.
1: É verdade. Então, veja, precisa dar o primeiro passo hoje, para que Deus, como diz aqui nessa palavra, possa reerguer a sua casa, sua cabana. E bote uma meta. Eu vou fazer aquilo como Nossa Senhora. Eu vou fazer o que Deus manda na minha vida. E vai atrás das promessas de Deus. Eu tenho visto, estou afirmando para você aqui, eu tenho visto, eu tenho acompanhado. Esse grupo foi especial, né? Porque quantos testemunhos estavam naquele grupo lá, né? Gente que passou em concurso, gente que conseguiu emprego, gente que estava com imóvel encalhado há anos, foi lá receber uma palavra profética no grupo de oração, vendeu em uma semana. Gente que fez um testemunho lá e disse, eu ia tirar a minha vida. Eu ia acabar com a minha vida, porque de tantos acontecimentos que teve, recebeu uma palavra profética, que ia assinar um contrato, em 3 dias assinou o contrato. A pessoa renasceu. Então, meu irmão, não venha dizer que a palavra de Deus não acontece. Que hoje nós possamos tomar posse, hoje no dia da Assunção, daquela que creu, que foi elevada em corpo, alma e espírito, está lá diante do trono de Deus, porque creu. Faça-se em mim, segundo a tua palavra, Senhor. Vamos pedir a graça, então, Senhor Jesus. Nessa manhã nós queremos te pedir o dom da fé, Senhor. Eu creio, mas aumenta a minha fé, Senhor, para que eu possa acreditar na tua palavra, porque ela se cumpre em minha vida. Ela se realiza na minha vida. Ela restaura a minha família, às vezes arruinada, acabada, destruída, os meus projetos, porque ela tem poder. Que eu dê hoje o primeiro passo, me dá força para dar o primeiro passo, Senhor, para crer nas tuas promessas, porque tu és o caminho, a verdade e a vida. Eu preciso voltar para a casa de Deus. Diga isso. Eu preciso voltar para a casa de Deus. Amém.

0: São 8 horas e 39 minutos e este é o programa Palavra Viva, programa de leigos consagrados da comunidade Fonte Nova. E esse é o nosso momento da partilha, né? Onde a gente partilha, né? Você crê na palavra de Deus? Eu estava falando, né? E me vinha muito, né? Eu já nem peço mais nada para o Senhor, eu já digo, seja feita a vontade de Deus na minha vida, porque às vezes a gente faz um plano, né? Ah, porque eu vou viajar, vou fazer tal coisa, né? Eu digo, e não sai nada daquilo que a gente quer. E eu já digo, o Valnei me convida, né? Vamos fazer tal coisa? Não, vai ser conforme Deus quer. Porque não adianta, eu faço um plano, o Senhor faz outro para mim e é melhor que aquele que eu fiz. Né? Então a gente tem que louvar e agradecer a Deus, né? E crer na palavra de Deus. E aí vem me tocando muito forte isso, né? Tem que entregar mesmo para Deus, né? Deixar que Ele faça a obra, né? Lógico, a gente tem aqueles nossos sonhos. Claro. Né? Só que eu tenho realizado tantos sonhos, né? Sem pedir para o Senhor, daqueles que eu sonhava lá quando jovem, né? Sonhava, né? Eu mesmo. A gente teve vários carros, né? E tudo de cores, que, né? E o meu sonho era ter um carro vermelho. Mas eu nunca falei para ninguém, nem para o Volley. E agora há pouco tempo consegui um carro vermelho, né? E eu nem falei nada, o Volley que escolheu e tudo, né? E eu digo assim, o Senhor tem pequenos detalhes. Ter um carro é uma bobagem, né? Que nem diz, né?
1: Não,
0: mas
1: não,
0: é para a obra de Deus.
2: Que nem
0: diz.
2: Carro,
0: não, mas a cor de carro é uma bobagem. Né? No, detalhes. Mas aquilo que Deus faz com tanto carinho, né? Quando a gente crê nessa palavra dEle, né? Que Ele faz, né? E eu nem pedi, assim, para dizer, ah, Senhor, eu quero ter um carro vermelho. Não. Simplesmente eu deixei. Eu digo, é um sonho que eu tenho, né? Mas vai se realizar? Não sei, né? Deixar para vontade. Entreguei para Deus. Né? E aconteceu, então, tantas outras coisas mais grandiosas ainda que o Senhor já fez na minha vida, né? Exemplo, eu não queria fazer cirurgia nos meus pés, né? E eu consegui não fazer cirurgia nos meus pés porque eu entreguei para o Senhor. Senhor, seja feita a tua vontade. Então, tem coisas assim que quando a gente entrega, que a gente acredita na palavra de Deus, que a gente crê na palavra de Deus, Ele faz, né? No tempo dEle, mas Ele faz. Então, a gente tem que acreditar e confiar e deixar que Ele faça do jeito dEle, que é o melhor jeito, né? Com certeza. Patrícia, você crê na palavra de Deus?
3: Cremos, né? Cremos. Eu acho até que hoje em dia, viver crendo na palavra é mais ou menos como andar sobre as águas, né? No tempo lá de Jesus. Porque a gente pisa, né? Onde não enxerga nada firme, né? É tudo na fé. Mas, de qualquer forma, a gente demora uma vida, né? Como tu disse, uma vida para aprender isso. Por causa da nossa dureza, teimosia, né? Tantas coisas que tão arraigadas assim na gente, na nossa formação, até as heranças genéticas de DNA nos dão uma resistência, né, a crer naquilo que a gente não apalpa. É. Sim. Da matéria, né? A gente não pode segurar. Então a gente só começa a segurar essas coisas no momento em que vai vivendo elas, né? E para viver elas tem que andar. Para viver elas tem que dar um passo, né? Como é que é o primeiro passo?
1: Primeiro,
3: né?
1: Passo.
3: O primeiro passo que o Otávio falou aqui no início, que parece ser importância, mas talvez seja o mais importante. Porque o primeiro passo te dá a direção para onde você vai andar, né? O primeiro passo é o desinstalar-se. E aí depois a gente vai, né? Segura na mão de Deus e vai. Né? Seja o que Deus quiser. Mas esse primeiro passo a gente deu e vai experimentando, né? Tocando Deus nas experiências de abandono da vida, que Deus tem muita paciência com a gente larga só uma pontinha, Ele tudo bem, Ele faz com aquela pontinha, aí na próxima a gente larga duas pontinhas, né? E a gente vai largando o fiozinho devagarinho na mão do Senhor. Eu, na minha orientação lá espiritual, com a irmã Betina, um beijo para ela, né? Maravilhosa que ela é, me ajuda muito, ela sempre me disse isso, a paz vai vir no momento em que, como tu disse, ó, tudo bem que tu tenha planos, né? Tudo bem que a gente queira coisas, a gente quer assim. Mas a paz é assim, dizer a Deus, eu quero assim, assado, faz... Mas entrega, né? Entrega e o coração vai estar em paz. Se o Senhor der e se o Senhor não der, né? Tem que saber que o Senhor pode mudar os nossos planos. Por não mudar os nossos planos? O fato é que Ele tinha outros planos. E a gente não sabia, né? E a paz se dá nesse momento em que a gente se conforma, né, com a vontade de Deus. Se conforma no sentido de, né, tomar a mesma forma da vontade de Deus. Não se rebelar. A gente fica, né, o coração aperta quando a gente se revolta. Ah, eu não queria isso, mas não queria desse jeito. Eu queria do outro jeito. E por que que não? E por que que o fulano tem? Eu não tenho. Então, essa paz, né, que Deus dá é quando a gente vai, mesmo tendo as nossas coisas, assim, eu queria assim, né, mas se tu tiver um outro jeito melhor, eu aceito o teu jeito. Como é difícil. E como é difícil, é um treino de toda a vida, eu acho que é um treino de toda a vida, mas conforme a gente vai experimentando as bondades de Deus, né, esses caprichinhos de Deus que ele faz para nós, os carinhos de Deus, nós vamos perdendo o medo de confiar. Eu comigo é assim, eu fui devagarinho até hoje, né, vou perdendo o medo de confiar em Deus, porque ele foi me dando essas experiências ao longo da vida. Então, o negócio é esse, dar o primeiro passo, caminha, né, confia no sentido de que Deus nunca decepciona, não tem ninguém, né? Nunca se ouviu falar de alguém que tenha se decepcionado com Deus quando faz isso, coloca as suas delícias no Senhor, não é? Então é esse o convite de hoje, aproveitando a intercessão de Nossa Senhora, assunto ao céu, que leve esses nossos desejos, mas mais do que isso, a Deus, leve o nosso maior desejo, que seja o de fazer a vontade do Senhor, em primeiro lugar.
0: Amém, olha aí que linda essa resposta da Patrícia, né? Essa partilha dela, né? Muito profunda, né? André, você crê, André, na palavra de Deus?
1: Creio na palavra de Deus, né? A gente falava no caminhar, né? Já tinha um livro, tem um livro do Dunga que diz o caminho se faz caminhando, né? Então a gente tem que caminhar, trilhar no caminho de Deus, né? Com aquilo que a gente vai já aprendendo, vai se aprofundando, né? E aí até como um pouco da formação que nós tivemos ontem, né? No tempo certo, no momento certo, com as pessoas certas, as coisas.

0: Acontece. Sabe que eu me lembrei também um trechinho de uma do The Chosen que a gente viu essa semana, que é uma parte bem marcante ali, né? Que mostra que o Tiago menor ali, eu tinha lá, na, lá ali no seriado, ele tem um problema na perna, ele é meio manco, né? E aí ele vê todas as várias outras pessoas com o mesmo problema, Jesus curando. E ele que tá tão próximo de Jesus ali, não é curado, né?
1: É difícil, né?
0: É difícil, pai. E aí é um momento, assim, de uma conversa tão forte ali naquele instante, né?
2: Jesus manda ele em missão, né?
0: Manda ele em missão.
2: Curar os coxos.
0: É, curar, exatamente. E aí ele pensava, mas como eu vou fazer isso se nem tu nem me curou, como é que eu vou curar os outros, né? E achei muito profundo aquilo ali, né? E assim, quer complementar? Tá louco pra falar? Pode falar.
2: É, Jesus, foi muito forte a cena, né? Muito forte, porque Jesus disse assim, meu Tiaguinho, né? É, eu preciso que tu fique assim hoje, porque as pessoas vão te ver curando os outros manco e vão olhar e vão dizer, pá, que, como é que pode, né? Esse aí manco nos curando. E ele, aí o Tiago começa a chorar e ele diz assim, eu queria te dizer que tu tens que ver o que tá reservado pra ti lá em cima. E aí o Tiaguinho desaba a chorar, né? Porque ele manco ali, eu vou curar os outros assim, senhor. E ele, meu Tiaguinho, e abraça ele, eu digo, imagina,
0: como,
2: né?
0: É, e como que ele forte tinha que crer, isso, né? Em Cristo ali naquele instante, né? Pra que... tua missão, talvez na tua maior fraqueza humana aquele, naquele instante, né?
2: Então... E ele rindo, chorando depois, assim, ele, né?
0: Eu creio.
2: Que ver o que te espera lá em cima, por causa dessa tua entrega. Então, às vezes, a gente tá manco ali, pregando a palavra, né, curando os outros, às vezes doente, né? Quantas vezes isso já aconteceu conosco? Mas a gente sabe que a palavra vai acontecer, que Deus tem a hora, o lugar, as pessoas, como foi dito aqui. Então, isso é que importa, né?
3: Eu entendo ele, porque de vez em quando eu manco.
2: E é lá orando para a cura dos outros, né?
3: Ah, às vezes eu tenho que sentar para poder orar. Pra você. Eu sento, né? Faço oração em pé e depois sento para conversar com a
2: já
3: pessoa.
2: Já pensou dizendo,
3: né?
2: minha.
3: Porque eu sento, né? Ali, porque dói, né?
0: Fica e assim, pé. Esse repórter isso também, né? Quantas vezes a gente vai para o grupo de oração e o nosso dia não foi bom? Né? E a gente tem que ir lá servir, né? A Patrícia que tem que estar lá cantando, feliz e alegre, Patrícia. E quantas vezes a gente sabe as batalhas que passou no dia, né? Mas nós cremos nesse Cristo, né? Então não é aquele momento, aquele dia ruim, aquilo ali que vai nos afastar daquela promessa que Deus tem, né?
3: É verdade, né? Deus sabe tudo, né, da nossa vida. É Ele que nos conduz.
0: Deus,
3: é só a gente dizer para Ele, Senhor, nos conduz, que eu sou assim, é só carona, né? O Senhor dirige, né? Mas então, passar, né, o telefone para alguém que queira, né, partilhar mais um pouco aqui conosco, né? Você que nos escuta pela rádio, né? Pelo Face, todo mundo manda mensagem. Tá funcionando, né, André?
0: Funcionando. Manda uma mensagem, um oizinho aí para mim.
3: Manda um oi aqui para André, a gente fica ansioso. Porque é testemunho, né, para o povo que nos escuta pela rádio, né? Quem nos assiste pelo Face, que manda as, né, ali a partilha. Está partilhando com você que também está na rádio, né? Você pode também mandar sua mensagem. É 999-37-3882. 999-37-3882. O que é importante essa partilha, né? Dos irmãos partilharem, né? Até que eles estão na rádio, que podem estar ali escrevendo e mandando uma mensagenzinha para nós, né? É importante quantas pessoas são curadas, né, através de um testemunho. De uma palavra que escutou, de um testemunho. Isso para nós é importante também, né? André, quer, alguém partilhou aí?
0: Não, estou só esperando.
3: Só esperando, ninguém partilhou.
2: É uma bênção do padre, hein?
0: É, não, mas olha aí a partilha insista, depois a bênção a gente deixa mais para diante.
3: Olha aí que coisa boa, né? Então, que a gente possa, né, entregar a nossa vida para o Senhor, né? Ele que transforma a nossa vida, Ele que nos encaminha, né? Quantas coisas a gente tem pedido para o Senhor, né? Quantos te pede um serviço? Ah, Senhor, eu quero um serviço assim, assim, assim, né? E coloca nas mãos do Senhor, deixa que o tempo... Ele prepara ali o tempo, ele vem com a graça dele muito maior, né? E é muito bom, né? Saber que tem o Senhor ali por trás de nós, que nem uma criança quando está caminhando, né? A gente vai segurando para ela aprender a caminhar. O Senhor é assim conosco, né? Quando a gente pede as coisas, né? Ele vai nos amparando para a gente ter o melhor.
0: Então... Quantas vezes, Daninha, às vezes a gente, né, pede algo que às vezes é essencial para a vida da gente. E a gente não tem a resposta de Deus e não entende, né? Aí com o passar do tempo, poxa, posso enumerar muitas coisas. Passou o tempo, eu entendi porque naquele momento eu não recebi aquela graça, né? Então é realmente é um confiar, né? É um crer. É olhar

0: frente, o senhor, eu creio. Né? Vamos dizer, Patrícia, e vamos, ponho minhas delícias, né, no senhor e vamos embora, né? O senhor sabe é o momento certo,
1: É que não era o tempo, não era nem o lugar, como a gente falava
0: né?
1: ontem, né? Aquilo ali me chamou a
0: E nem
1: atenção,
0: com as
1: né?
0: pessoas,
1: E nem com
0: aquelas
1: as
0: pessoas
1: pessoas que
0: que.
1: estavam ali, né? Então tem esse tempo de Deus, né? A música que a Patrícia cantou no início ali, muito bonita, né? Complementou também, né? Então a gente vai vendo que tudo é o tempo de Deus, não é o nosso, né? Que a gente deixa para ele que ele faz a obra. Você já quer ir colocando o nome de quem
0: Tá,
1: participou?
0: temos assim várias cidades participando.
1: Olha!
0: Então quero mandar um abraço então para Carmen Colecel, um beijo grande ali para Carmen, para Aline, a Nari, o Anilton lá de Jaguarão. Jaguarão que vamos estar segunda-feira lá, né, Otávio?
2: É, temos
0: O
2: missão em
0: grupo lá na
2: Jaguarão, lá segunda.
0: comunidade de Santa Rita. Ah, o Mário que está indo para Porto Alegre, está na estrada lá mandando um abraço, escutando o programa.
2: Meu
0: Então, um
2: irmão
0: grande
2: querido,
0: abraço,
2: grande
0: Mário.
2: abraço.
0: Deus abençoe a tua viagem. A Gorete, lá de Santa Maria. A Fátima, lá de Pedro Osório. O Antônio, a Simone. O Padre Edson, né? Que nos deu uma bênção ali da Colônia Maciel. Que Deus abençoe
2: Olha que
0: também a sua
2: bênção.
0: missão. É, nós tivemos lá essa semana, foi uma graça, né?
2: Uma
0: Sábado
2: graça,
0: passado, né?
2: crisma de adultos, né?
0: Ah, um
2: Fomos um
0: momento tão lindo,
2: retiro.
0: assim. Uma graça muito grande. Um grande abraço também para. E que Deus abençoe essa missão, né? Do Padre Edson lá também. A Laci, o Breno. A Michele e o Wagner, lá de Pedro Osório, a Clarice, o Felipe, a Ana Paula. E eu recebi uma foto muito querida, muito mimosa. A minha filha, amada Esther, e a Sofia, as duas sentadinhas, né, escutando o programa, nos vendo aqui. Um grande abraço também. A Isabel também, já deve estar mexendo, escutando lá na
1: Ah,
0: barriga,
1: na
0: né?
1: barriga já escuta.
0: É, então, um grande beijo aí para minha netinha Sofia, espero que esteja me escutando, né? E todos os outros, né? Que eu sei que outras pessoas estão me escutando. E estão nos vendo, mas que fiquem nessa semana uma bênção e a graça de Deus aí no nosso coração.
1: Coisa boa, né? Bastante gente participou, né? Porque a gente
0: É.
1: entrou já mais tarde um pouquinho, né?
0: Pois
1: Pelo
0: é, a gente
1: Face,
0: se
1: né? Que
0: atrasou um
1: deu
0: pouquinho hoje aí, não?
1: uma função aqui do Face, mas tudo se organiza. O senhor vai ajeitando, né? Quando o senhor quer, ele ajeita ali, né? A gente tenta aqui, nosso humano, né? Não dá, o senhor vai ajeitando. Mas é tudo para graça de Deus, né? E o que que nós temos na quinta-feira, Otávio? Tu falava no
2: Então.
1: início?
2: Muito bem lembrado, Ana. Toda quinta-feira tem o nosso grupo de oração da Fonte Nova, lá na Igreja da Luz, às 20 horas. E agora também, às segundas, quartas-feiras do mês, lá na Catedral, uma noite louvor, né? E esses têm sido um momento de muita cura, de muita libertação. Como eu disse aqui, os testemunhos que chegaram, as pessoas que receberam, né, aquela palavra profética e veio trazer lá. Né, o contrato de emprego veio trazer quantas vitórias, meu Deus. Então, não deixe de estar presente. A gente pode escutar o programa na rádio em casa, claro que pode, mas estar lá no momento da graça faz toda a diferença na nossa vida. Então, quinta-feira às 20 horas na Igreja da Luz, toda quinta, sempre tem. E agora você pode na segunda, quarta do mês, ali na Catedral, a noite de louvor. Logo após a missa, ali a gente tem uma noite de louvor, ali com
1: Com o
2: adoração ao
1: Santíssimo, né?
2: Santíssimo, né? Quando já veio testemunho dessa última quarta. Então não deixe de experimentar o poder da palavra de Deus na sua vida. Dê o primeiro passo. Quem sabe o primeiro passo não é o grupo de oração, né, Aninha?
1: Com certeza, né?
0: E lá
1: Com
0: em
1: certeza é
0: Jaguarão,
1: o
0: até nós
1: primeiro.
0: falando de Jaguarão, ontem até a Helena comentando, já fazia 2 anos, né?
2: 2 anos
0: Uma
2: de
0: vez por
2: missão.
0: mês também tem um grupo lá. É, claro, tem outros grupos de oração, né, na cidade, com certeza. Mas aqui com a Fonte Nova, né? Vou fazer
2: E já
0: dois
2: tem um
0: anos
2: grupo
0: aí.
2: de jovens, de 32 jovens, e já estão começando agora o processo de formação. Esse grupo de oração, né? Começou um processo de formação. Então, é os frutos do Espírito, né? Louvado seja Deus, quanta transformação de vida. Os testemunhos lá são inúmeros, inúmeros. De gente que não ia nem à igreja. Então, louvado seja Deus, né? As maravilhas do Senhor acontecendo em nossas vidas. E fora aí, temos também, vamos participar de um cerco de Jericó em Pedro Osório. Vamos estar dia 29, no final de semana de 29, lá, último final de semana de agosto.
0: Isso.
2: Vamos estar lá no
0: Bagé.
2: em Bagé, no Colégio São Benedito, num encontro para pais de alunos. E também lá no Padre Geriboni, no Esquadrão da Vida, fazendo um retiro. A Aninha, a Patrícia e o Volney vão estar lá pregando um seminário, uma primeira experiência de oração lá para aquele povo todo. Dependentes químicos, irmãos queridos, um abraço se estiver nos escutando, que às vezes estão nos escutando lá. E é missão que não acaba. Tem mais coisas, mas a gente vai dizendo aos poucos aqui. Louvado seja Deus, porque a palavra, a semente divina da palavra tem sido jogada por muitos lugares e tem dado muitos frutos, né, Ana?
1: Ah, vou dizer que vai deixar a Patrícia. Pode falar, Patrícia, a jornada da...
3: Tá acontecendo hoje, né? Acontecendo hoje a sétima Romaria da Juventude, né? Que é uma procissão de jovens que vai até lá Guadalupe, o Santuário de Guadalupe, com uma série de atividades assim para os jovens, né? Várias paradas. E o pessoal vai caminhar, uns vão de carro, né? Uns vão de carona, mas assim, muita gente vai caminhando e rezando nesse caminho que. Cujo caminho, a ideia é esse caminho, né, de purificação, de aumentar a fé, né, de meditar nos mistérios da vida de Jesus e na nossa vida. Então, se você é jovem e hoje está livre, né, corra até o Santuário de Guadalupe, participe com outros jovens, troque, né, a sua vida, que tá sem os horários, mas é durante o dia, né?
1: Sai às 9 horas da manhã, eu não lembro daquele... bairro que tem ali.
3: Sai nas Três Vendas aqui, né?
1: Isso.
3: Saída na comunidade Nossa Senhora de Luz nas Três Vendas, tá? E tem parada na São Miguel, tem parada na Jesus Operário, nas comunidades, né? Depois parada na São Judas, na Santo Antônio e finaliza a chegada lá no Santuário de Guadalupe. Participe, né? Se você tem essa oportunidade de estar com outros jovens, às vezes os jovens estão tão perdidos no sentido de que... Não acham que não tem outros que pensam como eles, né? Acham que não tem outros que têm fé, mas tem uma galera, né?
1: Uma galera.
3: Muitos, vai lá em Guadalupe hoje, você vai ver que galera, quantos jovens estão buscando Jesus ainda, né, na sua vida e querendo ser homens novos e mulheres novas.
1: E eles vão a pé, Patrícia, eles não vão de carro, né? É o que vai assim, ó, são os batedores que vão de carro. Né? Quem leva o som e vai também de carro, mas os jovens vão a pé.
3: Vão, claro,
1: vão,
3: né?
1: Vão a pé,
3: né?
4: Nós era jovem lá em Barbacena, como dizer, Otávio. Muitos nós fomos, olha quantas graças recebemos, Otávio. Várias romarias, então fica o convite. E Aninha, antes de terminar, eu quero entrar um testemunho aqui, eu quero fechar aqui
1: então,
4: com o chave de ouro,
1: então.
4: A Nara diz para nós, ó, pedi e receberei, para mim é crer. Certo dia, passei em uma linda casa com uma vidraça bem grande. E eu falei, se for da vontade de Deus, um dia terei. E o bom Deus me atendeu. E me deu uma casa com uma parede toda envidraçada.
1: Glória a Deus!
4: Glória a Deus! Para fechar com esse lindo testemunho lá da Nara, lá da Nilton, lá de Jaguarão. Então, que a gente possa sonhar em Deus também, né?
1: Com certeza, né? Então, lembrando que amanhã é dia do Senhor, né? Domingo, dia de buscar a Santa Missa. Nossa cidade, né? Com a graça de Deus, com a bênção de Deus, né? Temos vários locais, vários horários. Não tem como dizer, não pude ir na missa. Então, você que se organize aí, organize ou de manhã bem cedinho, metade da manhã, a tardinha. Quanta graça de estarmos lá, né, buscando essa palavra de Deus, para saber aquilo que Ele quer para toda a tua semana. E até sábado que vem, se Deus quiser.

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1: 2:54. 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

Seja bem-vindo a mais um Porta Aberta. Com você, Mariângela Jaguraba. O Porta Aberta desta semana traz o primeiro Congresso Internacional de Coros Litúrgicos, realizado de 28 a 30 de agosto em Campinas, São Paulo, que contou com a presença do Monsenhor Marco Frisina, de volta ao Brasil, à frente de um coro de 1000 vozes. A reportagem é de Andressa Collet.

0: Cristo, Nossa Esperança, já está disponível nas plataformas digitais. O álbum, em português, apresenta composições litúrgicas para diferentes celebrações do compositor e maestro italiano do coro da Diocese de Roma, Monsenhor Marco Frisina. Tem edição musical do maestro brasileiro Cleiton Dias e interpretação do coro da Arquidiocese de Campinas, São Paulo. A obra, um instrumento pastoral para coros, regentes e músicos, teve lançamento oficial no sábado, dia 29 de agosto, durante o primeiro Congresso Internacional de Coros Litúrgicos, evento de 3 dias que terminou no domingo, dia 30, na Igreja Nossa Senhora Auxiliadora, em Campinas. Após a passagem do Monsenhor Marcos Pavan na cidade do interior de São Paulo, em julho, quando liderou uma turnê inédita de 15 dias do coro da Capela Musical Pontifícia Sistina, que também se apresentou em outras 4 cidades do Brasil, agora foi a vez de Monsenhor Frisina ser acolhido e como convidado especial de um congresso internacional. Foi a segunda vez do maestro italiano no país, já que em 2019 ele também participou de atividades de formação e de concertos em São Paulo e Campinas. Sacerdote da Diocese de Roma, biblista, compositor, maestro e responsável pelo coro da Diocese de Roma, grupo que participa inclusive de celebrações pontifícias, Frisina tornou-se uma referência internacional da música litúrgica. São centenas as composições traduzidas para diversos idiomas, além de ter produção de trilhas sonoras para cinema e TV. Uma escrita musical que dialoga com a tradição do canto gregoriano e da polifonia, mas apresenta linguagem acessível às assembleias e aos coros contemporâneos. Um dos grandes destaques da sua autoria, que também foi interpretado este ano em Campinas, é a célebre canção Jesus Christ, You Are My Life, hino do Jubileu dos Jovens do ano 2000. A relação com o Brasil se fortaleceu em 2018, quando a Paulinas lançou Eis-me Aqui, Senhor, primeiro álbum, inteiramente em português, dedicado à obra de Marco Frisina. Agora, Cristo, Nossa Esperança, representa um novo capítulo dessa história de colaboração entre o compositor italiano e a igreja no país. Cantar a esperança significa testemunhar ao mundo que Cristo ressuscitou e vive em nós, acredita Monsenhor Frisina. E Cleiton Dias, que respondeu pela direção musical do projeto, acrescenta: mais do que gravar um repertório, nosso objetivo foi construir uma ponte entre a tradição litúrgica da igreja e a realidade das comunidades brasileiras, respeitando integralmente o pensamento musical e pastoral do Monsenhor Marco Frisina. O lançamento do álbum aconteceu no grande concerto de música sacra do 1º Congresso Internacional de Coros Litúrgicos, de sábado, 29 de agosto, gratuito e aberto ao público. Mais de 1000 vozes dos congressistas exaltaram a beleza do canto sob a regência de Frisina e Cleiton, com a atuação da Orquestra Sinfônica de Indaiatuba, do organista Felipe Bernardo, cantores solistas e os seguintes coros: Coro da Arquidiocese de Campinas, Coro Dom Bruno Gamberini, Escola Cantorum Nossa Senhora Auxiliadora e Coral Del Chiaro. No programa, 19 obras reunindo diferentes momentos da produção de Marco Frisina e composições relacionadas à trajetória da sua música no Brasil. Parte do repertório foi interpretado em língua portuguesa, enquanto outras obras foram apresentadas nos idiomas originais, estabelecendo um diálogo entre o repertório internacional do compositor e as versões preparadas para as comunidades brasileiras. A participação de Marco Frisina no Congresso não ficou restrita ao concerto. Além da noite de gala, o compositor ministrou 4 conferências sobre liturgia, tradição e música contemporânea que fizeram parte da programação do Congresso em Campinas. Ao longo de 3 dias, cantores, regentes, músicos e agentes de pastoral litúrgica ganharam um espaço para aperfeiçoar os conhecimentos na área e a consciência litúrgica, integrando formação e intercâmbio, prática coral, celebrações e atividades dedicadas à música sacra e litúrgica. Para Cleiton Dias, diretor-geral artístico e musical do Congresso, não se trata apenas de cantar melhor, mas de compreender melhor aquilo que celebramos e de colocar a música verdadeiramente a serviço da liturgia. Espero, disse ele, que esse encontro deixe um legado de formação, comunhão e incentivo para os corais brasileiros, fortalecendo o trabalho que já existe nas dioceses e nas comunidades.
1: Olá, Misericórdia e Paz. Eu me chamo Irmã Elizabeth, sou das Irmãs Filhas da Misericórdia e venho de Fortaleza, Ceará, para participar deste Congresso Internacional de Coros Litúrgicos. Sou formada em música, pós-graduada em música sacra litúrgica, então para mim, assim, estar aqui nesse congresso com o Monsenhor Marco Frisina tem sido a realização de um sonho, de verdade, e também estou muito feliz de poder acrescentar, né, cada vez mais ao meu instituto, à minha comunidade, ao coral também que eu rejo. Então, nesta manhã, Monsenhor Marco Frisina falou muito sobre a importância da música, como a música, ela expressa o mais profundo do ser humano e que não há nada mais profundo que o amor. Então, por isso que, como diz Santo Agostinho, cantar é próprio de quem ama, e para mim é uma alegria poder também expressar esse amor a Deus através do meu canto, através da minha vida.
0: Já a missa solene de encerramento no domingo, 30 de agosto, foi presidida por Dom Moacir Silva, presidente do Regional Sul 1 da CNBB, que comentou:
2: eu creio que é um grande avanço para a Igreja do Brasil, as pessoas que participaram desse encontro. Júlio não vai ficar aqui, cada um veio fazer o encontro para levar para suas dioceses, suas paróquias, a experiência de vir aqui para ajudar lá onde eles estão, ajudar melhor o povo a celebrar bem os santos mistérios.
0: Já Danilo Del Chiaro, que participou da direção geral e executiva do primeiro Congresso Internacional de Coros Litúrgicos, comentou:
3: nós temos que passar por várias barreiras, não é uma única barreira. Então a primeira barreira é: vamos supor, eu estou lá indo com o meu violão para tocar na missa, mas eu posso fazer uma coisa digna, posso fazer bonita. Mas eu tenho formação? Eu busquei saber quais são as músicas que eu devo tocar? Ou eu toco a música que eu gosto? Ou eu toco a música que eu ouvi no YouTube? Ou eu toco a música que eu vi alguém tocar e eu achei legal e vou tocar? Será que esse é o critério correto para escolher um canto? Ou nós devemos conhecer que tipo de música deve estar sendo utilizada? Para um canto de comunhão na Páscoa, é o mesmo tipo de canto de comunhão no Advento? E o mesmo tipo de canto de comunhão, por exemplo, numa quaresma? Porque se a gente imagina que uma quaresma é um tempo penitencial, essa música ela tem de ter esse caráter mais penitencial. Ela tem que traduzir aquele tempo litúrgico em algo que a pessoa escute e fala: estou na quaresma. Se eu pego um canto de Páscoa e coloco na quaresma, um canto de alegria, feliz, grandioso, a pessoa fala: nossa, mas eu estou na quaresma, eu preciso desse momento de recolhimento. E o contrário, se eu toco uma música pesada numa Páscoa, quando eu deveria ter aquela alegria, eu destoo do momento litúrgico onde eu estou. Então, não é apenas escolher uma música porque eu gosto, porque eu acho bonita, porque eu vi no YouTube ou porque eu vi alguém tocar. Precisa saber por que eu vou escolher essa música, por que eu vou pôr esta nesse dia. Esse missal que o padre vai celebrar tem lá o que a gente chama de antífona de entrada. Então, aquela é a música que deveria ser tocada naquele dia, especificamente naquela celebração. Uma celebração de dia de semana é mais simples do que uma celebração de domingo. E uma celebração de uma solenidade diverge também. Então, tudo isso é uma formação que os músicos deveriam buscar para poder servir melhor a igreja. Então, muitos músicos, essa é a primeira dificuldade, podem dizer assim: eu já toco há 20 anos aqui na minha paróquia, sempre as mesmas músicas. Mas será que tocar 20 anos as mesmas músicas é o que se espera? É isso que está escrito na norma? Onde você viu que tem que fazer dessa forma? Agora, se a gente pega os livros e começa a estudar música sacra, Instrução Geral do Missal Romano, cursos, e você vai falar: não, essa música eu não posso tocar aqui. Eu aprendi uma coisa com um congresso feito no Vaticano. Inclusive, nós vamos novamente encontrar com o Monsenhor Fizina lá. Em fevereiro, vai ter um curso lá que é parecido com esse. Nós tentamos aqui fazer uma versão reduzida desse encontro de corais Vaticano. E um dos palestrantes, um padre que eu esqueci o nome agora, ele disse o seguinte, ele falou, você quer saber se uma música é litúrgica ou não? Sabe o que você faz?
4: Qual que é o segredo?
3: Sabe qual é o segredo? Uma coisa simples. Ele falou assim, você pega o nome da pessoa que, Jesus, Deus, e troca por um nome de uma mulher, Jennifer. Se essa música fizer sentido, a letra fizer sentido, essa música não é litúrgica. Então, um exemplo. Eu te amo, Jennifer. Faz sentido. Não, então isso aqui não é música para tocar na missa. Agora, o seu corpo e o seu sangue me salva, Jennifer. Não faz sentido isso. Sangue e o corpo da Jennifer me salva? Não. Essa música é litúrgica.
4: Interessante.
3: Então, uma primeira luz. Como eu sei se uma música é litúrgica ou não? Bom, faça essa primeira brincadeira. A gente já vai tirar uma porção de músicas que são músicas bonitas, mas talvez não são apropriadas para a liturgia. Existe uma diferença entre música sacra, música litúrgica, e essa é uma confusão geral que as pessoas têm. Né?
4: Ah, sim, a confusão entre música. Eu já vi festival de música sacra tocando rock.
3: Então? É sacro?
4: Você que me pergunta. Não, mas é porque fala de Deus é música sacra?
3: Essa é uma reflexão, entendeu? Então, às vezes, a pessoa pega uma música, sei lá, Então é Natal, da Simone, e toca na missa. A Simone não fez essa música. Daí um outro requisito para dizer se a música é sacra, litúrgica. A Simone não fez assim, eu vou compor essa música porque as pessoas vão tocar na missa. Ela não idealizou isso. Então a gente já tem uma segunda termômetro para dizer, essa música foi, o compositor estava pensando que deveria ser utilizada na liturgia para algum momento específico. Eu, inclusive, estou lançando um caderno de composições minhas, estou me metendo a Marco Frisina, né, de compor músicas minhas. Estou lançando um caderno hoje que é justamente de músicas litúrgicas. Então, a gente tem um caderno onde a gente pega músicas simples, fáceis, com refrões adequados, já pensadas para a liturgia, que são fáceis da Assembleia cantar. Então, por exemplo, eu pego uma música, por exemplo, Queria ela e som... E peço para o pessoal cantar. E todo mundo é capaz de fazer. Queria ela e som. Olha aí. Bonito. Fácil. E que as pessoas conseguem cantar. Pronto. Cresta ela e som.
4: Cresta ela e som.
3: Pronto. Já fez. Queria ela e som.
4: Queria ela e
3: som. Pronto. Já cantamos aqui o meu Kiri 7, que está no coisa. Então, é exatamente esse tipo de composição que tem nesse caderno. Músicas litúrgicas fáceis, simples e que atendem aos requisitos. E que foram pensadas para isso. O professor Clayton já há muitos anos fala, Danilo, você tem que lançar o seu livro de partituras. E eu fiz isso pensando nisso, que é o que o Monsenhor fala sempre. Uma música que é pensada, ela é idealizada para ser aquilo, ela é fácil de cantar, a assembleia pode cantar, qualquer coro pode cantar, tem a partitura ali para o órgão, para o coral, e todo mundo vai cantar aquilo com alegria. E não é algo complicado. Você não tem que fazer uma música, ai meu Deus, não. Mas bonita, bem feita. Então é super fácil de fazer. Então eu acho que tem um pouco essa confusão de música sacra com música litúrgica, música religiosa. Então a música ideal para a Santa Missa é a música litúrgica, ela foi pensada para a liturgia.
4: E com relação a instrumentos, como, por exemplo, bateria, percussão na missa?
3: Uma pergunta muito interessante. Existe na própria instrução do Missal Romano, instrução geral, normas com relação a isso. Então, podem-se utilizar instrumentos desde que... E aí tem a norma. Então, se a gente usa uma... Pode bateria? As pessoas querem respostas prontas, né? Pode bateria? Não está escrito em nenhum lugar que não pode bateria. Mas a questão é, essa bateria, ela vai ajudar a Assembleia a rezar mais ou não? Então aqui a gente já começa a ter uma resposta. Será que eu pego, por exemplo, essa música que eu cantei, Kyrie? Se eu fizer Kyrie, será que ela vai ajudar as pessoas a rezarem melhor ou não? Ou se eu fizer Kyrie, eleison, naquele momento vai trazer mais introspecção. Daí a gente começa a ter, opa, para que eu quero colocar bateria? Qual é o meu objetivo? Para que eu quero colocar guitarra? Qual é o meu objetivo? E aí essa guitarra, essa bateria, esse saxofone, esses outros instrumentos podem ser utilizados. Mas eles têm que saber como fazer. Senão, via de regra, eu falo, olha, eu estou falando porque eu acho que vai ficar bom. Tá, então isso não é uma justificativa. Porque eu gosto, porque eu toco bateria e então eu quero tocar, pera lá. Mas você estudou para saber se pode, como é, que jeito que você vai fazer, que músicas, todas as músicas vai ter bateria? Ou só aquelas? De repente a música tal, tal, tal vai ter e essa outra não? Então precisamos entender isso. E isso é formação musical. E eu acho que aí é uma barreira, uma outra barreira. As pessoas às vezes já sabem tudo, já estão acostumadas com aquilo, já gostam, falam, mas por que eu vou estudar música sacra? Eu já sei essas coisas. Mas ele nunca leu um livro que fala quais são as normas. Ele não sabe o que é a música sacra. Ele não sabe o que é IGMR. Fala, você já leu IGMR? IGMR? Então ele não pode falar com propriedade. Então nós que estudamos música sacra, que nos dedicamos, podemos falar. Isso não se deve fazer por causa disso. Porque está escrito aqui, ó, tal coisa. Existem muitos cursos e coisas que são acessíveis ou que são praticamente de graça. E eu mesmo já ofereci. Olha, aqui na minha paróquia tem uma palestra para dar, para falar sobre música sacra. Parece 10 pessoas, 20. Então não é... Se você fala assim, tá bom, você quer? Tá bom, vou te dar um curso online. São 10 aulas, tantas horas. Pergunta se vai fazer. Não faz. Ou ainda, curso maravilhoso, com todas essas informações e tal. O Clayton tem centenas de cursos. Aí fala assim, quais cursos você já fez? Ah, não fiz nenhum. Faz 3. Começa com 2. Começa com 1. Mas não fez, nunca fez.
4: É,
3: então, e está à disposição online.
4: Então vamos aproveitar aqui para divulgar para o pessoal que está assistindo, né? Como que a pessoa faz para ter acesso a esses cursos online?
3: Por exemplo, o professor Clayton Dias, que é uma das maiores referências no Brasil, tem um site, clayton.dias.com, o site dele. Pode entrar lá, tem centenas de cursos. Eu já fiz, sou aluno dele há muitos anos. Aplico, né, além dos conhecimentos que eu aprendi com ele, outras coisas que eu aprendi por conta própria, mas ele é um professor que, qualificadíssimo para essa parte. Tem um monte de cursos. Eu quero curso de canto gregoriano, curso de liturgia, curso de leitura, curso de salmo, curso de... É só fazer. Então, online. Então, a pessoa às vezes fala assim, ah, mas por que não vai? Olha, pague aqui um valor acessível.
4: É acessível o valor.
3: Acessível. Tem um curso da CNBB que fala sobre todos os cantos, custa R$25. Então, se você não tem R$25...
4: R$25 por mês, né?
3: Não! Custa R$25 o curso.
4: O curso inteiro R$25.
3: Não, entendeu? Aí a pessoa fala assim, ah, mas ninguém quer dar. Tá bom, a CNBB organizou um curso de R$25. Você já fez? Não. Ah, tá. Então, um curso, R$25. Entendeu? Aí você, ah, eu não tenho R$25. Você não tem R$25 ou você não tem vontade de fazer?
4: Não, mas eu duvido que você chegar no pároco, olha, eu quero fazer um curso. Eu duvido se chegar no seu pároco. Eu queria fazer um curso, né, pra melhorar aqui o meu cantar na missa, um curso da CNBB por R$25. Eu duvido que o padre não vai querer pagar.
3: Claro!
4: Duvido.
3: É facílimo. E outra, gente, às vezes, em vez de você dar esse trabalho pro seu pároco, poxa, investe um pouquinho para a sua própria formação. Você já vai conhecer um pouquinho quais são os momentos, que horas que é, o que é ordinário, o que quer dizer parte fixa, o que quer dizer introito. Isso daí está no curso do professor Clayton, um dos cursos, né? Então, aí a parte disso tem os cursos particulares, você paga lá, não lembro agora quanto, tem um módulo, 10 aulas sobre canto na missa, história de como o missal evoluiu. Então tem um monte de... Então a pessoa vai começando vai pegando gosto. Sem contar que ela precisa ter acesso ao material, partituras de qualidade. Então, essa iniciativa de eu lançar livros, o próprio canal da Helene Marque do YouTube, que também fornece partituras gratuitamente quando às vezes a pessoa precisa. Então, é um pouco assim, a pessoa quer às vezes atacar, mas ela está na defensiva. Né? Eu acho que assim, tem muita coisa que dá para cada um buscar fazer. Quando eu comecei esse trabalho há uns 10 anos atrás, eu não sabia nada de música litúrgica. Eu falei, preciso saber ir atrás disso. Se é procurar, e hoje eu sei muita coisa, mas eu tive que estudar. E não paro de estudar. Então a gente está sempre aprendendo, né? Essa é a formação com o professor Clayton e hoje especialmente com o Marco Frisina, ele nos ensina demais sobre a profundidade do canto teológico, qual é o sentido daquilo, para que a gente utiliza. Então é maravilhoso, está sendo uma experiência assim, incrível para todos os congressistas. Né? Já estamos tentando programar aí a volta, porque a agenda do Monsenhor Frisina é muito complicada, estamos tentando produzir aí o retorno dele para talvez para 2028, porque 2027 já está tudo lotado. Nossa, a agenda dele.
4: Aí seria a terceira edição.
3: Né? A próxima edição a gente já quer fazer o lançamento até o final do congresso, para o ano que vem. E a terceira edição, quem sabe, trazê-lo novamente ao Brasil em 2028.
4: E a ideia é que seja anual, então, esse congresso.
3: Esse congresso vai ser anual.
4: Mas não vai ser necessariamente em Campinas, não. Ele vai ser itinerante.
3: Itinerante. Então, pode ser que no ano seguinte seja em São Paulo, por exemplo, que talvez tenha uma facilidade.
4: Mas sempre no Brasil.
3: Sempre no Brasil. A gente ainda não... Porque assim, a facilidade, nós somos brasileiros, né? A facilidade da gente se organizar e fazer aqui, e trazer as pessoas, é maior do que eu falar assim, gente, vamos lá para Espanha fazer um curso? Então a pessoa já para fazer um deslocamento.
4: Não, eu falo assim, América Latina, Peru.
3: Mas nós já temos aqui. Hoje nós temos cerca de 7 ou 8 participantes de fora do Brasil. Então tem participantes aqui do Canadá, Paraguai, Colômbia. Nós apresentamos aqui, eles vieram desses países para o congresso aqui.
4: E também eu soube que o congresso foi transmitido, né? Ou está sendo transmitido?
3: Está sendo transmitido. Nós temos uma opção online para as pessoas que não conseguiram vir e tal, num valor mais acessível. Então, são todas as palestras do Monsenhor Frisina vão ser transmitidas. Dá tempo ainda de fazer a inscrição, porque são 7 dias depois do congresso e ainda vão estar disponíveis. Então, as pessoas poderiam fazer essa inscrição até depois do congresso, porque ainda vão ter acesso a essas transmissões com conteúdo riquíssimo que o Monsenhor Frisina está passando aqui. Ele já fez a primeira, vai fazer a segunda agora, quando nós estamos gravando essa entrevista. Mas tenho certeza que são formações assim belíssimas e que ajudam demais a todos os interessados em trabalhar uma música sacra.
4: E online, quantas pessoas mais ou menos participaram de vários países?
3: Nós temos, online deve ter cerca de 4-5 países também, maioria do Brasil. Né? Temos quase 200 pessoas online participando.
4: Mas interessante que tem mais presencial do
3: presencial,
4: que online.
3: Presencial, tem quase 1.000 pessoas.
4: A pessoa de outro, porque vamos dizer que foi em Campinas, né? E a passagem aérea não está acessível. E ainda assim a pessoa veio, preferiu vir aqui. Tem 1.000 pessoas aqui, 200 e pouco online.
3: 200 e pouco online. Nós também abrimos a inscrição online há pouco tempo. Nós decidimos fazer online de última hora, abrimos. E também está sendo um sucesso. Então, a cada dia está vindo 20, 25 pessoas novas. Quem sabe até o final do congresso temos mais ainda.
4: Ainda mais sabendo que vai ficar disponível.
3: Claro. A pessoa pode. Por mais 7 dias ela pode acessar todas as gravações. Inclusive, nós estamos transmitindo agora de bônus os ensaios. Então, a pessoa também não estava programado isso. Nós estamos transmitindo o ensaio. Então, ela também consegue ver os bastidores do ensaio de como está sendo feito. Para o concerto e para a missa que vai ser ainda nos próximos dias.
4: Então eu posso
3: colocar
4: aqui na tela o QR Code?
3: Pode colocar o QR Code. Então o acesso é congressosmusicais.com.br/online. Esse é o link para a pessoa já acessar direto. congressosmusicais.com.br/online. Faça sua inscrição e participe desse momento de formação incrível com o Monsenhor Marco Frisina, um dos maiores expoentes do mundo em questão de música litúrgica.
0: No texto de apresentação preparado para o álbum Cristo, Nossa Esperança em Português, o próprio Monsenhor Marco Frisina destaca a dimensão litúrgica e pastoral do projeto e manifesta o desejo de que o repertório contribua para a vida musical das comunidades brasileiras. Espero que nas comunidades brasileiras, disse Monsenhor Frisina, que a música possa expressar cada vez melhor o amor de Deus e que possa crescer a qualidade da música, não pelo desejo de exibição, mas por amor ao Senhor e à Igreja.

0: Obrigada pela sua participação neste Porta Aberta. Nós voltaremos na próxima semana.
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2: Alô, amigos do Brasil e demais países lusófonos. Está no ar o programa em português da Rádio Vaticano Vatican News desta segunda-feira, 7 de setembro. A partir de agora, você acompanha as principais notícias sobre o Papa, a Santa Sé e a Igreja no mundo. Com você nesta edição, Túlio Fonseca. E neste 7 de setembro, feriado no Brasil, separamos um trecho da liturgia de hoje para você, presente na antífona da comunhão. Eu sou a luz do mundo, diz o Senhor. Quem me segue não andará nas trevas, mas terá a luz da vida. Do Evangelho segundo São João, capítulo 8, versículo 12. E passamos agora aos destaques do nosso programa de hoje. Leão XIV deixou o Vaticano na tarde desta segunda-feira em direção a Genazzano, nas proximidades de Roma. Ali o Santo Padre preside em instantes a Santa Missa no Santuário da Mãe do Bom Conselho por ocasião da Natividade de Nossa Senhora, que celebraremos amanhã. E nesta edição vamos recordar também um momento histórico. Um violino de Mozart foi recebido no Vaticano, inclusive pelo Papa Leão XIV. Vamos falar também da Ucrânia, onde a escola resiste à guerra. E teremos o testemunho do padre Madege, que há 30 anos atua entre os muçulmanos. Nunca me senti um estranho, afirma o sacerdote. Teremos ainda outras notícias. Fique conosco, o nosso programa está no ar. Olá, seja novamente bem-vindo ao noticiário do programa brasileiro da Rádio Vaticano, Vatican News. E hoje, véspera da festa da Natividade da Bem-Aventurada Virgem Maria, o Papa Leão XIV retorna ao santuário tão querido pelos agostinianos para celebrar a missa. O Santo Padre já se encontra em Genazzano de Roma, que fica próximo à capital italiana, e ali, junto com fiéis, irá prestar homenagem diante da Mãe do Bom Conselho. Nas edições de amanhã, você acompanhará todos os detalhes desta visita de Leão XIV. E agora nós vamos recordar um momento muito importante que se realizou no Vaticano. A Orquestra Juvenil de Salzburgo trouxe para o Papa Leão XIV um dos violinos de Mozart, Silvonei José.
3: Foi um dia muito intenso, aquele de quarta-feira, 2 de setembro, e ao mesmo tempo gratificante para os jovens músicos da Orquestra Juvenil de Salzburgo, bela música que, durante a turnê italiana e seguindo os passos de Wolfgang Amadeus Mozart, também fez uma parada no Vaticano. A surpresa agradável aconteceu logo pela manhã, quando, ao final da audiência geral na quarta-feira, Leão XIV pegou em mãos um dos dois violinos originais de Mozart, o chamado violino Costa, que Mozart utilizou durante seu período vienense e que a Fundação Mozarteum, proprietária do instrumento, trouxe para Roma, juntamente com o violino da infância do compositor. Linus Klumpner, diretor da Fundação Mozarteum, relatou o momento com o Papa. Foi um gesto espontâneo. Muitas pessoas não se sentem à vontade para segurar um instrumento tão frágil. O Papa, por outro lado, mostrou-se à vontade, pegou o violino e para nós é uma grande honra ter compartilhado essa ponte histórica. É como se Wolfgang Amadeus Mozart tivesse voltado a Roma depois de mais de 250 anos. De fato, em 1770, Mozart, então com 14 anos, durante sua primeira viagem à Itália com o pai Leopold, se apresentou diante do Papa Clemente XIV, que ficou profundamente impressionado. O dia especial do conjunto Bela Música pertencente ao pré-college da Universidade Mozarteum de Salzburgo havia começado após uma noite muito curta. Devido ao fechamento de uma rodovia, os jovens músicos, todos com menos de 23 anos, chegaram a Roma apenas às 2:30 da manhã, vindos da etapa anterior da turnê em Arezzo. Poucas horas depois, a orquestra juvenil executava na Praça São Pedro a pequena serenata noturna durante a entrada do Papa na audiência geral. Para nós, destacou Kumpner, foi algo especial e extraordinário, sobretudo porque o Papa Leão é uma pessoa que atribui grande importância ao envolvimento dos jovens. Foi muito emocionante. E na tarde de quarta-feira foi realizada a gravação do concerto para a Rádio Vaticano. Ônibus de transporte organizados, especialmente para a ocasião, acompanharam o conjunto e alguns patrocinadores, entre os quais representantes do Rotary, subindo a colina dos Jardins do Vaticano até o edifício histórico que outrora abrigava a Especula Vaticana, o Observatório Astronômico da Santa Sé. Lá fica a sala utilizada pela Rádio Vaticano, fundada em 1929 para gravações de concertos. Entre os presentes estava também, a título particular, o arcebispo de Viena, Joseph Gunwild, organista de formação. E sob a direção de Stefan Hummel, diretor artístico de Bela Música, foi apresentado um programa refinado, quase inteiramente dedicado a Mozart, incluindo a abertura de Così fan tutti, a Sinfonia Júpiter e Ave Verum. Na sala do Vaticano, a solista Suk Suan Jin, com apenas 10 anos, executou o primeiro movimento do concerto para violino KV-216 em Sol Maior, utilizando o violino de infância de Mozart. Quando questionada sobre como se sente ao tocar um instrumento tão único, ela respondeu: "Sinto-me como se fosse Mozart. Gosto muito disso e todas as vezes sinto uma alegria imensa. Cada nota tem algo maravilhoso."
2: E agora, com Andressa Colê, vamos até a Ucrânia, onde o ano letivo começou em 1º de setembro, em meio a sirenes, abrigos antiaéreos e aulas interrompidas pelos bombardeios.
4: Na Ucrânia, o novo ano letivo começou em 1º de setembro. Mais de 3 milhões de alunos voltaram às salas de aula, incluindo quase 245 mil crianças em seu primeiro dia de aula. No país, há quase 12 mil escolas de ensino regular em funcionamento, com mais de 350 mil professores. Esses números variam a cada ano, em parte devido às escolas danificadas ou destruídas pelos bombardeios russos. Somente em Kiev, em 2026, 107 instituições de ensino foram atingidas pelos ataques. No dia 2 de setembro, no segundo dia de aula, um bombardeio russo atingiu também a Universidade Nacional de Tecnologias Alimentares, danificando os prédios, mas felizmente sem causar vítimas. Apesar da guerra, a Ucrânia busca garantir o ensino presencial sempre que as condições de segurança permitirem. Este ano, mais de 8 mil escolas realizam aulas presenciais, cerca de 2.500 no formato misto e mais de 1.000 exclusivamente à distância. A presença de um abrigo antiaéreo é um dos principais critérios para optar pelo ensino presencial. Nas áreas próximas à linha de frente, o formato é escolhido pelas comunidades locais com base nas condições de segurança. Em Kharkiv, o ensino misto só é possível nas 17 escolas subterrâneas, atualmente em funcionamento, enquanto cerca de 30% das crianças podem frequentar aulas presencialmente. Em Korosten, a cerca de 150 quilômetros de Kiev, Ina leciona ucraniano em uma escola pública da cidade. Este ano, ela também é coordenadora de uma turma de meninos de 12 e 13 anos, nascidos em 2014. Eles são, de fato, crianças da guerra, observa ela. Entre seus alunos, há crianças que perderam entes queridos na frente de batalha, passaram por bombardeios ou viram suas casas serem destruídas. Hoje, a tarefa do professor, observa ela, não pode se limitar ao ensino. Antes mesmo das aulas, é preciso estar ao lado da criança e apoiá-la nos momentos difíceis. Quando um aluno diretamente afetado pela guerra volta à escola, a turma também deve estar preparada para recebê-lo. Por isso, Ina dedica tempo a ouvir, permitindo que os jovens compartilhem emoções e experiências e demonstrem solidariedade ao colega. As crianças sabem ser mais compassivas do que nós, diz ela. A tarefa do professor é ajudá-las a expressar essa solidariedade sem ser intrusivo e acompanhá-las gradualmente de volta à rotina. A guerra também entra nas aulas, mas a professora procura não deixar que ela ocupe todo o espaço. Quando se fala sobre isso, observa a professora, pode-se buscar um horizonte positivo e concreto, a possibilidade de reconstruir o que foi destruído. Não um otimismo ingênuo, mas um realismo ativo. A escola de Ina conta com um abrigo construído com o apoio do Unicef após os graves danos sofridos nos bombardeios de 2022. Hoje, seus espaços são, segundo a professora, até melhores do que os das salas de aula. Às vezes, damos aula lá também. O abrigo, porém, só tem capacidade para cerca de metade dos alunos, obrigando a escola a organizar as aulas em dois turnos, o que representa um grande esforço também aos professores. O processo educacional sofre muito por causa da guerra, reconhece Ina. Quando soa um alarme, as aulas são suspensas e os alunos precisam se dirigir a um local seguro. Ao fim do alarme, muitas vezes passa-se diretamente para a aula seguinte. Apesar das dificuldades, alunos e professores tentam seguir em frente. Este ano, alguns de seus alunos foram admitidos na universidade após serem aprovados no Exame Nacional de Admissão. Na medida do possível, tentamos seguir em frente, conclui Ina. O apoio também passa pela oração. Todos os dias, os alunos se reúnem nas salas de aula para um momento de escuta e partilha, enquanto uma vez por semana, toda a comunidade escolar se reúne para ler um trecho do Evangelho, rezar e dar espaço às palavras das crianças. É o que conta Alexandra, que dirige a Escola Católica Beata Marcelina Darovska. Para ela, a resposta às dificuldades vem da fé e da comunidade. Seria mais fácil desistir e não fazer nada, mas vemos que vale a pena seguir em frente. Por isso, o dia 1º de setembro não foi apenas o início das aulas, mas também um momento de encontro para alunos, professores e famílias. A Escola Católica Beata Marcelina Darovska inaugurou o ano letivo com uma missa, presidida pelo bispo Eduardo Cava. Queremos entregar nossa vida e nossa escola nas mãos de Jesus Cristo. Acreditamos que Ele nos sustenta. Quando o padre Andrei Madei, missionário oblato de Maria Imaculada, chegou ao país asiático do Turcomenistão, era preciso construir a igreja praticamente do zero. Não havia estruturas nem comunidades numerosas, mas era possível e fácil encontrar as pessoas. O missionário lembra em uma entrevista ao Vatican News que as pessoas eram convidadas a tomar chá, conversar e ler o Evangelho. Dessa forma, passo a passo, foram lançadas as sementes para o nascimento de uma pequena comunidade. Os primeiros batismos foram realizados na Páscoa do ano de 2000. A igreja nasceu assim diante dos olhos deles, ressalta o padre Madei. Uma igreja chamada a viver todos os dias ao lado de pessoas de fé islâmica, o padre Madei não se afastou e com o tempo participou de suas alegrias e tristezas, foi convidado para casamentos e funerais e conheceu as famílias. Não se tratava, conta ele, de travar disputas religiosas, mas de ser presença e testemunho. Ao longo dos anos, se convenceu cada vez mais de que o respeito mútuo abre caminho para um verdadeiro encontro. Um cristão pode viver entre os muçulmanos, preservando a sua identidade e, ao mesmo tempo, construindo laços.

0: sinal. Onde Cristo chega, acrescenta ele, chega o amor. Após quase 3 décadas, o padre Madei deixa uma comunidade que surgiu daqueles primeiros encontros. Hoje, ele está pensando em uma nova maneira de construir pontes e gostaria de escrever um livro dirigido tanto a cristãos quanto a muçulmanos e já tem um título, O Cordeiro. A sua experiência no Turcomenistão lhe mostrou que o testemunho do amor de Cristo não passa por uma discussão ou imposição, mas por um encontro marcado pelo respeito e pela paz.
1: Em vista da visita do Papa a Metz em 28 de setembro, o cardeal de Luxemburgo recorda a atualidade dos ensinamentos do pai fundador da Europa. A reportagem é de Mariângela Jaguraba.
2: Imerso numa cultura de fronteira, ele escolheu o caminho da reconciliação e do encontro em vez do ódio e do nacionalismo. Assim, o cardeal Jean-Claude Olerich, arcebispo de Luxemburgo, resume o principal legado humano e espiritual deste homem de oração e ação, Robert Schuman, um dos arquitetos do projeto de integração europeia. Tendo em vista a visita a Metz, na fronteira franco-alemã que o Papa Leão XIV fará em 28 de setembro, na conclusão de sua viagem apostólica à França, a reflexão do cardeal sobre uma figura fundamental na história do continente europeu é extremamente útil. A fronteira, não como um muro de separação, mas como uma ponte e um lugar de fertilidade. Essa foi a experiência do político francês Schuman, com quem o cardeal compartilha origens luxemburguesas. Schuman compreendeu, recorda o cardeal Olerich, que era possível defender a própria identidade sem considerar a dos outros como uma ameaça. Da biografia de Schuman, o cardeal enfatiza sua educação no Ateneu de Luxemburgo, então instalado no antigo colégio jesuíta, onde sua fé cristã começou a criar raízes, uma fé que permearia a atividade política do estadista, sempre o guiando na busca do bem comum, da justiça e da paz. Em sua famosa declaração de 9 de maio de 1950, recorda o cardeal Olerich, Schuman afirmou que a Europa não seria realizada de uma só vez, nem por meio de um esforço abrangente. Em vez disso, nasceria de realizações concretas capazes de criar, antes de tudo, uma solidariedade de fato. A ênfase, portanto, não estava em grandes declarações ou belas utopias, mas na construção, por assim dizer, de baixo para cima, da cooperação e da reciprocidade. Os horrores dos campos de concentração dilaceraram sua alma, afirma o cardeal, enfatizando que após os horrores da guerra seria compreensível querer buscar vingança. Schuman escolheu, em vez disso, construir uma nova relação com a Alemanha. Para um homem profundamente cristão como ele, a reconciliação não poderia ser meramente uma estratégia política. Tinha que se tornar uma exigência moral e humana. O exemplo de Schuman demonstra que a vocação política faz sentido, acrescenta o arcebispo de Luxemburgo. Isso acontece quando ela se torna um lugar onde as feridas da história são progressivamente transformadas em caminhos para o futuro, quando homens e mulheres são capazes de ser incansáveis artífices e construtores da paz. O cardeal está convencido de que precisamos de jovens, homens e mulheres de oração e convicção que não tenham medo de mergulhar na selva da política para trabalhar pela paz e pela justiça. Nessa perspectiva, a fé não é uma fuga da realidade, muito pelo contrário. É por isso que o projeto europeu de Schuman continua profundamente relevante, ressalta o cardeal Olerich. Precisamos de mulheres e homens capazes de olhar além das fronteiras sem negar a própria identidade, de defender a própria pátria sem desprezar a do vizinho e de transformar as diferenças em oportunidades de cooperação, conclui o purpurado.
1: E Raimundo Lima nos atualiza sobre a situação da Jordânia com a entrevista do vigário do Patriarcado Latino, que mora em Amã. Vamos ouvir.
3: Um oásis de paz em meio aos ventos de guerra no Oriente Médio. Um país de maioria muçulmana onde os cristãos vivem respeitados, sentindo-se plenamente cidadãos. Uma terra hospitaleira que acolhe 3 milhões e meio de refugiados em uma população de 11 milhões de pessoas e que se prepara para celebrar

0: em 2030, o bimilenário do batismo de Jesus. É assim que o bispo Iyad Itual, vigário patriarcal para a Jordânia, descreve a situação de seu país. Itual está em Roma para participar dos trabalhos da Conferência dos Bispos Latinos das Regiões Árabes, CELRA. Em entrevista à mídia vaticana, ele fala, em primeiro lugar, sobre as consequências da guerra entre os Estados Unidos e o Irã. Geograficamente, a Jordânia está no meio. Com o governo, com o rei, tentamos manter a normalidade da vida cotidiana. Não fechamos as escolas, as universidades, continuamos vivendo. Houve um aumento nos preços, mas isso não afeta apenas a nós. Perdemos a possibilidade de ter um turismo normal, porque todo o movimento turístico, inclusive o turismo religioso e as peregrinações, sofreu uma desaceleração. O fato de estarmos no centro também nos ajuda a manter uma relação de moderação com todos. O vigário patriarcal da Jordânia fala sobre a situação na Palestina. As bombas que continuam caindo em Gaza, as constantes violências perpetradas pelos colonos israelenses contra a população da Cisjordânia. Os cristãos se sentem parte desse povo. Fazemos parte da Diocese da Terra Santa, do Patriarcado Latino de Jerusalém. Eles são nossos irmãos, são nossas irmãs e vivemos juntos a dura realidade do que está acontecendo. Rezamos sempre por eles e procuramos ajudá-los, inclusive no dia a dia. Em nossas escolas, sempre procuramos acolher nossos irmãos palestinos que vieram para a Jordânia e que são muitos. A Jordânia já se tornou quase um oásis de paz. Temos refugiados sírios, iraquianos, temos egípcios e libaneses. O bispo conta sobre uma iniciativa realizada graças à ajuda de todos. Trazer 12 estudantes, jovens de Gaza, que haviam concluído o ensino médio em nossa escola em Gaza, para nossa paróquia. Conseguimos tirá-los da faixa de Gaza e agora eles estão na Jordânia, em nossa universidade em Madaba. Também ajudamos com uma doação ao exército jordaniano, que tem 3 hospitais de campanha em Gaza. E esperamos, também por meio dessa missão de assistência médica, trazer algumas crianças para a Jordânia. Assim como todos os outros países do Oriente Médio, sabemos muito bem que, se não houver justiça e paz para o povo palestino, viveremos sempre em crise. Portanto, vamos trabalhar e rezar pela paz e pela justiça para todos. São momentos difíceis, estamos às vésperas de eleições tanto no lado israelense quanto no lado palestino. Esperamos que, com as novas lideranças, haja um sopro novo e uma lufada de ar fresco de esperança. A religião na Terra Santa, observa ainda atual, às vezes é vista como motivo de violência, no sentido de que não é difícil encontrar fanáticos de todos os lados. Mas acredito sinceramente que a religião deve ser a solução, não o problema. Acreditar em Deus é uma forma de se aproximar do outro. A Terra Santa não é santa por causa das pedras, é santa porque os homens vivem a santidade. É isso que devemos transmitir a todos os nossos irmãos cristãos, aos nossos irmãos muçulmanos e judeus. Acreditar em Deus significa proximidade com todos. A presença cristã é muito importante em nossa região. É nossa missão, nossa vocação. O Santo Padre nos disse que o que importa não é o nosso número, mas nossa fidelidade a Deus e nosso testemunho em meio a essa realidade rica em diversidade. Ser cristãos árabes no Oriente Médio faz parte da nossa identidade, que permanece mesmo que alguém emigre para a Europa ou para os Estados Unidos. Todo o país se prepara para celebrar em 2030 os 2000 anos do batismo de Jesus, realizado por João Batista. O local foi identificado pelos arqueólogos. Trata-se de Al-Magdas, também conhecido como Betânia, além do Jordão. Este aniversário, explica Atual, é um evento histórico. Todos nós, na Jordânia, estamos envolvidos nos preparativos. O rei criou uma comissão nacional presidida pelo primeiro-ministro e estão investindo quase 120 milhões de dólares para construir uma vila próxima ao local do batismo de Jesus, onde se encontram as igrejas. Para nós, como igreja, é importante destacar a experiência espiritual. Todos os cristãos do mundo são chamados a renovar as promessas batismais. O bispo lembra ainda que a Jordânia, por si só, representa hoje também uma mensagem de convivência pacífica entre fiéis de diferentes religiões. É verdade, e não é que finjamos, é a vida cotidiana que levamos, a tranquilidade, a paz, a abertura, a moderação. De vez em quando, também temos problemas aqui, mas isso é normal, há problemas em todos os lugares, inclusive na Europa. Mas a Jordânia é um exemplo, e isso não deveria ser estranho. Todo o Oriente Médio deveria ser assim. A riqueza que temos, as religiões, as culturas, a diversidade no Oriente Médio é uma riqueza para toda a humanidade. O mundo inteiro deve nos ajudar a ver as diferenças como uma fonte de riqueza, de humanidade, como um bem comum. Sim, a Jordânia é realmente uma mensagem e esperamos continuar assim, seguir em frente. A cruz peitoral que uso é uma réplica da cruz encontrada em Wadi Feinan, um vale no sul da Jordânia, onde já havia uma comunidade cristã no século II. Portanto, agora, como bispo em Amã, tenho orgulho de dizer que sou pastor de uma igreja que remonta ao século II. Uma história tão rica representa um elemento fundamental para nossa identidade no Oriente Médio.
1: E o programa em português da Rádio Vaticano, Vatican News, desta segunda-feira, 7 de setembro, vai ficando por aqui. Agradecemos, como sempre, a sua companhia e a sua sintonia. E nos encontramos amanhã, neste mesmo horário. Até lá!

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1: 3 horas e 53 minutos. 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

0: Bem, amigos de todo o Brasil, estamos de volta com o nosso Em Romaria, caminhando juntos nesse terceiro milênio. Nos estúdios da Rádio Vaticano, Silvanei José. Bem, amigos de todo o Brasil, e nós começamos o nosso Em Romaria recordando a audiência geral com o Papa Leão XIV, nesta quarta-feira. A audiência geral desta quarta-feira voltou para a Praça São Pedro depois de 4 semanas sendo realizada na Basílica Vaticana. Diante de cerca de 15 mil fiéis, Leão XIV introduziu um novo documento do Concílio Vaticano II, a Constituição Pastoral Gaudium et Spes. O texto aprofunda um tema fundamental, que é a relação da Igreja com o mundo contemporâneo, reconhecendo uma nova ordem de relações humanas, como definiu São João 23.
1: Perciò, la Costituzione Conciliare Gaudium et Spes si apre dichiarando che la Chiesa sente come proprie le gioie e le speranze, le tristezze e le angosce degli uomini d'oggi.
0: A Constituição Conciliar Gaudium et Spes começa por declarar que a Igreja sente como suas as alegrias e as esperanças, as tristezas e as angústias dos homens de hoje, sobretudo dos pobres e de todos aqueles que sofrem. Essa partilha com a humanidade é o caminho que Cristo pede à Igreja, afirmou Leão XIV.
1: È una condivisione che ci chiama a uscire da ogni passività e indifferenza dinanzi agli avvenimenti che accadono.
0: È una partilha che nos convida a sair de toda passividade e indiferença perante os acontecimentos, a história e a vida das pessoas, sobretudo perante a mudança rápida e profunda que hoje vivemos. Não é possível permanecer como espectadores desinteressados. Pelo contrário, é preciso escutar com o coração, deixar-se interpelar, envolver-se. Os fiéis são então chamados a assumir as dificuldades dos irmãos, sobretudo daqueles que são oprimidos pela injustiça, pela discriminação e pela violência. Nesse sentido, acrescentou o pontífice, a proximidade com a humanidade abre caminho a uma leitura mais profunda dos acontecimentos e da própria revelação. E, nessa mesma perspectiva, a Gaudium et Spes recorda o dever de a Igreja investigar a todo momento os sinais dos tempos e interpretá-los à luz do Evangelho. Esta Constituição Conciliar, portanto, exortou a Igreja a um compromisso permanente de conversão e a desmascarar as contradições que caracterizam o mundo contemporâneo. Como exemplo, o Papa citou o progresso científico e tecnológico que oferece sempre novas possibilidades, mas apenas a alguns, ou ainda uma maior disponibilidade de riquezas desproporcionalmente distribuídas, ou ainda, diante de ações que ameaçam o futuro do planeta, a incapacidade de renunciar ao consumo egoísta e à ilusão de que a guerra é um caminho eficaz para construir a paz.
1: In un tempo segnato da profondi mutamenti, da cui derivano preoccupanti squilibri, la Chiesa è chiamata a servire l'essere umano.
0: Assim concluiu Leão XIV, numa época de profundas mudanças, das quais decorrem desequilíbrios preocupantes, a Igreja é chamada a servir o ser humano, escutando e acolhendo as questões mais profundas do seu coração e os anseios que nele habitam, indicando em Cristo a chave, o centro e o fim de toda a história humana.
1: Cari fratelli e sorelle, la gioia e la speranza, Gaudium et Spes, siano i tratti distintivi de uma Chiesa que anuncia e testemunha o Evangelho.
0: Queridos irmãos e irmãs, que a alegria e a esperança, Gaudium et Spes, sejam as características distintivas de uma Igreja que anuncia e testemunha o Evangelho, aproximando-se das mulheres e dos homens do nosso tempo. A saudação do Papa aos fiéis e peregrinos de língua portuguesa. Andressa Colé.
1: Rivolgo il mio benvenuto a tutti i pellegrini di lingua portoghese, in modo speciale ai gruppi venuti dal Brasile e da Portogallo.
2: Dirijo as minhas boas-vindas a todos os peregrinos de língua portuguesa e, de modo especial, aos grupos vindos do Brasil e de Portugal. Saibam que nenhuma das suas legítimas aspirações escapa à atenção e ao cuidado pastoral da Igreja, que, como corpo de Cristo, possui um coração que os acompanha com ternura e compaixão. Que Deus os abençoe e Nossa Senhora os guarde. Essa foi a saudação do Papa Leão XIV aos fiéis de língua portuguesa, presentes na audiência geral desta quarta-feira, que voltou a ser realizada na Praça São Pedro e acolheu, inclusive, grupos provenientes do Brasil, especialmente de Recife, em Pernambuco, e da paróquia matriz Santo Antônio, da cidade de Cambé, no Paraná, além dos jovens portugueses da paróquia de Mazarefes, antiga freguesia da cidade de Viana do Castelo, no norte do país. O pontífice retomou a catequese do dia sobre a Constituição Pastoral Gaudium et Spes do Concílio Vaticano II, que trata da relação da Igreja com o mundo contemporâneo, de proximidade e acolhimento, de uma Igreja que seja caracterizada pela alegria e esperança, Gaudium et Spes. Uma proximidade também manifestada pelo Papa aos peregrinos e visitantes de língua inglesa, que vieram especialmente da Inglaterra, Escócia, Malta, Canadá e Estados Unidos.
1: In a particular way, I welcome the delegation of the Interreligious Platform for Dialogue and Cooperation in the Arab World.
2: De maneira especial, dou as boas-vindas à delegação da Plataforma Interreligiosa para o Diálogo e a Cooperação no Mundo Árabe. Ao expressar meu profundo apreço pelo trabalho do Centro Internacional Rei Abdullah bin Abdulaziz para o diálogo interreligioso e intercultural, ofereço minhas orações pelo sucesso de suas deliberações, juntamente com a garantia de minha proximidade espiritual nestes dias. A IPDC, citada pelo Papa, é uma das 5 plataformas do Centro Internacional de Diálogo Interreligioso e Intercultural Rei Abdullah bin Abdulaziz, uma organização intergovernamental que promove a paz e o entendimento por meio de uma estrutura formada por líderes religiosos, seguidores de diferentes tradições e formuladores de políticas. Através de comunidades articuladas ao redor do mundo, procura reforçar as capacidades em nível comunitário, regional e nacional pela educação sobre práticas de diálogo, aumentando a compreensão da diversidade religiosa e cultural e promovendo a coesão social por meio da prevenção de conflitos. Os Estados-membros são formados pela Áustria, Espanha, Reino da Arábia Saudita e a Santa Sé, como observadora fundadora, desde as suas origens em 2012.
1: God bless you all.
0: A intenção de oração do Santo Padre para esse mês de setembro. Mariângela Jaguraba.
3: O Papa Leão XIV dedica a sua intenção de oração do mês de setembro ao cuidado da água neste início do tempo da criação. O pontífice inicia sua mensagem de vídeo, divulgada nesta terça-feira, dando graças ao Senhor da vida pelo dom da água, fonte de fecundidade, frescor e esperança. Ela sacia a sede, fecunda a terra e cura as feridas. É símbolo da tua graça e do teu amor que nos renovam através do batismo, diz ainda o Papa, convidando os fiéis e pessoas de boa vontade a rezar para que a humanidade aprenda a cuidar da água com gratidão, justiça e responsabilidade.
1: Perdonaci per averla trasformata in merce, dimenticando che è un dono universale, un diritto senza confini.
3: Pedimos-te perdão porque fizemos dela mercadoria, esquecendo que é um presente universal, um direito sem fronteiras, destinado a todos os teus filhos. Com dor, vemos tantos irmãos e irmãs sem acesso à água potável, que caminham quilômetros para a encontrar e que adoecem por causa da sua escassez. Leão 14 pede ao Espírito Santo que nos transforme em peregrinos do essencial, capazes de viver com sobriedade, denunciando o desperdício e a contaminação e defendendo o direito de cada irmão e irmã a beber sem medo, sem desigualdade. O Papa conclui a mensagem de vídeo dizendo:
1: que a nossa cura pell'acqua sia segno di amore per il Creatore. E impegno pela vida dei più poveri.
3: Que o nosso cuidado com a água seja sinal de amor ao Criador e compromisso com a vida dos mais pobres, educando novas gerações que valorizem e protejam os recursos da terra. A intenção do Papa surge perante uma realidade confirmada pelos dados internacionais. Segundo o relatório Progressos em relação à água potável, saneamento e higiene domiciliares 2000-2024, do Programa Conjunto de Monitoração da Organização Mundial da Saúde, OMS, e do Fundo das Nações Unidas para a Infância, UNICEF, apresentado em agosto de 2025, 2,1 bilhões de pessoas continuam sem acesso seguro à água potável, por exemplo, com acesso intermitente, insuficiente, demasiado dispendioso ou a grande distância. E 106 milhões dependem diretamente de rios, lagos ou outras águas superficiais sem tratamento. Embora entre 2015 e 2024 a cobertura mundial de acesso seguro à água potável tenha aumentado de 68% para 74%, o mesmo relatório alerta que, para alcançar o acesso universal até 2030, os países de baixo rendimento terão de progredir a um ritmo 7 vezes superior ao atual. A falta de água potável está, além disso, intimamente ligada à ausência de saneamento e de higiene. 3,4 bilhões de pessoas não dispõem de saneamento gerido de forma segura. 1,7 bilhão de pessoas carecem de serviços básicos de higiene em casa e 611 milhões não têm nenhuma instalação para lavar as mãos, segundo os dados da OMS e Unicef de agosto de 2025. Além disso, estima-se que 1 milhão e 400 mil mortes por ano estejam associadas à água insegura e à falta de saneamento. Nesta terça-feira, 1º de setembro, o Papa Leão XIV inaugura o Dia Mundial de Oração pelo Cuidado da Criação, data que marca também o início do Tempo Ecumênico da Criação, que se concluirá em 4 de outubro, festa de São Francisco de Assis, e tem como lema Água Viva.

0: Em meio à natureza dos Jardins Pontifícios de Castel Gandolfo, Leão XIV presidiu na tarde desta terça-feira a Santa Missa por ocasião do Dia Mundial de Oração pelo Cuidado da Criação, que chega à sua 11ª edição. O dia 1º de setembro marca também todos os anos o início do tempo da criação, caminho ecumênico de oração e comprometimento com o cuidado da casa comum, que se encerra em 4 de outubro, festa de São Francisco de Assis, de quem celebramos os 800 anos de falecimento. Trata-se de um período em que a Igreja, juntamente com as outras comunidades cristãs, é convidada a renovar seu compromisso com a criação, deixando-se guiar pela oração, pela conversão e por gestos concretos de cuidado. Em sua homilia, o pontífice comentou as leituras escolhidas especialmente para este dia em que nos são dirigidos dois convites à contemplação das obras do Senhor. O livro da Sabedoria exorta a contemplar a beleza e o poder da criação, para que possamos apreciar o seu artífice. O Salmo 18 incentiva a erguer o olhar para contemplar os céus que proclamam a glória de Deus e o firmamento que anuncia a obra de suas mãos. Toda a criação fala-nos da grandeza do Criador, recorda o Santo Padre, desde que o olhar e o coração estejam abertos a tão grande mistério. Também o texto evangélico de Mateus convida à contemplação da criação, sublinhando o amor especial do Senhor pelo ser humano. Inspirado nesses textos sagrados, a exortação do Papa é para reservar alguns minutos de pausa na agitação das atividades cotidianas para saborear a grande harmonia da qual fazemos parte.
1: Mettiamo in modalità silenziosa tutti i rumori delle opere umane per ascoltare la voce melodiosa della creazione in cui Dio, autore di ogni cosa, ci parla.
0: Coloquemos em modo silencioso todos os ruídos das obras humanas para ouvir a voz melodiosa da criação, na qual Deus, autor de todas as coisas, nos fala. Para o Santo Padre, esse exercício contemplativo constitui um primeiro passo para uma autêntica conversão ecológica, onde os efeitos do nosso encontro com Jesus Cristo se tornam evidentes na nossa relação com o mundo que nos rodeia.
1: Dalla contemplazione del creato e dall'incontro con il creatore nasce la coscienza del nostro posto speciale all'interno del meraviglioso piano di Dio.
0: Da contemplação da criação e do encontro com o Criador nasce a consciência do nosso lugar especial no maravilhoso plano de Deus e da nossa responsabilidade pessoal e coletiva no cuidado da harmonia original. Assim, da tomada de consciência das nossas falhas e erros, nasce um esforço renovado para restaurar as relações entre as criaturas, segundo a vontade do seu autor, afirmou Leão XIV. Citando sua mensagem para este dia, o Papa retomou o apelo profético a transformar as espadas em relhas de arados, a transformar o mal em vida.
1: Non è ancora troppo tardi. Il tempo del creato ci chiama a una profonda conversione.
0: Ainda não é tarde demais. E o tempo da criação convida-nos a uma profunda conversão. O que tem sido utilizado para a destruição pode ser redirecionado para a vida, para o cuidado dos pobres, para a alimentação dos famintos e para a salvaguarda da criação. Leão XIV encerrou sua homilia recordando seu predecessor, Papa Francisco, que por sua vez se inspirou no pobrezinho de Assis para escrever a sua carta encíclica Laudato Si. Com São Francisco, queremos renovar o nosso compromisso de viver e promover aquela fraternidade universal que está inseparavelmente ligada ao dever de cuidar da criação. E recitou um trecho do Cântico de Louvor de São Francisco.
1: Laudato si, mi Signore, con tutte le tue creature, specialmente me sorlo frate sole.
0: Louvado sejas, meu Senhor, com todas as tuas criaturas, especialmente o meu Senhor Irmão Sol. Louvado sejas, meu Senhor, pela Irmã Lua e pelas estrelas. Louvado sejas, meu Senhor, pelo Irmão Vento. Louvado sejas, meu Senhor, pela Irmã Água. Louvado sejas, meu Senhor, pelo Irmão Fogo.
1: Laudato si, mi Signore, per sora nostra Madre Terra, la quale ne sustenta e governa.
0: Louvado sejas, meu Senhor, pela nossa Irmã, a Mãe Terra, que nos sustenta e governa. Inteligência Artificial no Vaticano. Filósofos e cientistas questionam a fronteira entre o homem e a máquina. Na Casina Pio IV do Vaticano, o Centro Internacional de Estudos da Consciência promove o debate internacional sobre companheiros da IA, solidão, criatividade e consciência. Podemos nos apaixonar por uma inteligência artificial mesmo sabendo que ela não é uma pessoa? Um companheiro da inteligência artificial pode ser um antídoto para a solidão? Ou corre o risco de substituir gradualmente as relações humanas? E se uma máquina é capaz de criar, lembrar o que dizemos e aprendemos sobre nós, onde fica então a linha divisória entre a inteligência artificial e a mente humana? Essas questões estão se tornando cada vez menos teóricas. Segundo a Organização Mundial da Saúde, aproximadamente uma a cada 6 pessoas do mundo sofre de solidão, enquanto entre os adolescentes esse número chega a cerca de 21%. Ao mesmo tempo, a presença da inteligência artificial na economia cresce. De acordo com o INSTAT, o Instituto Italiano de Estatística, em 2025, 16,4% das empresas italianas, com pelo menos 10 funcionários, utilizaram tecnologias de inteligência artificial, o dobro dos 8,2% registrados em 2024. Nesse contexto, nessa quarta-feira, na Casina Pio IV, na cidade do Vaticano, filósofos, cientistas cognitivos, pesquisadores e especialistas em inteligência artificial de diversos países debateram uma das fronteiras mais controversas abertas pela inteligência artificial: a entrada das máquinas em territórios que sempre consideramos profundamente humanos, desde as relações à criatividade, da identidade à consciência. O evento faz parte de Criatividade, Mentes e Máquinas, a terceira conferência internacional do Centro Internacional de Estudos da Consciência, fundado por Dmitry Volkov, Pietro Perconte e Alessio Plebe, para promover debates internacionais e interdisciplinares sobre as grandes questões que envolvem a mente e a consciência. Realizada de 1º a 3 de setembro em Roma, na cidade do Vaticano, a conferência reúne filósofos, cientistas, pesquisadores internacionais para explorar como a evolução da inteligência artificial está redefinindo a relação entre humanos e máquinas. Uma das áreas mais controversas é a dos companheiros da IA, sistemas projetados não apenas para responder a perguntas, mas para desenvolver interações contínuas com as pessoas. Eles se lembram de conversas e preferências, adaptam as respostas e podem construir uma relação cada vez mais personalizada ao longo do tempo. É nesse contexto que Dmitry Volkov, filósofo, empreendedor de tecnologia e cofundador desse encontro, levanta uma das questões mais radicais. Pode existir uma inteligência artificial digna de amor humano? A questão não é imaginar uma máquina que engane uma pessoa fingindo ser humana. A questão é se, mesmo sabendo que está lidando com uma máquina, um ser humano pode desenvolver um vínculo afetivo autêntico e significativo com ela? Este tema inevitavelmente se cruza com o da solidão. Se um sistema artificial consegue ouvir, lembrar e acompanhar uma pessoa ao longo do tempo, pode ajudar a combater o isolamento? Ou corre o risco de tornar mais fácil abrir mão da complexidade das relações reais? O que torna a relação com as máquinas ainda mais delicada é a bajulação, a tendência dos sistemas de inteligência artificial de agradar o seu interlocutor e produzir respostas próximas do que eles acham que querem ouvir. No caso dos companheiros de IA, uma máquina que está sempre disponível e complacente pode se tornar uma espécie de câmara de eco algorítmica, reforçando convicções e fraquezas, em vez de desafiá-las. Daí um paradoxo. Para realmente se assemelhar a uma relação autêntica, talvez a inteligência artificial também tenha que aprender a nos dizer não. Na tarde dessa quarta-feira, 2 de setembro, foi realizada uma conversa telefônica entre o Papa Leão XIV e o presidente da República da Colômbia, Abelardo de la Espriella. Durante a conversa, o Santo Padre reiterou sua solidariedade a todos aqueles que sofrem as duras consequências do recente terremoto que atingiu a Colômbia, especialmente as famílias dos mortos, aos feridos, às equipes de resgate e aos profissionais humanitários. Em seguida, foi abordada a situação do país e das regiões afetadas pelo terremoto. O gesto do Santo Padre reforça sua atenção às populações atingidas por catástrofes e situações de sofrimento, colocando a solidariedade e a proximidade humana no centro da sua atenção. Em 11 de agosto, o Papa havia enviado uma mensagem oficial direcionada a Dom Francisco Javier Correa, arcebispo de Cartagena e presidente da Conferência Episcopal Colombiana. No texto, assinado pelo secretário de Estado do Vaticano, Cardeal Parolin, o Papa afirmava estar profundamente entristecido e consternado com a tragédia. Na mensagem, ele assegurou orações pelo descanso eterno dos falecidos, expressou sua proximidade espiritual com as famílias e agradeceu o esforço das equipes de resgate e voluntários. No dia seguinte, em 12 de agosto, durante a tradicional audiência das quartas-feiras, Leão XIV havia reiterado sua proximidade com as vítimas. Ao saudar os fiéis de língua espanhola, compartilhou a dor do povo colombiano, renovou os pedidos de orações pela rápida recuperação dos feridos e voltou a elogiar os profissionais envolvidos no atendimento emergencial. Como um gesto concreto de apoio, o Papa anunciou na mesma quarta-feira, 12 de agosto, o envio de 100 mil euros para as regiões mais afetadas. A doação foi intermediada pelo Dicastério para o Serviço da Caridade, ou seja, a Esmolaria Apostólica. Os fundos foram repassados diretamente à Caritas Colômbia, Secretaria Nacional de Pastoral Social, responsável por coordenar a distribuição dos recursos entre as dioceses atingidas. A Santa Sé informou que esta foi apenas uma contribuição inicial para responder às necessidades humanitárias mais urgentes, abrindo espaço para novos pacotes de ajuda, conforme a evolução da situação no país.

E assim chegamos ao final do nosso Em Romaria desta semana, agradecendo mais uma vez a sua presença. Voltamos na próxima semana com mais um Em Romaria, caminhando juntos neste terceiro milênio.

Seja bem-vindo a mais um Porta Aberta. Com você, Mariângela Jaguraba. O Porta Aberta desta semana traz o primeiro Congresso Internacional de Coros Litúrgicos, realizado de 28 a 30 de agosto em Campinas, São Paulo, que contou com a presença do Monsenhor Marco Frisina, de volta ao Brasil, à frente de um coro de 1000 vozes. A reportagem é de Andressa Collet.

0: Cristo, Nossa Esperança, já está disponível nas plataformas digitais. O álbum, em português, apresenta composições litúrgicas para diferentes celebrações do compositor e maestro italiano do coro da Diocese de Roma, Monsenhor Marco Frisina. Tem edição musical do maestro brasileiro Cleiton Dias e interpretação do coro da Arquidiocese de Campinas, São Paulo. A obra, um instrumento pastoral para coros, regentes e músicos, teve lançamento oficial no sábado, dia 29 de agosto, durante o primeiro Congresso Internacional de Coros Litúrgicos, evento de 3 dias que terminou no domingo, dia 30, na Igreja Nossa Senhora Auxiliadora, em Campinas. Após a passagem do Monsenhor Marcos Pavan na cidade do interior de São Paulo, em julho, quando liderou uma turnê inédita de 15 dias do coro da Capela Musical Pontifícia Sistina, que também se apresentou em outras 4 cidades do Brasil, agora foi a vez de Monsenhor Frisina ser acolhido e como convidado especial de um congresso internacional. Foi a segunda vez do maestro italiano no país, já que em 2019 ele também participou de atividades de formação e de concertos em São Paulo e Campinas. Sacerdote da Diocese de Roma, biblista, compositor, maestro e responsável pelo coro da Diocese de Roma, grupo que participa inclusive de celebrações pontifícias, Frisina tornou-se uma referência internacional da música litúrgica. São centenas as composições traduzidas para diversos idiomas, além de ter produção de trilhas sonoras para cinema e TV. Uma escrita musical que dialoga com a tradição do canto gregoriano e da polifonia, mas apresenta linguagem acessível às assembleias e aos coros contemporâneos. Um dos grandes destaques da sua autoria, que também foi interpretado este ano em Campinas, é a célebre canção Jesus Christ, You Are My Life, hino do Jubileu dos Jovens do ano 2000. A relação com o Brasil se fortaleceu em 2018, quando a Paulinas lançou Eis-me Aqui, Senhor, primeiro álbum, inteiramente em português, dedicado à obra de Marco Frisina. Agora, Cristo, Nossa Esperança, representa um novo capítulo dessa história de colaboração entre o compositor italiano e a igreja no país. Cantar a esperança significa testemunhar ao mundo que Cristo ressuscitou e vive em nós, acredita Monsenhor Frisina. E Cleiton Dias, que respondeu pela direção musical do projeto, acrescenta: mais do que gravar um repertório, nosso objetivo foi construir uma ponte entre a tradição litúrgica da igreja e a realidade das comunidades brasileiras, respeitando integralmente o pensamento musical e pastoral do Monsenhor Marco Frisina. O lançamento do álbum aconteceu no grande concerto de música sacra do 1º Congresso Internacional de Coros Litúrgicos, de sábado, 29 de agosto, gratuito e aberto ao público. Mais de 1000 vozes dos congressistas exaltaram a beleza do canto sob a regência de Frisina e Cleiton, com a atuação da Orquestra Sinfônica de Indaiatuba, do organista Felipe Bernardo, cantores solistas e os seguintes coros: Coro da Arquidiocese de Campinas, Coro Dom Bruno Gamberini, Escola Cantorum Nossa Senhora Auxiliadora e Coral Del Chiaro. No programa, 19 obras reunindo diferentes momentos da produção de Marco Frisina e composições relacionadas à trajetória da sua música no Brasil. Parte do repertório foi interpretado em língua portuguesa, enquanto outras obras foram apresentadas nos idiomas originais, estabelecendo um diálogo entre o repertório internacional do compositor e as versões preparadas para as comunidades brasileiras. A participação de Marco Frisina no Congresso não ficou restrita ao concerto. Além da noite de gala, o compositor ministrou 4 conferências sobre liturgia, tradição e música contemporânea que fizeram parte da programação do Congresso em Campinas. Ao longo de 3 dias, cantores, regentes, músicos e agentes de pastoral litúrgica ganharam um espaço para aperfeiçoar os conhecimentos na área e a consciência litúrgica, integrando formação e intercâmbio, prática coral, celebrações e atividades dedicadas à música sacra e litúrgica. Para Cleiton Dias, diretor-geral artístico e musical do Congresso, não se trata apenas de cantar melhor, mas de compreender melhor aquilo que celebramos e de colocar a música verdadeiramente a serviço da liturgia. Espero, disse ele, que esse encontro deixe um legado de formação, comunhão e incentivo para os corais brasileiros, fortalecendo o trabalho que já existe nas dioceses e nas comunidades.
1: Olá, Misericórdia e Paz. Eu me chamo Irmã Elizabeth, sou das Irmãs Filhas da Misericórdia e venho de Fortaleza, Ceará, para participar deste Congresso Internacional de Coros Litúrgicos. Sou formada em música, pós-graduada em música sacra litúrgica. Então, para mim, assim, estar aqui nesse congresso com o Monsenhor Marco Frisina tem sido a realização de um sonho, de verdade. E também estou muito feliz de poder acrescentar, né, cada vez mais o meu instituto, a minha comunidade, ao coral também que eu rejo. Então, nesta manhã, Monsenhor Marco Frisina falou muito sobre a importância da música, como a música, ela expressa o mais profundo do ser humano e que não há nada mais profundo que o amor. Então, por isso que, como diz Santo Agostinho, cantar é próprio de quem ama, e para mim é uma alegria poder também expressar esse amor a Deus através do meu canto, através da minha vida.
0: Já a missa solene de encerramento no domingo, 30 de agosto, foi presidida por Dom Moacir Silva, presidente do Regional Sul 1 da CNBB, que comentou:
2: eu creio que é um grande avanço para a Igreja do Brasil, as pessoas que participaram desse encontro. Porque o povo não vai ficar aqui. Cada um veio fazer o encontro para levar para as suas dioceses, suas paróquias, a experiência de vir aqui para ajudar lá onde eles estão, ajudar melhor o povo a celebrar bem os Santos Mistérios.
0: Já Danilo Del Chiaro, que participou da direção geral e executiva do primeiro Congresso Internacional de Coros Litúrgicos, comentou:
3: nós temos que passar por várias barreiras, não é uma única barreira. Então, a primeira barreira é: vamos supor, eu estou lá indo com meu violão para tocar na missa, mas eu posso fazer uma coisa digna, posso fazer bonita. Mas eu tenho formação? Eu busquei saber quais são as músicas que eu devo tocar? Ou eu toco a música que eu gosto? Ou eu toco a música que eu ouvi no YouTube? Ou eu toco a música que eu vi alguém tocar e eu achei legal e vou tocar? Será que esse é o critério correto para escolher um canto? Ou nós devemos conhecer que tipo de música deve estar sendo utilizada? Para um canto de comunhão na Páscoa, é o mesmo tipo de canto de comunhão no Advento? E o mesmo tipo de canto de comunhão, por exemplo, numa quaresma? Porque se a gente imagina que uma quaresma é um tempo penitencial, essa música ela tem de ter esse caráter mais penitencial. Ela tem que traduzir aquele tempo litúrgico em algo que a pessoa escute e fala: estou na quaresma. Se eu pego um canto de Páscoa e coloco na quaresma, um canto de alegria, feliz, grandioso, a pessoa fala: nossa, mas eu estou na quaresma, eu preciso desse momento de recolhimento. E o contrário, se eu toco uma música pesada numa Páscoa, quando eu deveria ter aquela alegria, eu destoo do momento litúrgico onde eu estou. Então, não é apenas escolher uma música porque eu gosto, porque eu acho bonita, porque eu vi no YouTube ou porque eu vi alguém tocar. Precisa saber, por que eu vou escolher essa música? Por que eu vou pôr esta nesse dia? Esse missal que o padre vai celebrar, tem lá o que a gente chama de antífona de entrada. Então, aquela é a música que deveria ser tocada naquele dia, especificamente naquela celebração. Uma celebração de dia de semana é mais simples do que uma celebração de domingo. E uma celebração de uma solenidade diverge também. Então, tudo isso é uma formação que os músicos deveriam buscar para poder servir melhor a igreja. Então, muitos músicos, essa é a primeira dificuldade, podem dizer assim: eu já toco há 20 anos aqui na minha paróquia, sempre as mesmas músicas. Mas será que tocar 20 anos as mesmas músicas é o que se espera? É isso que está escrito na norma? Onde você viu que tem que fazer dessa forma? Agora, se a gente pega os livros e começa a estudar música sacra, Instrução Geral do Missal Romano, cursos, e você vai falar: não, essa música eu não posso tocar aqui. Eu aprendi uma coisa com um congresso feito no Vaticano. Inclusive, nós vamos novamente encontrar com o Monsenhor Fisina lá. É, em fevereiro, vai ter um curso lá que é parecido com esse. Nós tentamos aqui fazer uma versão reduzida desse encontro de corais Vaticano. E um dos palestrantes, um padre que eu esqueci o nome agora, ele disse o seguinte, ele falou, você quer saber se uma música é litúrgica ou não? Sabe o que você faz?
4: Qual que é o segredo?
3: Sabe qual é o segredo? Uma coisa simples. Ele falou assim, você pega o nome da pessoa que, Jesus, Deus, e troca por um nome de uma mulher, Jennifer. Se essa música fizer sentido, a letra fizer sentido, essa música não é litúrgica. Então, um exemplo. Eu te amo, Jennifer. Faz sentido. Não, então isso aqui não é música para tocar na missa. Agora, o seu corpo e o seu sangue me salva, Jennifer. Não faz sentido isso. Sangue e o corpo da Jennifer me salva? Não. Essa música é litúrgica.
4: Interessante.
3: Então, uma primeira luz. Como eu sei se uma música é litúrgica ou não? Bom, faça essa primeira brincadeira. A gente já vai tirar uma porção de músicas que são músicas bonitas, mas talvez não são apropriadas para a liturgia. Existe uma diferença entre música sacra, música litúrgica, e essa é uma confusão geral que as pessoas têm. Né?
4: Ah, sim, a confusão entre música. Eu já vi festival de música sacra tocando rock.
3: Então? É sacro?
4: Você que me pergunta. Não, mas é porque fala de Deus é música sacra?
3: Essa é uma reflexão, entendeu? Então, às vezes, a pessoa pega uma música, sei lá, Então é Natal, da Simone, e toca na missa. A Simone não fez essa música. Daí um outro requisito para dizer se a música é sacra, litúrgica. A Simone não fez assim, eu vou compor essa música porque as pessoas vão tocar na missa. Ela não idealizou isso. Então a gente já tem uma segunda termômetro para dizer. Essa música foi, o compositor estava pensando que deveria ser utilizada na liturgia para algum momento específico. Eu, inclusive, estou lançando um caderno de composições minhas, estou me metendo a Marco Frisina, né, de compor músicas minhas. Estou lançando um caderno hoje que é justamente de músicas litúrgicas. Então a gente tem um caderno onde a gente pega músicas simples, fáceis, com refrões adequados, já pensadas para a liturgia, que são fáceis da Assembleia cantar. Então, por exemplo, eu pego uma música, por exemplo, Queria ela e som, e peço para o pessoal cantar. E todo mundo é capaz de fazer Queria ela e som. Olha aí, bonito, fácil, e que as pessoas conseguem cantar. Pronto. Cristela e som.
4: Cristela e som.
3: Pronto. Já fez. Queria ela e som.
4: Queria ela e
3: som. Pronto. Já cantamos aqui o meu Kiri 7, que está no coisa. Então, é exatamente esse tipo de composição que tem nesse caderno. Músicas litúrgicas fáceis, simples e que atendem aos requisitos. E que foram pensadas para isso. O professor Clayton já há muitos anos fala, Danilo, você tem que lançar o seu livro de partituras. E eu fiz isso pensando nisso, que é o que o Monsenhor fala sempre. Uma música que é pensada, ela é idealizada para ser aquilo, ela é fácil de cantar, a assembleia pode cantar, qualquer coro pode cantar, tem a partitura ali para o órgão, para o coral, e todo mundo vai cantar aquilo com alegria. E não é algo complicado. Você não tem que fazer uma música, ai meu Deus, não. Mas bonita, bem feita. Então é super fácil de fazer. Então, eu acho que tem um pouco essa confusão de música sacra com música litúrgica, música religiosa. Então, a música ideal para a Santa Missa é a música litúrgica. Ela foi pensada para a liturgia.
4: E com relação a instrumentos, como, por exemplo, bateria, percussão na missa?
3: Uma pergunta muito interessante. Existe na própria instrução do Missal Romano, instrução geral, normas com relação a isso. Então, podem-se utilizar instrumentos desde que... E aí tem a norma. Então, se a gente usa uma pode bateria, as pessoas querem respostas prontas, né? Pode bateria? Não está escrito em nenhum lugar que não pode bateria. Mas a questão é, essa bateria, ela vai ajudar a Assembleia a rezar mais ou não? Então aqui a gente já começa a ter uma resposta. Será que eu pego, por exemplo, essa música que eu tenho, Kyrie? Se eu fizer Kyrie, será que ela vai ajudar as pessoas a rezarem melhor ou não? Ou se eu fizer Kyrie, naquele momento vai trazer mais introspecção. Daí a gente começa a ter, opa, para que eu quero colocar bateria? Qual é o meu objetivo? Para que eu quero colocar guitarra? Qual é o meu objetivo? E aí essa guitarra, essa bateria, esse saxofone, esses outros instrumentos podem ser utilizados. Mas eles têm que saber como fazer. Senão, via de regra, eu falo, olha, eu estou falando porque eu acho que vai ficar bom. Tá, então isso não é uma justificativa. Porque eu gosto, porque eu toco bateria, então eu quero tocar? Pera lá. Mas você estudou para saber se pode,

0: sacra que nos dedicamos, podemos falar, isso não se deve fazer por causa disso. Porque está escrito aqui, ó, tal coisa. Existem muitos cursos e coisas que são acessíveis ou que são praticamente de graça, e eu mesmo já ofereci, de, olha, aqui na minha paróquia tem uma palestra para dar para falar sobre música sacra. Parece 10 pessoas, 20. Então não é, se você fala assim, tá bom, você quer? Tá bom, vou te dar um curso online. São 10 aulas, tantas horas. Pergunta se vai fazer. Não faz. Ou ainda, custa, tá, curso maravilhoso, com todas essas informações e tal. O Clayton tem centenas de cursos. Aí fala assim, quais cursos você já fez? Ah, não fiz nenhum. Faz 3. Começa com 2. Começa com 1. Mas não fez, nunca fez.
1: É,
0: então, e está à disposição online.
1: Então vamos aproveitar aqui para divulgar para o pessoal que está assistindo, né? Como que a pessoa faz para ter acesso a esses cursos online?
0: Por exemplo, o professor Clayton Dias, que é uma das maiores referências no Brasil, tem um site, clayton.dias.com, o site dele. Pode entrar lá, tem centenas de cursos. Eu já fiz, sou aluno dele há muitos anos. Aplico, né, além dos conhecimentos que eu aprendi com ele, outras coisas que eu aprendi por conta própria. Mas ele é um professor qualificadíssimo para essa parte. Tem um monte de cursos. Eu quero curso de canto gregoriano, curso de liturgia, curso de leitura, curso de salmo, curso de... É só fazer. Então, online. Então, a pessoa às vezes fala assim, ah, mas por que não vai? Olha, pague aqui um valor acessível.
1: É acessível o valor.
0: Acessível. Tem um curso da CNBB que fala sobre todos os cantos, custa R$25. Então, se você não tem R$25...
1: R$25 por mês, né?
0: Não! Custa R$25 o curso.
1: O curso inteiro R$25.
0: Não. Entendeu? Aí a pessoa fala assim, ah, mas ninguém quer dar. Tá bom, a CNBB organizou um curso de R$25. Você já fez? Não. Ah, tá. Então, um curso, R$25. Entendeu? Aí você, ah, eu não tenho R$25. Você não tem R$25, você não tem vontade de fazer.
1: Não, mas eu duvido que você chegar no pároco, olha, eu quero fazer um curso, eu duvido se chegar no seu pároco. Eu queria fazer um curso, né, pra melhorar aqui o meu cantar na missa, um curso da CNBB, R$25, eu duvido que o padre não vai querer pagar.
0: Claro!
1: Duvido.
0: É facílimo. E outra, gente, às vezes, em vez de você dar esse trabalho pro seu pároco, poxa, investe um pouquinho para a sua própria formação. Você já vai conhecer um pouquinho quais são os momentos, que horas que é, o que é ordinário, o que quer dizer parte fixa, o que quer dizer introito. Isso daí está no curso do professor Clayton, um dos cursos, né? Então, aí a parte disso tem os cursos particulares, você paga lá, não lembro agora quanto, tem um módulo, 10 aulas sobre canto na missa, história de como o missal evoluiu. Então tem um monte de cursos. Então a pessoa vai começando, vai pegando gosto. Sem contar que ela precisa ter acesso ao material, partituras de qualidade. Então, essa iniciativa de eu lançar livros, o próprio canal da Helene Mark do YouTube, que também fornece partituras gratuitamente quando às vezes a pessoa precisa. Então, é um pouco assim, a pessoa quer às vezes atacar, mas ela tá na defensiva. Né? Eu acho que assim, tem muita coisa que dá para cada um buscar fazer. Quando eu comecei esse trabalho há uns 10 anos atrás, eu não sabia nada de música litúrgica. Eu falei, preciso saber ir atrás disso. Se é procurar, e hoje eu sei muita coisa, mas eu tive que estudar. E não paro de estudar. Então a gente está sempre aprendendo, né? Essa é a formação com o professor Clayton e hoje especialmente com o Marco Frisina, ele nos ensina demais sobre a profundidade do canto teológico, qual é o sentido daquilo, para que a gente utiliza. Então é maravilhoso, está sendo uma experiência assim, incrível para todos os congressistas, né? Nós estamos tentando programar aí a volta, porque a agenda do Monsenhor Frisina é muito complicada, estamos tentando produzir aí o retorno dele para talvez para 2028, porque 2027 já está tudo lotado. Nossa, a agenda dele.
1: Aí seria um terceiro...
0: Terceira edição. Né? A próxima edição a gente já quer fazer o lançamento até o final do congresso, para o ano que vem. E a terceira edição, quem sabe, trazê-lo novamente ao Brasil em 2028.
1: E a ideia é que seja anual, então, esse congresso.
0: Esse congresso vai ser anual.
1: Mas não vai ser necessariamente em Campinas, não. Ele vai ser itinerante.
0: Itinerante. Então, pode ser que no ano seguinte seja em São Paulo, por exemplo, que talvez tenha uma facilidade.
1: Mas sempre no Brasil.
0: Sempre no Brasil. A gente ainda não... Porque assim, a facilidade, nós somos brasileiros, né? A facilidade da gente se organizar e fazer aqui, trazer as pessoas, é maior do que eu falar assim, gente, vamos lá para Espanha fazer um curso? Então a pessoa

0: já para fazer um deslocamento. Não,
1: eu falo assim, América Latina, Peru.
0: Mas nós já temos aqui. Hoje nós temos cerca de 7 ou 8 participantes de fora do Brasil. Então, tem participantes aqui do Canadá, Paraguai, Colômbia. Nós apresentamos aqui, eles vieram desses países para o Congresso aqui.
1: E também eu soube que o Congresso foi transmitido, né? Ou está sendo transmitido.
0: Está sendo transmitido, nós temos uma opção online para as pessoas que não conseguiram vir e tal, num valor mais acessível. Então, são todas as palestras do Monsenhor Frisina vão ser transmitidas, dá tempo ainda de fazer a inscrição, porque são 7 dias depois do Congresso, ainda vão estar disponíveis. Então, as pessoas poderiam fazer essa inscrição até depois do Congresso, porque ainda vão ter acesso a essas transmissões com conteúdo riquíssimo que o Monsenhor Frisina está passando aqui. Ele já fez a primeira, vai fazer a segunda agora, quando nós estamos gravando essa entrevista, mas tenho certeza que são formações assim belíssimas e que ajudam demais a todos os interessados em trabalhar uma música sacra.
1: E online, quantas pessoas mais ou menos participaram de vários países?
0: Nós temos, online deve ter cerca de 4-5 países também, maioria do Brasil, né? Temos quase 200 pessoas online participando.
1: Mas é interessante que tem mais presencial do
0: presencial,
1: que online.
0: Presencial, tem quase 1000 pessoas.
1: A pessoa de outro, que vamos dizer que foi em Campinas, né? E a passagem aérea não está acessível. E ainda assim a pessoa veio, preferiu vir aqui. Tem 1000 pessoas aqui, 200 e pouco online.
0: 200 e pouco online. Nós também abrimos a inscrição online há pouco tempo. Nós decidimos fazer online de última hora, abrimos. E também está sendo um sucesso. Então, a cada dia está vindo 20, 25 pessoas novas. Quem sabe até o final do congresso temos mais ainda.
1: Ainda mais sabendo que vai ficar disponível.
0: Claro.
1: A pessoa pode.
0: Mais 7 dias ela pode acessar todas as gravações. Inclusive, nós estamos transmitindo agora de bônus os ensaios. Então, a pessoa também não estava programado isso. Nós estamos transmitindo o ensaio. Então, ela também consegue ver os bastidores do ensaio de como está sendo feito para o concerto e para a missa que vai ser ainda nos próximos dias.
1: Então, eu posso
0: dias.
1: Colocar aqui na tela o QR Code?
0: Pode colocar o QR Code. Então, o acesso é congressosmusicais.com.br/online. Esse é o link para a pessoa já acessar direto. congressosmusicais.com.br/online. Faça sua inscrição e participe desse momento de formação incrível com o Monsenhor Marco Frisina, um dos maiores expoentes do mundo em questão de música litúrgica.
2: No texto de apresentação preparado para o álbum Cristo, Nossa Esperança em Português, o próprio Monsenhor Marco Frisina destaca a dimensão litúrgica e pastoral do projeto e manifesta o desejo de que o repertório contribua para a vida musical das comunidades brasileiras. Espero que nas comunidades brasileiras, disse Monsenhor Frisina, que a música possa expressar cada vez melhor o amor de Deus e que possa crescer a qualidade da música, não pelo desejo de exibição, mas por amor ao Senhor e à Igreja.

0: Obrigada pela sua participação neste Porta Aberta. Nós voltaremos na próxima semana.
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2: 4:52. 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
7: Alô, amigos do Brasil e demais países lusófonos. Está no ar o programa em português da Rádio Vaticano, Vatican News, desta segunda-feira, 7 de setembro. A partir de agora, você acompanha as principais notícias sobre o Papa, a Santa Sé e a Igreja no mundo. Com você nesta edição, Túlio Fonseca. E neste 7 de setembro, feriado no Brasil, separamos um trecho da liturgia de hoje para você, presente na antífona da comunhão. Eu sou a luz do mundo, diz o Senhor. Quem me segue não andará nas trevas, mas terá a luz da vida. Do Evangelho segundo São João, capítulo 8, versículo 12. E passamos agora aos destaques do nosso programa de hoje. Leão XIV deixou o Vaticano na tarde desta segunda-feira em direção a Genazzano, nas proximidades de Roma. Ali o Santo Padre preside em instantes a Santa Missa no Santuário da Mãe do Bom Conselho por ocasião da Natividade de Nossa Senhora, que celebraremos amanhã. E nesta edição vamos recordar também um momento histórico. Um violino de Mozart foi recebido no Vaticano, inclusive pelo Papa Leão XIV. Vamos falar também da Ucrânia, onde a escola resiste à guerra. E teremos o testemunho do Padre Madege, que há 30 anos atua entre os muçulmanos. Nunca me senti um estranho, afirma o sacerdote. teremos ainda outras notícias. Fique conosco, o nosso programa está no ar. Olá, seja novamente bem-vindo ao noticiário do programa brasileiro da Rádio Vaticano, Vatican News. E hoje, véspera da festa da Natividade da Bem-Aventurada Virgem Maria, o Papa Leão XIV retorna ao santuário tão querido pelos agostinianos para celebrar a missa. O Santo Padre já se encontra em Genazzano de Roma, que fica próximo à capital italiana, e ali, junto com fiéis, irá prestar homenagem diante da Mãe do Bom Conselho. Nas edições de amanhã, você acompanhará todos os detalhes desta visita de Leão XIV. E agora nós vamos recordar um momento muito importante que se realizou no Vaticano. A Orquestra Juvenil de Salzburgo trouxe para o Papa Leão XIV um dos violinos de Mozart, Silvonei José.
8: Foi um dia muito intenso, aquele de quarta-feira, 2 de setembro, e ao mesmo tempo gratificante para os jovens músicos da Orquestra Juvenil de Salzburgo. Bela música que, durante a turnê italiana e seguindo os passos de Wolfgang Amadeus Mozart, também fez uma parada no Vaticano. A surpresa agradável aconteceu logo pela manhã, quando, ao final da audiência geral na quarta-feira, Leão XIV pegou em mãos um dos dois violinos originais de Mozart, o chamado violino Costa, que Mozart utilizou durante seu período vienense e que a Fundação Mozarteum, proprietária do instrumento, trouxe para Roma, juntamente com o violino da infância do compositor. Linus Klumpner, diretor da Fundação Mozarteum, relatou um momento com o Papa. Foi um gesto espontâneo. Muitas pessoas não se sentem à vontade para segurar um instrumento tão frágil. O Papa, por outro lado, mostrou-se à vontade, pegou o violino e para nós é uma grande honra ter compartilhado essa ponte histórica. É como se Wolfgang Amadeus Mozart tivesse voltado a Roma depois de mais de 250 anos. De fato, em 1770, Mozart, então com 14 anos, durante sua primeira viagem à Itália com o pai Leopold, se apresentou diante do Papa Clemente XIV, que ficou profundamente impressionado. O dia especial do conjunto Bela Música, pertencente ao pré-college da Universidade Mozarteum de Salzburgo, havia começado após uma noite muito curta. Devido ao fechamento de uma rodovia, os jovens músicos, todos com menos de 23 anos, chegaram a Roma apenas às 2:30 da manhã, vindos da etapa anterior da turnê em Arezzo. Poucas horas depois, a Orquestra Juvenil executava na Praça São Pedro a pequena serenata noturna durante a entrada do Papa na audiência geral. Para nós, destacou Kumpner, foi algo especial e extraordinário, sobretudo porque o Papa Leão é uma pessoa que atribui grande importância ao envolvimento dos jovens. Foi muito emocionante. E na tarde de quarta-feira foi realizada a gravação do concerto para a Rádio Vaticano. Ônibus de transporte organizados, especialmente para a ocasião, acompanharam o conjunto e alguns patrocinadores, entre os quais representantes do Rotary, subindo a colina dos Jardins do Vaticano até o edifício histórico que outrora abrigava a Especula Vaticana, o Observatório Astronômico da Santa Sé. Lá fica a sala utilizada pela Rádio Vaticano, fundada em 1929 para gravações de concertos. Entre os presentes estava também, a título particular, o arcebispo de Viena, Joseph Gunwild, organista de formação. E sob a direção de Stefan Hummel, diretor artístico de Bela Música, foi apresentado um programa refinado, quase inteiramente dedicado a Mozart, incluindo a abertura de Così fan tutti, a Sinfonia Júpiter e Ave Verum. Na sala do Vaticano, a solista Suk Swan Jin, com apenas 10 anos, executou o primeiro movimento do concerto para violino KV-216 em Sol Maior, utilizando o violino de infância de Mozart. Quando questionada sobre como se sente ao tocar um instrumento tão único, ela respondeu: "Sinto-me como se fosse Mozart. Gosto muito disso e todas as vezes sinto uma alegria imensa. Cada nota tem algo maravilhoso.
7: E agora, com Andressa Colê, vamos até a Ucrânia, onde o ano letivo começou em 1º de setembro, em meio a sirenes, abrigos antiaéreos e aulas interrompidas pelos bombardeios.
9: Na Ucrânia, o novo ano letivo começou em 1º de setembro. Mais de 3 milhões de alunos voltaram às salas de aula, incluindo quase 245 mil crianças em seu primeiro dia de aula. No país, há quase 12 mil escolas de ensino regular em funcionamento, com mais de 350 mil professores. Esses números variam a cada ano, em parte devido às escolas danificadas ou destruídas pelos bombardeios russos. Somente em Kiev, em 2026, 107 instituições de ensino foram atingidas pelos ataques. No dia 2 de setembro, no segundo dia de aula, um bombardeio russo atingiu também a Universidade Nacional de Tecnologias Alimentares, danificando os prédios, mas felizmente sem causar vítimas. Apesar da guerra, a Ucrânia busca garantir o ensino presencial sempre que as condições de segurança permitirem. Este ano, mais de 8 mil escolas realizam aulas presenciais, cerca de 2.500 no formato misto e mais de 1.000 exclusivamente à distância. A presença de um abrigo antiaéreo é um dos principais critérios para optar pelo ensino presencial. Nas áreas próximas à linha de frente, o formato é escolhido pelas comunidades locais com base nas condições de segurança. Em Kharkiv, o ensino misto só é possível nas 17 escolas subterrâneas, atualmente em funcionamento, enquanto cerca de 30% das crianças podem frequentar aulas presencialmente. Em Korostein, a cerca de 150 quilômetros de Kiev, Ina leciona ucraniano em uma escola pública da cidade. Este ano, ela também é coordenadora de uma turma de meninos de 12 e 13 anos, nascidos em 2014. Eles são, de fato, crianças da guerra, observa ela. Entre seus alunos, há crianças que perderam entes queridos na frente de batalha, passaram por bombardeios ou viram suas casas serem destruídas. Hoje, a tarefa do professor, observa ela, não pode se limitar ao ensino. Antes mesmo das aulas, é preciso estar ao lado da criança e apoiá-la nos momentos difíceis. Quando um aluno diretamente afetado pela guerra volta à escola, a turma também deve estar preparada para recebê-lo. Por isso, Ina dedica tempo a ouvir, permitindo que os jovens compartilhem emoções e experiências e demonstrem solidariedade ao colega. As crianças sabem ser mais compassivas do que nós, diz ela. A tarefa do professor é ajudá-las a expressar essa solidariedade sem ser intrusivo e acompanhá-las gradualmente de volta à rotina. A guerra também entra nas aulas, mas a professora procura não deixar que ela ocupe todo o espaço. Quando se fala sobre isso, observa a professora, pode-se buscar um horizonte positivo e concreto, a possibilidade de reconstruir o que foi destruído. Não um otimismo ingênuo, mas um realismo ativo. A escola de Ina conta com um abrigo construído com o apoio do Unicef após os graves danos sofridos nos bombardeios de 2022. Hoje, seus espaços são, segundo a professora, até melhores do que os das salas de aula. Às vezes, damos aula lá também. O abrigo, porém, só tem capacidade para cerca de metade dos alunos, obrigando a escola a organizar as aulas em dois turnos, o que representa um grande esforço também aos professores. O processo educacional sofre muito por causa da guerra, reconhece Ina. Quando soa um alarme, as aulas são suspensas e os alunos precisam se dirigir a um local seguro. Ao fim do alarme, muitas vezes passa-se diretamente para a aula seguinte. Apesar das dificuldades, alunos e professores tentam seguir em frente. Este ano, alguns de seus alunos foram admitidos na universidade após serem aprovados no Exame Nacional de Admissão. Na medida do possível, tentamos seguir em frente, conclui Ina. O apoio também passa pela oração. todos os dias os alunos se reúnem nas salas de aula para um momento de escuta e partilha, enquanto uma vez por semana toda a comunidade escolar se reúne para ler um trecho do Evangelho, rezar e dar espaço às palavras das crianças. É o que conta Alexandra, que dirige a Escola Católica Beata Marcelina Darovska. Para ela, a resposta às dificuldades vem da fé e da comunidade. Seria mais fácil desistir e não fazer nada, mas vemos que vale a pena seguir em frente. Por isso, o dia 1º de setembro não foi apenas o início das aulas, mas também um momento de encontro para alunos, professores e famílias. A Escola Católica Beata Marcelina Darovska inaugurou o ano letivo com uma missa, presidida pelo bispo Eduard Cava. Queremos entregar nossa vida e nossa escola nas mãos de Jesus Cristo. Acreditamos que Ele nos sustenta. Quando o padre Andrei Madei, missionário oblato de Maria Imaculada, chegou ao país asiático do Turcomenistão, era preciso construir a igreja praticamente do zero. Não havia estruturas nem comunidades numerosas, mas era possível e fácil encontrar as pessoas. O missionário lembra em uma entrevista ao Vatican News que as pessoas eram convidadas a tomar chá, conversar e ler o Evangelho. Dessa forma, passo a passo, foram lançadas as sementes para o nascimento de uma pequena comunidade. Os primeiros batismos foram realizados na Páscoa do ano de 2000. A igreja nasceu assim diante dos olhos deles, ressalta o padre Madei. Uma igreja chamada a viver todos os dias ao lado de pessoas de fé islâmica, o padre Madei não se afastou e com o tempo participou de suas alegrias e tristezas, foi convidado para casamentos e funerais e conheceu as famílias. Não se tratava, conta ele, de travar disputas religiosas, mas de ser presença e testemunho. Ao longo dos anos, se convenceu cada vez mais de que o respeito mútuo abre caminho para um verdadeiro encontro. Um cristão pode viver entre os muçulmanos, preservando a sua identidade e, ao mesmo tempo, construindo laços baseados na paz. Para o padre Madei, são justamente essas relações cotidianas uma das dimensões mais importantes da missão. O Evangelho se torna visível não apenas pelas palavras, mas, sobretudo, na maneira como nos dirigimos ao outro. A experiência no Turcomenistão ensinou-lhe que a paz não começa com grandes declarações, ela nasce graças a um encontro simples, quando as pessoas podem sentar-se lado a lado, ouvir umas às outras, compartilhar o cotidiano e oferecer gestos de acolhimento mútuo. O missionário destaca que a presença dos cristãos em um país muçulmano pode ser justamente um sinal, onde Cristo chega, acrescenta ele, chega o amor. Após quase 3 décadas, o padre Madei deixa uma comunidade que surgiu daqueles primeiros encontros. Hoje, ele está pensando em uma nova maneira de construir pontes e gostaria de escrever um livro dirigido tanto a cristãos quanto a muçulmanos e já tem um título, O Cordeiro. A sua experiência no Turcomenistão lhe mostrou que o testemunho do amor de Cristo não passa por uma discussão ou imposição, mas por um encontro marcado pelo respeito e pela paz.
7: Em vista da visita do Papa a Metz em 28 de setembro, o cardeal de Luxemburgo recorda a atualidade dos ensinamentos do pai fundador da Europa. A reportagem é de Mariângela Jaguraba.
10: Imerso numa cultura de fronteira, ele escolheu o caminho da reconciliação e do encontro em vez do ódio e do nacionalismo. Assim, o cardeal Jean-Claude Olerich, arcebispo de Luxemburgo, resume o principal legado humano e espiritual deste homem de oração e ação, Robert Schuman, um dos arquitetos do projeto de integração europeia. Tendo em vista a visita a Metz, na fronteira franco-alemã que o Papa Leão XIV fará em 28 de setembro, na conclusão de sua viagem apostólica à França, a reflexão do cardeal sobre uma figura fundamental na história do continente europeu é extremamente útil. A fronteira, não como um muro de separação, mas como uma ponte e um lugar de fertilidade. Essa foi a experiência do político francês Schuman, com quem o cardeal compartilha origens luxemburguesas. Schumann compreendeu, recorda o cardeal Olerich, que era possível defender a própria identidade sem considerar a dos outros como uma ameaça. Da biografia de Schumann, o cardeal enfatiza sua educação no Ateneu de Luxemburgo, então instalado no antigo colégio jesuíta, onde sua fé cristã começou a criar raízes, uma fé que permearia a atividade política do estadista, sempre o guiando na busca do bem comum, da justiça e da paz. Em sua famosa declaração de 9 de maio de 1950, recorda o cardeal Olerich, Schumann afirmou que a Europa não seria realizada de uma só vez, nem por meio de um esforço abrangente. Em vez disso, nasceria de realizações concretas capazes de criar, antes de tudo, uma solidariedade de fato. A ênfase, portanto, não estava em grandes declarações ou belas utopias, mas na construção, por assim dizer, de baixo para cima, da cooperação e da reciprocidade. Os horrores dos campos de concentração dilaceraram sua alma, afirma o cardeal, enfatizando que após os horrores da guerra seria compreensível querer buscar vingança. Schumann escolheu, em vez disso, construir uma nova relação com a Alemanha. Para um homem profundamente cristão como ele, a reconciliação não poderia ser meramente uma estratégia política. Tinha que se tornar uma exigência moral e humana. O exemplo de Schumann demonstra que a vocação política faz sentido, acrescenta o arcebispo de Luxemburgo. Isso acontece quando ela se torna um lugar onde as feridas da história são progressivamente transformadas em caminhos para o futuro, quando homens e mulheres são capazes de ser incansáveis artífices e construtores da paz. O cardeal está convencido de que precisamos de jovens, homens e mulheres de oração e convicção que não tenham medo de mergulhar na selva da política para trabalhar pela paz e pela justiça. Nessa perspectiva, a fé não é uma fuga da realidade, muito pelo contrário. É por isso que o projeto europeu de Schumann continua profundamente relevante, ressalta o cardeal Olerich. Precisamos de mulheres e homens capazes de olhar além das fronteiras sem negar a própria identidade, de defender a própria pátria sem desprezar a do vizinho e de transformar as diferenças em oportunidades de cooperação, conclui o purpurado.
7: E Raimundo Lima nos atualiza sobre a situação da Jordânia com a entrevista do vigário do Patriarcado Latino, que mora em Amã. Vamos ouvir.
11: Um oásis de paz em meio aos ventos de guerra no Oriente Médio. Um país de maioria muçulmana onde os cristãos vivem respeitados, sentindo-se plenamente cidadãos. Uma terra hospitaleira que acolhe 3 milhões e meio de refugiados em uma população de 11 milhões de pessoas e que se prepara para celebrar, em 2030, o bimilenário do batismo de Jesus. É assim que o bispo Iyad Itual, vigário patriarcal para a Jordânia, descreve a situação de seu país. Tual está em Roma para participar dos trabalhos da Conferência dos Bispos Latinos das Regiões Árabes, CELRA. Em entrevista à mídia vaticana, ele fala, em primeiro lugar, sobre as consequências da guerra entre os Estados Unidos e o Irã. Geograficamente, a Jordânia está no meio. Com o governo, com o rei, tentamos manter a normalidade da vida cotidiana. Não fechamos as escolas, as universidades, continuamos vivendo. Houve um aumento nos preços, mas isso não afeta apenas a nós. Perdemos a possibilidade de ter um turismo normal, porque todo o movimento turístico, inclusive o turismo religioso e as peregrinações, sofreu uma desaceleração. O fato de estarmos no centro também nos ajuda a manter uma relação de moderação com todos. O vigário patriarcal da Jordânia fala sobre a situação na Palestina. As bombas que continuam caindo em Gaza, as constantes violências perpetradas pelos colonos israelenses contra a população da Cisjordânia. Os cristãos se sentem parte desse povo. Fazemos parte da Diocese da Terra Santa, do Patriarcado Latino de Jerusalém. Eles são nossos irmãos, são nossas irmãs e vivemos juntos a dura realidade do que está acontecendo. Rezamos sempre por eles e procuramos ajudá-los, inclusive no dia a dia. Em nossas escolas, sempre procuramos acolher nossos irmãos palestinos que vieram para a Jordânia e que são muitos. A Jordânia já se tornou quase um oásis de paz. Temos refugiados sírios, iraquianos, temos egípcios e libaneses. O bispo conta sobre uma iniciativa realizada graças à ajuda de todos. Trazer 12 estudantes, jovens de Gaza, que haviam concluído o ensino médio em nossa escola em Gaza, para nossa paróquia. Conseguimos tirá-los da faixa de Gaza e agora eles estão na Jordânia, em nossa universidade em Madaba. Também ajudamos com uma doação ao exército jordaniano, que tem 3 hospitais de campanha em Gaza. E esperamos, também por meio dessa missão de assistência médica, trazer algumas crianças para a Jordânia. Assim como todos os outros países do Oriente Médio, sabemos muito bem que, se não houver justiça e paz para o povo palestino, viveremos sempre em crise. Portanto, vamos trabalhar e rezar pela paz e pela justiça para todos. São momentos difíceis, estamos às vésperas de eleições tanto no lado israelense quanto no lado palestino. Esperamos que, com as novas lideranças, haja um sopro novo e uma lufada de ar fresco de esperança. A religião na Terra Santa, observa ainda atual, às vezes é vista como motivo de violência, no sentido de que não é difícil encontrar fanáticos de todos os lados. Mas acredito sinceramente que a religião deve ser a solução, não o problema. Acreditar em Deus é uma forma de se aproximar do outro. A Terra Santa não é santa por causa das pedras, é santa porque os homens vivem a santidade. É isso que devemos transmitir a todos os nossos irmãos cristãos, aos nossos irmãos muçulmanos e judeus. Acreditar em Deus significa proximidade com todos. A presença cristã é muito importante em nossa região. É nossa missão, nossa vocação. O Santo Padre nos disse que o que importa não é o nosso número, mas nossa fidelidade a Deus e nosso testemunho em meio a essa realidade rica em diversidade. Ser cristãos árabes no Oriente Médio faz parte da nossa identidade, que permanece mesmo que alguém emigre para a Europa ou para os Estados Unidos. Todo o país se prepara para celebrar em 2030 os 2000 anos do batismo de Jesus realizado por João Batista. O local foi identificado pelos arqueólogos. Trata-se de Al-Magdas, também conhecido como Betânia, além do Jordão. Este aniversário, explica atual, é um evento histórico. Todos nós, na Jordânia, estamos envolvidos nos preparativos. O rei criou uma comissão nacional presidida pelo primeiro-ministro e estão investindo quase 120 milhões de dólares para construir uma vila próxima ao local do batismo de Jesus, onde se encontram as igrejas. Para nós, como igreja, é importante destacar a experiência espiritual. Todos os cristãos do mundo são chamados a renovar as promessas batismais. O bispo lembra ainda que a Jordânia, por si só, representa hoje também uma mensagem de convivência pacífica entre fiéis de diferentes religiões. É verdade, e não é que finjamos, é a vida cotidiana que levamos, a tranquilidade, a paz, a abertura, a moderação. De vez em quando, também temos problemas aqui, mas isso é normal, há problemas em todos os lugares, inclusive na Europa. Mas a Jordânia é um exemplo, e isso não deveria ser estranho. Todo o Oriente Médio deveria ser assim. A riqueza que temos, as religiões, as culturas, a diversidade no Oriente Médio, é uma riqueza para toda a humanidade. O mundo inteiro deve nos ajudar a ver as diferenças como uma fonte de riqueza, de humanidade, como um bem comum. Sim, a Jordânia é realmente uma mensagem e esperamos continuar assim, seguir em frente. A cruz peitoral que uso é uma réplica da cruz encontrada em Wadi Feinã, um vale no sul da Jordânia, onde já havia uma comunidade cristã no século II. Portanto, agora, como bispo em Amã, tenho orgulho de dizer que sou pastor de uma igreja que remonta ao século II. Uma história tão rica representa um elemento fundamental para nossa identidade no Oriente Médio.
7: E o programa em português da Rádio Vaticano, Vatican News, desta segunda-feira, 7 de setembro, vai ficando por aqui. Agradecemos, como sempre, a sua companhia e a sua sintonia. E nos encontramos amanhã, neste mesmo horário. Até lá!

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0: Santo. Amém. Oferecimento do Santo Terço. Divino Jesus, nós vos oferecemos este rosário que vamos rezar, contemplando os mistérios de vossa redenção. Concedei-nos, por intercessão de Maria, vossa Mãe Santíssima, a quem nos dirigimos, as virtudes que nos são necessárias para bem rezá-lo e a graça de ganhar as indulgências anexas a esta santa devoção. Creio em Deus Pai, Todo-Poderoso, Criador do céu e da terra, e em Jesus Cristo, seu único Filho, nosso Senhor, que foi concebido pelo poder do Espírito Santo, nasceu da Virgem Maria, padeceu sob Pôncio Pilatos, foi crucificado, morto e sepultado, desceu à mansão dos mortos, ressuscitou ao terceiro dia, subiu aos céus, está assentado à direita de Deus Pai Todo-Poderoso, donde há de vir a julgar os vivos e os mortos. Creio no Espírito Santo, na Santa Igreja Católica, na comunhão dos santos, na remissão dos pecados, na ressurreição da carne, na vida eterna. Amém.
1: Pai nosso que estais no céu, santificado seja o vosso nome. Venha a nós o vosso reino. Seja feita a vossa vontade, assim na terra como no céu.
2: O pão nosso de cada dia nos dai hoje. Perdoai as nossas ofensas, assim como nós perdoamos a quem nos tem ofendido. E não nos deixeis cair em tentação, mas livrai-nos do mal. Amém.
0: Ave Maria, cheia de graça, o Senhor é convosco, bendita sois vós entre as mulheres, e bendito é o fruto do vosso ventre, Jesus.
2: Santa Maria, Mãe de Deus, rogai por nós, pecadores, agora e na hora de nossa morte. Amém.
0: Ave Maria, cheia de graça, o Senhor é convosco, bendita sois vós entre as mulheres, e bendito é o fruto do vosso ventre, Jesus.
2: Santa Maria, Mãe de Deus, rogai por nós, pecadores, agora e na hora de nossa morte. Amém.
0: Ave Maria, cheia de graça, o Senhor é convosco. Bendita sois vós entre as mulheres. E bendito é o fruto do vosso ventre, Jesus.
2: Santa Maria, Mãe de Deus, rogai por nós, pecadores, agora e na hora de nossa morte. Amém.
1: Glória ao Pai, ao Filho e ao Espírito Santo.
2: Como era no princípio, agora e sempre. Amém.
0: Mistérios dolorosos. No primeiro mistério, contemplamos a agonia de Jesus no Horto das Oliveiras. Pai nosso que estais no céu, santificado seja o vosso nome. Venha a nós o vosso reino, seja feita a vossa vontade, assim na terra como no céu.
2: O pão nosso de cada dia nos dai hoje. Perdoai as nossas ofensas, assim como nós perdoamos a quem nos tem ofendido. E não nos deixeis cair em tentação, mas livrai-nos do mal. Amém.
0: Ave Maria, cheia de graça, o Senhor é convosco. Bendita sois vós entre as mulheres, e bendito é o fruto do vosso ventre, Jesus.
2: Santa Maria, Mãe de Deus, rogai por nós, pecadores, agora e na hora de nossa morte. Amém.
0: Ave Maria, cheia de graça, o Senhor é convosco. Bendita sois vós entre as mulheres e bendito é o fruto do vosso ventre, Jesus.
2: Santa Maria, Mãe de Deus,
0: rogai por nós, pecadores, agora e na hora de nossa morte. Amém. Ave Maria, cheia de graça, o Senhor é convosco. Bendita sois vós entre as mulheres e bendito é o fruto do vosso ventre, Jesus.
2: Santa Maria, Mãe de Deus, rogai por nós, pecadores, agora e na hora de nossa morte. Amém.
0: Ave Maria, cheia de graça, o Senhor é convosco. Bendita sois vós entre as mulheres, e bendito é o fruto do vosso ventre, Jesus.
2: Santa Maria, Mãe de Deus, rogai por nós, pecadores, agora e na hora de nossa morte. Amém.
0: Ave Maria, cheia de graça, o Senhor é convosco. Bendita sois vós entre as mulheres, e bendito é o fruto do vosso ventre, Jesus.
2: Santa Maria, Mãe de Deus, rogai por nós, pecadores,
0: agora e na hora de nossa morte. Amém. Ave Maria, cheia de graça, o Senhor é convosco. Bendita sois vós entre as mulheres, e bendito é o fruto do vosso ventre, Jesus.
2: Santa Maria, Mãe de Deus, rogai por nós, pecadores, agora e na hora de nossa morte. Amém.
0: Ave Maria, cheia de graça, o Senhor é convosco. Bendita sois vós entre as mulheres, e bendito é o fruto do vosso ventre, Jesus.
2: Santa Maria, Mãe de Deus, rogai por nós, pecadores, agora e na hora de nossa morte. Amém.
0: Ave Maria, cheia de graça, o Senhor é convosco. Bendita sois vós entre as mulheres, e bendito é o fruto do vosso ventre, Jesus.
2: Santa Maria, Mãe de Deus, rogai por nós, pecadores, agora e na hora de nossa morte. Amém.
0: Ave Maria, cheia de graça, o Senhor é convosco. Bendita sois vós entre as mulheres, e bendito é o fruto do vosso ventre, Jesus.
2: Santa Maria, Mãe de Deus, rogai por nós, pecadores, agora e na hora de nossa morte. Amém.
0: Ave Maria, cheia de graça, o Senhor é convosco. Bendita sois vós entre as mulheres, e bendito é o fruto do vosso ventre, Jesus.
2: Santa Maria, Mãe de Deus, rogai por nós, pecadores, agora e na hora de nossa morte. Amém.
0: Glória ao Pai, ao Filho e ao Espírito Santo.
2: Era no princípio, agora e sempre. Amém.
0: Ó bom Jesus, perdoai-nos, livrai-nos do fogo do inferno, levai as almas todas para o céu e socorrei principalmente as que mais precisarem. No segundo mistério, contemplamos a flagelação de Jesus.
1: Pai nosso que estais no céu, santificado seja o vosso nome. Venha a nós o vosso reino. Seja feita a vossa vontade, assim na terra como no céu.
2: O pão nosso de cada dia nos dai hoje. Perdoai as nossas ofensas,

0: Ave Maria, cheia de graça, o Senhor é convosco. Bendita sois vós entre as mulheres, e bendito é o fruto do vosso ventre, Jesus.
1: Santa Maria, Mãe de Deus, rogai por nós, pecadores, agora e na hora de nossa morte. Amém.
0: Ave Maria, cheia de graça, o Senhor é convosco. Bendita sois vós entre as mulheres, e bendito é o fruto de vosso ventre, Jesus.
1: Santa Maria, Mãe de Deus, rogai por nós, pecadores, agora e na hora de nossa morte. Amém.
0: Ave Maria, cheia de graça, o Senhor é convosco. Bendita sois vós entre as mulheres, e bendito é o fruto do vosso ventre, Jesus.
1: Santa Maria, Mãe de Deus, rogai por nós, pecadores, agora e na hora de nossa morte. Amém.
0: Ave Maria, cheia de graça, o Senhor é convosco. Bendita sois vós entre as mulheres, e bendito é o fruto do vosso ventre, Jesus.
1: Santa Maria, Mãe de Deus, rogai por nós, pecadores, agora e na hora de nossa morte. Amém.
0: Ave Maria, cheia de graça, o Senhor é convosco. Bendita sois vós entre as mulheres, e bendito é o fruto do vosso ventre, Jesus.
1: Santa Maria, Mãe de Deus, rogai por nós, pecadores, agora e na hora de nossa morte. Amém.
0: Ave Maria, cheia de graça, o Senhor é convosco. Bendita sois vós entre as mulheres, e bendito é o fruto de vosso ventre, Jesus.
1: Santa Maria, Mãe de Deus, rogai por nós, pecadores, agora e na hora de nossa morte. Amém.
0: Ave Maria, cheia de graça, o Senhor é convosco. Bendita sois vós entre as mulheres, e bendito é o fruto do vosso ventre, Jesus.
1: Santa Maria, Mãe de Deus, rogai por nós, pecadores, agora e na hora de nossa morte. Amém.
0: Ave Maria, cheia de graça, o Senhor é convosco. Bendita sois vós entre as mulheres, e bendito é o fruto do vosso ventre, Jesus.
1: Santa Maria, Mãe de Deus, rogai por nós, pecadores, agora e na hora de nossa morte. Amém.
0: Ave Maria, cheia de graça, o Senhor é convosco. Bendita sois vós entre as mulheres, e bendito é o fruto do vosso ventre, Jesus.
1: Santa Maria, Mãe de Deus, rogai por nós, pecadores, agora e na hora de nossa morte. Amém.
0: Ave Maria, cheia de graça, o Senhor é convosco. Bendita sois vós entre as mulheres, e bendito é o fruto do vosso ventre, Jesus.
1: Santa Maria, Mãe de Deus, rogai por nós, pecadores, agora e na hora de nossa morte. Amém.
0: Glória ao

0: para o céu e socorrei-as, principalmente as que mais precisarem.
1: No terceiro mistério, contemplamos Jesus coroado de agudos espinhos. Pai nosso que estais no céu, santificado seja o vosso nome. Venha a nós o vosso reino, seja feita a vossa vontade, assim na terra como no céu.
0: Dia nos dai hoje, perdoai as nossas ofensas, assim como nós perdoamos a quem nos tem ofendido. E não nos deixeis cair em tentação, mas livrai-nos do mal. Amém.
1: Ave Maria, cheia de graça, o Senhor é convosco. Bendita sois vós entre as mulheres, e bendito é o fruto do vosso ventre, Jesus. Mãe de Deus, rogai por nós, pecadores, agora e na hora de nossa morte. Amém. Ave Maria, cheia de graça, o Senhor é convosco. Bendita sois vós entre as mulheres e bendito é o fruto do vosso ventre, Jesus. Maria, Mãe de Deus, rogai por nós, pecadores, agora e na hora de nossa morte. Amém. Ave Maria, cheia de graça, o Senhor é convosco. Bendita sois vós entre as mulheres e bendito é o fruto do vosso ventre, Jesus. Mãe de Deus, rogai por nós, pecadores, agora e na hora de nossa morte. Amém. Ave Maria, cheia de graça, o Senhor é convosco. Bendita sois vós entre as mulheres e bendito é o fruto do vosso ventre, Jesus. Maria, Mãe de Deus, rogai por nós, pecadores, agora e na hora de nossa morte. Amém. Ave Maria, cheia de graça, o Senhor é convosco. Bendita sois vós entre as mulheres e bendito é o fruto do vosso ventre, Jesus.
0: Santa Maria, Mãe de Deus, rogai
1: por nós, pecadores, agora e na hora de nossa morte. Amém. Ave Maria, cheia de graça, o Senhor é convosco. Bendita sois vós entre as mulheres e bendito é o fruto do vosso ventre, Jesus. Mãe de Deus, rogai por nós, pecadores, agora e na hora de nossa morte. Amém. Ave Maria, cheia de graça, o Senhor é convosco. Bendita sois vós entre as mulheres, e bendito é o fruto do vosso ventre, Jesus. Mãe de Deus, rogai por nós, pecadores, agora e na hora de nossa morte. Amém. Ave Maria, cheia de graça, o Senhor é convosco. Bendita sois vós entre as mulheres, e bendito é o fruto do vosso ventre, Jesus.
0: Santa Maria,
1: Mãe de Deus, rogai por nós, pecadores, agora e na hora de nossa morte. Amém. Ave Maria, cheia de graça, o Senhor é convosco. Bendita sois vós entre as mulheres, e bendito é o fruto do vosso ventre, Jesus.
0: Santa Maria,
1: Mãe de Deus, rogai por nós, pecadores, agora e na hora de nossa morte. Amém. Ave Maria, cheia de graça, o Senhor é convosco. Bendita sois vós entre as mulheres, e bendito é o fruto do vosso ventre, Jesus.
0: Santa Maria,
1: Mãe de Deus, rogai por nós, pecadores, agora e na hora de nossa morte. Amém. Glória ao Pai, ao Filho e ao Espírito Santo. No princípio, agora e sempre. Amém. Ó bom Jesus, perdoai-nos, livrai-nos do fogo do inferno, levai as almas todas para o céu e socorrei principalmente as que mais precisarem. No quarto mistério, contemplamos Jesus carregando a pesada cruz até o Monte Calvário.
2: Pai nosso que estais no céu, santificado seja o vosso nome. Venha a nós o vosso reino, seja feita a vossa vontade, assim na terra como no céu.
0: O pão nosso de cada dia nos dai hoje, perdoai as nossas ofensas,

0: cheia de graça, o Senhor é convosco. Bendita sois vós entre as mulheres, e bendito é o fruto do vosso ventre, Jesus.
1: Santa Maria, Mãe de Deus, rogai por nós, pecadores, agora e na hora de nossa morte. Amém.
0: Ave Maria, cheia de graça, o Senhor é convosco. Bendita sois vós entre as mulheres, e bendito é o fruto do vosso ventre, Jesus.
1: Santa Maria, Mãe de Deus, rogai por nós, pecadores, agora e na hora de nossa morte. Amém.
0: Ave Maria, cheia de graça, o Senhor é convosco. Bendita sois vós entre as mulheres, e bendito é o fruto de vosso ventre, Jesus.
1: Santa Maria, Mãe de Deus, rogai por nós, pecadores, agora e na hora de nossa morte. Amém.
0: Ave Maria, cheia de graça, o Senhor é convosco. Bendita sois vós entre as mulheres, e bendito é o fruto do vosso ventre, Jesus.
1: Santa Maria, Mãe de Deus, rogai por nós, pecadores, agora e na hora de nossa morte. Amém.
0: Ave Maria, cheia de graça, o Senhor é convosco. Bendita sois vós entre as mulheres, e bendito é o fruto do vosso ventre, Jesus.

0: Maria, cheia de graça, o Senhor é convosco. Bendita sois vós entre as mulheres, e bendito é o fruto de vosso ventre, Jesus.
1: Santa Maria, Mãe de Deus, rogai por nós, pecadores, agora e na hora de nossa morte. Amém.
0: Ave Maria, cheia de graça, o Senhor é convosco. Bendita sois vós entre as mulheres, e bendito é o fruto do vosso ventre, Jesus.
1: Santa Maria, Mãe de Deus, rogai por nós, pecadores, agora e na hora de nossa morte. Amém.
0: Ave Maria, cheia de graça, o Senhor é convosco. Bendita sois vós entre as mulheres, e bendito é o fruto do vosso ventre, Jesus.
1: Santa Maria, Mãe de Deus, rogai por nós, pecadores, agora e na hora de nossa morte. Amém.
0: Glória ao Pai, ao Filho e ao Espírito Santo.
1: Como era no princípio, agora e sempre. Amém.
0: Ó meu Jesus, perdoai-nos, livrai-nos do fogo do inferno, levai as almas todas para o céu e socorrei principalmente as que mais precisarem.
2: No quinto mistério, contemplamos a crucifixão e morte de nosso Senhor Jesus Cristo. Pai nosso que estais no céu, santificado seja o vosso nome. Venha a nós o vosso reino, seja feita a vossa vontade, assim na terra como no céu. Cada dia nos dai hoje, perdoai as nossas ofensas, assim como nós perdoamos a quem nos tem ofendido. E não nos deixeis cair em tentação, mas livrai-nos do mal. Amém. Ave Maria, cheia de graça, o Senhor é convosco. Bendita sois vós entre as mulheres, e bendito é o fruto do vosso ventre, Jesus.
1: Santa Maria, Mãe de Deus,
2: rogai por nós, pecadores, agora e na hora de nossa morte. Amém. Ave Maria, cheia de graça, o Senhor é convosco. Bendita sois vós entre as mulheres, e bendito é o fruto do vosso ventre, Jesus.
1: Santa Maria,
2: e a Mãe de Deus, rogai por nós, pecadores, agora e na hora de nossa morte. Amém. Ave Maria, cheia de graça, o Senhor é convosco. Bendita sois vós entre as mulheres, e bendito é o fruto do vosso ventre, Jesus.
1: Santa Maria,
2: e a Mãe de Deus, rogai por nós, pecadores, agora e na hora de nossa morte. Amém. Ave Maria, cheia de graça, o Senhor é convosco. Bendita sois vós entre as mulheres, e bendito é o fruto do vosso ventre, Jesus.
1: Santa Maria,
2: e a Mãe de Deus, rogai por nós, pecadores, agora e na hora de nossa morte. Amém. Ave Maria, cheia de graça, o Senhor é convosco. Bendita sois vós entre as mulheres, e bendito é o fruto do vosso ventre, Jesus.
1: Santa Maria,
2: Mãe de Deus, por nós, pecadores,

fruto do vosso ventre, Jesus. Santa Maria, Mãe de Deus, rogai por nós, pecadores, agora e na hora de nossa morte. Amém. Ave Maria, cheia de graça, o Senhor é convosco. Bendita sois vós entre as mulheres, e bendito é o fruto do vosso ventre, Jesus. Santa Maria, Mãe de Deus, rogai por nós, pecadores, agora e na hora de nossa morte. Amém. Ave Maria, cheia de graça, o Senhor é convosco. Bendita sois vós entre as mulheres, e bendito é o fruto do vosso ventre, Jesus. Santa Maria, Mãe de Deus, rogai por nós, pecadores, agora e na hora de nossa morte. Amém. Glória ao Pai, ao Filho e ao Espírito Santo. Como era no princípio, agora e sempre. Amém. Ó bom Jesus, doai

0: precisarem.
1: Agradecimento. Infinitas graças vos damos, soberana Rainha, pelos benefícios que todos os dias recebemos de vossas mãos liberais. Dignai-vos agora e para sempre tomar-nos debaixo de vosso poderoso amparo. E em vosso louvor vos saudamos cantando uma salve, Rainha.

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1: 5:48.
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3: A Igreja Católica celebra hoje a festa litúrgica da Natividade de Nossa Senhora, Maria de Nazaré, Mãe de Jesus. Essa festa da Natividade de Nossa Senhora liga-se estreitamente à vinda do Messias, como promessa, preparação e fruto de salvação. Veneramos hoje a Maria, a aurora que precede o sol da justiça, e recordamos os acontecimentos que prepararam o nascimento de Jesus. Por isso, o Evangelho de hoje apresenta a genealogia de Jesus, que vai desde Abraão até José, o esposo de Maria de Nazaré, do qual nasceu Jesus. Também o Evangelho de hoje apresenta a gravidez de Maria por obra do Espírito Santo. José, diante dessa gravidez, que era um homem justo e não querendo denunciar Maria, resolveu abandoná-la em segredo. Enquanto pensava nisso, eis que um anjo do Senhor apareceu-lhe em sonho e disse: José, filho de Davi, não tenhas medo de receber Maria como tua esposa, porque ela concebeu pela ação do Espírito Santo. Ela dará à luz um filho e tu lhe darás o nome de Jesus, pois ele vai salvar o seu povo dos seus pecados. Nascimento de Maria e nascimento de Jesus, obras de Deus para a nossa salvação. Com a bênção do Deus misericordioso, o Pai, o Filho e o Espírito Santo. Amém.
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1: Olá, gente amiga! Hoje queria deixar um abraço muito especial para os nossos paroquianos aqui no Senhor Ressuscitado. Cada comunidade na sua luta, na sua construção do mundo melhor. Que Deus possa abençoá-los a todos. Um grande abraço!
2: E seguimos com o nosso livro do Apocalipse. Apocalipse capítulo 10, vamos trabalhar hoje a partir do versículo 8. Abra sua Bíblia, Apocalipse capítulo 10, versículo 8. Aquela mesma voz do céu, que eu já tinha ouvido, tornou a falar comigo. Vai, pega o livro aberto que está na mão do anjo. O anjo que está de pé sobre o mar e a terra. Eu fui até o anjo e pedi que me entregasse o livrinho. E ele me falou: pega e devora. Será amargo no estômago, mas na tua boca será doce como o mel. Peguei da mão do anjo o livrinho e o devorei. Na boca era doce como o mel, mas quando engoli, meu estômago tornou-se amargo. De que mesmo que nós estamos falando? De que mesmo que nós estamos falando? E continua no versículo 11. Então me foi dito: deves profetizar ainda contra muitos povos e nações, línguas e reis. Então veja, a grande revelação, o livro da vida, vai nos dar como fazer o cristianismo vicejar? Como fazer o cristianismo vencer a maldade? Como fazer a mensagem de Jesus vencer o mal que está implantado no mundo? Mas, embora num primeiro momento pareça doce, a nossa conversão, a presença de Jesus na nossa vida e tal, seja uma coisa que a gente compreende como o primeiro momento. E aí a gente podia até pegar como exemplo, então, os que são convertidos aí nos movimentos, né? A moçadinha que vai no Emaús, os meninos que vão no Nazaré, ou os adultos que vão no Cursílio, no MFC, etc. Veja bem, eles têm aquele primeiro momento de conversão, de presença de Jesus na nossa vida, que é uma coisa doce. Lá na celebração, na missa, é doce. Na comunhão, é doce, é alegria. Mas este livro que a gente engole e que é doce no começo, essa verdade de Jesus, isso tem que ser feito a hora que bate no estômago, que bate no cotidiano, que bate na nossa vida de todo dia, é amarga, é dura, mas tem que ser feito. É como se fosse, né? Como diziam lá nossos avós, que remédio amargo é que faz efeito, remédio ruim é que faz efeito. E é mesmo, porque o caminho para enfrentar toda a maldade que está nesse mundo é um caminho difícil. E não precisamos de ficar pensando lá em 2000 anos atrás, não. Olha o que estão falando, por exemplo, do nosso Papa Francisco. Olha o que tem sido feito e dito contra o sínodo da Amazônia. As pessoas que nem sabem do que estão falando, mas estão metendo pau pelas redes sociais. Isso é o mal. Isso é o mal implantado. E pior, outras igrejas cristãs se aliando a esse mal. Isso é o demônio do sexto selo pôr o rabo e o chifre na rua. Nós não podemos cair nessa. Nós temos que conhecer a verdade de Jesus, que está no livro que perdeu os 7 selos, porque o Cordeiro abriu os selos, e que agora é apresentado a nós como doce na boca, amargo no estômago, mas que é o caminho, a tal porta estreita para seguir Jesus e usufruir do reino de Deus. Pergunta: qual é a característica na revelação de João, do livro? Como é que ele seria o sentir esse livro na boca e o sentir no estômago?
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2: 6:24.
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0: 6:40.
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1: 6 horas e 59 minutos.

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0: 7:29. 7:29. 7:29, uma pequena microfonia aqui, né? Isso acontece. Acontece. Bom dia a você que nos acompanhava com a programação de início de manhã, principalmente nesse horário, período em que é apresentada a propaganda eleitoral gratuita, a propaganda política, para que você possa definir os seus candidatos, escolher seus candidatos. Então, muito bom dia a você que acompanhou essa programação de início de manhã aqui na Rádio Universidade. Bom dia a você que ligou o rádio agora. Obrigado pelo seu carinho, obrigado pela sua companhia. A gente faz o convite para que você siga conosco. Vamos juntos até 9:30 da manhã. Vamos? Com muita informação, muita notícia. Notícias daqui para quem vive aqui, notícias do estado, da região, do Brasil e do mundo. Tá bem? O convite está feito e eu espero que você siga conosco, que nós vamos iniciar a semana, digamos assim, né? Com uma energia boa, tá bem? Vamos iniciar a semana com uma energia muito boa e a gente conta com você para essa troca de energia que fazemos aqui todos os dias. Obrigado pelo seu carinho, obrigado pela sua companhia. Pelotas registra 10 graus nesse momento de temperatura. A sensação térmica é de 8 graus. Umidade relativa do ar 96%. E os ventos se deslocam a 11 km horários. Temos deslocamento de ventos. Temos aí o deslocamento de vento, né? Então, muito bom dia. Hoje é terça-feira, 8 de setembro de 2026. São 7:31. Eu sou o Sérgio Corrêa. E o Bom Dia RU é, sem dúvida nenhuma, a sua melhor companhia para começar o dia muito bem informado com notícias de Pelotas, da região, do estado, do Brasil e do mundo. 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Também. 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Eu lembro a você que a Rádio Universidade é multiplataforma, é um espaço de vez e voz da comunidade e você tem muitos caminhos para se conectar conosco. Você pode enviar o seu bom dia, o comentário, a demanda da sua rua, do seu bairro, né? Algo que não está legal e você quer tornar público isso para que alguém tome uma atitude e melhore essa condição. Então participe enviando uma mensagem, pode ser vídeo, pode ser áudio, pode ser uma mensagem escrita, pode ser fotografia do problema que você está vendo aí na sua rua ou na cidade de Pelotas. Participe conosco, ou então envie um abraço, um feliz aniversário para alguém, você que sabe, né? Um comentário sobre o dia, sobre o clima, sobre a temperatura, pode enviar para o 984-13-5473. Este, o WhatsApp da Rádio Universidade, ou o WhatsApp do Hora Marcada, o 984855040. Esse funciona 24 horas, você enviou a mensagem em seguidinha, já recebe a resposta. No Instagram você marca arroba Rádio Universidade, pode interagir conosco. 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Um joinha para todo mundo que está aí conosco. Já já nós vamos relatar quem está conosco aqui daqui a pouquinho, né? E aí, agora está chegando o bom dia dele, ele que vai trazer o seu bom dia, o Héctor Zequin. Bom dia!
1: Bom dia, Sérgio. Bom dia, Leonir. Bom dia, Daniel. A todos os ouvintes do Bom Dia RU, do Multiplataforma ao Rádio Tradicional. Um prazer dar continuidade às contribuições aqui contigo, Sérgio. Segunda, tivemos um programa diferenciado, muito embora tenha tido feriado, a rádio não para, a produção não para, então segunda tivemos um programa diferenciado, uma dinâmica diferenciada, mas hoje estamos de volta com tudo, com o estímulo dos nossos, para os nossos ouvintes nos acompanharem perdão, no YouTube, com as nossas artes, posteriormente, após o programa, a nossa produção, e estamos aqui para já voando nessa semana de setembro, já estamos no dia 8.
0: É,
1: mal chegou setembro, já estamos no dia 8.
0: Exatamente, vai ser uma semana de calças curtas, como a gente diz, né? Porque normalmente a semana contém 5 dias, né? Como teve feriado ontem, né? Então terça, quarta, quinta e sexta, 4 dias, e já estaremos chegando aí próximo do dia 10, 12, né? Mais 4 dias, dia 12, já quase no meio do mês. Já viu? Já viu como passa rápido, né? Passa muito rápido. Obrigado, Héctor Zequir, que atua na produção e compartilha a apresentação do Bom Dia RU aqui comigo também. Nosso bom dia ao Leonir Baad, na Central Técnica da Rádio Universidade, aqui direto do quarto andar do edifício sede da Universidade Católica de Pelotas. E agora quem nos traz o seu bom dia das ruas de Pelotas, para a gente saber como está o trânsito, quais são as notícias nesse início de manhã de terça-feira, dia 8 de setembro, Daniel Curs.
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4: Sérgio, bom dia aí ao Héctor, ao Leonir, a toda a nossa equipe da Rádio Universidade nesta terça-feira. Uma terça-feira com cara de segunda, né? Terça-feira com cara de segunda. Ontem foi feriado nacional, o Leonir aí e eu estivemos acompanhando aí a programação da Rádio Universidade ontem, especialmente as questões aí do horário político, né? A gente fez esse acompanhamento. Hoje a gente continua aí com as nossas atividades um pouco mais intensas. Nesta manhã de céu encoberto, acompanhei chuva na madrugada, Sérgio. Uma pancada de chuva no bairro Fragato por volta aí da 1 hora da manhã. Segue o céu encoberto, a temperatura realmente ela não está tão baixa como tivemos aí no domingo, entre a domingo e a segunda-feira, temperatura que chegou próximo aí a 2, a 3 graus, sensação de zero, mas hoje a sensação está um pouquinho melhor, mas segue o frio, então quem vai sair de casa, né, saia preparado aí para enfrentar o frio, pelo menos nessa largada. Daqui a pouco o Héctor confirma aí como é que vai ficar o restante do dia, né? A movimentação é grande, né, pelas ruas da cidade, a vida normal que segue aí de todos, atividades aí de trabalho, né, de estudos, né, a movimentação realmente do trânsito permanece carregado. Uma que eu acompanhei aqui que está carregado é aquela área que envolve ali a Presidente João Goulart, na quadra que vem praticamente da Fena Doce até a área da Francisco Carúcio ali, aquela área do Atacadão. O trânsito ali está carregado, tem muita gente chegando, que estava de feriadão, tá chegando na cidade também. Movimentação de veículos na rodoviária de Pelotas, então a movimentação é intensa. Quem vai sair de casa já sabe que vai pegar uma segunda-feira aí com movimentação realmente grande, e a gente segue torcendo para que o sol apareça. Por enquanto, nada dele, Sérgio. Bom dia.
0: Bom dia, Daniel. É, realmente, por enquanto, nada dele mesmo, né? É, 7 horas 39 minutos, mas nós vamos saber se ele chega ou se ele não chega. Vem aí a previsão do tempo.
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0: Quem nos traz a previsão do tempo para esta terça-feira, 8 de setembro de 2026, é o Héctor Zequir, que nos informa como será a terça-feira.
1: Vamos então para a previsão do tempo desta terça-feira, dia 8 de setembro. No momento, Pelotas registra 10 graus com céu nublado. A previsão é de que o céu torne-se parcialmente ensolarado ainda nesta manhã e por parte da tarde. Digo ser parte, pois há uma chance de céu totalmente ensolarado das 16 horas até as 18 horas. Também não há previsões de chuva para o dia de hoje. Quanto a alterações na temperatura, as médias desta manhã podem chegar até 15 graus às 11 horas. Já o maior registro do dia está marcado para 18 graus entre as 14 horas e 16 horas. O esfriamento durante a noite começa a registrar 13 graus a partir das 19 horas, podendo chegar até 8 graus na madrugada. No geral, pode-se concluir que esta terça-feira será estável, com uma elevação gradual da temperatura e sol entre nuvens. As temperaturas durante a manhã poderão não representar um calor muito expressivo, mas o período da tarde pode alcançar picos de temperatura agradáveis. O começo da noite já traz consigo seus registros baixos, com 13 graus às 19 horas e podendo chegar aos 8 graus durante a madrugada. Por último, há uma chance de céu ensolarado das 16 horas até as 18 horas, a qual, quem sabe, pode nos dar um entardecer aberto e bonito nessa terça-feira, dia 8 de setembro.
0: Bom, então temos a possibilidade, né? Vamos trabalhar com a possibilidade que o sol apareça para aquecer um pouquinho os ânimos, né? E dar mais luz, dar mais colorido ao nosso dia. Então vamos lá. Hora dos destaques desta terça-feira. Chegando aqui no Bom Dia Rio, os destaques, as informações que serão notícias, serão manchetes nos portais de notícias, nos jornais radiofônicos, nos jornais televisivos, enfim, farão parte das notícias do dia, nos meios de comunicação, é lógico, né? 13 ministros aposentados do Supremo Tribunal Federal pedem a Edson Fachin a aprovação, a rigorosa apuração, aliás, apuração rigorosa da crise que atinge o tribunal.
1: Professores nomeados em concurso do Magistério Estadual têm até hoje para enviar documentação e exames.
0: Pesquisa aponta que mais da metade dos estudantes brasileiros faltam à escola regularmente.
1: Câmara Municipal de Pelotas passa a disponibilizar os serviços da ouvidoria pelo site oficial do Legislativo.
0: Tribunal Superior Eleitoral destaca atendimento eleitoral que considera os direitos culturais de indígenas, quilombolas e pessoas transgêneros nas eleições de 2026.
1: Consumidores podem usar a plataforma Anatel Consumidor para registrar reclamações, denúncias, sugestões e outras manifestações sobre serviços de telecomunicações.
0: Hospital Universitário São Francisco de Paula mantém acreditação ONA nível 1, após passar por avaliação para manutenção da certificação.
1: Prefeitura de Pelotas divulga o resultado do sorteio 167 do Nota Fiscal Gaúcha, referente ao mês de agosto.
0: Festival Internacional Sesc de Música já tem os primeiros selecionados para os cursos da 15ª edição.
1: Com poucos dias para o primeiro turno das eleições 2026, 150

0: Venha a partir de agora, aqui no Bom Dia Rio, que está apenas começando. Vem com a gente até 9:30 da manhã, porque o Bom Dia Rio tem hora marcada com notícias daqui para quem vive aqui. Sete horas mais 45 minutos, 7:45, 13 ministros aposentados do Supremo Tribunal Federal pedem a Edson Fachin apuração rigorosa da crise que atinge o tribunal. Em manifestação divulgada ontem, os ex-ministros classificam o momento atual como a mais aguda crise da história do Supremo. Entre os que assinam o documento estão Celso de Mello, Nelson Jobim, Ellen Grace, Joaquim Barbosa, Aires Brito e Rosa Weber. Eles afirmam que os fatos recentemente divulgados comprometem o prestígio e a autoridade da corte, a confiança da população e também a estabilidade das instituições democráticas. No documento, os ministros aposentados também manifestam confiança na condução de Fachin à frente do tribunal. O texto não cita nominalmente ministros envolvidos, nem especifica quais episódios devem ser investigados.
1: Professores nomeados em concurso do Magistério Estadual têm até hoje para enviar documentação e exames. Os aprovados devem encaminhar, por meio do Sistema Eletrônico de Informações, documentos com informações profissionais e de identificação, além de exames como hemograma com plaquetas, glicemia em jejum e audiometria. Ao todo, 5.808 professores foram nomeados. A expectativa é que os docentes comecem a atuar nas escolas a partir de outubro, lecionando nos anos finais do ensino fundamental e também no ensino médio.
0: Pesquisa aponta que mais da metade dos estudantes brasileiros falta à escola regularmente. Mais da metade, né? Dos estudantes com essa idade faltou à escola pelo menos uma vez nas duas semanas anteriores à aplicação do Programa Internacional de Avaliação de Estudantes 2025, o PISA. Segundo o relatório divulgado hoje pela Organização para a Cooperação e Desenvolvimento Econômico, 55% dos alunos disseram ter faltado um dia inteiro, contra 22% no ano de 2022. Na comparação com os países latino-americanos, o Brasil aparece entre os casos mais críticos. Apenas o Paraguai registra percentuais piores. Quem tem a maior frequência de estudantes é o Chile, onde apenas 7% relataram faltar o dia inteiro, e o Uruguai com 14%. 7:48, 7:48, a Câmara Municipal de Pelotas, ela passou, né, a disponibilizar os serviços da Ouvidoria, o site oficial do Legislativo. O canal permite que a população envie demandas, reivindicações sobre serviços públicos e tire dúvidas de forma virtual. E quem nos traz mais informações é Héctor Zequino.
1: Para acessar a ferramenta, é preciso entrar no site da Câmara e clicar na aba Ouvidoria. O usuário é direcionado a um formulário para registrar a mensagem, que também pode ter arquivos anexados. O envio da manifestação pode ser feito de forma anônima, caso a pessoa não queira se identificar. O novo canal passa a fazer parte dos serviços disponíveis no site do Legislativo. Para acessar a ouvidoria, o cidadão deve entrar no site pelotas.rs.leg.br e selecionar a aba Ouvidoria. Com informações da Secretaria de Comunicação da Câmara Municipal, Héctor Zequir.
0: Obrigado, Héctor Zequir. O Hospital São Francisco de Paula, o nosso hospital aqui da Católica, né, manteve a acreditação ONA nível 1, após passar por uma avaliação para

0: a manutenção da certificação. O resultado reconhece a evolução dos processos do hospital e o comprometimento das equipes com a qualidade e a segurança do paciente. Você acompanha mais detalhes com o repórter Eliezer Alves.
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2: A avaliação foi realizada ao longo dos últimos dias e envolveu diferentes áreas e profissionais do hospital. Para o diretor-geral do HU e coordenador do curso de medicina da UCPEL, Caio Lopes, a manutenção da certificação é resultado do trabalho diário das equipes e do compromisso com a qualidade, a segurança e o cuidado centrado do paciente. A diretora administrativa do HU, Karen Ferreira, destaca que o processo avaliativo também permitiu reconhecer o amadurecimento das equipes e a evolução dos processos internos. Segundo ela, o resultado reforça a importância de manter uma cultura de melhoria contínua. A acreditação ONA é um reconhecimento para instituições de saúde que demonstram conformidade com padrões de qualidade e segurança. No HU, a manutenção do nível 1 evidencia o compromisso com a organização dos processos, a segurança e a melhoria contínua do cuidado prestado aos pacientes. O resultado também reconhece o trabalho dos profissionais que atuam no hospital e que participaram do processo de avaliação. Com a manutenção da acreditação, o HU segue fortalecendo uma cultura institucional voltada à qualidade e o cuidado centrado no paciente, além de reafirmar seu compromisso com a assistência à saúde e a formação de profissionais. Com informações da Assessoria de Comunicação do Hospital Universitário São Francisco de Paula, da redação da Rádio Universidade, Eliezer Alves.
0: 7:51, 7:51, obrigado Eliezer Alves, trazendo as informações, né? Boas notícias aqui do Hospital São Francisco de Paula. Vamos trazer a vinheta da Central das Eleições, pois tem notícias sobre as eleições.
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0: Sete horas 52 minutos, o Tribunal Superior Eleitoral destaca que o atendimento eleitoral deve considerar os direitos culturais de indígenas, quilombolas e pessoas transgênero. E quem nos traz mais informações é Héctor Zequir.
4: Pessoas indígenas podem ser atendidas pela Justiça Eleitoral em sua língua materna. Também não é exigida fluência em português para obter o título de eleitor. A norma prevê ainda o respeito à autodeclaração de pertencimento étnico-racial. Também a garantia de transporte para viabilizar o voto de eleitores de territórios indígenas, comunidades remanescentes de quilombos e outras comunidades tradicionais. As medidas estão previstas na resolução do TSE número 23.759 de 2026. Pessoas transgênero também podem utilizar o nome social e registrar a identidade de gênero no cadastro eleitoral. Nas eleições deste ano, 38.472 eleitores estão cadastrados com nome social. O TSE também prevê a proteção dos dados pessoais durante o atendimento. Com informações da Secretaria de Comunicação do Tribunal Superior Eleitoral, Héctor Zequir.
0: Obrigado, Héctor Zequir. A Prefeitura de Pelotas divulgou o resultado do sorteio 167 do Nota Fiscal Gaúcha, referente ao mês de agosto. Mais de 1.700.000 bilhetes concorreram ao sorteio. Os 5 sorteados, né, todos moradores de Pelotas, vão receber prêmios entre R$ 250 e R$ 3.000. E quem nos traz os detalhes é Eliezer Alves.
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2: O Os sorteios do Nota Fiscal Gaúcha são realizados todos os meses por meio de um convênio entre a Prefeitura de Pelotas e a Receita Estadual. O sistema utilizado é o do Nota Fiscal Gaúcha e o pagamento dos prêmios é feito diretamente pela Prefeitura. Para participar, a população deve se cadastrar no programa Nota Fiscal Gaúcha por meio do site oficial, informando CPF e outros dados pessoais. Depois é preciso solicitar ao vendedor a inclusão do CPF na nota fiscal. A partir disso, os números para concorrer aos prêmios são gerados automaticamente. Além de concorrer aos prêmios dos governos municipal e estadual, os participantes do programa também podem garantir descontos no IPVA. Os ganhadores do sorteio 167 devem entrar em contato com o setor de ICMS da Secretaria da Fazenda de Pelotas para receber os prêmios. O contato pode ser feito pelo e-mail icms@pelotas.rs.gov.br ou presencialmente na Rua Santos Dumont, número 149. Mais informações estão disponíveis pelo telefone 53-3309-5906. O atendimento ocorre de segunda a sexta-feira, das 8 da manhã às 2 horas da tarde. Com informações da Secretaria de Comunicação da Prefeitura de Pelotas, da redação da Rádio Universidade, Eliezer Alves.
0: Obrigado, Eliezer Alves, trazendo as informações. 7 horas e 56 minutos, 7h56. Vamos atualizar as nossas redes sociais. Vamos atualizar também tempo e temperatura. Quem está conosco, Héctor Zequir?
5: Temos presenças no YouTube e no WhatsApp até o momento. No YouTube temos a Tereza Salomão mandando bom dia, Héctor e Sérgio, com seus sóis. No momento estamos com o céu nublado ainda, mas segundo a previsão do tempo que eu trouxe, temos chance de sol no dia de hoje. E o Leonardo Parso manda seu bom dia, equipe RU e a todos, já com várias mensagens interagindo conosco. E no WhatsApp nós temos o Timóteo, que manda bom dia, ótima terça-feira, e manda uma imagem com texto. Vale a leitura?
0: Vale, pode ler.
5: Vamos ver se eu entendo a letra. A vitória vem para quem luta, o milagre vem para quem tem fé e a recompensa vem para quem confia. Bom dia.
0: Tá aí, obrigado, Timóteo Chavante, mandando uma belíssima mensagem, né? Pelotas registra nesse momento 11 graus a temperatura. Aqui, né, no canal do tempo do meu celular, porque o site da Embrapa não está abrindo hoje, né, por qual motivo não sei, mas aqui aparece agora às 8 horas, talvez em algum ponto da cidade, né, 30% de possibilidade de chuva, e o Daniel falou, uma pancada de chuva durante a noite, mas aqui está aparecendo 30% de possibilidade de chuva agora à noite. Agora à noite, o Daniel falou à noite, agora pela manhã, às 8 da manhã. 8 da manhã tem essa possibilidade, né? 11 graus a temperatura, nesse momento 9 graus a sensação térmica, 96% a umidade relativa do ar e os ventos continuam se deslocando aí a 11 quilômetros horários. Essas são as condições climáticas de Pelotas nesse momento, né? Pelo site aqui do canal do Tempo, né? Canal do Tempo. Deixa eu atualizar a todos os nossos ouvintes que estão conosco aqui no WhatsApp do Hora Marcada, o Ricardo do Piquete, dos Desgarrados, bom dia, obrigado pelo carinho, Cláudio Homero Ávila está conosco, a Mara Lúcia Marques também está com a gente, a Helena Verlang, né? quem mais aqui, deixa eu só ver quem é, a Dona Yolanda e o seu José Belete, família Belete, um abraço a esses queridos amigos, o Robson, que é aposentado da SUSEP, está com a gente, Timóteo Chavante também está aqui, a Manuela Nunes, quem mais? A Marion, lá no bairro Verona, um abraço a Marion e a todos do bairro Verona, Toninho Amaral na Tiradentes, lá na Balsa, Paulo Schollet no Balneário dos Prazeres, o Leandro Fagundes também está com a gente, família Pacheco Bom, a Carmen, a Dona Jaci, o Joaquim, o Paulo Bom e a Ana Caroline, o Carlos Araújo na Paulo Guilain, o Alexandre Luiz e a Cláudia, o Renato Gadeia, o Antônio. Bom dia a todos. Obrigado pelo carinho, né? Muito obrigado pela companhia. São 7 horas e 59 minutos, 7h59. Vamos ao nosso primeiro intervalo comercial e já já estaremos de volta com mais notícias daqui para quem vive aqui.
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6: 7 horas e 59 minutos.
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0: 8:03, 8:03, manhã de terça-feira, 8 de setembro de 2026, né? 11 graus a temperatura em Pelotas. Começando, a gente percebe assim uma claridade, um pouquinho mais luminosidade no dia, né? 9 graus a sensação térmica, 96% a umidade relativa do ar. Vem se mantendo nessas condições climáticas. É, o site da Embrapa continua fora. A gente vai tentando acessá-lo, mas ele vai continuando fora. São 8:04, manhã de terça-feira, 8 de setembro. Vamos dando continuidade aqui às nossas informações para você iniciar o dia muito bem informado. Consumidores podem usar a plataforma Anatel. É, Anatel Consumidor, para registrar reclamações, denúncias, sugestões e outras manifestações sobre serviços de telecomunicações. O sistema também permite acompanhar as solicitações e os protocolos já registrados. Quem nos traz mais informações é Héctor Zequir.
1: Antes de registrar uma reclamação, o consumidor deve procurar os canais de atendimento da operadora. Se o problema não for resolvido, é necessário recorrer à ouvidoria da empresa. Caso não haja resposta ou a solução seja considerada insuficiente, a reclamação pode ser registrada na plataforma. Após o registro, a demanda é encaminhada à operadora. A empresa tem até 10 dias corridos para apresentar uma resposta ou solução. O consumidor pode acompanhar o processo na aba Minhas Solicitações. Depois da resposta da empresa, o consumidor pode avaliar o atendimento ou reabrir a reclamação, caso considere que o problema não foi resolvido. Mais informações estão disponíveis no site da Anatel. Com informações da Secretaria de Comunicação da Rádio Gov, Héctor Zequir.
0: Obrigado, Héctor Zequir. O Festival Internacional Sesc de Música já tem os primeiros selecionados para os cursos da 15ª edição. A lista foi divulgada na sexta-feira e as matrículas começam hoje. O evento será realizado em Pelotas em janeiro de 2027, com cursos voltados a diferentes áreas da música de concerto. O repórter Lucas Fabião traz mais informações.
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0: O Festival Internacional Sesc de Música divulgou na última sexta-feira, dia 4 de setembro, a lista de selecionados em primeira chamada para os cursos da 15ª edição do evento, que será realizada em janeiro de 2027 em Pelotas. A lista pode ser consultada no site do festival, na aba Alunos, e as matrículas já iniciaram e seguem até 24 de setembro. Mais de 1.110 inscrições foram avaliadas no processo seletivo. A segunda chamada será divulgada em 4 de outubro, para o preenchimento das vagas remanescentes, e as matrículas dos novos convocados poderão ser feitas até 15 de outubro. Os cursos incluem formações em instrumentos, canto lírico, composição e choro, além de práticas de música de câmara, orquestra e banda sinfônica. Cerca de 50 professores brasileiros e estrangeiros devem participar das atividades que ocorrem entre 18 e 29 de janeiro de 2027, em diferentes espaços de Pelotas. Além das atividades formativas, o festival terá programação cultural gratuita, com apresentações de alunos, professores, artistas e grupos convidados. Com informações da redação da Rádio Universidade, Lucas Fabião.
1: 8:08, obrigado ao Lucas Fabião, trazendo aí as informações do próximo Festival Internacional Sesc de Música, que acontece sempre nas últimas duas semanas de janeiro, aqui em Pelotas, né? Já estamos preparando a 15ª edição. 17 anos de festival em Pelotas, 15ª edição, porque 2 anos não tivemos o festival em razão da pandemia, né? É importante a gente lembrar. Casos de sarampo registrados em outros estados aumentam o alerta no Rio Grande do Sul. A Secretaria da Saúde reforça a importância da vacinação e da notificação de casos suspeitos. Fernando Moraes nos traz os detalhes.
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4: Diante do risco de reintrodução do sarampo, a Secretaria da Saúde do Rio Grande do Sul reforça aos serviços de saúde a importância da identificação de casos suspeitos, da notificação imediata e da adoção de medidas de controle. O estado não registra casos de sarampo até o momento. No Brasil, desde o início de junho, foram confirmados 21 casos importados ou relacionados à importação, com surto ativo em São Paulo, nos municípios de Guarulhos, São Bernardo do Campo e São Paulo capital. No Rio Grande do Sul, os últimos casos confirmados ocorreram em 2024 e 2025. Segundo o Centro Estadual de Vigilância em Saúde, todos foram importados e não houve transmissão para outras pessoas. São considerados suspeitos pacientes com febre e manchas vermelhas na pele, acompanhadas de tosse, coriza, conjuntivite ou aumento dos gânglios linfáticos. Também devem ser investigadas pessoas com febre e manchas que tenham viajado nos últimos 30 dias para locais onde há circulação do vírus. A notificação de casos suspeitos de sarampo e rubéola deve ser feita à Vigilância de Saúde Municipal em até 24 horas. Os pacientes devem ser isolados durante o período de transmissibilidade da doença. A Secretaria de Saúde orienta a população a verificar a carteira de vacinação. Dos 12 aos 29 anos, são recomendadas 2 doses da vacina tríplice viral. Dos 30 aos 59 anos, é indicada 1 dose para quem não possui comprovação de vacinação. A tríplice viral protege contra sarampo, caxumba e rubéola. A orientação é procurar uma unidade de saúde em caso de dúvida sobre o esquema vacinal. Com informações do estado do Rio Grande do Sul, da redação da Rádio Universidade, quem falou foi o repórter Fernando Moraes.
1: Oito horas e onze minutos. Obrigado ao Fernando Moraes, trazendo informações sobre saúde, né? Muito importante a vacina, a tríplice viral, né? Eu tomei vacina contra sarampo e caxumba e rubéola, né? A orientação é procurar, procure, leve seu filho, você também, né? Tome a vacina que faz bem e protege, tá bem? Vamos falar de eleições novamente? Faltam poucos dias para o primeiro turno das eleições 2026. Ao todo, 158 milhões e 700 mil eleitoras e eleitores estão aptos a votar em todo o Brasil. E neste ano, no caso, né, vão ser escolhidos presidente da República, governador, senador, deputado federal, deputado estadual e, no Distrito Federal, deputado distrital. E para evitar imprevistos, é importante saber o que levar no dia da votação. Quem nos traz as informações é o repórter Eliezer Alves.
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5: Para ser identificado na sessão eleitoral, o eleitor deve levar um documento oficial com foto. São aceitos a carteira de identidade, a carteira nacional de habilitação, o certificado de reservista, a carteira de trabalho, o passaporte e a carteira de categoria profissional reconhecida por lei. Quem tem a biometria cadastrada também pode ser identificado pela digital. Ao todo, 141 milhões e 300 mil eleitoras e eleitores já possuem o cadastro biométrico, o que representa 89% do eleitorado. Outros 17 milhões e 400 mil ainda não têm biometria cadastrada. O voto é obrigatório para a maioria dos eleitores. Já para jovens de 16 a 17 anos, pessoas com 70 anos ou mais e analfabetos, o voto é facultativo. Nas eleições 2026, cerca de 1 milhão e 600 mil jovens de 16 a 17 anos estão aptos a votar. Eleitoras e eleitores com deficiência ou mobilidade reduzida podem votar em sessões com acessibilidade e receber atendimento adequado às condições informadas à Justiça Eleitoral. Em 2026, 1 milhão e 970 mil eleitores declararam ter algum tipo de deficiência ou mobilidade reduzida. A orientação é conferir com antecedência o local de votação e a situação eleitoral, além de separar o documento que vai ser apresentado no dia da eleição. Com informações do Tribunal Superior Eleitoral, da redação da Rádio Universidade, Eliezer Alves.
1: 8h14, 8h14, obrigado ao Eliezer Alves, trazendo as informações sobre detalhes das eleições de 2026. Hora do esporte aqui no Bom Dia Rio, tá chegando o esporte, 8h14.
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1: Oito horas e 15 minutos. Antes do futebol, a gente tem uma bela notícia aqui, pois Pelotas conquista 5 medalhas no Campeonato Gaúcho de Levantamento de Peso 2026. O projeto Vencer Fortius representou Pelotas no Campeonato Gaúcho de Levantamento de Peso Olímpico 2026, realizado nos dias 5 e 6 de setembro no Centro Esportivo Municipal em Santa Maria. A equipe pelotense encerrou a competição com 100% de aproveitamento. 5 atletas e 5 medalhas na categoria sub-20, incluindo 2 títulos estaduais. Os resultados foram os seguintes: Camila Monsan, primeiro lugar, sub-20, categoria até 86 quilos. Fernando Tust, primeiro lugar, categoria também sub-20, né, até 110 quilos, mais de 110 quilos, aliás. Helena Michelini, segundo lugar, sub-20, categoria até 57 quilos. Isadora Benites, segundo lugar, sub-20, categoria até 77 quilos. E Ricardo Tust, segundo lugar, sub-20, categoria mais de 110 quilos. O Campeonato Gaúcho reuniu atletas de diversas cidades do Rio Grande do Sul e proporcionou mais uma importante experiência competitiva para os jovens do projeto. A equipe tem a coordenação geral do professor Fabrício Boscolo Del Vecchio e a coordenação técnica do professor Tiago Melo, com a colaboração do auxiliar Rafael Botelho e do ex-atleta Pedro Mesquita no processo de preparação dos atletas. Os resultados em Santa Maria, né, reforçam a evolução do trabalho desenvolvido pelo Vencer Fortius e representam mais um passo na consolidação do levantamento de peso olímpico em Pelotas. Então, tá aí notícias do professor Fabrício Boscolo, a quem a gente agradece, né, atualizando aqui mais medalhas para os atletas pelotenses. É hora do futebol agora, né? E quem nos traz as informações do Grêmio Esportivo Brasil é Lucas Fabião.
0: E estamos chegando com as informações do Grêmio Esportivo Brasil nesta terça-feira, aqui na programação da Rádio Universidade. Chavante, que completou 115 anos de idade nesta segunda-feira, 7 de setembro, Brasil comemorando mais um ano de existência. O clube realizou o primeiro dia chavante com diversas ativações para o seu torcedor. Foi um dia para comemorar mais um ano de história do Grêmio Esportivo Brasil. Então, até desejando parabéns e felicitações a todo o torcedor chavante ligado na Rádio Universidade. Dia chavante também utilizado para desfrutar da vitória que o Brasil teve no domingo, quando recebeu o Lajeadense pela nona rodada da divisão de acesso, no placar mínimo, 1-0. Gabriel Morbeck fez o gol, se tornou o artilheiro da divisão de acesso e colocou o Brasil de volta na zona de classificação, na sexta colocação. Mas o Brasil que volta a campo já amanhã, maratona meio-fim de semana da divisão de acesso, com um grande desafio. O Brasil vai encarar no Antônio Davi Farina, o líder Veranópolis. O Brasil, então, tem um teste importante, também começa uma maratona fora de casa, porque no próximo domingo vai visitar a equipe do União Frederiquense, sequência de jogos fora de casa, de equipes que estão no G8, então o Brasil fica de olho. Vai trabalhando internamente, Farney Coelho vai tendo seu tempo de preparação, o executivo de futebol foi anunciado no sábado, prometeu chegadas, prometeu saídas, o Brasil deve anunciar novidades em breve. Para o jogo contra o Veranópolis, o Venício é desfalque, está suspenso, mas tem o retorno de Rafael Dumas e Silas, que voltam de suspensão. Então, passa por isso. Chavante tem retornos de suspensão, tem a perda do Venício. Fica de olho nessa sequência importante que tem na quarta-feira contra o Veranópolis e no domingo contra o União Frederiquense. Mas é o Chavante que comemorou o aniversário nesse feriado e agora internamente vai ajustando a rota porque tem dois compromissos importantes fora de casa. Mas eu sou o Lucas Fabião e volto na nossa programação esportiva para seguir falando do Chavante. Até lá!
1: Obrigado, Lucas Fabião. 8 horas 20 minutos. Momento do Fernando Moraes nos trazer as informações do Esporte Clube Pelotas.
4: O empate por 1-1 contra o Esportivo em Bento Gonçalves deixou uma sensação de frustração no Esporte Clube Pelotas, tanto na comissão técnica como nos jogadores. O Lobo chegou a sair na frente com o gol de Michel Benesch, segurou a vantagem por boa parte do segundo tempo, mas acabou levando o gol de igualdade através de João Marcos, aquele mesmo que passou pelo Pelotas em 2023, aproveitou ali o cruzamento após uma cobrança de escanteio, deixou tudo igual. O técnico Alessandro Telles, inclusive, em conversa após a partida, destacou, né, tanto esse sentimento de decepção por não ter segurado o placar, mas principalmente pelo gol de bola parada. Mais uma vez, Pelotas sofre na bola parada, foi assim contra o Passo Fundo, podemos dizer que também foi assim contra o Glórias, porque o time levou um gol de pênalti, e agora, né, após uma cobrança de escanteio, não foi exatamente numa bola parada, mas foi após um escanteio que foi cobrado curto ali pelo Esportivo, uma jogada ensaiada, e assim o Pelotas acabou levando o gol de empate. grupo de jogadores já se reapresentou, já trabalha agora visando o Aimoré, partida que acontece nesta quarta-feira, 19h30, na Boca do Lobo. Para este confronto, tem o Vitor Oliveira de volta, jogador que levou o terceiro cartão amarelo na última partida do Pelotas e cumpriu suspensão neste jogo contra o Sportivo, deve retornar na vaga que foi ocupada pelo Matheus Prado neste confronto. Tendência é que o Jefferson também continue como titular, jogador que entrou na vaga do Jean Roberto, pode ter continuidade e assim encaixar o Jean Roberto na vaga do Thiago André. O Pelotas que segue na tentativa de regularizar o Gustavo Hermel o mais rápido possível. O jogador já está treinando com o restante do elenco e faltam detalhes burocráticos para a sua reestreia com a camisa Auro Cerulha. Lembrando que o Pelotas está fora da zona de classificação neste momento, é o décimo colocado com 13 pontos, isso após os resultados da nona rodada, então precisa vencer o Aimoré na Boca do Lobo e para retornar à zona de classificação. O serviço de jogo já está à venda, né? O Pelotas já divulgou ainda nesta segunda-feira, e o acompanhante de sócio pode garantir o ingresso no valor de R$20, a venda que acontece apenas na central de sócios, e os demais ingressos, aquele preço padrão de R$40 a inteira e R$20 a meia. Então o Pelotas já está trabalhando, busca a vitória, precisa dela para retornar à zona de classificação da divisão de acesso. Com informações do Lobo, Fernando Moraes.
1: Obrigado, Fernando Moraes. Agora é hora e vez de João Antônio Ferreira e o comentário esportivo.
6: Muito bom dia a todos ligados aqui na programação da Rádio Universidade. Eu sou João Antônio Ferreira, chegando com um comentário esportivo desta terça-feira. Passado mais um final de semana de futebol, mais um final de semana de rodada da Série A2 do Campeonato Gaúcho, a nona rodada, né, já se encerrou, faltam agora mais 6 jogos, mais 6 rodadas para o final desta primeira fase e, neste momento, o Brasil é o sexto colocado com 14 pontos e o Pelotas está na décima colocação com 13 pontos. As duas equipes aqui de Pelotas ainda brigando, né, para ver quem consegue chegar, né, entre os 8, quem vai conseguir se classificar. O campeonato está muito parelho. Nesse momento, Veranópolis é o líder com 17 pontos. E o oitavo colocado é o Santa Cruz com 14, né? A gente tem Aimoré, Brasil de Farroupilha, Brasil, Sportivo e Santa Cruz, todos com 14 pontos. Do quarto ao oitavo colocado, todos com 14 pontos. E do líder, né, ao oitavo colocado, 3 pontos apenas, né? 17 a 14, 3 pontos apenas de diferença. Então, campeonato que está muito parelho, está muito disputado aí nessas primeiras colocações. Não tem nada definido. E com mais 6 rodadas, tudo ainda pode mudar, né? Então, Brasil e Pelotas ainda podem sonhar com as primeiras colocações, mas claro que primeiro devem se estabilizar, né? Se estabelecer entre os 8 primeiros colocados, algo que não vem acontecendo, né? A gente vê praticamente, né, ambos aí, uma rodada sim e uma não, ficando dentro do G8, dessa vez inverteram nesta rodada, o Brasil terminou no G8 na sexta colocação e o Pelotas acabou caindo para a décima colocação, fora dos 8 que se classificam para as quartas de final. E os resultados do final de semana, começamos no sábado, né, com o Pelotas jogando contra a equipe do Sportivo lá em Bento Gonçalves, lá na Montanha dos Vinhedos. Chegou a sair na frente o Pelotas, né, ainda na primeira etapa, mas não conseguiu segurar o resultado, né? No segundo tempo acabou sofrendo gol de empate, ficou no 1-1, que vendo o resultado, né, isolado contra um adversário que estava à sua frente na tabela, não é tanto um resultado ruim, ainda mais lá em Bento Gonçalves, que o Sportivo vem fazendo uma boa campanha. Mas, como falamos, né, o Pelotas com o empate, mesmo pontuando, acabou caindo para a décima colocação e saindo do G8. Então precisava, seria importante ter conquistado, né, os 3 pontos, conquistado a vitória fora de casa, mas infelizmente não foi o que aconteceu. Desses 2 jogos que o Pelotas teve fora, foram 2 empates, pelo menos já melhorou, né, em relação algo que tinha sido a última vez, né, que Pelotas passou uma semana fora de casa, tinha tido as duas derrotas para o Gaúcho e também para a equipe do Veranópolis. Agora o Pelotas volta para jogar na Boca do Lobo nesta quarta-feira, amanhã, enfrentando o Aimoré. Aimoré que está um ponto à sua frente na quarta colocação, 14 pontos. Então, confronto direto aí na briga por classificação para a próxima fase. Já o Brasil, num jogo muito difícil, num jogo de protestos, a torcida conseguiu vencer por 1-0 a equipe do Lajadense, lanterna Lajadense, praticamente já rebaixado, apenas 2 pontos em 9 jogos até aqui na competição, mas deu um suador, né? Fez uma partida, né, complicada para cima do Brasil. É um jogo tecnicamente, né, muito ruim, muitos erros de ambos os lados, muitos erros de passe, né, as equipes batendo cabeça, um jogo muito truncado, mas que o Brasil conseguiu no segundo tempo com o Morbeck fazer o gol da vitória, e com essa vitória, né, marcou mais 3 pontos, né, na tabela, chegou até a sexta colocação com os critérios de desempate, né, com 14 pontos, e vai enfrentar o líder Veranópolis também, né, às 7h30 amanhã, quarta-feira, né, Veranópolis e Brasil, lá no Antônio Davi Farina. Jogo complicado por se tratar, né, de um jogo fora de casa contra o líder da competição, mas que, acima de tudo, né, o Brasil, se conseguir voltar com um empate e com uma boa atuação, né, o que não aconteceu na partida contra o Lajadense, já vai ser um indício de melhora, né? Como falamos, o jogo foi realmente muito ruim, o Brasil teve muita dificuldade contra um Lajadense, que é um time muito abaixo em relação às demais equipes da competição. O Brasil, dá para dizer que o Brasil nivelou o confronto por baixo juntamente com o Lajadense, sendo que tem muito mais qualidade do que o adversário do final de semana, poderia ter feito um confronto bem mais qualificado e vencido sem muitos sustos, mas vai agora então enfrentar a Síria, uma equipe muito qualificada aí do técnico Gelson Conte, que vem na liderança com esses 17 pontos. É um jogo bem mais complicado, mas que vamos ficar de olho até mesmo por questões, né, de permanência até do trabalho do Júlio César Nunes. Né? Teve a troca recente do Hélio, né, saindo, né, da direção do Brasil, e a chegada do Farney Coelho como executivo de futebol. E, ao que tudo indica, segue meio que na berlinda aí o Júlio César Nunes mesmo depois da vitória do final de semana, por conta do desempenho da equipe, que foi bem abaixo, né? O torcedor em vários momentos vaiando, na ida para o intervalo no 0-0 vaiando muito, reclamando muito, né, do desempenho da equipe, mas, obviamente, né, terminou o jogo feliz, porque pelo menos a vitória chegou, mas reconhecendo também que tinha sido uma partida muito ruim. Então a expectativa é de uma evolução, de uma melhora do Brasil para este confronto, senão dificilmente vai conseguir trazer algum ponto deste jogo. Pelotas contra o Aimoré, né, vai ter o reencontro do técnico Ariel Lanzini, né, frente à equipe do Pelotas, e um Aimoré que, né, está nesse momento na quarta colocação, sonhando também com as duas primeiras colocações, né. Como a gente fala, as duas primeiras colocações são muito importantes, né, terminar em primeiro ou segundo nessa primeira fase, para conseguir, né, não só na primeira fase das quartas de final definir o jogo da volta em casa, mas também passando de fase, né, na semifinal, no jogo do acesso, definir o segundo jogo diante da sua torcida. Então o Aimoré também sonhando, né, com essa boa condição. Ano passado terminou na primeira colocação, fez uma ótima campanha na primeira fase, mas caiu justamente na partida da semifinal contra o Novo Hamburgo, né? Então não é sempre uma garantia, mas com certeza ajuda no processo essas duas primeiras colocações. E o Aimoré vem para enfrentar o Pelotas na Boca do Lobo depois, né, a revanche, digamos assim, do que foi a eliminação, né? O Pelotas vendo como uma revanche depois da eliminação na própria Boca do Lobo nos pênaltis na semifinal da Copinha do ano passado. Novamente o duelo, né, dos mesmos treinadores. E o Alessandro agora tendo um pouquinho mais, né, de tempo, voltando para casa para trabalhar com seus atletas depois de 2 pontos importantes também conquistados em uma semana fora de casa. Vamos ficar de olho, né? Amanhã, a partir das 18 horas, a gente começa um duplex aqui na Rádio Universidade, tanto para Veranópolis e Brasil, lá no Antônio Davi Farina, em Veranópolis, quanto para Pelotas e Aimoré, na Boca do Lobo. um bom início oficial agora de semana depois do feriado. Uma boa terça-feira a todos. Um grande abraço e até mais.
1: 8 horas 31 minutos. Obrigado, João Antônio Ferreira, trazendo o comentário esportivo, né? Encerrando aqui o esporte nesse momento do Bom Dia RU. Nós estamos recebendo aqui imagens, né, do Marcos Ferreira. Está pronto para colocar ali, Hector? Da Avenida Saldanha Marinho, né? Você que nos acompanha no YouTube está vendo ali, né, a sujeira nos passeios ali. Eu já havia falado isso na sexta-feira, havia falado sobre essa situação da Saldanha Marinho na quinta ou na sexta-feira, né? Que aquela pedra britada, que é do canteiro, né, alguém espalhou ela no passeio ali, local de caminhada das pessoas e local para os ciclistas transitarem também, além da sujeira que é retirada das lixeiras, né, por alguém que busca algum metal, algum objeto que possa vender, comercializar, e deixa a sujeira toda do lado de fora da lixeira, né? Eu ainda citei, aí não tem prefeito, prefeita, não tem quem consiga cuidar de uma cidade, né? Mas nós precisamos nos unir, porque é necessário olhar também, ter um olhar social para essas pessoas que perambulam pelas ruas e que buscam no lixo uma fonte de renda, né? A gente tem que ter cuidado com essas pessoas, mas também, né, é preciso ter cuidado com a cidade e é preciso ter cuidado conosco também. Daqui a pouco, né, uma hora dessas eu falo um pouquinho mais sobre isso, porque cada lugar que você chega, você é abordado por alguém pedindo um valor, pedindo um dinheiro, até mesmo no estacionamento rotativo que você paga, tem alguém ali cuidando do seu carro, né? Então você é penalizado duas vezes, mas vamos tratar disso num outro momento. Agora vamos atualizar as ruas com Daniel Kurz.
7: Sérgio, o sol brigando com as nuvens neste momento, né? O que a gente acompanha, já tivemos uma participação um pouco maior do sol aí uns minutos atrás, mas permanecemos nessa condição aí de predominância de céu encoberto. Temperatura subindo aos poucos, deu uma melhoradinha em relação ao início do programa lá, nessa praticamente aí uma hora de programa, deu uma melhorada, não sei se pela presença já que tivemos do sol. Segue o trânsito, né, com situações difíceis aí na Praça 20 de Setembro, ali junto ao IFSUL, trânsito bastante carregado também junto à área da estação rodoviária. A gente acompanha aí um número maior de ônibus chegando e também ônibus saindo, né, uma intensificação, o pessoal está saindo e chegando aí da questão do feriadão, aproveitando hoje. Então, consequentemente, aquela área ali da João Goulart, entre a rodoviária e praticamente a Fena Doce, está bastante carregada. Então, aos poucos vai reduzindo, né? Especialmente a área onde estava bastante complicada ali na Avenida Bento Gonçalves, na junto à Anchieta, onde o pessoal acessando ali para largar os jovens junto ao Colégio Gonzaga, a fila estava vindo da Catedral, né, passando pelas duas quadras da Anchieta e chegando até a Avenida Bento Gonçalves. O pessoal tinha que ficar esperando na Bento Gonçalves para conseguir acessar a direita, a Anchieta, devido à grande quantidade de veículos que a gente acompanhou nesta manhã, que segue o trânsito agora fluindo um pouco melhor em alguns pontos, pois já passou o pico, mas segue céu encoberto, Sérgio. Sol, aparições curtíssimas hoje.
1: Obrigado, Daniel Kurz, fazendo uma atualização das condições das ruas, do trânsito em Pelotas, nas ruas aqui da Princesa do Sul. Vou só fazer uma atualização, meu amigo Luiz Azambuja, né, no WhatsApp do Hora Marcado, Luiz Pierem também, a Maria Otília Vilela, a Helena, né? A Helena, o Ireno Falcão está conosco, Marcelo lá no Vasco Pires. É a turma que chegou depois, né? É a turma que chegou depois, o Vilmar e a Helena, né? Bom, nós havíamos anunciado, daqui a pouquinho depois do comercial, vamos conversar com Fabiane de Freitas Reinhardt, gerente administrativa e coordenadora do ProUni UCPEL, para falar sobre o ProUni da Universidade Católica de Pelotas. Já, já.
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7: 8:36.
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0: 8:40, 8:40, manhã de terça-feira, 8 de setembro de 2026. Ainda não atualizou o site da Embrapa aqui, né? Ainda não atualizou, vou ter que recorrer ao telefone aqui. Pelotas registra nesse momento 11 graus de temperatura. Como disse o Daniel, o sol está brigando com as nuvens ainda, né? Estão nessa dialética aqui para ver quem vence, né? Os ventos se deslocam a 8 km horários e a sensação térmica de 11 graus também. 93% a umidade relativa do ar. Como nós havíamos anunciado no bloco anterior, né? Vamos trazer as notícias da OCEPEL.
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0: São 8:41, estamos recebendo Fabiane de Freitas Reinhardt, gerente administrativa e coordenadora do ProUni aqui na UCPEL, e a gente vai falar um pouquinho sobre o ProUni da Universidade Católica de Pelotas, né? Porque esse é um programa Universidade para Todos. O ProUni é uma das principais portas de entrada para o ensino superior por meio de bolsas de estudo. Aqui na Universidade Católica de Pelotas, estudantes de diferentes cursos podem concorrer às bolsas e, neste momento, a Universidade recebe a documentação dos candidatos da lista de espera do segundo semestre de 2026. Para explicar como funciona o ProUni na UCPEL e tirar as principais dúvidas dos candidatos, é que a gente está recebendo aqui a gerente administrativa e coordenadora do ProUni, aqui da UCPEL, Fabiane de Freitas Reinhardt. Bom dia, prazer em te receber aqui.
2: Bom dia, Sérgio. Bom dia a todos que nos escutam. É muito bom estar aqui para falar desse programa, né? O ProUni para nós é... A gente tem muito carinho por ele, muito cuidado, né? É um programa, como tu disseste, que é um dos maiores acessos à universidade de ensino superior nas instituições privadas. Então, o ProUni hoje na Católica já está com 21 anos. A Universidade Católica, ela aderiu ao ProUni já no primeiro ano, né, da criação do mesmo, que foi lá em 2005. Então já é bastante tempo, né, de trajetória na nossa universidade. Como eu disse, é muito bom falar do ProUni, né, Sérgio, porque a gente vivencia sonhos sendo conquistados. A gente tem uma equipe muito boa que atende alunos candidatos, na verdade, de Pelotas e região e até de outros estados, que vem com aquele sonho de estudar na nossa universidade, de estudar em uma instituição privada, né? Com qualidade, com infraestrutura, que realmente aposta na educação, na pesquisa, no ensino. Então, a gente que está lá no dia a dia, em todas as etapas que o programa tem, né, para serem elaboradas durante o ano, quando é época de processo seletivo, que é sempre no início do ano e no meio do ano, é muito bom para nós, porque a gente escuta as histórias dele, os sonhos dele, e a gente acompanha durante todo o curso esses alunos, do primeiro ano ao sexto ano, no caso se for a medicina. Então, depois disso, a gente encontra esses alunos, na verdade, esses profissionais formados, e a gente vê o quanto a Universidade Católica, por meio dessa ferramenta, desse programa, muda a vida deles. São jovens que não tinham ninguém nas suas famílias, nos seus grupos familiares, com o ensino superior concluído. Então, eles vêm de uma camada da sociedade que jamais se imaginavam na nossa instituição. E como a gente sempre diz, você pode estudar na Universidade Católica de Pelotas, né? Se imagine aqui, né? Pense em estar aqui, porque é muito possível. Bom, Sérgio, eu vou explicar um pouquinho do ProUni, né?
0: Exato.

0: E muita gente ainda não sabe disso, né? Ainda tem aquela cultura que somente colégio público pode se inscrever no ProUni. Não é mais assim. Hoje os colégios públicos são a prioridade de vagas, claro, né? Depois os colégios particulares com as prioridades de bolsas integrais e depois os alunos que são pagantes dos colégios. Tem uma pontuação mínima, que é 450 pontos, que eles têm que fazer no Enem para poder ingressar. Existe um checklist de documentos, né, que a gente solicita para esse candidato, porque como funciona? Ele faz o Enem, né, assim como ele se inscreve em outros processos seletivos, ele se inscreve no ProUni, né, pelo próprio site do ProUni, acesso único do governo federal. Tem todas as informações, né, sobre o programa, inclusive no nosso site da Católica. Se vocês procurarem no site da UCPEL, tem perguntas e respostas, telefone, WhatsApp, e-mail, diversas formas de poder sanar as dúvidas referentes ao programa. Mas, enfim, quando eles participam do Enem, eles têm depois a publicação das suas notas, né? Eles acessam o site do governo federal e, pela questão da nota, eles já, geralmente têm um curso já pré-definido. No ProUni, eles podem escolher dois cursos, a primeira opção e a segunda opção. Às vezes, se a nota é um pouco mais baixa, eles conseguem, né, entrar pela segunda opção. Se a nota é mais forte, entra pela que eles querem. Bom, o ProUni tem três etapas. A primeira chamada, a segunda chamada e a lista de espera. O que que acontece? Essas listas vão rodando. O aluno é pré-selecionado, se inscreveu, saiu na primeira chamada. Procura a instituição de ensino, nos procura, né? A gente vai fornecer a lista de documentos, a gente conversa, recebe, entrevista. Na verdade, a gente escuta esse candidato, porque a gente precisa ter a responsabilidade, Sérgio, de fazer a veracidade dos documentos. Né? Nós precisamos realmente lá botar o nosso selo, de o CPEL está de acordo com essa concessão de bolsa. Porque aquele aluno ele tem que se enquadrar numa questão socioeconômica. Tá? O ProUni tem uma... Atualmente, o CPEL só adere a bolsas integrais, onde a renda per capita do grupo familiar tem que ser até um salário e meio. Então, o que que acontece? Né? Muita gente tem uma questão financeira melhor e as vagas são destinadas a esse público. Então, a gente tem que seguir esta regra. Para poder dar veracidade nesse processo, a gente pede vários documentos, entrevista, conversa, né? E ver a questão de todo o grupo familiar. Outra fato importante tendo para a Uni é a questão da separação das vagas. Nós temos as vagas para ampla concorrência, para PPI e para PCD. Tá? PPI é em torno que são preto, pardo e índios, né? Em torno de 21,5% das nossas vagas são para esse público. E PCD em torno de 8,7%, 8,8%. Este percentual é definido pelo IBGE. Tá? Nós só ofertamos as vagas e o próprio governo federal nos diz, olha, de 100 vagas, 20 vai ser para PPI. Então, ele faz essa divisão para nós e nos manda já separado uma lista. Mas as três categorias de vagas têm que cumprir a questão socioeconômica. Né? Tem que realmente se enquadrar na questão de financeira. Né? Quando o aluno nos procura e traz essa documentação, a gente faz a veracidade, a gente faz a concessão e encaminha ele para a matrícula na universidade. E mesmo depois desse ingresso, né, todos os semestres esse aluno tem que sempre comparecer ao nosso setor. Existe uma manutenção de bolsa do ProUni, atualização, né, semestral. Ele tem que ir lá, né, assinar, quando necessário, atualizar documentos da questão socioeconômica dele. A gente também tem um controle da questão de desempenho acadêmico, né, Sérgio? Porque a gente acredita que seja importante esse programa estruturado e dado para aquele estudante que realmente, né, tem um interesse de ingressar na instituição e finalizar o seu curso. A gente não pode ficar concedendo uma bolsa de um recurso federal a alunos que têm, né, desempenho acadêmico que não está satisfatório. E também está posto na legislação isso. Então é um acompanhamento, assim, Sérgio, constante. O ano inteiro nós temos etapas do ProUni a cumprir. Mas a gente tem muito satisfação com isso, né? Porque a gente tem mais de 600 alunos com bolsa integral no ProUni, na Universidade Católica. Na medicina, a gente tem 150 alunos, né? Então, é um número bem expressivo de alunos que jamais estariam aqui, pela questão financeira, estarem cursando o nosso curso de medicina, né?
1: Nós entrevistamos um aluno que ele é do Ceará, Né?
0: O James.
1: E, isso, o James e ele
0: é um
1: fez,
0: amor, é um querido.
1: Foi premiado aqui, né?
0: Sim,
1: Um artigo.
0: O James é um bom exemplo de paulista. Ele veio de longe, a família é humilde e ele valoriza cada espaço que ele tem na Universidade Católica. Sim.

0: Na verdade, assim, às vezes eu fico olhando, né, as publicidades da UCPEL, eu acompanho muito. A maioria dos garotos propagandas da nossa universidade, sim, são praunistas. Sim. E eles têm muito orgulho disso. Né? Eles batem no peito e dizem, eu tenho orgulho de ser ProUni. Porque são alunos, academicamente, que têm um desempenho ótimo. Né? A gente não tem mau desempenho na medicina com ProUni, Sérgio. É impressionante. Assim, eu sempre digo para eles, vocês são um orgulho para nós. Porque eles valorizam cada aula, cada espaço da UCPEL que eles podem, né, ingressar.
1: E o mais bacana que a gente percebe, assim, o amor, o carinho que eles têm, né, pela universidade, pelo curso, pelos colegas. Uhum. Né? Então, a gente percebe que não há nenhum, longe de qualquer tipo de segregação, né? Ao contrário, as pessoas se sentem acolhidas aqui.
0: A gente sempre brinca, né, que às vezes os alunos que não são bolsistas, né, eles acolhem um praunista até pela questão de dedicação acadêmica, né? Então, assim, exato, um ajuda o outro.
1: Exato.
0: É uma troca. E a gente vê isso, eu vejo isso porque eu acompanho muitos alunos. Eu tenho muitos alunos no meu Instagram, né? Eu gosto de encontrar eles, eu gosto de abraçar, de saber como é que eles estão. Porque eu acho que é o nosso papel como instituição cristã, sim, né? A gente, sim, tem que ter esse acompanhamento e essa visão além só de uma concessão de uma bolsa. A gente tem que ter essa escuta mais ativa.
1: Só para quem nos ouve, né? De repente alguém... Nós falamos em ProUni, só para que as pessoas possam entender. ProUni é diferente do FIES. O FIES é um financiamento estudantil, exato, que depois o aluno tem que pagar, né? O ProUni não, ele ganha uma bolsa integral.
0: Totalmente,
1: né,
0: integral.
1: Mas durante... O governo paga para que ele possa estudar numa instituição privada.
0: O governo, ele não paga a instituição. A gente tem uma questão de imunidade tributária, né?
1: Sim,
0: que é uma questão mais detalhada.
1: Uma troca,
0: exatamente.
1: Um escambo.
0: Isso, né? A gente faz a nossa parte e o governo faz a dele,
1: claro,
0: né? Mas é uma troca muito justa. Mas, assim, ele não paga nada de mensalidade, nada.
1: Sim.
0: E a gente tem, como eu estava, né, comentando, um acompanhamento muito grande com esses alunos. A gente hoje tem o NAI, né, que é o Núcleo de Apoio Estudante, que também acolhe muitos alunos do ProUni. Nós temos lá uma assistente social, que é a Isabela, nós temos a psicóloga, a pedagoga. Então, quando esses alunos, Sérgio, vêm de uma escola que não teve uma base muito forte de ensino, a UCPEL também consegue preparar ele, dar um nivelamento, né, poder ajudar ele a se manter na nossa instituição. Porque a gente sabe que tem uma diferença muito grande entre ensino médio e ensino superior.
1: Sim.
0: Então, muitos vêm de escolas que não teve aquele preparo e se compreende isso. Mas sempre se fala também, nunca desista, né? Tu vai ter esse acompanhamento aqui dentro da UCPEL. Atualmente, a UCPEL, Sérgio, ela oferta vagas para o ano em todos os cursos. O curso que tiver turma inicial em aberto vai ter bolsa do ProUni. A gente está imaginando que nós vamos ter aproximadamente para 2027, ainda não foi validado pela pró-reitoria, né, pela nossa reitoria, mas a gente acredita que nós vamos ter aproximadamente 40 vagas para medicina para o ano que vem.
1: 40 via ProUni?
0: Via ProUni. Então, assim, é que realmente nós cumprimos a legislação, né? A gente se preocupa com o programa e cuida ele do início, meio e fim.
1: Ser pré-selecionado pelo ProUni, né, já significa que o estudante está com a vaga de bolsa garantida?
0: Não.
1: Ou ainda há essa análise
0: feita pela universidade?
1: Né?
0: É o meio caminho andado.
1: Sim.
0: Né? Pela nota que o MEC faz a pré-seleção e nos caminha as listas da primeira chamada, segunda chamada, lista de espera. Porque o que acontece? Muitas vezes eles se inscrevem, né, e ou às vezes uma federal chama, ou eles não se enquadram e há reprovação, por isso que tem outras chamadas.
1: Exato.
0: Para ir complementando, né, e ocupando essas vagas que estão em aberto. Mas para ele realmente ter a vaga e assinar o contrato, ele tem que se enquadrar na questão socioeconômica, ele tem que cumprir os critérios da legislação do ProUni. Então, às vezes, nem sempre, né, porque a gente analisa patrimônio, a gente analisa a renda de todo o grupo familiar. Por mais que o aluno, eu moro sozinho, tenho 18 anos. Não, quem é que te ajuda com aluguel, com tal situação? Tem que ter essa validação, né, Sérgio? A gente precisa proteger o programa e a nossa instituição. Então, tem essa validação, sim.
1: Até para não abrir portas, né, para um aluno que não está enquadrado dentro daquela condição,
0: exatamente,
1: que o programa exige.
0: Exatamente,
1: né?
0: Exatamente. É para ser justa, né?
1: Exato.
0: A gente acha que a justiça e a transparência é muito importante. Então, hoje a gente tem uma transparência muito grande com o ProUni. E, claro, a gente faz o possível para ser justo. Né?
1: Fabi, quais são os erros mais comuns que podem fazer com que um aluno, de repente, foi selecionado e perde a vaga, né?
0: Renda.
1: Renda?
0: Renda, sempre.
1: Omitir renda.
0: É, na verdade, às vezes eles nem entendem a questão da regra da renda. Eu nem penso que é omissão,
1: Sim.
0: né? Eu acho que não é esse o intuito deles, mas eles
1: É
0: se
1: o não
0: escrevem o
1: entendimento.
0: não entendimento, exatamente. Eles se escrevem, né? Aí, claro, quando a renda ultrapassa, a gente até tem a gente pode majorar um pouco, analisar o todo, né? Mas a gente não pode extrapolar. Então, geralmente, as reprovações é pela questão de renda. Né, não, é, ou a gente também, no meio do processo, consegue identificar que aquele aluno já tem uma graduação, isso acontece também, né?
1: Sim. Entendeu?
0: Porque existe uma brecha para um aluno ter ProUni de graduação, já ser formado e ter ProUni, sim, mas é só para quem é para a área das licenciaturas e quem atua, né, nas escolas de ensino municipal, estadual. É, aquele professor que quer um ProUni e já tem uma graduação, se ele estiver atuando, ele pode ter ensino superior. Mas é somente essa brecha. Demais cursos, né, outras situações, não pode ter.
1: Mas igual ele vai ter que se enquadrar no valor
0: para
1: de ganho, né?
0: Para professor, não. Existe,
1: não.
0: Existe essa brecha na legislação.
1: Ah, interessante,
0: é interessante
1: também, porque isso motiva os profissionais da educação.
0: É,
1: né?
0: É. As universidades que têm os cursos de licenciatura, né? Então elas podem receber candidatos que têm a graduação e que fogem da regra da questão socioeconômica. Isso é para estimular, né, o professor a continuar na sala de aula,
1: Sim.
0: a continuar, né, ministrando. Então, o programa também tem esse objetivo.
1: Depois da documentação aprovada, né, como é que funciona a entrada desse estudante na UCPEL? Ele precisa mais alguma prova?
0: Não.
1: Ele
0: o aluno
1: já
0: do
1: entrou
0: ProUni...
1: com a nota do Enem, ele vem indicado pelo Enem,
0: Exato.
1: Pelo MEC.
0: O aluno do ProUni não precisa fazer vestibular na UCPEL.
1: Sim.
0: Ele vem pelo ingresso via ProUni. Ele é aprovado, a gente elabora um contrato, que é o contrato do MEC, né, do governo federal, e a gente tem um fluxo muito detalhado dentro da instituição. São vários setores que estão envolvidos nesse acolhimento, nesse processo seletivo. A gente tem a comunicação direta com o setor de matrículas, né, com o próprio NAI, então a gente já encaminha para a coordenação de curso. Como o ProUni tem um cronograma, Sérgio, que é definido pelo MEC, às vezes o cronograma ele vai além do início das aulas, geralmente. Né? Então, alguns alunos entram para seus início letivo quando o CPEL já está em pleno funcionamento, às vezes até um mês de aula. Então, o coordenador tem todo esse cuidado, né, de receber esse aluno aprovado, de deixar ele a par do que está acontecendo. É, no curso de medicina ainda tem um diferencial, que tem uma acolhida mais forte presencial, por ser um curso que demanda mais, né, acho que disciplinas, enfim, tem que ter um acesso maior. Então, a coordenação da medicina tem todo esse cuidado. De cada aluno que a gente aprova da medicina, a gente informa a coordenação e eles chamam o aluno para conversar, né? E explica um pouco como funciona a logística da UCPEL. Porque são vários, né, locais de aula, é tudo novo. Então, eles precisam ter esse entendimento. A gente só não matricula e manda para aula. Isso não acontece. A gente dá um norte para esse aluno. Ele vai ser um aluno CPEL como qualquer outro aluno. Ele vai ter todos os direcionamentos que ele deve ter. Né? A gente vai estar ali sempre para ter essa escuta de poder ajudar ele, porque o objetivo do ProUni na UCPEL não é só aprovar o aluno. A gente quer manter este aluno até a sua formatura. A gente tem quase 7 mil alunos que já passaram pelo ProUni, Sérgio. A história da UCPEL. Então, assim, é um número bem expressivo, né? De gente.
1: Não,
0: de...
1: o quão lindo é, né?
0: Não,
1: porque
0: é...
1: para se enquadrar nessas condições.
0: É...
1: De uma
0: suspeita,
1: renda,
0: né,
1: muito
0: Sérgio?
1: Baixo para uma renda familiar.
0: Sim,
1: né?
0: São histórias lindas
1: isso
0: de vida.
1: É oportunizar quem nunca teria essa oportunidade.
0: Eu sempre digo pros alunos, quando nos procuram, eu sou suspeita em falar da UCPEL, porque eu tenho muito orgulho dessa instituição, né? Eu acho que ela realmente muda a vida das pessoas. Então, poder acolher essa camada da sociedade é muito importante. Essa inclusão é muito importante, porque eu até vivencio um pouco da minha história. Eu só pude estudar, eu me formei na Universidade Católica, me pós-graduei aqui na UCPEL, mas eu só consegui isso pela questão de um programa de bolsas. Senão eu não estaria aqui hoje.
1: Bolsa Dom Antônio Zátera.
0: A nossa querida Dom Antônio Zátera, né? Que é assunto para outra pauta,
1: é verdade,
0: né?
1: É verdade.
0: Sérgio, outra coisa assim, importante que eu queria também destacar aqui, né? A gente tem um programa que a universidade faz, que é o check-in. Onde o ProUni atua junto com todas as coordenações, junto com o pessoal ali, né, que faz toda essa recepção. Esse programa é muito importante, porque ele traz as escolas até a nossa universidade, né? E a gente pode plantar a sementinha do ProUni na fala. E eu percebo, assim, em cada encontro do check-in, como eles desconhecem o programa, como eles não sabem que é possível acessar a UCPEL pelo programa. Então, é um momento que a UCPEL também faz esse papel até de disseminação da informação, né? Trazer os colégios, tanto público como particulares, para falar do programa e dizer as regras do programa, aonde a gente está localizado, quais os canais de atendimento. Então, é uma maneira de poder também disseminar isso para a nossa região, né? Às vezes vem até colégios de outras regiões, mas é bem importante a nossa participação no check-in.
1: Interessante. E principalmente quando tu falasse, né, a escola privada, o aluno que é bolsista, né, se ele se enquadra dentro do processo, ele também pode concorrer.
0: Com certeza. E tem muitos alunos, Sérgio, que estudaram, vamos dar o nosso colégio aqui do lado de São José de exemplo, que estudaram no ensino médio ali, mas porque uma avó pagava.
1: Exato.
0: E os pais são trabalhadores e que se enquadram. Então, ele pode se inscrever, sim. Porque o que vai ser validado é a documentação do grupo familiar que ele reside, né? Quem mora na mesma casa ou quem dá um suporte financeiro para aquele aluno. Então, nós não temos esse pré-conceito, ah, tu estudou em colégio particular, ah, não, tu não vai conseguir. Não, a gente vai analisar.
1: O acesso é garantido a todos, né?
0: Exatamente.
1: Isso é importante.
0: Sim, a gente tem isso como objetivo, é. A equipe é acolher a todos.
1: Ah, tu falaste que a UCPEL oferece bolsas do ProUni para todos os cursos. Como é que funciona assim, a
0: todos
1: quantidade de bolsas? É de acordo com também as opções dos alunos? Como é que funciona?
0: Na verdade, a gente segue a legislação, né? Sempre, em todas as etapas do ProUni. Então, aqueles cursos que têm início de turma, a gente tem todo um cenário que é analisado. O que nós temos hoje matriculado, qual é a estimativa de alunos que vão se formar, qual é a estimativa de ingresso para aquela turma. Existe um cálculo, né? A gente tem uma regra a seguir, mas o número de vagas para cada curso é de acordo com esse cenário, com essa regra da legislação.
1: Sim.
0: Mas todos são contemplados.
1: Sim. Hoje, quantos estudantes da UCPEL, se tu tem de memória, são beneficiados pelo ProUni e o que esse programa representa, assim, para a universidade?
0: Bom, nós temos hoje, né, como a gente está em pleno processo seletivo, aproximadamente 600 candidatos, porque a gente está tirando aqueles que se formaram, né, encerrando as bolsas daqueles que formaram e botando esses novos alunos que estão ingressando. Mas aproximadamente 600 candidatos. Eu acredito, sim, que para o UCPEL, para a Uni represente uma inserção mesmo dessa camada na instituição. Eu acho que a UCPEL tem todo um carinho com esse programa, tanto é que aderiu lá no início, né? A UCPEL aposta nesses jovens, né? Ela possibilita o ingresso desses jovens e tem todo esse acompanhamento, né? Então eu acho que é o cuidado, que é a questão mesmo de acolhimento, cuidado. E a gente tem várias colações de grau, Sérgio. Agora mesmo a gente teve colação interna aqui no auditório. Primeiro candidato, a primeira colocada com a melhor nota, ProUnista, né? Então, dá muito orgulho. Ano passado, curso de medicina, né? A melhor nota do curso de medicina, ProUnista. Então, assim, acontece... Não, desculpa, não foi em 2025, 2024. A melhor nota da medicina foi ProUnista. Ano passado não foi. Mas acontece muito isso. Então, ele muda vidas, né?
1: É uma superação.
0: A superação de ver. Algumas cenas que me marcaram muito, quando a gente teve a conquista, quando a nossa instituição conquistou a nota 5 na medicina, que teve aquela festa na volta do entorno do Campus 1, né? Os alunos do ProUni gritavam felizes, realizados, porque eles estão numa instituição que é nota 5, né? Então, eles nunca se imaginavam aqui.
1: E o que é preciso entender também, né, o valor desse contexto, né, da educação com qualidade, né, de alcançar uma nota máxima no MEC, esse valor ele é compartilhado com todos os alunos, né, mas feliz daquele que não precisa de uma bolsa.
0: Exatamente,
1: né?
0: Então, com certeza.
1: Então, quando ele é compartilhado com aquele que precisa de uma bolsa e que jamais realizaria o seu sonho se não fosse esse projeto, né? É diferente.
0: O ambiente,
1: né,
0: fica diversificado, né? São situações diferentes que convivem juntas e cada um dá o seu melhor. Então, poder estar aqui para eles é importante. E eles, né, como bolsistas, eles nos ajudam enquanto instituição a levar o nosso ensino para frente. Hoje eu acompanho nas redes sociais alunos que são cirurgiões, que são juízes, são, sabe, estão... extremamente bem colocados no mercado que se formaram na nossa instituição. E conseguem hoje retribuir para a sociedade de alguma forma o que eles tiveram. Porque eu sempre converso com eles, olha, vocês lembram sempre que vocês foram para a Unissa, né? Vocês precisam dar um pouquinho de vocês, do tempo de vocês, para quando vocês forem profissionais. Exato. Seja a área que for. Mas lembrem, existem jovens que também vão precisar de um apoio assim como vocês tiveram. É. Né? E muitos levam isso, Sérgio.
1: Retribuir, né? Exatamente, retribuir o carinho que ganhou, a atenção.
0: Isso, é um dos papéis, dos valores da nossa universidade, né? Eu acho que, então, a UCPEL só tem a ganhar com esses bolsistas e eles representando ela onde eles estiverem. Eu acho que é bem importante para a instituição também.
1: E um aspecto que é interessante também, que o projeto traz, que é receber estudantes de todo o Brasil.
0: Exato.
1: Quer dizer,
0: culturas diferentes.
1: Exato, exatamente. Essa mistura cultural que é muito legal.
0: A gente escuta histórias diversificadas, muito legal.
1: Fabiane, quem está na lista de espera do ProUni agora, o que precisa fazer e qual é o prazo para entregar a documentação?
0: A lista de espera é para aqueles que já estão inscritos no programa, no processo desde junho, tá? Então, é só para aqueles que ainda não conseguiram uma vaga na primeira e na segunda chamada, né? Já passou o período de inscrição, nós estamos recebendo os documentos. Até sexta-feira agora é o último dia para entrega dos documentos. Nós já comunicamos todos esses alunos que são bolsistas, né, candidatos que são pré-selecionados para trazerem os documentos até a instituição. A nossa sede hoje, Sérgio, ela está localizada aqui na Félix da Cunha, 425, tá? Quase em frente ao prédio da reitoria, então é um sobrado branco, né? Quem quiser nos conhecer, quem quiser saber um pouco mais do ProUni, a gente está sempre ali das 8 da manhã, 5 da tarde, não fechamos ao meio-dia para poder atender aquele grupo que tem o seu horário de trabalho. Então isso deu muito certo em ficar no horário do almoço aberto, porque muita gente que tem ProUni trabalha.
1: Claro.
0: Né? Então a gente consegue receber essa camada desse público nesse horário. Então a gente está super à disposição, mas neste momento estamos recebendo os alunos da lista de espera. Provavelmente, né, o cronograma para o próximo processo, que é no início do ano, que é o processo forte da UCPEL, porque sempre no início do ano a gente tem mais vagas ofertadas, né? E cursos também com oferta de vagas. Então, geralmente as inscrições é no final, segunda quinzena de janeiro. A gente sempre divulga no nosso site da UCPEL, no Instagram, a gente tenta fazer o possível para chegar até esse provável aluno a informação do ProUni. Aí sim, no início do ano a gente tem um número de vagas que vai às vezes 150, 170, 180 vagas disponíveis para o ProUni. É um número bem expressivo e que a gente, né, se prepara para poder receber esses candidatos.
1: Tá, e teria alguma orientação, né, que tu daria para esse estudante não perder a oportunidade do início do ano, para quem está pensando em tentar o ProUni?
0: Sim, eu acho que é muito importante, né, esse estudante seguir o site da UCPEL, se informar no site da UCPEL, seguir a UCPEL no Instagram, né, e também o do MEC. Né, eles publicam muito as datas, os cronogramas de inscrição. Eu acho que esses dois meios, né, digitais são o caminho mais importante para eles acompanharem. E sempre lembrando, né, a gente está lá à disposição, a equipe está preparada para sanar tudo que é espécie de dúvidas. É, muitas vezes a gente até consegue entender um pouco da questão do grupo familiar para poder orientar aquele candidato a preparar a documentação.
1: Sim.
0: Sempre que nos pedem a lista de documentos, ela está disponível no site, ela não é nenhum segredo. No site da UCPEL tem todo o formulário, checklist, manual de como preencher, enfim, está tudo lá posto. Né, perguntas e respostas, e nós estamos aqui, ansiosos para receber os nossos novos bolsistas.
1: Que bom. Não sei se faltou alguma informação,
0: eu acho que foi bem legal o nosso papo, né, Sérgio? Sim. É importante falar do ProUni, assim, como eu disse, a gente tem muito orgulho em falar do ProUni, eu acho que é um momento oportuno e especial, né? Eu acho que no final do ano é importante também a gente ter mais um papo, assim, quando estiver perto do período de inscrições, porque a nossa rádio consegue atingir uma camada boa, né? Então, eu acho que... E o que não foi dito, como eu disse, estamos lá para responder.
1: Apostos, né? Para atender todo mundo,
0: exatamente,
1: né? Bom, gente, a gente conversou com Fabiane de Freitas Reinhardt, gerente administrativa e coordenadora do ProUni aqui da UCPEL, sobre o ProUni, né? E aí você também tem esse olhar, quem não sabia disso, né? Agora fica sabendo, né? Esse olhar social da universidade, que deu o passo no primeiro primeiro ano do ProUni, instituído pelo governo federal, que é uma política de Estado, não é de governo, porque passam os governantes. Exato. E a política está aí para formar brasileiros.
0: Firme,
1: né?
0: E forte, o maior programa social de acesso à universidade.
1: Exatamente. Obrigado, Fabi.
0: Obrigado. Nós agradecemos.
1: Vamos ao intervalo comercial. Na volta, vamos conversar com a secretária de Assistência Social, Roberta Mello. É para a gente saber as ações que estão sendo feitas sobre para estas pessoas desabrigadas pelo mau tempo. Já, já.
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3: 9:11.
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0: 9h14, 9h14, como havíamos anunciado no bloco anterior, estamos recebendo a secretária municipal de assistência social, Roberta Mello, e a gente vai falar um pouquinho sobre o acolhimento de desabrigados em Pelotas, né? Quem está em situação de rua ou perde a moradia por uma situação climática precisa de acolhimento e de acesso a serviços públicos. Em Pelotas, a Secretaria de Assistência Social tem um plano para atender esses diferentes casos. Mas como essas pessoas são identificadas, para onde são encaminhadas e que tipo de assistência recebem? É o que vamos saber agora com a secretária de Assistência Social aqui de Pelotas, Roberta Mello. Bom dia, Roberta. Prazer em te receber mais uma vez aqui para a gente falar um pouquinho sobre essa situação.
1: Bom dia equipe aqui da rádio, bom dia aos ouvintes, é sempre um prazer estar aqui conversando com vocês. Então, a Secretaria de Assistência, ela faz todo esse atendimento, né, em situação de emergências também, e recebe e acolhe as pessoas que não têm aonde ficar em decorrência da emergência, né? Então, nós temos um plano de contingência municipal que foi construído, né, por várias secretarias, tendo a Defesa Civil nessa organização. E ele prevê o atendimento em diversas situações de emergência, sejam climáticas ou sejam por outras situações, né? É um plano para situações de emergência. E a Secretaria de Assistência Social é responsável, além dos atendimentos emergenciais, por toda essa parte de acolhimento.
0: Sim.
1: Né? Infelizmente, nós estamos desde o dia 6 de agosto, né, nesse período assim de constantes situações climáticas, então isso também demanda que as nossas equipes estejam em atendimento desde esse período. E agora, na última situação, nós tivemos alguns desabrigados, né, que foram acolhidos pela assistência social na casa de passagem.
0: Sim. Quem é considerado desabrigado pela assistência social? Estamos falando apenas de quem vive em situação de rua ou também de pessoas e famílias que perderam a moradia em uma situação de emergência?
1: Isso. Não, as pessoas em situação de rua ou as pessoas que estão de passagem por Pelotas, acontece também. Nós atendemos sempre na casa de passagem, né, que já é o nosso atendimento assim rotineiro. E é nessas situações de emergências climáticas, também a casa de passagem é esse espaço. Nós organizamos um alojamento separado para atendimento dessas pessoas. Acontece que pelo Sistema Único de Assistência Social, o equipamento que é destinado para esse tipo de situação é a casa de passagem, né? Que é um sistema de pernoite que atende pessoas em situação de rua ou pessoas em situação que não tem onde ficar temporariamente ou situações de emergência. Nós, nesse período, agora no último, nós organizamos separado lá naquele espaço da casa de passagem mais 50 vagas. Tá, destinadas à situação de emergência. E, claro, evidente que se aquele espaço ali, quando ele se tornar limitado, nós aí temos a possibilidade de abrigos temporários, né, montagem de abrigos temporários.
0: Sim. Ele é o primeiro abrigo ali, no caso.
1: Isso.
0: Né? Para quem não sabe onde é, qual é o endereço da casa de passagem?
1: Eu vou ter que olhar para dar com precisão, tá? Mas era Senador Mendonça.
0: Esquina Professor Araújo,
1: isso,
0: né?
1: Isso.
0: Ao lado ali da delegacia. Né?
1: Isso, mas a entrada...
0: Pela senadora. É um prédio grande ali, né? Uma estrutura bem grande.
1: É, um espaço bem, bem grande. É, a gente já vem passando por uma série de organizações dos serviços, porque ali naquele espaço funciona durante o dia o Centro Pop, que é um serviço destinado para atendimento de pessoas em situação de rua durante o dia, e à noite funciona a casa de passagem. Agora nós estamos em reorganização dos espaços, o Centro Pop em breve, né, vai para outro endereço e ali vai ficar só a permanecer somente a casa de passagem, o que vai ser viável a gente organizar melhor aquele, aquele espaço ali. Mas esse é o espaço, né, do que é previsto na política de assistência para esses tipos de atendimento. E ali, então, tem a oferta de tem alimentação, tem a questão da limpeza, né, tem aquele espaço todo destinado para isso. A gente sabe que pode haver, torcemos que não, né, situações de emergência que aquele espaço ali não vai ser suficiente.
0: Exato.
1: Né? Nós temos 110 vagas na casa de passagem, normalmente, e são ocupadas entre 90 a 97 pessoas por noite. E aí, agora, né, desde agosto, nós abrimos, então, mais 50 vagas separadas para situação de emergências e calamidades.
0: Caso isso... fica um total de 160, então.
1: Isso. É. E aí, caso não seja possível, ainda claro, limitado, nós temos estrutura para montagem de abrigo temporário. Inclusive, montamos uma estrutura ali no auditório do Colégio Pelotense para mais 80 vagas.
0: Sim.
1: Mas não foi necessário, porque nesse último evento nós tivemos acolhidos, em decorrência da calamidade, 15 pessoas. E aí, então, ficou um número bem menor, né, do que nós tínhamos de leitos abertos na casa de passagem. Então, não foi necessário aquela estrutura ali do Colégio Pelotense, né, que inclusive nós já desarmamos. Mas nós temos possibilidade de montagem de uma estrutura para abrigo temporário de aproximadamente 200 vagas em questão de horas. A gente consegue montar porque nós temos toda a estrutura dentro da secretaria para montar. Montagem desse espaço.
0: Né? Já é um protocolo, já isso, preparado, né?
1: Isso.
0: Caso haja necessidade. Como é que a secretaria identifica essas pessoas? As equipes fazem busca ativa nas ruas ou o atendimento também acontece quando a própria pessoa procura assistência?
1: Então, nós nessas situações de emergências nós temos trabalhado muito em conjunto com a Defesa Civil. Então, a Defesa Civil é chamada no seu plantão 24 horas, identifica a situação, se precisa de algum atendimento da assistência social, aciona a nossa equipe. Nós também temos equipe de plantão para esses casos de atendimento. E aí nós vamos fazer esse atendimento no sentido... E porque a gente teve essas 15 pessoas, mas nós atendemos muito mais nesse período. Porque aí a gente vê se a pessoa tem a possibilidade de ir para casa de algum familiar, se é necessário algum encaminhamento da saúde, né, para a saúde, ou para educação, ou para emissão de algum documento, ou até mesmo, né, dentro da assistência, algum encaminhamento para os benefícios eventuais, aí a cesta básica, roupas, cobertores. Tudo isso a nossa equipe vai estar fazendo essa avaliação emergencial.
0: Sim.
1: Se for o caso, nós então deslocamos a pessoa para a casa de passagem, né? Tem situações em que a Defesa Civil precisa fazer também uma verificação do espaço da casa, se tem alguma, né, se precisa emitir algum laudo de interdição do espaço ou não. E aí, então, a gente faz esse trabalho conjunto. Evidente que surgem demandas por outros canais, até mesmo pelos canais nossos da assistência, né? Que aí é nossos CRAS, nossos equipamentos identificam e também fazem esse atendimento. Eu digo que a assistência, ela faz o atendimento contínuo, né? Porque as pessoas que a gente atende nessa situação de emergência, normalmente são pessoas em que a gente já vinha atendendo antes através dos CRAS, porque a gente tem esse mapeamento, como o CRAS está no território, qual é o território mais vulnerável, né? Em uma situação de enchente, aonde que tá, onde a pessoa, aquelas casas estão localizadas que têm mais probabilidade de serem atingidas. Então, nós temos esse mapeamento dos territórios e fazemos esse atendimento preventivo também.
0: Sim.
1: Depois nós fazemos atendimento emergencial durante a situação de emergência e posterior também, porque essas 15 pessoas que estiveram na casa de passagem, né, a gente atualmente só está com uma pessoa lá. As outras 14 que retornaram para suas casas, porque já foi possível retornar, o acompanhamento dos CRAS depois com isso, porque tem perdas materiais, né?
0: Sim,
1: se a pessoa tem que sair de casa, tem que acaba desorganizando a sua rotina, né? Então, aí também esse suporte posterior com os nossos CRAS que estão inseridos, sim, nos territórios,
0: interessante,
1: né?
0: Interessante, principalmente esse reforço. refazimento, digamos, da estrutura alimentar, né? Porque Exato. É um gancho, é uma coisa, a pessoa precisa para ter aquele Exato. Reinício, né? O retorno para casa.
1: Isso.
0: A diferença no atendimento de uma pessoa que vive sozinha na rua, ou de uma família formada por adultos, ou de uma família que tenha crianças ou idosos, nesse protocolo de atendimento, a questão de localização, de né, ter um espaço dedicado a eles, como é que funciona?
1: Então, nós, no nosso plano de contingência é previsto, né, diversas situações, assim, em situação de abrigo temporário, por exemplo, daí, assim, abrigo para pessoas com deficiência, abrigos para idosos que têm alguma dificuldade de deslocamento, né, então nós vamos fazendo, não há uma diferença de, vamos dizer assim, de acesso ao atendimento, todos são atendidos, mas cada, dependendo da situação, da especificidade de cada situação, nós vamos cuidar, né? Se é uma pessoa com deficiência, a primeira coisa que a gente vai ver é se está com tratamento um dia, se teve alguma dificuldade. Por exemplo, às vezes a gente vai atender emergencialmente uma pessoa e aí ela, eu tinha que buscar minha medicação ontem e aí eu estava com essa coisa da chuva e não consegui. Bom, aí a nossa equipe já entra em contato com o posto de saúde para tentar ver Sim. essa situação para resolução, né? Ou as crianças com a escola. Então, a gente vai buscando essas... Cada pessoa ali vai ter a sua especificidade, né?
0: Sim. Dentro desse processo de acolhimento, né? Enquanto estão sendo acolhidas, o que, que a prefeitura oferece? Além do abrigo, as pessoas recebem alimentação, roupas, cobertores, produtos de higiene, né? E atendimento em outros serviços, como tu citaste aqui agora, né? Precisa do medicamento, já intermedia esse processo,
1: Isso.
0: né?
1: É, que nós fazemos esse atendimento emergencial, atendemos essas famílias e a gente vai fazer a interlocução com as outras políticas, né? Com as outras secretarias. E aí, bom, a gente vai identificando o que, que é necessário fazer o encaminhamento. Né? Em alguns casos, a pessoa vai ir para acolhimento, outros na casa de passagem ou abrigo temporário. Outros casos, a pessoa não precisa sair de casa ou, enfim, a gente vai vendo essas situações. Em algumas situações, a assistência consegue resolver, né? Não vai ser todas as casas que foram atingidas pelo temporal que vai ser necessário que a gente disponibilize roupas ou que a gente Sim. disponibilize alimentação, né? Então, esse é um trabalho que a nossa equipe já tem esse costume de fazer, porque esses benefícios eventuais da assistência, que são as roupas, a alimentação, né, a cesta básica, a gente já faz esse atendimento, então a gente vai verificar se essa pessoa se enquadra nos critérios para receber essa alimentação, se não. Então, a gente também faz essas avaliações. Em caso de acolhimento, em abrigo temporário, né, casa de passagem ou outro abrigo, se for necessário, aí sim é o fornecimento de alimentação, né, porque a pessoa daí está fora de sim. casa, né, tem todo esse acolhimento ali daquele espaço também para a pessoa permanecer, né.
0: Itens de higiene também.
1: Isso, roupas, cobertores, toalha de banho, essas coisas todas fazem parte do que a gente chama da estrutura do abrigo, né, claro, que a gente precisa claro. Disponibilizar no momento de acolhimento.
0: Em síntese, a secretaria funciona no primeiro momento para fazer um acolhimento, né, identificar as necessidades, porque muitas famílias às vezes não querem ir para abrigo, querem ir para a casa de um familiar.
1: Isso.
0: Né? Ah, eu tenho um cunhado, uma cunhada, um irmão, uma irmã. Bom, mas mesmo assim, algumas necessidades são prementes. Né?
1: Isso.
0: E aí vocês vão tentar suprir essas necessidades iniciais, né?
1: Isso.
0: Mesmo em outro local. Se essas pessoas são, né, deslocadas, e aí vocês identificam, né, quem tem um local para ir e quem não tem.
1: Isso.
0: Quem não tem vai para casa de passagem ou vai para um local de acolhimento, que são os abrigos, né? Quando
1: Isso.
0: em grande quantidade, né? Bom, aí vocês encaminham de acordo também com a estrutura familiar, né?
1: Isso.
0: Colocar famílias com famílias que tenham crianças, idosos Isso. com necessidades Isso. especiais ou específicas, né?
1: Isso.
0: E aí nesse, a gente vai.
1: Aí nesse momento, por enquanto, a gente não houve essa necessidade de vários abrigos, né?
0: Sim.
1: Então o que a gente fez é fazer uma estrutura separada na casa de passagem para o atendimento dessas pessoas. Mas o que eu queria deixar bem tranquilo, que as pessoas tenham conhecimento disso, que existe um protocolo, existe um plano de contingência, né, que nós elaboramos, passamos todo 2025 fazendo, né, então existe essa previsão, inclusive, se for necessário de mais abrigos, se for necessário abrigos específicos para as mulheres, para pessoas com deficiência, isso tudo é previsto no nosso plano de contingência.
0: Em 24 horas está montado.
1: Exato. Exato. Nós temos essa disponibilidade de mais 200 vagas em poucas horas, nós Sim. conseguimos montar. Depois, claro, aí precisa, aí, porque isso é um trabalho integrado, né? Aí Sim. necessita também do
0: deslocar essas pessoas para o lugar.
1: Exato.
0: Né?
1: Não, e aí articulação com a Defesa Civil aqui, mas também a Defesa Civil estadual e nacional, que tem também os seus planos, os seus protocolos para o envio de suprimentos, para o apoio, né, aos municípios que são atingidos. Então, existe todo esse protocolo. A gente só não vai montar a gente chegou até a montar um início de estrutura lá no Pelotense, mas não foi necessário. Essas estruturas todas vão ser montadas quando for necessário.
0: Sim.
1: E claro que a gente torce que não seja, né?
0: Claro, tanto. Claro que não. Roberta, em 2024, né, eu lembro de ter convivido com uma situação que era lá na Z3, um exemplo, né? Eu queria saber se a legislação mudou, se vocês estão preparados para isso também. Que é o caso, né? Uma casa acolhe lá 10, 15 pessoas, 18 pessoas, né? Porque a Z3 é um território delimitado lá,
1: isso.
0: né? E aí, a pergunta que fica, né, é a seguinte... naquele momento, em 2024, essas casas não foram consideradas abrigos,
1: uhum.
0: mas essas pessoas todas tomavam banho, todas Sim. utilizavam material de higiene e todas se alimentavam.
1: Uhum.
0: Né? Hoje, vocês prepararam uma legislação diferente, porque uma casa que abrigar muita gente, ela também tem o direito de receber um auxílio alimentar, seja lá o que for?
1: Veja bem, nessa situação que nós já tivemos agora, desde agosto, teve famílias que não foram para casa de passagem, optaram ir para casa de familiares. E aí a gente verificou que existia uma situação de insegurança alimentar ali naquelas Sim. famílias e disponibilizamos o benefício eventual da alimentação para essas Sim. famílias. Então, a gente faz essa avaliação, né? O que a gente, no plano de contingência, também prevê essas situações. E, claro, que aí uma questão de legislação, aí já é uma coisa que ultrapassa, assim, a nossa...
0: Claro, claro.
1: Mas nós fazemos esse atendimento e já tivemos essas situações.
0: Sim. Não, o importante é isso, é atender na situação emergencial. Né?
1: Exato.
0: Para a gente fechar aqui, para quem está em Pelotas e identifica uma pessoa, uma família em situação de rua ou desabrigada, né? Como é que deve proceder? Qual é o serviço ou o canal que deve ser acionado para que a assistência social faça o atendimento?
1: Não, a gente tem os nossos atendimentos nos CRAS, nos territórios, então ali a gente costuma dizer que a porta de entrada, né, da assistência social é através dos CRAS. Nós temos essas ações interligadas com outras secretarias, então eventualmente a pessoa vai ir num posto de saúde, vai ser atendida pelo assistente social da saúde, mas ele vai fazer esse encaminhamento para assistência, né? Então, através dos CRAS, em situações de emergências, aí é através da Defesa Civil, né? As próprias forças de segurança, bombeiros, guarda municipal também atuam integrados, né, para que façam esses encaminhamentos, caso seja necessário para assistência.
0: Sim. Muito obrigado pela tua presença aqui, nos atualizando. É muito importante que a gente saiba disso e que a população também saiba como agir, né? Isso é importante que as pessoas saibam como agir num momento de emergência, num momento de necessidade, né? Quais os caminhos a serem tomados.
1: Eu que agradeço, né? É sempre um prazer estar aqui com vocês, conversando, dialogando sobre a política de assistência e também informando para que as pessoas, né? Eu sei que são situações muito complicadas, complexas, né, que exigem um atendimento emergencial, mas é importante que todo mundo saiba que nós estamos nessa articulação com a Defesa Civil e com as outras secretarias e fazendo esse suporte pela assistência social.
0: Obrigado. Conversamos com a secretária Roberta Mello, secretária municipal de assistência social aqui do município de Pelotas. Vou pedir que ela permaneça aqui só para a gente fazer o encerramento do programa, 9 horas e 34 minutos. Hector Zequido, primeiro, né, da terça-feira. Restam mais três agora.
2: Sim, essa semana vai ser uma semana que vai passar rápido. Já estamos chegando no meio da semana e, por si só, falei no começo do programa, setembro também tem jeito de ser um mês que passa rápido já. Na reta final do ano, esse ano por si só também passando rápido, tudo está passando rápido, impressionante. Verdade. Mas estamos aí.
0: Obrigado, querido. Vamos ficando por aqui, né? Lembro você que no Spotify, né, está lá a entrevista, todo o programa de hoje, né? Ele está lá no Instagram, tanto no Story quanto no Feed, você vai ter, né, os conteúdos produzidos aqui sobre as entrevistas. E no YouTube você acompanha a hora que desejar o Bom Dia RU na sua íntegra. Na íntegra você acompanha o Bom Dia RU. Ficamos por aqui. Obrigado ao Daniel Kurz, ao Leonir Baade, à nossa supervisora jornalista Alessandra Senna e a todos que compõem essa equipe que leva o Bom Dia RU ao ar de segunda a sexta-feira, agora em horário novo, das 7h30 às 9h30, em razão do horário eleitoral da propaganda política. Ficamos por aqui, eu lembro você que amanhã você tem hora marcada com o Bom Dia RU, às 7h30 da manhã. Até lá, tchau, tchau.
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1: 9:56.
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0: Pontualmente 10 horas, 10 da manhã, a temperatura em Pelotas 15 graus, manhã nublada, manhã nublada, o sol deve aparecer à tarde, um pouquinho de nuvens, mais presença de sol, a máxima para hoje será 18, amanhã pela madrugada, nebulosidade, cerração baixa, cuidado, hein? Se você vai andar na madrugada aí, cuidado então. Pela manhã, céu nublado. Amanhã o sol aparece um pouquinho à tarde, não chove. Mínima 8, máxima 16. Na quinta-feira, 3 milímetros. Dia nublado. Quinta-feira, mínima 11, máxima 16. Pancadinhas aí no decorrer do dia. Na sexta-feira, diminui o volume, mas permanece a chuva. 37 milímetros o dia inteiro. Sexta-feira, mínima 12, máxima 15. O sol deve aparecer entre nuvens e alguma chuva. No sábado, mínima 9, máxima 17. 3 milímetros a precipitação pela manhã no sábado. O domingo não chove mais, mais sol e nuvens. 9 de mínima, 15 de máxima. E a semana que vem, teremos temperaturas entre 8, 6, por ali, 17 a máxima. Com sol e nuvens, mais nuvens do que sol, mas pelo menos para a semana que vem, depois de domingo, não tem previsão de chuva. 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
0: 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Hoje é terça-feira, não te engana, ontem foi feriadão. Hoje é terça, molho quente, pimenta no molho, com o som do rock internacional.

0: You Want It. Ele mesmo, grupo Journey, o mesmo do Don't Stop Believin'. Tá legal, e nesse pique, nesse tom, já chegando mensagem comigo na operação de rádio Leonir Bade da Silva. Gostasse, Leonir Bade da Silva? Produção e apresentação, Beto Vetromilli. A participação é sua, a interatividade é nossa. 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Tá legal, hora do protocolo, despacha bagagem, carimbo passaporte, sala VIP, cafezinho, chá ou água na mão, vai decolar o avião.
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0: dupla Brapel. Brasil respira, Pelotas suspira. É no sofrimento, parto de campanha, Brasil fez de tudo para poder vencer o Lanterna, praticamente rebaixado aí, né? Não é o Lanterna, deixa eu ver se dá. É o Lajadense, que quase que surpreendeu na baixada. No lado do Pelotas, estava vencendo, controlando bem o jogo, mas o Sportivo foi para cima, de novo erro defensivo, 1-1 na Serra. Com os resultados, o Brasil nesse momento é o sexto colocado com 14 e o Pelotas é o décimo com 13. Começa a funilar a divisão de acesso. Faltam praticamente 6 rodadas. Tá apertadíssimo. Desde o Bagé com 12º lugar, 10 pontos. O oitavo tem 14. A briga é por uma vitória e alguma coisinha. Tá embolando a reta final da primeira fase da divisão de acesso. É, jogadores... Ah, vamos descobrir aqui, né? Vamos descobrir se é verdade isso aqui, né? É informação que chega de Bagé. Jogadores teriam comido cachorro quente pago pelo jogador. Porque o quê? Faltou alguma coisa? Vamos saber de Bagé o que está acontecendo lá no Jaldinegro. Isso aqui não é brincadeira, disse Emerson da Rosa na entrevista da TV Chavante, cobrando comprometimento no Brasil e a chegada do novo executivo Farney Coelho. Também você vai saber na Serra Gaúcha o que está acontecendo. Olha aí o Juventude, hein? Tá bem na fita. E a dupla Grenal continua se atrapalhando. O Grêmio deslanchou, o Inter tomou outra goleada, mas ontem o Grêmio já entregou pro Vitória 1-0. É, tá feia coisa, tá pra ver quem escapa aí. O Internacional nesse momento é o 18º com 25 pontos, está rebaixando. E o Grêmio é o 15º com 28. 3 pontos só suspiram o Grêmio da zona do Z4. Tudo isso e muito mais a partir de agora na Embalada Interativa Informativa, edição do Futebol Online, que leva para você aquela pimenta no molho quente do som do rock internacional.
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Terça-feira vibrante, alto astral, na energia, na pimenta. Tudo isso pra você com o rock internacional. Essa é clássica. Ásia, Only Time We Tell.

0: legal. 999-02-3414. A interatividade do WhatsApp, o YouTube também. Vou começar lá pelo YouTube hoje, né? O Abraão Mansur lá, o nosso... É ele mesmo, né? O índio da fronteira aqui. O que, que ele mandou pra mim aqui, rapaz? Bom dia, Beto. Sábado, véspera do jogo, Bagé e Gaúcho, jogadores do Bagé comeram um cachorro quente pago pelo jogador Júlio Rush. Diz aqui, pergunta, o Telmo Carvalho pode te dar mais detalhes. Já falei, mandei mensagem pro Telmo aqui, né? Tá mandando áudio pra mim aqui, né? É, lamentável, né? Presidente do Bagé não aparece no clube há 30 dias, segundo o Abraão Mansur, tá lá de Bagé, né? É, lamentável, né? Já sabia da situação crítica, na semana atrás aí se falou disso. É lamentável. O Bagé fazia uma boa campanha. Ainda faz uma boa campanha, né? Ainda faz, ainda teria que brigar um pouquinho mais para tentar classificar, né? Fabrício Gripe, para suportar, diz ele aqui para mim. É, o Fabrício Gripe tá lá em Sapucaia do Sul, chavante da hora, ligado com a gente aqui, né? Eu já fiz o contato com o nosso querido Telmo Carvalho, comentarista da Rádio Clube de Bagé, para nos dar mais informações, as verdadeiras informações, assim que eu digo, mais fidedignas, né? Mais concretas. É bom esclarecer, né? É bom esclarecer porque fica ruim, né? É, esses bastidores... Aliás, eu recebi hoje de manhã... Vamos tirar o fundo aí, Leonir, por enquanto. Eu já recebi mais informações hoje pela manhã cedo. É, me preocupo não, né? Me preocupo não, né? Mas depois a gente vai falar disso aqui, né? Que é exatamente sobre algumas questões dos bastidores aí, do Bento Freitas também, né? Que praticamente conjugam com aquilo que eu já percebia e aquilo que hoje já vem sendo externado além dos muros do Bento Freitas, tá bem? Mas isso aí eu vou falar depois. Enquanto eu recebo a informação do Bagé... Ontem foi feriado e eu só pude fazer homenagem para o Grêmio Esportivo Brasil nas redes sociais do Futebol Online, na minha pessoal. E mais uma vez eu quero deixar aqui o reconhecimento ao Grêmio Esportivo Brasil, a instituição acima de tudo, 115 anos de história. E o Grêmio Esportivo Brasil, pelo qual eu tenho um profundo respeito e desde menino frequento Bento Freitas, vendo jogos... Já falei para vocês do meu avô, que lá na Pedra Fundamental, ele tem uma participação ali, não sei, não lembro bem os detalhes. E participação até no conselho, enfim. E aquelas coisas da vida, né? Que foi o primeiro clube profissional a acreditar no meu trabalho. Aliás, José Rodolfo da Cunha Azocar, que era o vice de futebol em 95, ali por ali, já naqueles anos 90, né? É que 95 foi o primeiro título, né? 96 o segundo já. A gente já começou bem a carreira sendo bicampeão no Brasil. Hoje, a gente tem uma dimensão do que é um título no Bento Freitas, né? Foram dois no começo de carreira. E o Brasil foi o primeiro clube profissional que me abriu uma porta. José Rodolfo da Cunha Azocar foi o primeiro dirigente que cometeu aquela loucura de apostar em mim sem nunca ter me visto trabalhar. E a felicidade do tempo, da vida e a minha dedicação com tantos outros amigos que me ensinaram o futebol, a gente conseguiu conquistar o primeiro título naquele ano, depois o segundo, já com acesso do Brasil à primeira divisão, naquela carreata também aqui, enfim. Então a minha homenagem ao Grêmio Esportivo Brasil, meu reconhecimento e aquilo que eu disse para vocês de público, eu nunca tive problema com isso, né, de dizer muito obrigado ao Grêmio Esportivo Brasil pela oportunidade que me deu através do Azocar. Então, foi uma escola de vida na minha carreira, foi um começo de tudo, foram dois anos ali, voltei em 2000 para o Brasil, quase voltei em 2002, quando eu estava no Novo Hamburgo, o Brasil estava, o Azocar tentou me recrutar, mas eu não conseguia sair de lá do Novo Hamburgo, eu ia voltar, o Brasil estava brigando para subir, e enfim... Ali começou tudo, né? Então, ontem eu fiz esse registro, peguei algumas fotos que eu tinha na rede social, tem uma minha em preto e branco ali na época, e coloquei essa homenagem ao clube. Então, parabéns ao Grêmio Esportivo Brasil, torcedores, dirigentes, ex-dirigentes, todos aqueles que, de alguma forma, contribuíram para a história do clube, que é importante para todos nós, a qual eu valorizo e reconheço muito sempre aqui, né? Então, é um motivo de satisfação e de orgulho para mim, por três vezes ter vencido no Brasil, ter botado aquela camiseta vermelha e preta e contribuído com o crescimento do clube. Então, é justo fazer essa homenagem, esse reconhecimento e os parabéns ao Grêmio Esportivo Brasil. Dito isso, a gente vai continuar falando do Brasil, porque ontem foi o jogo... Aliás, ontem? Ontem? Não, domingo. Ontem foi segunda? Não, domingo. O jogo do Brasil, né? Preocupa o Brasil. E eu volto a dizer para vocês que tudo aquilo que eu disse aqui, eu confirmo e reafirmo. O time do Brasil não é aquilo que alguns estão dizendo de baba, não é. O Brasil tem alguns jogadores importantes, mas também está longe de ser um super time. Mais uma vez eu reforço para vocês, que a gente falou semana passada aqui, com esses dissabores do bastidor, que obrigaram até o próprio Emerson a dar uma entrevista. Eu senti que ele estava indignado com algumas coisas do clube, do resultado, né? Já é a segunda vez que ele fala na véspera do... quase na véspera da saída do Laércio Aquino, quando ele disse que aquilo que ele achava que estava tudo certo, não estava dando certo, enfim. E mais uma vez, eu não vi na íntegra, eu vi um pedaço só da fala do Emerson, e não é questão da fala, é o posicionamento do Emerson. Aliás, minha solidariedade ao Emerson da Rosa, aqui agora não é questão de trabalho, é questão pessoal, a quem eu tenho prezado a referência de convivência aqui em Pelotas, que ele contou que está com a sua esposa aí recuperando-se de um acidente. Então, aqui vai o lado humano e pessoal ao Emerson da Rosa, toda a solidariedade ao Emerson e muitas energias positivas para a sua esposa. Fecha parênteses. Vamos para o futebol. E ele manifestou essa certa indignação, né? Com relação ao... até a matéria que está aqui publicizada, eu não sei para quem que ele disse isso lá, né? Isso aqui não é uma brincadeira. Cobrando comprometimento no Brasil e avalia a chegada de executivo. Mas agora vai o lado agora do trabalho para o Emerson e para quem a ele assessora, né? E eu já disse para vocês que uma coisa que ele tem é experiência de vivência em futebol. Gestão é outra coisa. De longe, é difícil fazer gestão. Porque tu não percebe o dia... Ah, mas eu recebo informações... Sabe aquela brincadeira que a gente fazia no colégio, do telefone sem fio? Quem conta um conto, aumenta um ponto, nunca chega igual no final. Começa com A e termina com Z. Mas não, fala. Lembra do telefone sem fio? Vai passando aí. Alguém errou a mensagem e passou errado. Por mais que ele tenha relatórios, ou seja, que ele tem, então a gestão do dia a dia é muito diferente. Você não faz gestão da sua casa, da sua cozinha via satélite. Excepcionalmente se você estiver morando fora a trabalho e depois você volta, né? Quem controla o estoque, a compra, a cozinha, vê se não tem ninguém levando nada errado de casa, enfim, se não tem terceiros visitando a casa, tem que estar sempre de olho, né? O pé de pano em horário errado, tem que estar de olho. Tem que estar de olho na casa. E o futebol, ele é muito mais complexo do que uma casa. Porque o futebol são paixões, são desejos, interesses, dinheiro, movimentos outros, e sempre se corre o risco de ter o fogo amigo na trincheira. Então, nada melhor do que estar perto do time, do clube, para entender. E isso, a gestão, quando eu digo gestão, Emerson e parceria, erra gravemente. Porque não estão aqui. Então... essa coisa do via satélite, de passar recado, de mandar recado, de olhar, não é a mesma coisa. E esse resultado de campo, apertadinho, eu já tenho dito para vocês e continuo afirmando. Podem gravar, porque o que eu estou dizendo aqui, a gente tem 31 de bola. Os jogadores, por mais que eles tenham a sua razão de reclamar alguma coisa, que está faltando alguma estrutura, e é verdade... eles também são pessoas, como qualquer um de nós, que em alguns momentos, e no futebol é assim, o futebol é assim, a cobrança ela precisa ser diária para que o desafio aumentado te leve a um resultado. Quando eu digo cobrança, o cara não precisa estar todo dia xingando o jogador, até porque ele vai perder o grupo. Mas ele tem que estar ali com a presença, com o olhar, com a avaliação, com uma coisa que é muito importante no futebol. Anotem aí, vai anotando aí. Ou grava aí para depois gravar, salvar no pendrive. Percepção. A percepção te dá a antevisão de, olha, vai dar porcaria, isso aí vai feder. Tô sentindo ali, ó. Já deu aqui, ali, ó. Movimento. Olha lá o cara, ó. Olha o pio errado aqui. Isso aí não tem como fazer pela internet. Isso é olho do dono é que engorda o boi. Tem que estar em cima, tem que estar regrando, regando, analisando presencialmente. De alguma forma, precisa ter a presença diretiva de quem comanda a organização. Senão, não tem. Ah, mas me disseram, eu tenho pessoas que olham e me dizem. Não é a mesma coisa. O cara não é o representante da diretoria ou daquela gestão que está ali. Isso aí podem dizer, podem espernear, negar. Não, não, eu vou continuar dizendo que é mentira e vou continuar afirmando que a verdade é essa. Quem trabalha em futebol, ou já trabalhou, ou conhece um pouco o bastidor de futebol, sabe o que eu estou dizendo. É como em qualquer empresa. Ah, eu tenho lá o meu gerente, tá bem? Ah, o dono da loja não precisa estar na loja. Não, mas tem o gerente dele que todo dia está ali com autonomia para regrar, dirigir e resolver. Que é uma relação um pouco diferente, mas também é gestão de pessoas. E muitas vezes, dependendo do tamanho da empresa, claro, pega uma empresa enorme, é diferente. Mas isso não impede que a organização de uma empresa de rede tenha gestão profissional, bem controlada, bem conduzida, disciplinada. Agora, o teu gerente, o teu diretor daquela empresa, ele tem uma autonomia, até para mandar embora. Ele não precisa ligar para o chefe maior, só vou mandar embora porque o cara não tá resolvendo aqui. O Brasil, no momento, não tem essa autonomia. Quem estava, que era o caso do Hélio, coordenador, ele não tinha essa autonomia. E nem sei se o Farney vai ter, até ali. Talvez ele tenha, porque vem com um cargo diferente. O executivo é diferente de coordenador. Mas ele ainda não é o diretor. Ele ainda não é o chefe maior. Talvez o Farney tenha alguma autonomia, não sei que tipo de negócio que ele fez com eles. Olha, vou precisar mandar um jogador embora aqui, porque o cara tá... Bom, se o argumento é esse, como aqueles que estavam brigando na noite na Félix da Cunha porque pediram teleentrega de bebida. Bom, ali não tem que resolver, né? Ele tem que mandar embora mesmo. Mas diferente é administrar vestiário. Essa relação que o Emerson está cobrando aqui, vocês vejam como já chega o clima do vestiário do Brasil ou do clube nesse momento. Quando o Emerson, que é o representante do investimento, nesse momento, ele diz que isso aqui não é brincadeira, que tem que ter comprometimento, tu já percebe que alguma coisa desgarrou. As entrevistas depois do Apafute, independentemente das falas, já demonstram exatamente uma dissociação entre a disciplina gestora e o comando de grupo. E mais uma vez eu digo para vocês, não é o técnico que tem que disciplinar a regra total do futebol. Ele tem que disciplinar a equipe, taticamente, no campo. E se alguém não estiver jogando bem, ele tira do time, bota o outro no time, ele tem essa autonomia. A não ser que haja um processo muito grave, nem para mandar embora o técnico tem essa autonomia toda no momento aí. Ele pode indicar, diz, olha, com esse jogador aqui eu não estou em condições de trabalhar, porque esse jogador já apresentou isso, isso, isso. Mas vai depender que tipo de negócio, de empresário, de contrato tem esse jogador com o clube ou com quem o contratou. Então tem muitas variantes aí que a gente tem que tratar com observação. E essa situação que a declaração que veio aí dele agora no fim de semana aí na TV Chavante, ressalta isso, né? Ressalta isso, em relação também a essa cobrança, olha aqui, subindo o tom das cobranças, Emerson enfatizou que jogar no Brasil de Pelotas exige responsabilidade e entendimento da história do clube, alertando que a gestão agirá rigorosamente sempre que necessário. Tá, o que ele diz está certo, o que o Emerson diz está certo. O problema é a distância. É o jogador chegar nesse ponto de dizer, no segundo tempo não existíamos. Aí o outro jogador bota para fora o que já se sabia. Então, está faltando gestão no departamento de futebol. Está faltando gestão. E isso aí talvez seja um dos elementos que estão demandando contra até o bom desempenho do Brasil. Sabe por quê? Porque os jogadores estão tendo uma cobrança até aqui. Quando eles precisariam subir o tom da cobrança, mais aqui. E aí só com a presença diretiva. Por quê? Porque o cara se impõe até pela presença. Um dirigente de futebol, nem sempre ele precisa falar ou gritar. Mas ele se impõe pela liderança, pelo olhar. O cara já sabe, o homem está aí. E olha aí, o homem não está bom hoje. E isso pesa no vestiário. E aí, aquela hora que eu disse para vocês que tem que fechar a porta do vestiário, que não é o treinador que faz isso. Nos anos 90 fazia, agora não. Agora eles não conseguem fazer mais porque eles vão cair. O dirigente fecha a porta e diz assim, quem é que não está afim aqui? Pode passar ali na sala agora, nós vamos acertar o contrato e vamos negociar, já pode ir embora. Fica quem quer jogar e comprometimento com o clube. Isso é fala de dirigente em casos e momentos de crise num determinado momento de vestiário. Tá? Tô dando isso aqui como regra porque é verdade. Quanto não tem isso no dia a dia, dá nisso aí, ó. O Brasil num parto de campanha para ganhar do Lajadense, com todo respeito ao Lajadense, que sempre fez boas campanhas. E o Lajadense que obrigou o Carlos Eduardo de novo a fazer importantes defesas. Acho que uma ali ou outra fez um milagrezinho ali. Né? Então, o que está faltando aí? Atitude? Ah, o time? A torcida já no intervalo, segundo o relato até da imprensa que estava acompanhando o jogo, o pessoal lá da arquibancada parou até de tocar instrumento para vaiar o time no intervalo, porque estavam indignados com o desempenho do Brasil. Não é que não possa ter dificuldade com o Lajadense. Pode, se o Lajadense fizer uma retranca, duas linhas de quatro, bota o ônibus na frente da área, tu não consegue jogar. Porra, a dificuldade é que os caras fizeram um retrancão. Não, velhinho, o Lajadense até tentou cartear, até tentou jogar. E o Brasil estava se atrapalhando nele mesmo, pela falta de imposição tática ofensiva. E aí fez aquele gol, achou um gol no final, no segundo tempo, aquela cruzada da esquerda ali no segundo pau, e olha, um pouquinho mais de atenção do zagueiro, acho que o Morbeck nem cabeceava aquela bola na rede. Ia terminar quase um 0-0. Então assim, ó, quando tu vê que essa dificuldade contra o Lanterna aparece, quando tu vê que o Brasil de Farroupilha vem aqui e busca o jogo, aliás, ganhou do Gaúcho, hein? Falei pra vocês aqui que eu vi o jogo aquele dia, quem viu o jogo. Esse Brasil de Farroupilha não é bobo, os caras estão triangulando, fazendo jogada, botaram no chão, foram pra cima do Brasil, não tiveram medo. Ganharam do Gaúcho, do Passo Fundo ontem, Passo Fundo. Domingo. Ganharam do Passo Fundo lá. Quantos vão ganhar do Passo Fundo lá? O Gramadense tá, não está bem na tabela, o Gramadense, não. Mas não está, tá em 14º. Mas o Gramadense veio aqui, ganhou um título em cima do Brasil e carteou para cima do Brasil, buscou o empate, quase ganhou do Brasil aqui. Não fosse o pênalti perdido. Sem medo de jogar para cima do Brasil. O Guarani de Venâncio, que o Brasil ganhou lá, não teve medo do Brasil. Não fosse a água naquela noite em Venâncio, o Guarani de Venâncio Arce jogou para cima do Brasil. Teve até uma outra situação de criar na área ali, mas não definiu. Os caras não é questão de ter medo do Brasil. Não tem que ter medo do Brasil, mas tem que ter aquele respeito, porque o Brasil, a gente sabe, pela história que a gente conhece, pela história que se viveu e aquilo que a gente viu recentemente, jogar contra o Brasil de Pelotas é sempre uma exigência a mais. Olha, aí vem o Brasil. Pá, tá louco? Não, os caras aí não dá pra brincar. Vão fechar, vão marcar. Não! Aquela história do Bento Freitas, que eu falava pra vocês, o Caldeirão já virou banho-maria há muito tempo. O Bento Freitas não é mais Caldeirão há muito tempo. Foi no meu tempo, eu acho, alguns anos atrás, na Série B aí. O Bento Freitas hoje é uma água morna, é um banho-maria bem tranquilinho pra manter aquecida a temperatura, mas não ferve mais. Então, os caras chegam aqui sem medo de enfrentar o Brasil. Pelo contrário, estão vendo que o bicho papão não é mais aquele de outros anos. É o Brasil, mas é na história. estão chegando aqui, carteando, estão jogando, estão indo para cima, estão buscando resultado e até levando taça daqui. Eu não me lembro, nem no meu tempo, eu não me lembro time chegar aqui em decisão e levar taça do Bento Freitas. Era sempre aqui que se colocava taça, velho. E se dava volta olímpica. Eu não me lembro. Olha, tem que buscar na minha memória, se você tiver memória, quando é que um time chegou aqui numa decisão e levou taça do Bento Freitas? Teve um ano aí que o Novo Hamburgo, 2005, ganhou a taça, mas eu acho que ganhou a taça com o jogo de lá de Novo Hamburgo. Neuri, aquele era volante e tal. Ali ganhou, mas ganhou no conjunto da decisão, eram dois jogos. Agora, chegar aqui numa decisão e levar a taça e jogar e cartear, não me lembro. Olha, nunca vi. E agora os caras estão vindo aqui nesse ano e estão levando taça. Estão ganhando do Brasil se precisar. Ganhar, que eu digo em termos de resultado final, nos pênaltis, né? Tá faltando gestão de futebol no Brasil, afirmo isso. Tá faltando liderança de futebol no departamento do Brasil. O via satélite já não está funcionando, já está dando esse tipo de declaração, porque o jogador também quer sentir a cobrança. Perguntem em off, um dia que vocês conversarem com jogadores, vocês conhecem jogador? Conversa com ou com um ex-jogador. Jogador, no fundo, ele gosta e precisa ser cobrado. Porque o futebol é um pouco diferente de algumas profissões. Ele tem as metas, como outras têm, mas o futebol depende da vitória do domingo para somar o resultado no final da competição. Então não dá para deixar para... Não, segunda-feira eu faço. Não, é domingo, tem que fazer domingo. Não dá para deixar para segunda, o jogo é domingo. Então, gente, para completar essa parte, efeitos dessa distância do departamento de futebol no comando do vestiário traduzem no campo essa letargia que vocês veem, essa cedência de espaço que os caras vêm aqui e conseguem jogar, essa facilidade até, de certa forma, já estão levando taça da baixada para fora daqui. E era um time de meninos, hein? É um time de guri do Gramadense. Então, isso chama atenção. E isso corrobora aquilo que eu venho dizendo para vocês há horas. Que agora já estão enxergando aí, com algumas pessoas até já reconhecendo o entendimento do vestiário. Tá faltando comando, presença, liderança no vestiário. E o Farney Coelho vai ter até ali, vírgula. Porque ele vai depender sempre de uma instância superior que não está presente. Vai ter que ligar lá para os caras, fazer videochamada de noite, para no outro dia resolver. Porque o Farney vai até ali. Ele é diretor executivo, que tem uma alçada diferente do coordenador, mas ainda inferior a quem está na instância superior. Então, vai estar sempre faltando a presença diretiva no vestiário do Brasil, que muitas vezes corrige o dia a dia daquilo que está sendo distorcido. 10h33, começando o futebol online de hoje, na terça do Rock Internacional.
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Tá legal pra você na trilha sonora. É, pra você curtir o rock internacional. Em seguidinho a gente vai pro intervalo. 2005, Novo Hamburgo ganhando o Brasil de Pelotas. 2007, o Caxias ganhou do Brasil no final da Copinha. Tá, mas não era... Olha só, Novo Hamburgo e Caxias, certo? Mas o Gramadense é uma equipe que tá recém se profissionalizando, né? Não dá pra comparar Caxias... Não dá para comparar o Novo Hamburgo, que tinha uma baita de uma estrutura, que já foi campeão do estado, né? O próprio Caxias já foi campeão do estado, né? Não dá para comparar, com todo o respeito ao Gramadense, né? E até o Gramadense já tá levando taça daqui. Obrigado aqui ao Fabrício Gripe. Intervalo, já voltamos.

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1: 10 horas e 35 minutos.
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Tá legal, de volta ao Futebol Online, 10 horas 40 minutos, lembrando que meio-dia tem um intervalo aquele grande, né? Da propaganda eleitoral gratuita. Esse é o Cutting Crew, do I've Been Loved Before, hoje que é no rock internacional, né? Just Did In Your Arms, pra você curtir aqui também no rock internacional. É, a temperatura em Pelotas nesse momento aqui, 16 graus, a máxima 18, né? Amanhã, nebulosidade pela madrugada, céu nublado pela manhã, um pouco de sol à tarde, chuva 2,5 milímetros na quinta-feira, durante o dia pingado. Na sexta-feira permanece a chuva, mas diminuiu o volume. Pela semana passada, de 42 foi para 60 e agora está em 37 milímetros de chuva na sexta-feira. Vai chover sexta, não vai escapar. Sábado pela manhã tem chuva, mas vai ter um pouco de sol. E no domingo não chove, na segunda-feira que vem, na semana-feira que vem também não chove mais, pelo menos na meteorologia. Bom, voltando a falar um pouco de futebol do bastidor, que a gente vai atualizar, tiramos o fundo aí, meu querido Leonir Bade da Silva. Eu conversei agora, por mensagem, com o nosso colega comentarista da Rádio Clube de Bagé, o meu querido Telmo Carvalho, e me fez relatos aí que inclusive até eu não sabia, foram publicizados na imprensa após o jogo, então é relato público, através do capitão do Bagé, o Júlio Rush, que foi, parece que foram entrevistas emocionadas, a dele, a do Rodrigo Bandeira, o técnico, pela situação crítica que passa o Bagé, que além do atraso de salários, o Júlio teria dito no microfone que inclusive no fim de semana seria aniversário da sua filha, parece que é de um aninho, ou seu filhinho de um aninho, e ele estava longe de casa, mas até aí tudo bem, acontece, já vivi isso, mas numa condição extremamente precária. O relato público pelos jogadores do Bagé após o jogo contra o Gaúcho é de que na noite anterior, aquilo que se faz como profissionalismo, um jantar, né? Basicamente, o que é o jantar? Um caldo de feijão, para quem não sabe o que é, o básico, quando o time tem pouco recurso, um caldo de feijão, um arroz, pode ter um purê de batata, legumes, tu tem ali um filé de frango, ou um filé, uma carne magra, para os jogadores comer, macarrão alho e óleo, macarrão ao sugo, né, com baixo teor de gordura, enfim, uma alimentação mínima, básica, com carboidrato, proteínas, e de repente lá uma sobremesa, uma gelatinazinha, uma coisinha para dar um... Né? Isso eu estou falando de um básico. Clube grande é outra coisa. Jogadores, segundo o relato do Bagé, dos jogadores do Bagé, comeram um pão com salsicha na véspera do jogo. Um cachorro quente. Sabe-se lá como é que foi o modelo do cachorro quente, porque tu não vai pesar demais nos condimentos. Então, ainda que o clube tenha um processo deficitário em termos de investimentos, salários atrasados, o que tem sido analisado pela própria imprensa de Bagé é que dentro de campo, inclusive o Rodrigo Bandeira, o técnico, falou lá, é que não falta vontade para jogar. A luta do Bagé, bom, a gente viu, para buscar o empate com o Sportivo lá também, os caras lutaram até o final do jogo, estão segurando a barca aí, né? Mas que dentro do clube a situação é essa. Informações que chegam. O presidente do Bagé, eu não tenho aqui o nome do cidadão nesse momento, não dá entrevista, não explica, não fala com ninguém e nem termina os jogos no estádio. Vai embora antes. Informação extraoficial que chega de Bagé. O Conselho Deliberativo talvez se reúna para tentar modificar o cenário aí. Teoria, talvez até afastando o presidente. Tem que fazer alguma coisa, já está passando da hora, né? Porque já vem de Bagé há muito tempo, a semana passada que recebi também essa informação de que há uma certa omissão do presidente executivo do Bagé em relação a demandas, né? E que algumas pessoas estariam chegando para dar um apoio, um suporte, mas parece que a coisa não está tão boa assim. Então, passar dificuldade se passa no futebol. Passar a restrição financeira, atrasar salário não é o ideal, mas se passa no futebol. Agora,
Tem um áudio aí vazando, Leonir, para mim. Eu acho que é o nosso canal de áudio. Ele deve estar aberto aí, que é quando ele entra a linha paralela, eu recupero no retorno aqui um ruidinho. Obrigado. Mas quando falta o básico... Tem um áudio aí. Acho que um canal desse está aberto aí. Tô ouvindo um retorno aqui. Quando falta o básico, que é a alimentação, tu não tem nem que olhar a questão se é um filé ou se é uma carne magra, se é um frango ou se é um outro tipo de carne...

desses assuntos, que eu já ouvi narrativa na cidade aí, eu vejo que os caras não estão entendendo o que é carboidrato, que é massa, que é pizza. A fonte é a mesma. Depois a gente explica. Mas se não tem o alimento básico para um jogador, um arroz, um caldo de feijão, um purê de batata, um macarrão e um bife, e deram um cachorro quente para os caras jogar na janta, tchê, esses caras fizeram muito em correr. Se é o relato que está aqui. Então, a crise no Bagé está feia, pior do que se imaginava, e aí o jogador realmente sente a dificuldade, né? E mesmo assim, a informação que chega, defendido até pelo Rodrigo Bandeira, é que não falta luta, não falta empenho, mas aí não tem como tu subir um time, né? Não tem, não tem. Quando falta na comida, que é o básico para um jogador de futebol, alimentação, e os caras te metem um cachorro. Eu, se olho aquele cachorro quente, mas pelo amor de Deus, dá vontade de pegar as mochilas, vou embora. Claro, o cara tem um contrato, tem família para sustentar, mas a vontade de ir embora. Eu vou usar uma palavra leve aqui com o Bagé. Desrespeito ao trabalho profissional dos jogadores do Bagé. Isso é Alô, direção do Bagé! Desrespeito aos jogadores que vocês estão fazendo, que dá cachorro quente, pão com salsicha para os caras. Primeiro que salsicha já nem é um alimento recomendável pelos nitritos que tem, uma série de substâncias desses embutidos que todo mundo sabe que são negligenciados pela boa nutrição. Já não é nem alimentação para atleta. Ah, quer comer um cachorro quente de vez em quando? Pode comer, não tem problema. Mas não com uma alimentação de pré-jogo. Isso é um desrespeito que vocês fizeram com os jogadores do Bagé. Vou dar um termo bem leve. Chinelagem fez a direção do Bagé. Chinelagem com os jogadores. Isso é chinelo fazer isso aí com o jogador. Porque se tu vai fazer isso aí depois do jogo, que não tá correto. Mas eu vou dar um cachorro quente para vocês aqui pra gente voltar rápido pra estrada, depois a gente janta. Quebrasse um galho. Véspera de jogo, tu dá cachorro quente para jogador. Isso aí é o cúmulo do desrespeito, do descaso e da chinelagem. Tá? Porque de algum lugar, ou em algum momento lá em Bagé, a capacidade de alguém que se diz dirigente de clube, de buscar um apoio, uma parceria, troca por placa, por mídia, faz alguma coisa, bota na camisa do cara. Um buffet da cidade, alguma coisa que dê alimentação básica para os jogadores. Olha, pelo menos a janta do jogo aqui, a alimentação do pré-jogo, eu faço contigo aqui. E boto lá na minha camiseta lá o restaurante do Bagéense lá. Quem pensa futebol, quem quer fazer futebol profissional, tem que pelo menos nortear o racional. O jogador precisa de alimentação. E outra, não quer dizer que dá para fazer, mas o atraso eventual de salário, tu negocia. Comida não. Comida não. Tu deixar um jogador mal alimentado e com salário atrasado, tu tá abrindo a jaula da tigrada, tudo com os dentes já fora, garra para fora, tu vai arrumar uma confusão. Porque diz, olha, gente, não temos o salário em dia aqui, mas nós estamos dando a condição. Uma alimentação boa para vocês, a gente está dando aqui um treino bom, material, o que a gente consegue. Estamos lutando, vamos regularizar o salário, já vamos botar aqui um pouco aqui. O dinheiro tu rebola e age. Agora, comida, que é a essência básica de fonte nutricional, de energia, para um atleta desenvolver o melhor trabalho no campo, é chinelo fazer isso com o jogador. Eu não sei como é que tem gente com cara de pau de olhar para jogador fazendo isso. O relato é público. Cachorro quente na janta, véspera do jogo. Eu nunca tinha ouvido falar disso. Então, assim, ó, bate o cadeado aí no Bagé, entrega os tacos e para de fazer esse tipo de coisa com o jogador. Vocês não. Vocês que eu digo, quem está dirigindo o clube que tomou essa decisão. Porque tem gente do Bagé que eu sei que parece que agora quer chegar junto aí, quer tomar conta do conselho e talvez até afastar o... Não, ele não era nem para estar pensando, já tinha que ter afastado esse presidente do Bagé aí, que eu nem sei quem é o cidadão, e vai o recado direto que comigo é na régua e não tem. Fazer isso com profissionais é chinelo, não se faz isso. É chinelagem, atitude é chinelagem, não se faz, isso é desrespeito, tchê. Eu amanhã tenho que correr 90 e tantos minutos. Com que energia eu vou ter para correr se me der o cachorro quente como fonte de energia? Aí não tem.

0: Não tem. A atitude desrespeitosa, tu não tem nem coragem de olhar para um jogador desse. Não é melhor nem passar no estádio. Aliás, é melhor entregar o cargo já, para quem tomou essa decisão aí, tá? Nunca tinha visto isso aqui na região. Eu já vi coisas bem difíceis no vestiário, mas isso aí não. Comida pelo menos tinha. Então, gente, essa é a situação do Bagé, que lamentavelmente chega essa informação de lá, né? E agora os jogadores estão se manifestando publicamente, inclusive a comissão técnica, de relatos emocionados. A imprensa de Bagé confirma o relato, foi público. E aí, qual é o termo que você usaria para um dirigente que te dá cachorro quente na véspera de um jogo para tu competir em condições de nutrição adequadamente, suportando um combate desse? Não tem, né? 10h52, a gente segue no futebol online com a interatividade. Hoje é dia do Rock Internacional.
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0: É, tá... não, é que assim, ó, vou dizer pra vocês assim, ó, como profissional de futebol, isso aí revolta-te. Revolta porque tu vê, eu tô me imaginando na janta do Bagé, eu chegar pro jogador e dizer o seguinte: aqui, pessoal, preparador físico, ó, vai ser cachorro quente. Quê? É, vai ser cachorro quente. Isso aí não existe, cara. Isso aí não existe. É não conhecer onde estão metidos, né? Só pode ser, né? É possível. É uma atitude desrespeitosa, tch. É, o Luiz Fernando Pelotinha, com as suas efemérides de hoje, mandando pra gente mensagens. E mandando também aqui que hoje é Dia Mundial da Alfabetização, Dia Mundial da Fisioterapia, Dia Nacional de Luta por Medicamento, Dia Mundial da Fibrose Cística. Aí também, elementos do dia de hoje para você anotar. O Adão Marques está ligado com a gente. Um café, bom dia. Tá bonito esse café aí, hein? Fez um memezinho de um café aqui, legal. Obrigado, Adão Marques. Os caras comer cachorro, eu tô até agora impactado com isso aí. Como é que tu vai dar cachorro quente pros caras jogar, rapaz? Tá louco. Bah. Quem é a Marcenaria Chavante? Ah, é o Fabrício, lá de Sapucaia. Bom dia, Beto. Não gostei da atuação do meu Chavante, porém fez o que tinha que fazer. O que me preocupa é a hora que o Brasil pegar um time mais organizado precisar vencer. Já vai ser amanhã, tu já vai ver amanhã. O mata-mata é um exemplo. Tu vai ver amanhã já complicado o Veranópolis lá. Vai ser complicado o Brasil lá. Ganhar do jogo, mas sustentar a vitória, se atrapalhando com o Lajadense, com o Gramadense, com o Brasil de Farroupilha, eu aposto na vitória do Veranópolis amanhã. Palpite, mas eu passo. Não, pelo que eu tô vendo no campo. A Pafute engrossou o caldo, olha aí. O Veranópolis está lá em cima. Não, acho que o Brasil amanhã dança. Perde a classificação amanhã, ou sai da zona amanhã. Não, tem que dar opinião é antes, né? Daqui a pouco eu analiso isso. Carlos Rony Feijó, bom dia. Copa Tablada, olha aqui o Érico Klaasen. Andou lá em Uberlândia, rapaz. Olha aqui, ó. Hein? Aeroporto Internacional. Andasse aí, é. Hein? Tá aqui, ó. Tenente Coronel, aeroporto de Uberlândia, lá na Praça Alves do Santos. Lá é a chamada Mansões do Aeroporto, aquela região ali. É onde morava só para contrariar aí como é o nome do Só Contrariar, rapaz? Alexandre Pires. A gente conhece. Isso em 97, eles estavam ainda num outro estágio, né? De trabalho. Eles jogaram no Uberlândia, no juvenil, lá nos juniores, o Alexandre Pires e o irmão dele. Mansões do aeroporto aí, Uberlândia, tá com tudo. A SAF que sobe, hein? Já viram a estrutura do Uberlândia, a entrevista? A SAF que sobe. 21 SAFs na Série D, só o Uberlândia subiu. Meu querido Ismael, a Patrícia, a família lá no Capão do Leão. Bom dia, Beto. Falasse tudo, fosse transparente. E o Brasil achou a vitória contra o Lajadense. Pra mim, não ganha do Veranópolis. Também não ganha do... Na minha opinião, não ganha do Veranópolis amanhã. Tem que levantar as mãos para o céu. Se vir um empate, as coisas estão muito complicadas. Abração, eu também acredito. Não vejo imposição do Brasil para sustentar resultado contra o Veranópolis. só olhar o jogo. Marcos Ferreira. Aí o camarada aqui se armou de paciência para ver e escutar o tal Emerson, que não disse nada de nada. Hein? Como é que ele diz aqui? Segundo ele aqui, ele não crê nas palavras do Emerson. Vão detonar o Brasil, o Marcos Ferreira. Agora não dizem, aí vem o Brasil. Aí vem os 550 mil que não jogam nada, diz ele. Gol do Brasil não foi de cabeça, foi de ombro. Ah, não peguei o detalhe do lance. Beto, gramado do Rosetão aqui em Pedro Osório é padrão FIFA em relação ao do Bento Freitas. Tá tirado, Bento Freitas. Tá tirado, Bento Freitas. Não tá fácil. Segue na trilha, que eu sigo na interatividade total do futebol online.
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0: Tá aí o Rock Internacional. Beleza pra você curtir aqui, né? Led Zeppelin, né? Led Zeppelin não, o Led Zeppelin. De Purple tava antes aqui, Led Zeppelin hoje na trilha. Nilson Garrachavante, hein? Pô, que frio é esse, meu irmão, hein? Pô, tá de toquinho e tudo, tá? Mas não tá calor, eu sei. Tá assistindo no YouTube, hein, Nilson? Abraço, queridão. Cachorro quente, a gente come no cinema. Ou vendo o jogo, né? Os Leonir aqui. Cachorro quente, comer cachorro quente pra jogar futebol, o jogo vira filme de terror, imagina. Meu querido Wagner Correia, bom dia, Beto. Fica a pergunta: como um clube com a história do Bagé ainda faz futebol profissional? Não só o Bagé, mas provavelmente vários clubes devem estar na mesma forma. Mas da cachorro quente, só até agora eu só vi esse. Wagner Correia. Outra pergunta: por que o Hélio não ficou como treinador do Chavante? Até porque os treinadores que trouxeram não aprovaram. Porque o Hélio declarou em 2022, tu vai te lembrar, na época do... Tira o fundo aí um pouquinho, Leonir. Obrigado. O Hélio, acho que foi na época do Testoni ainda, ou logo que ele assumiu o cargo de coordenador no Brasil naquele ano. Foi 2022, né? Foi, 22, aí depois o Kleber Gaúcho. Eu lembro de uma frase do Hélio mais ou menos assim: enquanto ele for coordenador, supervisor, coordenador de futebol do Brasil, dentro do Brasil, ele jamais assumiria a Casa Mata. Ele continua treinador pela formação, mas no Brasil ele jamais assumiria a Casa Mata. Isso ele deixou claro, eu me lembro bem. Quem não ouviu essa entrevista do Hélio, pergunta para ele. Por isso, porque a relação parece fácil sair da sala, da mesa de trabalho para assumir a Casa Mata. É, alguns metros tu tá no campo. A questão não é essa no futebol. A questão é o que isso transmite como informação para o mercado. A sensação de um treinador futuro vir para o Brasil e tendo um profissional que, quando era um futebol dos anos 70, Oswaldo Barbosa trabalhava aqui na Lotérica do Brasil, onde a Krause ali era a sede do Brasil. Muito eu fui com meu avô ali furar volante de loteria esportiva, aquele grande. O Oswaldo Barbosa trabalhava ali. Caía um treinador, Oswaldo Barbosa assumia. No Pelotas, tio G, Getúlio Saldanha, foi massagista há muito tempo. Caía um treinador, o tio G quebrava o galho, assumia. O Farroupilha, se não me engano, era o Cascudo. Caía alguém, ele assumia. Mas isso era uma praxe antiga do futebol, de ter a pessoa do clube, o caseiro, que segura as pontas para quebrar o galho. Futebol profissional moderno de hoje, isso passa uma mensagem complicada. Se tu é o treinador da comissão técnica permanente do clube, é uma coisa. Mas quando tu tá numa função de chefia, burocracia, e de repente tu volta pra Casa Mata, parênteses, aspas, transmite uma ideia, às vezes, confusa. Pô, o cara tá esperando eu cair pra assumir, né? E o Hélio sabe disso, o treinador sabe. Então o Hélio nunca quis assumir aí, quando teve oportunidade, por causa disso. Ele não quer mostrar uma imagem errada de que, ah, vou esperar cair para assumir. Não, eu sou o supervisor, coordenador, não vou assumir reservado. É isso, por isso que ele não assumiu. Ele deixou claro isso aí já. E vou dizer mais aqui, agora vou dar uma opinião. E faz certo, Hélio, nesse tipo de postura. Por quê? passa ruim. Passa... Uma vez eu cheguei num clube, não interessa qual foi, e um treinador chegou e disse pra mim assim, não, vou ficar contigo aqui. Eu digo, por quê? Porque o outro preparador que tava aqui quer ser treinador, e aí é bola nas minhas costas. Isso eu já ouvi de treinador. É a mesma coisa. Tá aí, entendeu, Wagner? Por isso que o Hélio não assumiu, e consideravelmente... Só se um dia ele voltasse como treinador do Brasil. Bom, aí é diferente. Muda tudo. 11:02, eu tenho que ir pro intervalo. Daqui a pouco eu trago muito mais mensagem, tem muito mais informação também para você. Os boletins da dupla Brapel, as repercussões do Pelotas no empate, do Brasil na vitória e muito mais até 1 da tarde.
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2: 11 horas e 3 minutos.
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tá legal pra você, George Thorogood, uma clássica do cinema, uma clássica também do rock internacional aqui no Futebol Online. Bad the Bone, pra você, trilha também do Exterminador do Futuro 2. Olha aqui, me lembrou, mas eu tô mal de memória, hein, Tchamba? Agora o Alexandre, meu querido Alexandre Sica Costa Tubarão, da turma 73, 76 da Brasil, me lembrou. É verdade, Tchamba. Pá, mas eu não lembrava. Não lembra. Na hora me deu um branco aqui, né? Porque não era fácil ganhar do Brasil no Bento Freitas, né, Tchamba? Bom dia, Beto. Pelotas, em 2013, foi campeão da Sul Fronteira no Bento Freitas. Verdade. Mandaram apagar a luz, Pelotas não dá a volta olímpica. Eu sei que mandaram apagar o disjuntor, eu sei. Não comemorou, pois até os refletores apagaram. Eu sei de onde veio a ordem. Teve dois clássicos brapéis antes. 3-0 pro Pelotas, do Bento Freitas. Aquele que faltou os 15 minutos do Coutinho. E é, invadiram o campo. E eles nos devem 15 minutos, diz ele aqui. 1-0 na Boca e no Bento Freitas o Pelotas perdeu de virada. Mas foi campeão, né? A história não mente. É. O... Tá, mas olha aqui. Tira o fundo aí, bruxo. Tira o fundo aí. Tá, mas eu vou levantar a régua do mesmo padrão. Aí ele diz assim. Paulo Porto, treinador do Pelotas, campeão do Pelotas. Zimmermann do Brasil. Ele te confirma isso no próximo café. Ele te confirma isso no próximo café. Não é essa bola toda. Hoje estou com a régua alta. Abraço, amigo. Mas vamos lá, vamos lá. Tá bem, eu não lembrava agora desse título aqui, realmente não lembrava, porque conheço, vi a história, comentei o jogo, tudo isso aí eu vi. Então, é questão de memória. Mas vamos lá. Pelotas ganhou com um time de qualidade, é o rival histórico do Brasil. Novo Hamburgo, 2005. Fabrício Gripe lembrou para mim, o Novo Hamburgo quase subiu em 2005 para a Série B. Não, foi em 2004. Te lembra? Eu sei. Eu estava lá no Novo Hamburgo, na gerência, quando montaram aquele time do Novo Hamburgo que brigou no quadrangular para subir. O Everton Cury era o vice-presidente. Estava lá, eu era o gerente do Novo Hamburgo. Só não subiu porque subiam dois naquela época. Exatamente. Foi para o Remo até que o Novo Hamburgo acho que perdeu. Mas era o Novo Hamburgo. O outro time que ganhou do Brasil um título em 2007... era o Caxias, campeão gaúcho. Então, assim, se a gente analisar esses times que venceram o Brasil no Bento Freitas, que por um lapso de memória na hora, porque é tão difícil ganhar do Brasil no Bento Freitas um título, que vocês lembraram três times de tradição, de estrutura, rivais. O Caxias não é rival direto do Brasil como o Pelotas, mas rivalizaram muitos anos na Série C. Eu vi isso dentro do campo, trabalhando pelo Brasil, e vi nas cabines comentando jogos em Caxias e aqui, Caxias e Brasil, Brasil-Caxias, tem uma ótima relação, pelo menos tinha os clubes. Mas era uma rivalidade, Caxias e Brasil já estava virando rivalidade. Um clássico gaúcho, eu disse aqui, porque já decidiram o título, constantes repetições de confrontos, jogos rivalizados. E o Pelotas, e o Novo Hamburgo estava numa fase muito boa também. Tá, mas tudo bem, eu vou dizer isso com respeito ao Gramadense. Mas o Gramadense não tem a tradição do Caxias. Embora seja um clube de 1929, o Gramadense cansou de contar aqui com o Júlio Júnior, o Jorge Júnior. Aliás, tem que ligar para ele uma semana dessa aí para saber. Ele disse aqui, é um clube amador que há alguns anos se profissionalizou. Olha a diferença. O Gramadense é um clube amador que se profissionalizou há 5 anos. E com um time de meninos, jovens, chegaram aqui e cartearam para cima do Brasil, de novo agora na divisão de acesso. Não quer dizer que não possa, mas quer dizer que tu tem que te impor contra um time jovem, que não tem a tradição do Caxias, do Novo Hamburgo e do Pelotas, num enfrentamento de rivais. Não é. Então tu teria que te impor mais. É isso que eu quis dizer. Na verdade, o meu conceito, me traía a memória pela lembrança das taças aqui, mas são clubes com... uma estrutura histórica diferente do que o Gramadense que chegou aqui e levou a taça. É isso que eu quis dizer. Tá bem? Obrigado para vocês pela memória. Boa lembrança. 11:12, Futebol Online. 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
1: É na terça do Rock Internacional. E a mensagem chegando, Flávio Casarim Chavante. Direi do Senhor, Ele é meu Deus, o meu refúgio, minha fortaleza, nele confiarei. Bela mensagem, Bruxo. Acrescentou aqui, bom dia, Beto, paz e bem. Já perguntou a você, se não tem condições de jogar, por que jogam? Faz esse fiasco de dar pão com vento pros jogadores. É, cara, ali naquele momento, tu tem que tentar ver o seguinte, bom, não vai ter dinheiro pra janta, cara, vamos pedir um apoio pra um restaurante aí, vamos dar uma comida pros caras aí, os jogadores, mas isso aí é outro tipo de pensamento, né? Tem que achar uma alternativa lá, não tá mal, errou a direção do Bahia, o presidente do Bahia errou aí, ele e seus pais. Thiago do Recicle, lá no bairro Cruzeiro, bom dia Beto, bairro Cruzeiro na escuta, meu lobo tem duas finais em casa, ganhar ou ganhar, abraço, daqui a pouco a gente fala disso também. Amaral do BGV, quem que ele mandou pra mim aqui, olha aí o Paulo Fonfon e ele, rapaz, só bruxaria, hein? Olha o homem aí, é grande, Paulo Fonfon, tava com o Amaral ontem na Baixada. Aí diz assim, gente boa, e de um coração, grande Paulo Fonfon, é bruxo, esse é bruxo nosso também, grande Fonfon. Começaram os pessimistas de plantão, vai dar Chavante amanhã. Bom, eu não sei se eu tô nos planos pessimistas, eu sou analista. Pode dar, é do jogo, mas não acredito na vitória do Brasil amanhã. Aí opinião, é diferente, depois eu te analiso por quê. O jogo nem começou, já estão dizendo que vai perder, que loucura. É, mas tu sustenta uma vitória com o Veranópolis, com aquele parto para ganhar do Lajadense? Cedendo pro Papafute, cedendo pro Brasil de Farroupilha, cedendo pro Gramadense? Se o Brasil ganhar amanhã, só quero ver os comentários de quinta. Mas é que tu tem a fé do torcedor, meu querido Amaral. E tu tem realmente que confiar na fé. Eu tenho que analisar jogo, é diferente, eu sou frio para analisar. Não acredito numa vitória para sustentar vitória contra um time ponta, líder, que está estruturado, que domina os seus jogos lá, perdeu para o Santa Cruz 3-0, porque ele desandou a maionese, mas o Santa Cruz está muito bem, obrigado. Né? É que o Brasil... Não, eu sei que tem que ter fé. É que o Brasil, estruturalmente no campo... Tira o fundo aí um pouquinho, Bruxo. Tu repara o seguinte... Quando a gente olha os jogos do Brasil, isso aí, todo mundo que analisa os jogos do Brasil, a que momento o Brasil vai tomar o gol no segundo tempo? Eu creio, apenas de memória, que não me traia, que o Brasil acho que tomou gol, só não tomou gol do Lajadense e do Aimoré, né? É. Mas nos demais jogos praticamente está tomando gol. Quando eu vi aquela dificuldade do Brasil ontem em controlar, comandar e dominar o ontem não, domingo, o Lajadense, eu digo, olha, velho, quando vier o Veranópolis aí, claro, o Brasil já ganhou do Flamengo, do Zico, sim, os resultados excepcionais aparecem, mas lá em Veranópolis, o Veranópolis controla muito o seu jogo. E aí tu olha pra Fute, pá, foi uma briga pro Brasil sustentar um empate. Aí tu olha, Brasil de Farroupilha veio aqui, mandou pra cima do Brasil, empatou o jogo. O Gramadense veio aqui, quase ganhou o jogo. Não vê uma consistência do Brasil em controlar um jogo de início a fim. E se tu der brecha lá, os caras têm um ataque bom, o Veranópolis aqui. O Veranópolis hoje é o líder, tia. É o líder da competição, isolado, 17 pontos, jogando em casa, motivado. O próprio esse Guarani de Venâncio, quando tentou se criar para o Brasil, não deu, porque o campo não ajudou. Então, assim, ó, a fé existe e o torcedor tem que acreditar. Eu tenho que analisar, é diferente. Eu não creio nessa vitória do Brasil com essa facilidade que vocês estão achando. Ah, vai ganhar do Veranópolis. Para aí um pouquinho, velho, vamos combinar com os russos. Os caras também estão bem, né? Mas quinta-feira a gente vai rebater, ou debater, ou compor esse resultado aí do Brasil. Ainda com relação a isso, o André Kringel, Aurélio Cerulli, mandou para mim, tá ouvindo no carro aqui, o que ele mandou para mim? Bom dia, Beto, eu também comi cachorro quente completo antes de um jogo de futsal, meu desempenho foi horrível, kkkk, tomei cada frango, E o Lobo, hein? Já tá de salto alto? Jogou de paletós? Ah, não, eu já, olha, vou dizer uma coisa pra ti. Que eu já conversei. Passei assim com amigos que eu tenho, pessoas que eu tenho em relação ao Pelotas. Não da direção, pessoal. Eu disse assim, ó, fim de semana aí, conversei com um amigo meu que é Pelotas. Não vão se enfeitar que nem fizeram com o Aimoré, que vão dançar. Já aprenderam que aquele salto alto do Aimoré, que daqui a pouco a gente empata, deu no que deu. Então, assim, ó, não creio que está acontecendo isso agora, mas vacilou. Aí a explicação tem sentido do Alessandro. A sequência de jogos fora, né, a viagem e tal, dois jogos bem complexos, né? Dão um certo desgaste, não quer dizer que é isso que explica tudo. A tensão na marcação é importante. O trazer o empate contra o Sportivo lá não é ruim. O 0-0 contra o Santa Cruz foi um jogo de imposição do Pelotas também. Em alguns momentos até contra o próprio Sportivo, o Pelotas se impôs. É só tu olhar o jogo, aí não tem questão de simpatia ou não. É olhar jogo, é ver a estrutura do time. Mas não pode vacilar lá atrás, né? Então depois a gente vai ouvir o Alessandro aqui sobre isso. Nas mensagens ainda, vamos recuperar aqui quem não li mensagem ainda. Quem que eu não li? Gilson Renier, tá chegando aqui, ó. Bom dia, Beto. O time do Brasil é ruim. Agora com o Farley vai melhorar nas contratações. Para melhorar, tem que trazer um zagueiro, um lateral, dois meias, um volante. Mas jogadores fortes, altos, aí pode ser. Com isso que está aí, não sobe. Essa conjuntura da altura dos jogadores, ela já foi, acho que até numa entrevista do Júlio César, eu acho que ele não disse isso com as palavras claras, mas ele deixou transparecer que é uma dificuldade de combater, né? Com jogadores mais baixos, mais franzinos, com daqui a pouco alguma zaga aí de maleiro de porta aberta, vai ser difícil, né? Então, depois enquanto. Aí tu tem que ter uma estratégia diferente, tem que apostar em velocidade, jogo pelo chão, bola baixa, bola no gramado, que às vezes é difícil jogar, mas tu quer quase um time novo, né, Bruxo? Só que nós já estamos indo para a final da fase final, né? Da fase classificatória, né? Trazer um zagueiro, um lateral, dois meias e um volante, colocar no time de uma hora para outra, com seis jogos, quarto e domingo, só se classificar, né? Bom, aí, mesmo assim, tu classifica. E tu não sabe até que fase tu vai, né? Porque tu pode contratar tudo isso, bota num jogo, daqui a pouco os caras ainda não encaixaram e tal, já não vai passar de fase e aí tu já não fica, né? Aí já fica com o jogador pendurado. Eu não vejo que vai vir muito jogador pro Brasil, talvez um ou dois aí, olhe lá. Mais um volante, talvez mais um atacante, aí um cara mais de altura. Eu não vejo que o Brasil vai encher o vestiário. Aliás, já tá inchado esse vestiário do Brasil, né? Tem muito boneco aí, tem mais de 30, eu acho, jogadores no Brasil. É uma competição que te exige até ali, né? Estão contratando a rodo aí, mas quem está contratando também. Alguns aí que estão dando palpite nem entende futebol, né, Bruxo? Bom, vamos seguir por aqui? Vamos, então tá, vamos começar a falar, sabe do que, meu querido Leonir? Ah, deixa eu ler as mensagens aqui antes. Do Fabrício Gripe falou lá pra mim, o Hamilton Machado. Cidades que têm dois clubes, se não se unirem para fazer um só e forte, vão sempre, se não sempre, ele quer que se unam os clubes que tem duas, as cidades que tem dois clubes, senão vai ser sempre essa várzea atual. Clubes de Bagé, de Pelotas, Santa Cruz, inexistem, na opinião dele. Cipriano Neto em Rio Grande. Sabe que já uma vez, em 77... quando o Brasil e o Pelotas disputaram aquela vaga do Campeonato Brasileiro, 77 o seletivo, melhor de três, tá? O Pelotas 1-0 na Baixada, o Brasil 1-0 na Avenida e depois 1-0 o Brasil aqui, o Pelotas errou o pênalti. E o Brasil ganhou a vaga da seletiva em 77. Eu vi todos os três clássicos. Na época, na prefeitura, dirigentes do Brasil e do Pelotas, eu sei quem era, mas já não vamos citar nomes aqui, o prefeito da época teria sugerido, porque só tinha uma vaga, unirem os dois. quase que foram vias de fato da prefeitura. Tá bem, era uma outra época. O que tu tá dizendo aqui não é para agora, talvez seja para futuro. Daqui a 20 anos, quando realmente, se o futebol do interior não conseguir respirar mais, não sei nem se vão se unir. mas vai ficar talvez um a pau e corda brigando por alguma coisa, entendeu? Então, a situação não é fácil. Mas vão dispensar um 6, Beto, diz aqui o Gilson Reneiro. Olha a informação do Gilson Reneiro, hein? Sem informação? O Farney deve trabalhar com 28 a 30 só. Eu não sei se isso é informação que tu tem, é importante. Oh, Gilson Renier diz, vão dispensar um 6 aí no Brasil. É, até tem gente pra sair, né? Ah, ele falou, não vi a entrevista do Farney. Bom, mas aí tu já chega pressionando o grupo, né? É uma forma de ter uma pressão, ó, vai sair a barca. Eu não vi a entrevista do Farney ainda, o que ele falou. Bom, se eles vão dispensar 6... Então, tu imagina, né? Aí, pra completar então, vou chamar aqui a notícia do local. Aí, tu vai ter que ouvir eu te dizer de novo o que eu falei lá no início, que não tinha planejamento estratégico nenhum dito pelo pessoal aí da representação. Não tem? Planejamento estratégico, tu vai errar em duas, três... Ó, tu vai errar assim, ó, até 20%, talvez 15%. Tu vai errar. Mas é uma margem pequena. Agora, quando num grupo desse tu tem que, teoricamente, mandar 6 embora, fora aqueles que já foram, aqueles que tu trouxe, que não deram certo, já foram. É a mesma turma que está aí, da representação, desde a Série D. 3 treinadores, agora já vai um coordenador e agora vem um diretor. Então são 3 treinadores mais 2 da área. Aí tu tem que lembrar do Vinícius Petter, que eles trouxeram e o guri se apavorou com a bagunça e foi embora. Aí trouxeram o rapaz, o Fernando Cardoso, botaram o cara numa fria, mandaram embora. 2. Aí trouxeram André Bonova, 3 supervisores, 1 coordenador, 1 diretor executivo, 3 treinadores. Isso aqui, sabe o que é isso aqui? É não entender nada de futebol dessa gente aí. Isso aqui é um frege. Eu estou dizendo mesmo, isso aqui é não entender o que estão fazendo. Com 8 profissionais, 3 supervisores, 2 que eles chamaram e foram embora, e 1 que chegou e ficou. 1 coordenador que eles confiaram no passado e agora saíram com o cara, que é o Hélio. Aí traz o Farney, que é o diretor executivo. Só que são 5. E mais 3 treinadores. 8. Fora os 47 jogadores que eles já fizeram esse remexido. Vão querer dizer pra mim que isso aí é planejamento estratégico? Eles estão querendo reabrir o concurso Nova Brecha em Pelotas, mas pra mim eles não vão contar isso aí, né? Não tem planejamento nenhum. Se tivesse, iam errar. Um treinador, troca, um jogador, talvez um supervisor, vai ajustando, mas tudo isso aqui, isso é descontrole. Eu não entendi o que estão fazendo. 11h26, vamos abrir as primeiras do futebol local aqui no Futebol Online.

0: pela cronologia dos jogos. O futebol local chegando com as primeiras com Fernando Moraes e o boletim do lado do Pelotas, que jogou no sábado à noite em Bento.
1: O empate por 1-1 contra o Esportivo em Bento Gonçalves deixou uma sensação de frustração no Esporte Clube Pelotas, tanto na comissão técnica como nos jogadores. O Lobo chegou a sair na frente com o gol de Michel Benesch, segurou a vantagem por boa parte do segundo tempo, mas acabou levando o gol de igualdade através de João Marcos, aquele mesmo que passou pelo Pelotas em 2023, aproveitou ali o cruzamento após uma cobrança de escanteio, deixou tudo igual. O técnico Alessandro Telles, inclusive, em conversa após a partida, destacou, né, tanto esse sentimento de decepção por não ter segurado o placar, mas principalmente pelo gol de bola parada. Mais uma vez, Pelotas sofre na bola parada, foi assim contra o Passo Fundo, podemos dizer que também foi assim contra o Glórias, porque o time levou um gol de pênalti, e agora, né, após uma cobrança de escanteio, não foi exatamente numa bola parada, mas foi após um escanteio que foi cobrado curto ali pelo Esportivo, uma jogada ensaiada, e assim o Pelotas acabou levando o gol de empate. O grupo de jogadores já se reapresentou, já trabalha agora visando o Aimoré, partida que acontece nesta quarta-feira, 19h30, na Boca do Lobo. Para este confronto, tem o Vitor Oliveira de volta, jogador que levou o terceiro cartão amarelo na última partida do Pelotas e cumpriu suspensão neste jogo contra o Esportivo, deve retornar na vaga que foi ocupada pelo Matheus Prado neste confronto. Tendência é que o Jefferson também continue como titular, jogador que entrou na vaga do Jean Roberto, pode ter continuidade e assim encaixar o Jean Roberto na vaga do Thiago André. O Pelotas que segue na tentativa de regularizar o Gustavo Hermel o mais rápido possível. O jogador já está treinando com o restante do elenco e faltam detalhes burocráticos para a sua reestreia com a camisa auro-cerúlea. Lembrando que o Pelotas está fora da zona de classificação neste momento, é o décimo colocado com 13 pontos, isso após os resultados da nona rodada, então precisa vencer o Aimoré na Boca do Lobo e para retornar à zona de classificação. O serviço de jogo já está à venda, né? O Pelotas já divulgou ainda nesta segunda-feira, e o acompanhante de sócio pode garantir um ingresso no valor de R$ 20,00, a venda que acontece apenas na central de sócios. E os demais ingressos, aquele preço padrão de R$ 40,00 a inteira e R$ 20,00 a meia. Então o Pelotas já está trabalhando, busca a vitória, precisa dela para retornar à zona de classificação da divisão de acesso. Com informações do Lobo, Fernando Moraes.
0: Obrigado, Fernando. Volta na programação esportiva da Rio. Às 18h tem o lance rápido e às 19h, papo da bola. Não tem barbada pro Pelotas com esse jogo do Aimoré. A gente viu aí, a gente tá vendo o Aimoré na competição. Complica, né? O Aimoré, nesse momento, é o quarto colocado, faz uma grande campanha aí, pra ser justo, com o Ariel Lanzini, que não vinha bem. Aimoré é o quarto colocado, 14 pontos, tá bem? Até o Santa Cruz está todo mundo com 14 pontos também, né? É. Mas olha aqui, ó. Falei esse fim de semana com pessoas do Pelotas e vou dizer de público aqui. Se tiver alguma variação, eu até entendo que cada ano é um momento diferente. O ano passado, o Pelotas se embananou com a Aimoré, o ano passado, com o Vitória lá, e aqui era só empatar e o Pelotas foi para couve. Faltou detalhes. E o que eu conversei com esses amigos que eu falei aí do conselho, pessoas que eu estava trocando uma ideia assim de futebol no fim de semana, digo, olha, o ano passado já viram o que deu. Ah, mas é diferente. Não, o futebol ele é muito parecido. E agora alguém mandou aqui, perguntou se já estão de salto alto. Tu tem que estar sempre administrando o vestiário. Nunca está bom, 100%. Está sempre faltando alguma coisa. Em algum momento, se deixar passar a ideia que já está pronto, que agora estamos bem, vai dançar. E daqui a pouco, o risco da desclassificação está ali, ó. A campanha melhorou, o Alessandro arrumou o time, o Pelotas está fluindo, está com mais consistência ofensiva, está tomando gol bobo lá atrás. Ah, foi o cansaço e tal. Velho, dá-lhe um bico naquela bola ali e tira da área. Dá-lhe uma porrada e mete lá no luminoso, lá no refletor, mas não vai deixar aquela bola quicando com o atacante. Entendeu? É um vacilo, é um detalhe, vai embora toda a campanha. Não pode. a cobrança não precisa ser xingamento, a cobrança é a de atenção, é o do cuidado, da prestação de observar o detalhe. Na dúvida, não dá para ser jogando, dá-lhe um bico na geral, dá-lhe uma porrada lá fora do estádio, mas não entrega a rapadura, entendeu? Então o Pelotas vacilou e poderia ter hoje mais 2 pontos, o Pelotas estaria com 15, estaria ali com o União Frederiquense na terceira posição. O Pelotas, por detalhe de critério, está na 10ª posição. E aí vai para a obriga do Aimoré, né? O Aimoré hoje é o quarto. O Aimoré sabe que o Pelotas vai ter aquela necessidade de ganhar, aquela, né, pressa para ganhar. Se fizer o jogo certo, complica para o Pelotas. Já complicou ano passado. Então é rançoso, no sentido, o jogo é rançoso, aquele jogo enjoado. Não é fácil de ganhar do Aimoré. O Brasil ganhou aqui, mas a gente sabe que não é fácil ganhar do Aimoré. Então, tem que estar com esse cuidado aí, o Pelotas, para amanhã fazer o trabalho certo, 7:30 da noite, na Boca do Lobo. Depois a gente fala mais do Pelotas, recupera o empate de sábado à noite. As primeiras do futebol local, pelo lado do Pelotas, no futebol online, às 11:32, hora certa, Cidadela Buffet.
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0: 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Essa aí, ó. É, botei uns rocks diferentes hoje aí pra gente variar. Vamos pro intervalo, que daqui a pouco tem o Brasil. Depois tem a repercussão das vozes do Alessandro Telles do sábado pelo Pelotas, do Júlio César pelo Brasil domingo, e muito mais futebol online aqui na Rio até uma da tarde.
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2: 11:34.
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Myself for Loving You pra você, The Books on the Table. Alô, professor João Manuel King. O homem escuta, o homem sabe tudo de inglês. Tem que cuidar, hein? Tem que cuidar com o inglês por aqui. 999-02-3414. 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Mensagem ainda, mandando para mim aqui o Henrique Petempes. Bom dia, Beto. Mesmo com os problemas da SAF, grande evento ontem no Bento Freitas. Manda um abraço para a UGDF. Henrique da Coapel, o que é a UGDF? Sim, uma coisa é o torcedor do Brasil, né? Participar do aniversário do clube, perfeito, isso aí evidentemente. Isso aí não tem nada a ver diretamente com... O Brasil fez festa a vida inteira no seu aniversário, só um ano que não teve. 2021, me lembro. Não teve nada, né? Nem felicitação oficial, me lembro. O que é o UGDF? O Henrique... O Henrique Betempo aí da Coapel, né? Do nosso Coapel, hein? Depois tu me traduz o que é o UGDF, tá? Mandando um abraço pro pessoal aí ligado com a gente. Érico Klazen. Bom dia. Beto na escuta do Futebol Online em Cachoeira do Bom Jesus, Florianópolis. Érico Klazen, o homem que andou lá em Uberlândia. Luiz Rodrigues de Bagé. Bom dia, Beto. Se esse relato dos jogadores do Bagé chegar até os ouvidos do Walter, ele vem jogar de graça no Bagé. Que corneta, Luiz Rodrigues. Não, o Walter arrumou já, acho que o quinto clube do ano aí, não sei onde ele anda agora lá, né? É verdade. Não, é fato, né? Fato, confirmado, foi na imprensa até. Jogadores do Bagé lamentaram que comeram cachorro quente de véspera do jogo. O Leonir disse pra mim que a União Gaúcha de Futebol é? Ah, tu que acha que é? Ah, não, é que eu não sei o que é aqui. Depois eu vou ver aqui o que é. 999-02-3414. O Cipriano Neto em Rio Grande está com a gente também. Ótima terça, um abraço. Já falamos do Pelotas? Então tá, vem aí mais informações do futebol local.

0: 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Lucas Fabião traz o boletim do lado do Brasil.
1: E estamos chegando com as informações do Grêmio Esportivo Brasil nesta terça-feira, aqui na programação da Rádio Universidade. Chavante, que completou 115 anos de idade nesta segunda-feira, 7 de setembro, Brasil comemorando mais um ano de existência. O clube realizou o primeiro dia Chavante com diversas ativações para o seu torcedor. Foi um dia para comemorar mais um ano de história do Grêmio Esportivo Brasil. Então, até desejando parabéns e felicitações a todo o torcedor Chavante ligado na Rádio Universidade. Dia Chavante também utilizado para desfrutar da vitória que o Brasil teve no domingo, quando recebeu o Lajeadense pela nona rodada da divisão de acesso, no placar mínimo, 1-0. Gabriel Morbeck fez o gol, se tornou o artilheiro da divisão de acesso e colocou o Brasil de volta na zona de classificação, na sexta colocação. Mas o Brasil que volta a campo já amanhã, maratona meio fim de semana da divisão de acesso, com um grande desafio. O Brasil vai encarar no Antônio Davi Farina, o líder Veranópolis. O Brasil, então, tem um teste importante, também começa uma maratona fora de casa, porque no próximo domingo vai visitar a equipe do União Frederiquense, sequência de jogos fora de casa, de equipes que estão no G8, então o Brasil fica de olho. Vai trabalhando internamente, Farney Coelho vai tendo seu tempo de preparação, o executivo de futebol foi anunciado no sábado, prometeu chegadas, prometeu saídas, o Brasil deve anunciar novidades em breve. Para o jogo contra o Veranópolis, o Venício é desfalque, está suspenso, mas tem o retorno de Rafael Dumas e Silas, que voltam de suspensão. Então, passa por isso, Chavante tem retornos de suspensão, tem a perda do Venício, fica de olho nessa sequência importante que tem na quarta-feira contra o Veranópolis e no domingo contra o União Frederiquense. Mas é o Chavante que comemorou o aniversário nesse feriado e agora internamente vai ajustando a rota porque tem dois compromissos importantes fora de casa. Mas eu sou o Lucas Fabião e volto na nossa programação esportiva para seguir falando do Chavante. Até lá!
0: Obrigado, Lucas. Volta na programação esportiva da RU. Logo mais às 18h tem o lance rápido e às 19h tem o papo da bola. Bom, depois eu vou atualizar outra informação aqui. Então, o Brasil venceu ao time do Lajeadense e com isso foi até a sexta posição com 14 pontos ganhos. O Lajeadense é o lanterna com 2 pontos. O Brasil amanhã, aliás, deve estar indo hoje, né, de véspera, né? Pelo menos não sei, depois daquela declaração ali do Anderson Recife, não sabe mais nada, né? Se o Brasil viaja hoje, profissionalmente tem que viajar hoje, dormir na serra e jogar amanhã, né? O Veranópolis amanhã recebe o Brasil lá no Antônio Davi Farina, 19h30. Veranópolis e Brasil. O Veranópolis é o líder com 17 pontos, líder isolado, tem 5 vitórias, 2 empates, 2 derrotas. Marcou 10, sofreu 5, saldo 5. Tem 30 cartões amarelos também, é um dos mais amarelados, junto com o Brasil. O Brasil é o décimo, aliás, é o sexto colocado com 14 pontos. Tem 9 jogos também, 3 vitórias, 5 empates, 1 derrota. Marcou 10, sofreu 7, saldo 3. Também tem 30 cartões amarelos o Brasil, hein? Vamos ver amanhã quem é que vai ser o campeão do amarelo amanhã. Então, o jogo é 19h30 no estádio Antônio Davi Farina, em Veranópolis, Veranópolis e Brasil. Daqui a pouco a gente atualiza também as falas aí do técnico Júlio César. Sobre o Brasil ainda, a expectativa, segundo até agora a informação, é de que possa haver no Bento Freitas mais algumas dispensas, né, de alguns jogadores, segundo até me disse o Gilson Reiner, que o Farney falou, eu não ouvi toda a entrevista do Farney, 6 pessoas ou 6 jogadores poderão sair, reduzir o grupo do Brasil, e essa questão toda de trazer jogadores, né, para reforçar o elenco, talvez jogadores mais encorpados para o ataque, enfim, em relação a isso também que o Brasil pretende analisar, em relação a essa evolução, tá bem? Daqui a pouco a gente amplia mais o Brasil também nas informações locais. As primeiras do lado Chavante no futebol local, aqui no futebol online, às 11h46, a hora certa é Cidadela Buffet.
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Dá para completar um pouquinho, Leonir, sem o fundo aí. Vou tentar resumir para ti rapidamente. Havia um contexto das dívidas, toda aquela preocupação das dívidas, vai fechar. Bom, a narrativa era essa, vai fechar. Então, mas também tem pelo lado da vaidade de ser o Brasil primeiro, o clube do interior, a fazer uma SAF e tal, agora vai vir aqui os mecenas que vão despejar milhões, vão pagar tudo. Essa ideia foi vendida errada, tá aí. A recuperação judicial que não anda, porque não tem garantias até agora comprovadas. Então, o que adiantou fazer esse negócio, esse imbróglio de um ano também? O que resolveram? Nada até agora para o Brasil. Então, claro, a gente sempre tem esse olhar polarizado. Ah, não fosse a SAF, mas o que essa SAF já melhorou? E eu vou te dizer, porque eu tenho informação aqui, eu tenho aqui materialidade. Está um frege aí dentro. Basta tu ver o plano, a falta de organização do Departamento Coração do Brasil, que é o futebol. É um descontrole total. Até agora ainda não se arrumaram aí dentro, desde de maio. Com jogador saindo, vindo, jogador bebendo na noite, brigando com mototáxi, quer dizer, uma várzea. Aqueles que mandaram embora. Lembra? Pois é, tem que começar a olhar lá para trás, né? Ninguém dá explicação, ninguém fala, botaram o Gilson na linha de frente, torraram o Gilson, aí manda embora, aí sai jogador, vem jogador, aí o Brasil perde a copinha, aí não classifica, aí, quer dizer, o que melhorou? Agora eu te faço a pergunta, o que tu viu melhorando no Brasil até agora com essa SAF aí? Nem é SAF, a SAF é do Brasil, é a representação que tá aí. Qual é a melhora que tu realmente grita? Olha, o Brasil melhorou assim, ó, da água pro vinho. Nada. Te afirmo que nada, e eu sei por quê. E vou te dizer, está desorganizado internamente. E eu sei como é que eu sei. Então, não houve melhora. Pelo contrário, eu vou te dizer mais. A pessoa de alta cotação, digamos assim, de experiência na gestão, no acompanhamento assim, de futebol, um dia disse para mim assim, eu nunca vi uma SAF tão desorganizada, mais que uma direção amadora de clube. Claro que eu não vou revelar o nome de pessoas que me disseram isso, vão ficar aqui comigo, mas eu sei muito bem quem disse. E entende do riscado. Então assim, ó, tu não vê. Qual é a efetiva melhora? Aonde que tu viu? Nem o time está satisfazendo o torcedor. Então eu não vi nenhuma mudança radical com essa intermediação que está aí, tá? Antes de fechar o bloco, Henrique Betemps, um grupo de futebol. Ah, é o grupo que o Leandro Lopes aqui às vezes me manda. Tá, inclusive o Leandro Lopes também. Tem a turma aqui, ó. Um grupo de futebol. Agora sim, um grupo do WhatsApp de amigos, inclusive o Leandro Lopes aí da UCPEL, tá. Isso, agora sim. Abraço ao Betemps aí, abraço ao grupo. Um grupo de futebol. Tá aí, obrigado, gurizada, pela audiência. Eu sei que vocês estão sempre fiéis aqui, a gente tá sempre junto. Obrigado, querido, tá? O nota oficial do Brasil, Bento Freitas é lugar seguro para mulheres e tal. Durante o primeiro dia chavante, o clube recebeu e fixou o selo de lugar seguro para mulheres, tal. Uma nota oficial, depois a gente amplia aqui. O mensagem antes do intervalo. Também o nosso Antônio Rosalvo. Bom dia, Beto. É lastimável ver a situação do Brasil, que o Brasil se encontra. Queria desestimulado. Não entendi bem, acho que o teu texto traiu aqui, mas. Desestimulado, eu acho que tu deve estar desestimulado para assistir jogos de futebol do Brasil. Eu acho que é um time muito fraco. Sem comando, dois ou três jogadores bons, não tem estímulo nenhum. Não vejo comando, diria que talvez o Zimmermann ou o Argel. Alguém de garra à beira do gramado, alguém que faça os jogadores jogarem. Não tô enxergando nesses treinadores desconhecidos que foram contratados. Mas eu posso te dizer, ô Rosalvo, que nem o Rogério, nem... O Argel, nesse momento, vão vir, tá? Futebol eu sei que tem surpresa e tal, mas sem uma estrutura diretiva que dê respaldo. E outra, e a recuperação judicial vai sair? A gente não sabe ainda.
Não sabe, não saiu nada.

Nada lá. O que se tem lido até agora da recuperação judicial, falei para vocês porque é documento público, é a incerteza das garantias até agora não apresentadas pelo grupo da Chavante Participações. Se não organizarem isso, não apresentarem essas garantias, os credores não entenderem isso, como é que vai evoluir a recuperação judicial? Não evoluindo isso, como é que tu vai vender as ações? Como é que tu vai comprar? Como é que tu vai ser dono de alguma coisa sem comprar nada? E aí, como é que fica? Pois é. Estão apostando na incerteza. Não vamos lá para ver se dá. É isso aí por enquanto. Então, como é que tu vai trazer um treinador de ponta nesse momento sem saber o dia de amanhã, sem saber o que, que vai dar? Esse momento é difícil, é complicado, tá bem? Bom, eu tenho que ir para o intervalo. Daqui a pouco tem o horário da propaganda eleitoral gratuita, né? A gente vai trazer outras informações também da tabela de jogos. Até vou passar rapidinho aqui a tabela de jogos desse final de semana aí. A rodada número 9, ela foi realizada desde sábado. O Gramadense 2, o Guarani de Venâncio também 2. Deve ter sido um jogo aberto, hein? Essa gurizada dos dois lados aqui. Sportivo 1, Pelotas também 1. No domingo, Passo Fundo surpreendeu em casa. Perdeu para o Brasil de Farroupilha por 1-0, hein? O Glória recebeu em casa o Veranópolis, lá no Alto da Glória. Glória 0, Veranópolis 2. No Bento Freitas, no domingo, Brasil 1, Lajadense 0. Apafute 3-2 no Aimoré, hein? Olha a Apafute aí, hein? Vê? Os caras estavam desmerecendo a Apafute. 3-2 no Aimoré, lá no SESI Caxias do Sul. União Frederiquense ficou no 0-0 com Santa Cruz. E o Bagé, com Cachorro Quente na noite, 1-1 com o Gaúcho de Passo Fundo. A atual classificação da série B, ou a divisão de acesso do Gauchão Série A2, é a seguinte: Veranópolis líder com 17 pontos, o Passo Fundo é o vice-líder com 16, em terceiro União Frederiquense com 15, em quarto Aimoré com 14, 4 vitórias. Em quinto Brasil de Farroupilha, 14, 3 vitórias. Em sexto Brasil de Pelotas, 14, 3 vitórias, tem 10 gols marcados, o saldo é 3. O sétimo é o Sportivo, 14 pontos, 3 vitórias, 9 gols marcados, saldo é 3. O oitavo na classificação nesse momento, Santa Cruz, 14 pontos, também 3 vitórias, marcou 7, tomou 4, saldo 3 também. É gols marcados que diferencia o Brasil do Santa Cruz. Fora da classificação nesse momento é o Apafute com 9º colocado, com 13 pontos, 3 vitórias, o saldo é 3. Décimo é o Pelotas, com 13 pontos ganhos, 3 vitórias, saldo menos 1. Em 11º, o Guarani de Venâncio, com 10 pontos, 2 vitórias, saldo menos 3. Em 12º, o Bagé, com 10 pontos, 2 vitórias, saldo menos 4. Gols marcados é 8. O Guarani de Venâncio tem 9. 13º, o Gaúcho Passo Fundo, 8 pontos. E 14º, o Gramadense, com 7. Na zona da terceira divisão, nesse momento, 15º, o Glória, 6 pontos. Na lanterna, 16º, o Lajadense, com apenas 2 pontos ganhos. A atual situação da tabela da divisão de acesso. Depois do horário político, a gente volta ao vivo aqui, na meio-dia e 25. Aí eu vou trazer para vocês a projeção de tabela, as vozes do técnico do Pelotas, as vozes aí também do técnico do Brasil e outras avaliações aqui no Futebol Online até 1 da tarde.

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1: 11 horas e 57 minutos.

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16: 12 horas e 25 minutos.
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1: É, meio-dia e trinta de volta, Futebol Online, dia terça do Rock Internacional, Modena Feeling, Boston. Pontinha mais aí, Leonir Bade, pra mim, não sei se é retorno ou no microfone, aí. 999-02-3414, a interatividade em Pelotas, o sol querendo aparecer, mas tem muita nuvem carregada, sombria. 11 graus a mínima foi, 18 a máxima, estamos com 17, sol entre nuvens. Amanhã mínima 8, máxima 15, nebulosidade, cerração baixa na madrugada. Nublado pela manhã, o sol fazendo força para aparecer de tarde, mas as nuvens ainda vão atrapalhando. Sexta, que aliás, quinta-feira, 3 milímetros de chuva em Pelotas, pancadinho o dia inteiro. Na sexta-feira, 37 milímetros, chuva o dia inteiro. Sábado, vai chover de manhã, um pouco de sol, 3 milímetros. Domingo cessa tudo, o sol volta e as nuvens também, então vai ficar a turma toda aí de domingo para frente sem chuva, mínimas de 9, 8, 6, máximas de 14, 17 também para a semana que vem. Diego Lourenço assumindo a mesa de áudio comigo, Leonir, obrigado pelo apoio técnico, vai para o almoço e seguir depois a sua tarde também. Na interatividade lá pelo YouTube, já li várias, vou ler as que chegaram agora, o Marcelo Moreira, trabalhando aqui na escuta, Beto Vetromilho, um abraço. Só depois, se tu quiser, eu digo onde é que tu tá, me avisa aí que eu te mando um abraço pra onde tu tiver. Obrigado pela escuta. O Luiz G1, boa tarde, Beto, boa semana, obrigado, querido. Gelson Klein tá com a gente aqui também, a mensagem não veio do Gelson aqui, mas chegou o nome dele pra gente aqui também. 999-02-3414, as mensagens lá pelo WhatsApp também. Fabiano Sócio Chavante em Porto Alegre, chegando mais uma. Bom dia, Beto, eu estava em Pelotas neste feriado e fui no Jogo do Brasil. Que time ruim, tomou o sufoco e ganhou na sorte. Vitória magra no Lanterna. O técnico não consegue montar um padrão de jogo e nem arrumar a defesa. Bate em cabeça, filme de terror. Desse jeito, esse ano não vai subir. Seja o que Deus quiser. Grande abraço, Fabiano Sócio Chavante, lá de Porto Alegre, sempre ligado com a gente, que esteve aqui assistindo o Jogo do Brasil, né? É, foi complicado aí, né? Foi um parto de bigorna, parto de campanha para ganhar do Lajadense. Fraco o Lajadense, a equipe não tá se ajustando. E olha, o Lajadense ainda levou perigo, Carlos Eduardo ainda teve que fazer alguma defesa ali, né? É, agora é o Veranópolis, complicado. Então, vamos fazer o seguinte, meu querido Diego Lourenço, vamos fazer o giro geral de informações do futebol.
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0: Elton John, na clássica trilha sonora do filme Tommy, a ópera rock dos anos 70, Pinball Wizard. 999-02-3414. Sabe o que eu tava falando agora aqui, trocando uma ideia no Instagram? É, vocês vão surpreender, olha aqui, ó. William de Matias, parabéns pelo trabalho, meu amigo. Obrigado, tudo bem por aí? Grande abraço, ó. É, tô registrando aqui no ar, conversa com meu... Não digo querido amigo, ainda não tive relacionamento pessoal com ele, mas já conversei com ele pela rede social. William de Matias, técnico, tá acompanhando aqui o Futebol Online. Sucesso aí pra ti. Boa, só pegou o Caxias na barca já caindo, não tinha mais o que fazer, né? Então, sorte aí, William de Matias, o Dema. Tá ligado com a gente aqui, mandei pra ele o áudio. Ah, não tem problema, eu não misturo as coisas, eu analiso o trabalho. Agora, a relação pessoal é joia, tranquilo, não tem problema nenhum. 999-02-3414. Olhei no BID, não tem nada ainda no BID aqui, não tem novidade nenhuma, né? O Pelotas tá esperando aí o Hermel. Pô, tá encantado o Hermel também, mas é que tem que liberar o time dele com o Uberlândia pra liberar, pra vir pro Pelotas. Pô, mas tomara que chegue até o fim da divisão de acesso, né? Senão, não sei quando é que o Pelotas vai, até onde vai o Pelotas, mas... Tem que ser antes da fase classificatória terminar. Meu querido Luiz Carlos Assador, boa tarde, meu amigo Beto. Com esse futebol, o meu Chavante não ganha do Veranópolis. Muito ruim, o meu Chavante. É, a situação não está fácil de acreditar, né? Para fazer o que o Brasil teve que fazer, para lutar, para segurar o Brasil de Farroupilha, o Gramadense, o Apafute, agora o Lajadense... apostar em vitória do Brasil contra o Veranópolis em casa, só naquela situação do futebol. Olha, meteu um gol e deu tudo certo, mas eu não acredito que o Veranópolis vai se entregar tão rápido. E o Pelotas tem que abrir o olho. A Pafute meteu 3-2 nesse Aimoré que vem aqui. É, mas tá em quarto colocado o Aimoré, enjoado de jogar. Então vamos saber um pouquinho mais. Bom, no fim de semana, a dupla Brapel entrou em campo. O Pelotas empatou 1-1. No sábado, 5 da tarde, lá no Montanha dos Vinhedos com o Esportivo. E o Brasil, domingo, venceu 1-0 o Lajadense. Pela cronologia dos jogos, vamos ouvir o que disseram os jogadores do Pelotas na saída do empate em Bento Gonçalves.
1: Vamos com as vozes, João. Estou aqui com o Júlio Nascimento, zagueiro do Esporte Clube Pelotas. O empate, Júlio, talvez seja um pouco de contraste, né, com o empate lá em Santa Cruz do Sul, porque nem se o Pelotas sai na frente, acaba levando empate no segundo tempo. Fica um gosto amargo desse empate?
2: Sim, gosto amargo, porque a gente sabia que tinha condições de vir aqui e levar esses 3 pontos para casa. Mas também sabemos da qualidade da equipe, sabia que seria um jogo difícil. Nosso dever era pontuar. Conseguimos pontuar os 2 jogos, agora vamos para casa em busca desses 6 pontos aí.
1: Tá certo, valeu. Primeiro jogador aqui do Pelotas, saindo o Júlio Nascimento, camisa 3, os demais ainda ali no meio de campo. Vamos chegar no Jean Roberto, né, que é o jogador que entrou na segunda etapa. Jean, por favor, rapidinho, uma avaliação desse empate, um empate que fica com gosto amargo do Pelotas ou mais um ponto conquistado?
3: Ah, não é ponto conquistado, né? Nós tínhamos vantagem de 1-0, acredito que é 2 pontos perdidos, né? Para nós, pelo menos, pela proposta, nós viemos para vencer o jogo e sabe que... Não pode ter esses erros aí nesse campeonato, né, que tá muito equilibrado. Agora é jogo dentro de casa, tem que buscar a vitória, que vai ser importante para nós seguir na zona de classificação. Aí.
1: Tá certo, valeu o Jean Roberto, mais jogadores saindo por aqui. Vou chegar aqui no Mauri para saber também a condição dele. Mauri, uma avaliação desse empate também da tua condição, acabasse saindo, né, mas o empate em 1-1 desse jogo.
4: Ah, jogo dificílimo, cara. O Esportivo é uma equipe muito bem treinada, tem sua identidade de jogo, né? A gente conseguiu ali uma boa parte do tempo neutralizar os pontos fortes dele, né? Eles tinham uma posse de bola, mas era mais uma posse de bola no campo defensivo e infelizmente ali numa bola parada a gente acabou sofrendo empate, mas é importante pontuar, são 2 jogos fora que nós pontuamos, né? E a gente sabe, o campeonato é difícil, o campeonato é muito, muito nivelado e com a questão da minha situação é o desgaste dos jogos ali, o tempo todo jogando. E aí a gente acaba se desgastando, né? Até mesmo também pelo jogo que foi hoje. Mas é isso aí, agora é ir para casa, recuperar e pensar no próximo jogo.
1: Tá certo, valeu aí, Maurício. Chega aqui no Jefferson, último jogador do Pelotas a deixar o gramado. Jefferson, uma avaliação desse empate, a tua estreia também como titular, né? Já tinha ganhado alguns minutos lá em Santa Cruz, agora estreia como titular, mas uma avaliação desse empate, fica um gosto amargo?
5: Ah, com certeza, né? A gente veio aqui para ganhar, para sair com a vitória. Agora é dar sequência aí, trabalhar para conquistar os 3 pontos dentro de casa.
1: Tá Tá certo, valeu aí o Jefferson, último jogador do Esporte Clube Pelotas descendo para o vestiário.
0: É, tá aí então a saída dos jogadores do Pelotas, foram ouvidos lá no sábado, no Montanha dos Vinhedos, sobre as questões envolvendo o empate também. Ainda pelo técnico do lado do Pelotas, o Alessandro Telles analisou o resultado de empate Esportivo 1, Pelotas também 1.
1: Esporte Clube Pelotas já está aqui para a entrevista. Bom, professor, primeiramente uma avaliação desse empate. Acredito que pelas circunstâncias do jogo, né, sair na frente e segurar boa parte do segundo tempo, acabar levando o gol na segunda etapa, tenha sido mais um gosto mais amargo, podemos dizer assim. Boa noite.
6: Boa noite. Na verdade, eu acho que é só segurar o empate, né? O jeito que foi o gol, né? Um gol mais uma vez de bola parada. A gente parecia que tinha estancado isso, entendeu? Mas, enfim, não é uma desculpa, cara, mas nós jogamos quarta, eles jogaram terça, nós retornamos para jogar no sábado. É meio cruel, né? É meio cruel, eu acho, uma viagem, Santa Cruz, Pelotas, Bento. Vou te falar que os caras deixaram tudo ali, os caras estavam mortos, o Jair Roberto não iniciou o jogo, por quê? Porque estava com a perna pesada, não tinha recuperado. Mauri também não totalmente recuperado, Júlio também não totalmente recuperado. Então, cara, vai faltando energia. E no final, talvez, essa baixada, aí me perguntaram, colocou quatro zagueiros, não sei o quê, o Hulk não aguentou. Eu queria promover a estreia do Lucas Rian. Mas como é que eu vou colocar ele num jogo assim, um cara que está um tempo sem jogar, é mais difícil, né? Então, tudo tem um porquê, mas o que me deixa mais chateado é você, mais uma vez, sair na frente, fazer um gol na casa do adversário e aí tomar um gol de bola parada. Isso aí me machuca.
0: É, tá aí o técnico Alessandro Telles, os jogadores também lamentando aí a cedência do empate. O Pelotas vencia fora, construiu o jogo, ia trazer 3 pontos, trouxe um, nesse momento tá fora da zona de classificação com a questão também do critério. Ele tem 13 pontos. E o Santa Cruz tem 14, né? 2 pontos mais, Pelotas estaria com 15, hoje estaria brigando ali na terceira posição, quarta posição no lugar do Aimoré. O Aimoré que é o próximo adversário do Pelotas, na boca do lobo, né? O próximo jogo do Pelotas é quarta-feira, dia 9, 7:30 da noite, Pelotas e Aimoré. Aimoré, nesse momento, é o quarto colocado com 14 pontos, 9 jogos, 4 vitórias, 2 empates, 3 derrotas. Marcou 9, sofreu 9, saldo 0. 25 cartões amarelos, nenhum vermelho. O Pelotas, nesse momento, é o décimo, está fora da classificação, com 13 pontos, 9 jogos, 3 vitórias, 4 empates, 2 derrotas. Marcou 9, tomou 10, saldo menos 1. 27 cartões amarelos, 3 vermelhos. Esse aí é o momento do confronto. Mas, no domingo, teve jogo na Baixada. E a gente vai saber agora, do lado do Brasil, o que é meio que foi a análise do técnico, o Júlio César Nunes, sobre o resultado de Brasil 1-0 no Lajadense.
7: Boa tarde, professor. Vitória importante, eu acho que esse era o momento, né, que precisava também ter esses 3 pontos. O que dá para avaliar daquilo que foi imposto, das dificuldades até encontradas em alguns momentos do jogo por parte da equipe do Brasil? Como é que viu o que foi o jogo e a importância dessa vitória?
8: Boa tarde a todos, especial nosso torcedor. A gente sabe que divisão de acesso não tem jogo fácil, né? Muitas vezes você olha um adversário lá embaixo na tabela de classificação e vem aqui, vem melhorando, vem evoluindo, né? Jogo a jogo. Claro que isso não tira a responsabilidade de nós termos que ganhar dentro de casa, isso nós sabíamos. Começamos o jogo em cima, tentando uma imposição, mas o adversário conseguiu controlar, inclusive no primeiro tempo, o meio de campo. Visivelmente, a gente percebeu que precisávamos balançar os beiradas por dentro, sem a bola, para poder preencher mais esse setor. E acredito que a mudança de sistema, né, no intervalo foi determinante para que a gente conseguisse entrar melhor no jogo, ter mais imposição, saltarmos na frente com 2 jogadores mais atacantes, né, de característica de terminar a jogada, como foi o Andrei e o Morbeck. E aí nós fizemos um 4-1-3-2. Né? Ali com a entrada do Masson com o Andrei, a gente conseguiu ter mais mobilidade, igualamos o meio de campo e conseguimos ter essa imposição. Fizemos 1-0, poderíamos ter feito até mais, né? Continuamos em cima, tentando aumentar o placar. Mas o resultado de hoje só mostra que o campeonato está extremamente equilibrado, que não tem jogo fácil. Tudo isso que a gente já sabe da divisão de acesso. Haja visto os resultados que a gente percebeu nessa rodada, né? O Brasil de Farroupilha vencendo o Passo Fundo lá em Passo Fundo, a Pafute vencendo o Aimoré. Então, está tudo muito equilibrado, mas essa vitória já nos coloca numa posição importante dentro do G8, já nos deixa apenas a 3 pontos do líder, que é onde a gente precisa mirar, lá em cima, na ponta da tabela. Então, avaliamos como positivo e também positivo o entendimento dos atletas quando a gente mudou aquilo que na nossa avaliação não estava tão bom no primeiro tempo e eles conseguiram render na segunda etapa.
0: E uma outra questão envolvendo o Brasil também na coletiva de imprensa do técnico Chavante, o Júlio César Nunes, foi perguntado a ele sobre as oscilações do emocional do time nos jogos do Brasil.
8: Não tem como a gente fragmentar somente essa competição, né? Tem muitos atletas que aqui estão desde o início. Então imaginem vocês, você monta um elenco, traz uma comissão técnica para a Série D e vai, não dá certo, troca, remaneja o elenco, sai jogadores, entra jogadores, traz outra comissão para a Copinha. Vai, troca de novo, traz jogadores, roda elenco, traz outra comissão. Vai. Então assim, é difícil, né, para esses jogadores conseguirem ter assim, uma segurança dentro, um entendimento, né, do trabalho. Eu posso dizer assim, eu estou aqui há 36 dias no clube apenas. Né? Então, o futebol, eu vejo o futebol como sequência. Então, tem todas essas questões de mudança, de situações que não deram certo, né, na Série D. Parece que o inconsciente deles, quando vem a dificuldade, parece que traz coisas do passado que já vivenciaram. E é normal a pressão da torcida. Né? A gente fez um levantamento desse elenco, apenas 8 disputaram a divisão de acesso. Então nós estamos tendo que fazer alguns atletas entender a competição durante a competição. Isso é difícil. Isso é difícil, a gente conversa, a gente vai, a gente grita, a gente vai na marra, a gente cobra. Mas o lado positivo é que alguns já estão mudando esse comportamento. Hoje a gente viu os jogadores que entraram lutando, tentando competir, disputar, vencer duelos, né? Que é algo que a gente cobra muito. A gente estava agora com o pessoal da análise de desempenho olhando, né? Foram 34 faltas no jogo. Então, divisão de acesso é um campeonato de faltas. Mas o que nos resta é passar tranquilidade para esses jogadores, né? Passar segurança, passar confiança, para que eles não sintam essa pressão, principalmente os jovens.
0: Agora, valendo para a dupla Brapel, né? Questão da divisão de acesso. Isso aqui a gente projetou o tempo inteiro, quando esse formulismo que a federação ajudou os clubes a aprovarem, né, do turno único, ia acontecer. E olha, se não fossem aquelas chuvas naquela semana aqui para Pelotas e o Bagé também, né, mudou lá, aqui, o campeonato não teria tido essa trégua aí de uns dias, aí 5 dias para alguns, 4 para outros, 10 para outros. Não teria havido essa folga para alguns clubes. Ia ser todo mundo num afogadilho, que eu nem sei se a posição de tabela de alguns estaria mais confortável. Com aquela mudança de arredar a 8ª rodada, ou ali 7ª rodada, para cumprir jogos atrasados, deu um respiro para alguns clubes. Imagine jogando direto quarto e domingo, ou quinta, enfim, meio de semana e fim de semana. Não teria tempo para ajustar algumas coisas. Isso é bom, que a gente ainda está numa fase que permite, pelo menos para os clubes que estão ainda em condições de brigar pela classificação, analisarem isso aí. Quando eu digo isso, os dirigentes, né? Porque a gente vê o seguinte, o 8º colocado hoje é o Santa Cruz com 14. A Pafute 13, Pelotas 13, ainda estão na briga por 1 ponto. Então nós temos 10 clubes diretamente ligados a 8ª vaga, pelo menos, aos 8. O Guarani de Venâncio, que eu disse para vocês quando eu vi o jogo do Brasil lá, eu digo, essa gurizada não tem medo de jogar, hein?

e 15ª. Faltam 6 rodadas para terminar a primeira fase. E é tudo quarta e domingo, sábado, domingo, enfim, não tem moleza. Não tem mais respiro, não tem mais interrupção de calendário. Então vai ser num tal de margem de erro, a mínima possível, jogando na pressão. Aliás, sobre o Júlio César, respeitosamente, eu tenho ponderado bastante a avaliação do Júlio César. Quando os jogadores do Brasil dizem que estão sentindo pressão, deve ter aí no arquivo do Brasil, aí o pessoal deve ter, pega a Série B do Brasileiro, alguns anos atrás, ou pega os jogos dos anos 90, ali, 2000, vocês vão ver o que é pressão. Era 6, 7, 8 mil pessoas dentro do estádio. Vocês vão ver o que é pressão. O jogador que está aí não viu pressão. Tem um grupo de torcedores que vai, pressiona, faz barulho, mas para pressão, para desmontar emocional, vocês não viram. Bento Freitas ferveu que suco. Nunca viram. Essa turma que está aí nunca viu. E talvez não vá ver tão cedo. Então, só em vídeo no YouTube. Então, ainda não enfrentaram a pressão realmente daquilo que o Bento Freitas já promoveu. Bom, fecha parênteses. Então, o que, que a gente está vendo aqui? Né? Uma estrutura de campeonato que deixa todo mundo à flor da pele. Os clubes esgrimando aí para fazer o futebol da jeito que conseguem fazer. O exemplo do Brasil. Agora vamos olhar o outro lado do balcão. O lado interno é a falta de planejamento, a falta de uma estrutura de organização que com 3 treinadores, 5 de comissão técnica e gestão, né? Que já saíram, são 8. Mais os 47 jogadores que fizeram a conta, que já vieram, já saíram, voltaram uns aí, sei lá. Bom, agora já trocou o gerentão, saiu o Gilson, saiu o Laércio e saiu... quem é que saiu? Não, ainda não saiu, mas está aqui o terceiro treinador, é o Júlio César, tá? 3 treinadores. Veio aquele menino aí, o Vinícius Petter, para ser supervisor. O cara se apavorou com a maneira que estava mal conduzido o bastidor, foi embora. Trouxeram o Fernando Cardoso, queimaram o cara, foi embora. Aí veio o André Boanova, então aqui já são 6 pessoas. O Hélio saiu e agora veio o Farney. 8! Só de comandante, comissão técnica, fora os auxiliares, né? Que eu nem contei os auxiliares aqui de treinador. Só de comissão técnica e departamento de futebol foram 8 profissionais até agora. 8 em maio. Junho, julho, agosto, setembro, outubro. Não, setembro, não, maio. Vou botar maio. Maio, junho, julho, agosto. Setembro, 5 meses. Vá planejar mal assim só na representação. Porque não tem como dar certo muita coisa. E o que o Júlio César colocou de jogadores aí, realmente alguns ainda estão talvez reciclando, se adaptando, e é normal acontecer. Não estou justificando o desempenho de alguns, mas também passa por isso. Tempo, estrutura, maturação, para poder organizar, para poder estruturar, para o cara se sentir bem. Lembra o que o Rogério falava? Às vezes tu leva um ano, ele cansou de contar, para um jogador se aculturar no clube, entender o clube, se adaptar a um plano tático, joga, às vezes sai, entra, enfim, leva um tempo. Por isso que os campeonatos afogadilho como esse aqui, aí tu começa a expor muito profissional a fritar. Porque não dá tempo de acertar. Se tu consegue arrumar, ajeitar ali, deu tudo certo, os caras encaixaram, pegaram, bom, mas não é bem assim. Vejam que esses clubes, por exemplo, que estão um pouco mais acima, eles estão estruturados há muito tempo. Veranópolis, Conte, o Gelson Conte está horas desde o início. Passo Fundo estava anunciando o Márcio Nunes, quando eu falei com o Rafael Farias aqui, antes da Copinha. União Frederiquense já tinha o Bruno Coutinho. O Aimoré já estava renovado quase com esse rapaz aí, o Lanzini. Brasil de Farroupilha, o Ebert, o Márcio, né? Que estava lá no... Teve no Aimoré, acho que foi no Esportivo, depois foi para lá, tá lá desde o início. O Brasil conseguindo a 6ª posição, parênteses, porque ganhou do fraco Lajadense. Tira esses 3 pontos do Brasil, tu já vai ver que não vai estar ali. Esportivo, tá desde cedo lá com um... Fugiu o nome do rapaz lá. Santa Cruz também fez a troca do treinador da Copinha, reforçou o time e mesmo assim está em 8º. A Pafute vem com trabalho de 3ª divisão, surpreende positivamente a Pafute. O Pelotas teve que trocar treinador porque não estava dando certo, mas aquilo também. Montou um grupo que começou a treinar, depois vem o outro grupo que estava jogando, começa com um treinador que em 3 rodadas não dá certo, troca treinador. O Alessandro começa a ajeitar a casa, melhorou o ataque,

Resistência ofensiva, está evoluindo, controla, mas ainda vaza na cozinha de vez em quando. Então, é ajuste. Ainda assim, está brigando ali na décima. Guarani de Venâncio é a turma que veio da terceira, uma meninada, está ganhando um baita espaço. O Bagé, pelo que a gente ouviu o relato aqui da imprensa e está na notícia geral, na véspera do jogo com o Gaúcho, deu cachorro quente de janta para os jogadores. Isso aí não existe, isso é desrespeito ao profissional, isso é chinelagem. Quando eu digo chinelagem, é atitude. Não se faz isso no futebol profissional. Como é que tu vai dar para um jogador que vai jogar no dia seguinte cachorro quente, relatados pelos jogadores lá na imprensa de Bagé? É não querer fazer um futebol sério, então larga. E o que surpreende negativa, o Gramadense até pela estrutura de um time jovem ainda, se afirmando, está ali, né, com 14º. Agora, a surpresa negativa, por toda a estrutura, planejamento, organizar, apesar que os que se organizaram estão lá em cima, né? Para mim, o Gaúcho, pelo que relatou o Fabiano Deitch aqui, foi muito mais interno da estrutura, da direção ou de alguma coisa que segurasse lá a bronca interna do Gaúcho. 45 dias de treinamento. O Fabiano, que conhece a competição, é um bom treinador. Que com muito menos com o Brasil aquele ano, ele conseguiu classificar o Brasil no gauchão. Com jogadores, praticamente um grupo todo formado. Com planejamento lá direitinho, o Gaúcho está em 13º. Então, é o único time que destoa dos demais clubes que estão organizados, com o treinador, com o trabalho continuado, fora da zona de classificação. E até mesmo o Brasil surpreende. Agora, eu já disse aqui no outro bloco, vou dar opinião. Não creio na vitória do Brasil contra o Veranópolis. Vou me posicionar aqui. Comigo é opinião antes. Amanhã é outra história. Ah, depois do jogo eu achei, eu tinha falado. Não falei nada, eu estou dando opinião. Não acredito na vitória do Brasil, porque o Brasil ainda está se remontando, suou o tocinho para segurar esse Lajadense aí e vai jogar com o Veranópolis na Serra. Se o Veranópolis jogar naquilo que ele faz normalmente em casa, que surpreendeu, foi o Santa Cruz, mas está bem, o Santa Cruz está bem, está estruturado. O Veranópolis não perde para o Brasil. E o Pelotas tem que abrir o olho com esse Aimoré, porque isso aí, o Aimoré, o Pelotas, o Aimoré gosta de pregar uma peça no Pelotas. Já complicou ano passado na Copinha e está pronto para fazer um crime. E o Pelotas já sabe disso. Né? E essa questão de... Não. Velhinho, ó. Na zaga ali atrás, na defesa, na segunda divisão, não tem jogar bonitinho, dá-lhe um bico lá na luminária, não tem essa de querer ajeitar, não, dá-lhe uma porrada lá fora do estádio, entendeu? Senão não tem. Jogador de segunda divisão nem sempre é o da qualidade, ele tem que ser eficiente. E às vezes um balão bem dado pode te ajudar. Esse jogo do Pelotas é um alçapão, esse Aimoré aí não é bobo, o Ariel Lanzini sabe o que vem aí. Tá? Então vai ter que fazer jogar aquilo que o Pelotas tem tentado jogar em alguns jogos agora. E o Brasil tem que abrir o olho para não perder o jogo, porque somar um ponto amanhã com o Veranópolis está ótimo para o Brasil na situação. Mas ganhar do Veranópolis lá, para quem cedeu para a Fute, cedeu para o Gramadense, cedeu para o Brasil de Farroupilha e está com dificuldade até para ganhar do Lajadense, queria dizer que vai ganhar, sustentar uma vitória. Não está nas minhas projeções, mas amanhã nós vamos falar muito mais disso aí, porque tem muito mais futebol online na quarta-feira, é projeção, é opinião, é análise, e é aquilo que a gente espera que aconteça, né? Que pelo menos a gente consiga classificar aí o nosso futebol, para que a gente tenha pelo menos o sabor de acompanhar a divisão de acesso por mais algum tempo, pelo menos até a fase final da competição. E antes de fechar... A gente sempre traz um pensamento legal, uma frase para você aí no seu dia, na sua semana, refletir. E essa diz assim: sucesso não é o topo que você alcança, é a direção que você mantém. A última da playlist de hoje.

Agradecendo a imensa interatividade e audiência de todos, trabalhos técnicos comigo, Diego Lourenço. Antes, na mesa de áudio, Leonir Bade da Silva. Produção e apresentação, Beto Vetromilli. Participação sua, a interatividade nossa. 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Amanhã Tempero Leve, já é quarta-feira. Românticas do Sofá, nas principais da informação. Interatividade e opinião, e você fazendo parte dessa marca, porque aqui o futebol é online. A gente se encontra. Tchau!

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1: 13 horas e 1 minuto.
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0: 13h12.
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0: senhores. Boa tarde, mesa 13. Problemas de ordem técnica nos inviabilizaram a conversa a partir da uma e uns quebrados, né? Luiz Hernani Ávila, Paulo Gastão Neto, José Fernando Gonzalez, Bonifácio Petti, Rogério Teixeira Brodbeck, Matias Berens Pinto, né, que vai fazer um anúncio aqui. Daqui a pouco a Sandra Pera, irmã da interpreta Gonzaguinha, 7 de abril, 9 de setembro de 2026. Né, e um depoimento do Dr. Ricardo Nogueira, que coordena o núcleo de psiquiatria do CIMERS, Sindicato Médico do Rio Grande do Sul. Senhores da mesa, boa tarde. Manifestem-se, por favor, quem quiser.
1: Boa tarde.
2: Boa tarde.
3: Boa tarde. Boa tarde aos ouvintes e aos assistentes do YouTube.
4: Boa tarde, efervescência. A voz não ajuda porque é um pato choco, então me perdoe.
0: A palavra de ordem para o senhor é efervescência.
4: Ou ebulição, como queira. Ou ebulição. O país, neste momento, está sendo administrado numa panela de pressão.
0: Durma-se com barulho nisso.
4: Não se sabe quem é ebulição, como que. Ou ebulição. O país, neste momento, está sendo administrado numa panela de pressão.
0: Durma-se com barulho nisso.
4: Não se sabe quem é que está à beira do fogão comandando toda essa situação. Eu, pelo menos, desconheço.
1: E quanto tempo durará a válvula de segurança?
4: Não esqueça que na sexta-feira o senhor apregoou aqui. O detalhe não é agora, é o amanhã. É isso.
1: Eu tinha razão.
5: Mas na questão,
1: não é hoje, é amanhã.
5: Na questão específica de hoje, em relação ao ministro Mendonça, quem tem que tomar, digamos, as rédeas, como se diz no turf, é o presidente Lula. O diretor da Polícia Federal, ele é uma prerrogativa da Presidência da República. Ele que indica o diretor-geral da Polícia Federal. Não poderia um ministro...
6: Ele nomeia.
5: Né? Ele não poderia, um ministro, afastar, por seu bel prazer, o diretor-geral da...
1: Feita de crime, da...
6: pode.
5: Não,
1: feita de crime pode.
6: Medida cautelar.
5: Por quê?
1: Pode. Medida cautelar absolutamente normal. Está lá no Código de Processo Penal.
5: Mas que crime? Ele já definiu que ele é um criminoso? O presidente dele. A gente falou aqui semana passada.
1: Feita de crime pode. A questão é: há suspeita de crime? Não sei. Mas por suspeita de crime pode. Aliás, a não nomeação de indicação do presidente da República já se viu um passado recente, quando o presidente Bolsonaro nomeou um delegado da Polícia Federal e o ministro Alexandre de Moraes disse: não, esse não pode. Aí ele foi lá, nomeou outro.
5: Sim, mas aí ele não foi antes?
1: Mas não era nem nomeado. Sim,
6: é pior.
1: Depois de nomeado,
6: é pior.
1: Qualquer autoridade é afastável.
5: Sim, o próprio presidente não foi nomeado.
1: Qualquer
5: autoridade não foi nomeado ministro
1: chefe da Casa Civil. Depende de quem é a autoridade, tem legitimidade para isso, né? Então, poder afastar, não pode afastar o Procurador-Geral da República, porque aí só o Senado...
5: A não nomeação é uma questão.
1: Não pode afastar ministro supremo.
5: O presidente Lula não foi nomeado, ele seria nomeado chefe da Casa Civil, ele não pôde ser nomeado. Ele seria,
1: a discussão hoje que se trata...
5: Ministro da presidente Dilma...
1: A discussão hoje que está aberta aí... Muita manifestação, né? Se poderia o ministro Fachin afastar um outro ministro, né? E eu tenho muita dúvida sobre isso, né? Mas eu acho que... Porque a Lei Orgânica da Magistratura Nacional, ela contém uma previsão de que o colegiado que julga o juiz pode afastá-lo do cargo, quando do recebimento da denúncia. Mas existe jurisprudência consolidada no âmbito do STJ de que os tribunais podem afastar o juiz desde que instaurada uma investigação. O próprio STJ tem repetido afastamento de desembargadores, que os desembargadores são processados no STJ. Lá no caso lá do estado de Tocantins, por exemplo, que vários desembargadores foram afastados preventivamente pelo STJ. Então, a Luman diz, o juiz pode ser afastado pelo tribunal que o investiga? Pode. Então, não há tecnicamente um impedimento, menos o ministro Supremo. O ministro Supremo, teoricamente, pode. A minha dúvida é se o presidente do Supremo, o ministro Fachin, ele poderia, por um ato monocrático, afastar o ministro. Ou se ele teria que levar o colégio, levar o colegiado, né? Levar o pleno, levar o plenário.
2: Se esteja previsto isso, vai reír do Supremo. Levar o plenário. Eu desconheço.
1: Então, que pode afastar, pode. Porque senão, essa inafastabilidade criaria um poder, como diz o filmezinho do candidato, os intocáveis. É que é uma ironia, mas não, intocável não é. Ela pode ser afastado. Agora, por crime, por suspeita de crime, qualquer um pode, né? No caso, depende da legitimidade. Aí o ministro relator tem poder para afastar? Tem. Inquestionavelmente tem. Se está certo o afastamento no mérito, é outra coisa, né?
4: Mas já submeteu a Câmara, inclusive.
1: Havia,
4: né,
1: razão suficiente para afastar ou não havia? Agora, se havia o poder para afastar, o sujeito tem, né? Ele tem, como relator, ele pode afastar. Porque o próprio Código de Processo Penal autoriza, né, a autoridade, o juiz de garantias, a afastar qualquer investigado do cargo público, né? Qualquer investigado. Você pode afastar um promotor, um juiz, um delegado, pode afastar-se por suspeita de um crime grave, né, que justifique os requisitos cautelares, né, doutor
4: Hernani? Então, e agora o ministro Mendonça ficou respaldado pela decisão do colegiado, da Câmara, da qual ele faz parte.
1: Ele submeteu a turma, né, e ele já tem 3 votos. Com 3 votos, faltam só 2, né? Falta o Toffoli e falta o Gilmar Mendes. Aí o ministro Gilmar pediu vista. Esse pedido de vista interrompe a votação, mas já tem maioria, mas interrompe, e essa interrupção do pedido de vista, ela não afeta a liminar, né? Ele continua
5: afastado.
1: A liminar continua lá, o chefe da Polícia Federal continua afastado, né? Continua valendo a decisão do relator. E mesmo que o ministro Gilmar e que o Toffoli votassem contra, já teria 3 votos, são 5. Então, teoricamente, ele já tem maioria na própria turma para manter o afastamento, né? E é claro que esses que votaram com ele examinaram o mérito, né? Que poder para afastar ele tem, a questão é o mérito, né? Se tinha razão, fundamento.
5: Fica caracterizado, o que dá a entender na opinião pública, e todas essas decisões dos dois lados, me parece que nós estamos numa quadra de tênis, é parte de um confronto. Agora houve uma ação do ministro Mendonça.
1: Eu acho que sim.
5: O que teremos amanhã por parte do ministro Moraes?
1: Se os amigos me
5: permitissem. E na semana que vem. Então, nós estamos num confronto.
1: Se os amigos me permitissem uma opinião assim, sobre aquela pergunta que eu fiz para o Cleiton sexta-feira, como será amanhã? Né? Isso, o que eu acho que poderia acontecer assim, juridicamente, né? Eu acho que quando um paciente, o sujeito leva um tiro e entra no pronto-socorro, qual é a primeira providência que o médico toma quando o cara entrar no pronto-socorro? Tapar o buraco da bala, para evitar a hemorragia. Você estanca a hemorragia, depois você vai, o que vai fazer? Então, acho que o ministro-presidente do STF, ele tem a obrigação de estancar uma hemorragia. Nós estamos num crescer de competitividade, de enfrentamento entre dois ministros, pressão de todos os lados. Havia uma reunião importante, muito importante, amanhã, com o ministro Fachin, da Ordem dos Advogados do Brasil, de todos os presidentes de subseções estaduais da Ordem dos Advogados, e o presidente da própria OAB Nacional, com o ministro Fachin. Essa é uma reunião importante, porque em todos os episódios conflagrados da vida brasileira, a Ordem dos Advogados sempre teve um papel extremamente relevante. A Ordem dos Advogados do Brasil é uma instituição, ainda que seja privada, mas que sempre ocupou um papel da maior relevância na história política do país. Então, acho que era importante. O ministro Fachin cancelou essa reunião de amanhã, não vai ter a reunião, né? Mas o ministro Fachin, ele terá que tomar uma decisão, né? Eu acho que essa decisão deverá passar, na minha modestíssima maneira de pensar, pelo afastamento do ministro Mendonça da relatoria. Eu acho que assim como o ministro Fachin, ele ele desautorizou a decisão do Alexandre de Moraes, né? Porque ele tirou lá do inquérito das fake news e assumiu a relatoria daquilo. Ele tomou conta da relatoria. Né? Acho que ele deverá fazer a mesma coisa. Ele vai afastar da relatoria o ministro Mendonça, né? E vai assumir ele próprio a relatoria de tudo. Vai trazer, o que eu acho que deveria acontecer, ele trazer para o gabinete dele toda a responsabilidade e tomar uma atitude. Essa atitude deverá passar pelo afastamento de algum ministro. Né? É possível que passe, ou levar ao pleno. Né?
4: E a reverberação da carta dos ex-ministros?
0: Pode ficar, essa resposta pode ficar para daqui a um segundinho, pode ser?
1: Pode.
0: Que o Gastal está com um depoimento de Porto Alegre.
1: Pode, claro.
0: Com o Ricardo Nogueira, não é, Paulo? Nosso amigo Ricardo.
7: Doutor Ricardo Nogueira, núcleo de psiquiatria do Sindicato Médico do Rio Grande do Sul, e psiquiatras de todo o estado, né, estão divulgando o Setembro Amarelo. Boa tarde, doutor.
8: Boa tarde, Paulo. Boa tarde, Cleito. Todos os ouvintes da nossa rádio universidade. Pois é, nós estamos colocando mais uma vez essa questão do suicídio, né, da prevenção do suicídio, e chamando a atenção que não é um problema só de setembro, né, do ano inteiro, porque agora nós temos aqui no Rio Grande do Sul o estado que tem mais feminicídios, né, e esses feminicídios, na maioria das vezes, são acompanhados também de suicídios. E as histórias que a gente tem avaliado, estudado nesses casos, são pessoas com transtornos já de conduta, pessoas muito agressivas, que tinham já atitudes muito impulsivas anteriormente, com doenças na área da saúde mental, como depressão, ansiedade e outros, né? Então a gente quer chamar a atenção que a gente tem que evitar tudo isso, que o importante é a prevenção. Então, entre as crianças e os adolescentes, nós temos notado muito nas escolas a automutilação, né? São crianças que se ferem, né? Se cortam se auto machucam, né? Então, orientar as famílias, os professores, para olharem o corpo dos seus filhos, né? E a gente está vendo que tem uma incidência que se mantém nessa questão do suicídio, principalmente aqui no Rio Grande do Sul, que é o estado que tem a maior incidência do Brasil já há décadas e décadas, desde a época do século passado, né? Tem uma história muito interessante aqui do Cordeiro de Farias. O Cordeiro de Farias foi nomeado pelo Getúlio em 1937, no Estado Novo, né? No golpe do Estado Novo, ele foi nomeado interventor aqui no Rio Grande do Sul. E ele era um general lá do Rio Grande do Norte e veio aqui para o Rio Grande do Sul. E aí chegou aqui e perguntou quais são os problemas que tem no Rio Grande do Sul. Ah, problema disso, daquilo, de enchente, seca, aquela coisa toda. E também tem muito suicídio. Aí ele mandou fazer uma comissão. E a comissão, para variar, como sempre fazem essas comissões, nunca chega a conclusão nenhuma. Qual foi a decisão do Cordeiro de Farias? Decretou, que, em 1937 isso, vai fazer 100 anos, que não se podia falar em suicídio. Então, tinha um decreto do governador do estado, no caso, na época, interventor, que proibia se falar e divulgar o suicídio. Ele resolveu dessa maneira, não falando, né? Parece que o Sartori agora que...
5: revogou.
8: Anulou esse decreto do governador. E sendo que a gente tem suicídio há muito tempo aqui, e agora, principalmente entre os jovens e estudantes.
5: Por quê?
8: A causa é que aqui houve um aumento depois da Covid, chamou muito a atenção isso, e nós aqui do Rio Grande do Sul, as enchentes. Então, nessas áreas que tiveram enchentes, são fatos concretos, né? Então as pessoas ficaram muito deprimidas porque perderam suas coisas, perderam suas casas, perderam seus negócios, e somente metade das pessoas que perderam suas casas readquiriram, né? Então as pessoas ficaram... Teve aquela outra enchente que teve em 41, que tinha uma denominação vulgar que dizia os louquinhos das enchentes. Os louquinhos da enchente eram pessoas que andavam caminhando a esmo pelo estado, tipo andarilhos, assim, que eram pessoas que também tinham perdido tudo. E agora nós temos isso, mas além disso, há uma desesperança muito grande entre os jovens. Aqui em Porto Alegre, a gente fez uma pesquisa entre os jovens da Zona Norte, 36% tem desesperança. E as crianças aqui no centro histórico, nas escolas de nível fundamental, 8,5% falam em matar-se. É bastante preocupante.
5: Bom, e há essa cruzada, né, o Sindicato Médico, chamando atenção para essa questão, e as pessoas procurarem os CAPs, o Centro de Atendimentos Psicológicos, né? E também até existem alguns números de telefone que podem ser acionados, né?
8: Isso, e as emergências. E nós fizemos uma reunião, Paulo, com todas as faculdades de medicina do estado, todas. Inclusive participou aí de Pelotas da UFPEL, a Silvia. A Silvia é a vice-diretora lá da medicina, né? A diretora é a Julieta Fripp.
5: Isso.
8: Julieta Carriconde, lá de Arroio Grande. E a Julieta e a Silvia são grandes parceiros. Aqui participou da reunião foi a Silvia. Eles estão tendo uma preocupação muito grande dentro, entre os estudantes. Está havendo um número muito, uma incidência muito grande em todas as faculdades, sem exceção. Aqui em Porto Alegre, no interior. Então, todos os diretores se preocuparam. Então, nós estamos querendo, tem um decreto do governo federal atual que diz que as faculdades, as universidades federais são responsáveis pela saúde mental dos seus estudantes, né? Então a gente quer ver se esse decreto ele se transforma em realidade, né? Então o que, que nós vamos fazer? Então aqui a PUC, aqui em Porto Alegre, já tem um serviço. A gente está tendo contato com o pessoal da Fundação Galateia em Barcelona, que eles têm esse problema lá também. E lá eles fazem atendimento aos estudantes, aos médicos residentes. Nós temos muito problema também com médicos residentes e os próprios médicos. Então a gente está fazendo um projeto que é cuidando do próprio cuidador. E tem um pessoal aqui da UFSPA, da Universidade Federal de Ciências da Saúde, do setor de psiquiatria, que também tem contatos a nível dos Estados Unidos, onde eles têm uma outra metodologia. Então nós estamos querendo criar uma metodologia nossa, né? Porque o governo federal, o que ele fez? O problema da ansiedade e da depressão aumentou tanto que o governo não conseguiu abraçar. Então ele transferiu a responsabilidade da saúde mental dos estudantes para as universidades. E dos funcionários, são os efeitos psicossociais, através da NR1, das empresas. A partir de agora, a responsabilidade da saúde mental dos funcionários é das empresas. Então as empresas têm que cuidar e evitar essa questão do suicídio. E aí nessa área tem um outro grande problema, que são as BETs. Então as BETs, nós temos aqui depoimentos do pessoal Peruso aí de Bagé, que é presidente da AGAF, Associação Gaúcha de Supermercados, que eles tiveram uma perda de 20% nas vendas de alimentos no supermercado, que o pessoal transferiu esse dinheiro para as BETs. E esse problema não é só entre os usuários do supermercado, é também entre os funcionários. Então tem funcionários endividados que pedindo para ser demitidos para pegar o dinheiro da indenização para pagar agiotas, porque eles pegam o dinheiro para jogar, ficam devendo, e alguns inclusive se matam também. Então, agora nós temos mais esse problema das PETs aí, que está causando várias tentativas de suicídio, depressão, porque o pessoal começa a jogar compulsivamente e deixam de trabalhar, inclusive. Outro fato que a Associação dos Bares e Restaurantes aqui de Porto Alegre, do estado, constatou o mesmo, que houve uma diminuição do faturamento dos bares e restaurantes em 22%. E eles foram fazer o estudo, e o estudo deu também a mesma conclusão da Associação dos Supermercadistas. Desvio de dinheiro para PETs, para jogo compulsivo.
5: Tá bem. Ricardo, apareça ao vivo aqui quando estiver em Pelotas. Médico coordenador do Núcleo de Psiquiatria do Sindicato Médico do Rio Grande do Sul, a Setembro Amarelo. Nós temos ouvido vários médicos durante esse mês de setembro, né? E, mais uma vez, obrigado. Cleiton, te manda um abraço aqui do lado.
8: Tá bom, dá um abraço aí no Cleiton, toda a turma, e avisar aí para a Julieta, para a Silvia, o pessoal da Católica também, que nós deveremos ter uma reunião com a Faculdade de Medicina sobre esse assunto nos próximos 20 dias.
5: Grande abraço.
8: Grande abraço, obrigado pela oportunidade.
5: Tá bom, doutor Ricardo Nogueira. Tá aqui, né?
0: Isso, um pelotense, né? Um filho de Pelotas. O Ricardo jogou.
5: Foi secretário de saúde aqui?
0: Foi vereador também, não foi?
5: Foi.
0: O Ricardo foi vereador, foi secretário da saúde. Trabalhou no Rio de Janeiro, trabalhou no esfera federal, né?
9: Vulgo Coelhinho.
0: Vulgo Coelhinho. Tu usaste uma frase que ele acabou não ouvindo, porque ele estava ao celular.
9: Entendeu?
0: Não.
9: Eu tinha que falar.
0: Não, diz pro ouvinte agora aqui. Chegasse a dizer? Não. Disse no ar, já disse.
9: Os abobados da enchente. A expressão do meu tempo, do teu tempo e de outros tantos aí.
0: Os louquinhos da enchente, os abobados da enchente.
9: Exatamente, lembra disso. Chamava os caras que andavam. Era um abobado da enchente.
3: A enchente de 54.
9: Uma expressão popular, não sei nem que enchente era isso aí. 54
3: foi enchente?
9: 41. Isso é uma coisa que andava.
3: 41. Já era nascido nessa época?
10: O mais perdido que Cusco 41, em proteção não. Também, foi nunca lá, viu o Cusco.
3: A última grande enchente foi essa de 41.
9: Não, a última foi de 24.
3: A 24. A penúltima tinha sido de 41.
9: Claro que não, mas isso é uma expressão popular que vem desde o tempo que nenhum.
3: A bobada da enchente.
0: Eu lembro muito da de 24. Da enchente, claro, de 24.
9: 41 não lembro que eu não era nascido. Nenhuma que era nascido.
3: Ele não esqueceu.
0: Olha aqui, ó, o Gonzales e o Hernani. Trocava uma ideia, foi isso? Me enganei. Tu encaminhavas uma pergunta.
11: Isso, eu fiz uma, não é provocação, mas uma lembrança que encaixe nesse momento político que nós estamos vivenciando, que é o apoio, uma carta de 13 ex-ministros do STF e relatando essa situação e pedindo providências as mais necessárias e urgentes possíveis, porque o desgaste da instituição é terrível.
9: Adivinha quem não assinou essa carta?
11: Eu sei quem foi. Dr. Barroso.
9: Exatamente. Diz que pode agir nos bastidores como mediador, melhor do que está assinando o cargo. Isso é coberto para boi dormir. A gente sabe por que não assinou.
10: Eu fiquei aqui ouvindo a fala do psiquiatra, né? Brinco com os amigos psiquiatras, acho que a psiquiatria está em alta no Brasil, né? Quanto maior a crise, maior o mercado de trabalho dos psiquiatras. O Brasil é um negócio para deixar qualquer um meio maluco, às vezes, né?

0: Então, nos momentos mais difíceis de desesperança é que o suicídio, ele prolifera. Né? Quando a pessoa perde a expectativa, o homem é uma máquina de sonhar. O ser humano precisa ter sonhos. Se ele perde a capacidade de sonhar, quando ele perde a perspectiva, a expectativa dos sonhos, ele se torna uma máquina de ou fazer muito mal, ou de então dar fim à própria existência. Não, eu não sou psiquiatra, quem sou eu para estar aqui dando opinião sobre psiquiatria, mas nós pensamos exatamente assim, penso como o companheiro disso aqui. Você acha que
1: Berentes Pinto.
0: Você encontra uma solução, você encontra filosoficamente no âmbito de você mesmo uma solução para terminar com tudo, que você não tem esperança nenhuma de que você possa sair do universo de dificuldade onde você se encontra. Né? O sujeito que não consegue sobreviver com dignidade do seu trabalho, né? Não consegue quando o Estado não proporciona, não é, essas oportunidades. O Estado precisa proporcionar oportunidades. Você pensa, por que o IDH da Escandinávia é alto? Né? Porque os governos dos países escandinavos, eles proporcionam uma condição de sobrevivência aos seus habitantes frequente e agradável. Né? Mas voltando ao ponto aqui da pergunta do professor Hernani, né? Eu acho que tudo que acontece, essa questão da carta, eu falei aqui, o encontro, uma possível reunião da OAB com o ministro, não tem, juridicamente não tem impacto nenhum, a OAB não pode fazer nada. Ah, mas tem 13, 14 ex-ministros, entre eles acho que 9 ou 10 ex-presidentes do Supremo, que mandaram uma carta para o Fachin dizendo, olha cara, né, tens que resolver isto, né? Não tem impacto jurídico nenhum, mas impacto de pressão enorme, né? Enorme, conta muito, porque na verdade, nós falamos sexta-feira aqui, o Cleiton me fez uma pergunta, eu respondi, sobre o doutor Fachin, não é? Ele não tem o perfil de um interventor, ele não tem o perfil, ele não é um interventor por natureza. Ele é um pacifista, né? Ele é um sujeito que está lá, ele não quer atrito. Né? Se ele puder evitar o atrito, eu acho que ele... Eu vejo o doutor Fachin desse jeito, assim, tranquilo. Né? E ele terá uma situação na frente dele que ele terá que enfrentar. Ele necessariamente terá que enfrentar, ele vai ter que tomar uma atitude. Porque as coisas só irão crescer enquanto ele não tampar a sangria. Ele tem que tamponar a sangria, fazer o que o médico faz. Tapa o buraco da bala, depois nós vamos ver como é que fica. Agora, se você deixar a sangria aberta, aí sim, aí é possível que o Brasil, sei lá, seja arrastado para um momento difícil, né? O ministro Supremo afastou o chefe da Polícia Federal, né? Como disse aqui o Gastal, bom, foi o presidente Lula que nomeou, né? Mas o presidente Lula não pode modificar a decisão do ministro Supremo. Ele não pode modificar, ele tem que aceitar. Porque essa é a regra do jogo democrático. Se o presidente do Supremo Tribunal Federal afastou, está afastado. A questão é, não é um afastamento. O que a gente precisa deixar bem claro para quem está nos ouvindo aqui, né? A natureza do afastamento de um cargo, ela pode ser por crime de responsabilidade ou por crime comum. Né? Então, por crime de responsabilidade é uma coisa. Por crime comum, aí o juiz penal pode. Mas não é por cometimento ou por condenação a crime comum. Você tem uma suspeita grave de que alguém matou uma pessoa, matou duas, três pessoas, o juiz vai lá e decreta a preventiva dessa pessoa. E se ele for um funcionário público, afasta do cargo, ele não pode trabalhar. Garante o vencimento e o sujeito não pode trabalhar. Esse afastamento ele está previsto no Código de Processo Penal hoje. Antes dele estar previsto no Código de Processo Penal, quando ele ainda não existia no Código de Processo Penal, ele existia na Lomã e no Decreto 201 dos prefeitos, que permitia ao juiz penal, no caso de processo contra prefeito, por crime de responsabilidade e comum, afastar o prefeito. Mas somente em leis esparsas. Hoje, o próprio Código prevê para qualquer caso. Depois veio a Lei de Entorpecente. A Lei de Entorpecente tinha um dispositivo que dizia o seguinte, ainda diz, mas antes do Código de Processo Penal ser

0: tipificado, a lei de entorpecentes veio lá e disse, olha, por crime de tráfico, o agente público, o funcionário público que for acusado pode ser afastado do cargo, preventivamente. Né? Era uma exceção. Hoje, o Código de Processo Penal evoluiu e todos podem ser afastados, dependendo da circunstância. Né? E com relação aos juízes, particularmente, que é o caso aí que está em discussão, um juiz pode ser afastado preliminarmente do seu cargo? Pode. Nós temos casos aqui no Rio Grande do Sul, temos casos em todo o Brasil, de juízes que são afastados. Um ministro do STJ foi recentemente afastado, agora foi condenado, mas foi afastado do seu cargo de ministro do STJ por assediar uma moça ali em Santa Catarina, acusado disso. Então, uma acusação, ele foi afastado do cargo. Se eu reconheço que o plenário do STJ pode afastar o ministro do STJ preventivamente, por que não poderia o plenário do STF afastar preventivamente um ministro do STF? Porque a lei, ela precisa, o Estado de Direito, ele precisa ter alternativas. O Rui Barbosa dizia, quando a lei não oferece uma alternativa, a gente tem que criar uma. Porque tem que haver uma alternativa. Ah, por que estamos todo mundo batendo cabeça agora? Porque isso nunca houve na história do país e nós nunca imaginamos que pudesse existir. Então, nós, não só nunca houve, mas nunca houve nem em tese. Não vai, isso nunca vai acontecer, nunca cogitamos disso. Agora, nós estamos diante de uma situação que terá que ser resolvida. Né? Eu acho...
1: Não, é que a AGU está recorrendo. É o que está sendo dito, que a AGU está elaborando uma peça recursal sobre essa medida que o ministro Mendonça tomou.
0: É, a peça recursal é um agravo regimental, né?
1: É.
0: É a única peça recursal que existe. Só que ele já teria levado ao colegiado. Então, o recurso interno a corpus no Supremo Tribunal Federal é o agravo regimental. Você recorre e obriga o ministro a levar ao colegiado. Mas ele já levou, o colegiado já tem maioria.
2: Já tem maioria, está prejudicado.
0: É, então, penso eu. Então, o recurso possível, pelo menos até enquanto eu sei de processo penal, o único recurso possível de decisão do relator é o agravo regimental. Então, seria um recurso inútil, né? Mas haverá desdobramentos, muitos desdobramentos ainda, né, Cleiton? Vários, né, que vão se suceder aí. A gente fica aqui só especulando. Eu acho que a primeira providência que o doutor Paquim vai tomar, como eu disse, seria o afastamento do ministro André Mendonça da relatoria. Ele vai acumular a relatoria de todos esses casos, vai levar ao pleno, ao plenário, e decidir.
2: Há um fato nessa história do recurso da AGU, algo assim, não vou dizer surreal, porque não é surreal, mas é engraçado. Se é que existe alguma coisa engraçada nisso aí. O relatório da inteligência da Polícia Federal não era só contra o Mendonça, que havia o arapongagem. Também contra o AGU. Então o AGU está na mesma prateleira do Mendonça. Era alvo.
0: Uma passagem que eu vi na
2: notícia. E o próprio AGU vai recorrer contra uma coisa que.
0: Uma passagem que eu vi na mídia, a gente vi na mídia, inclusive na Rádio Gaúcha também, estava um comentário intenso sobre isso, né, de que no relatório esse que a Polícia Federal teria elaborado, constaria uma passagem dizendo o seguinte, que o advogado-geral da União, que seria o Messias, né, que ele não teria recorrido de uma determinada decisão que supostamente deveria ter recorrido. Não há dever de recorrer. Né? O profissional, ele não tem o dever de recorrer. Ele recorre se ele achar prudente recorrer. Ele tem legitimidade para recorrer ou não. Mas, e que isso seria suspeito porque haveria uma parcialidade religiosa dele com o ministro que afastou, o ministro Moraes, Mendonça. Ora, mas se nós vamos levar a coincidência de credo religioso para o campo da suspeição, todo mundo vai ser suspeito, né? Porque...
3: Mas eu acho que o ineditismo também está nisso, não? No que o senhor acabou de falar sobre esses movimentos, a parte religiosa entrar da forma que está entrando dentro desse dessa plateia, dessa arena, é uma coisa inédita. É muito, né?
0: Completamente errada.
3: Inédita, né? É. Ascensões, postagens aqui, olhando agora no Instagram, tem postagens alusivas à religião do ministro, né? Então também. Isso é inédito também, né?
4: É, mas se ele não... próprio, ele próprio. Ele,
3: postou, não é quem falou.
4: Ele próprio postou, ele eu voto próprio. A Deus, um Deus, pessoas.
3: Postando uma declaração, um alinhamento religioso, uma coisa completamente.
0: Uma coisa íntima, né?
5: Uma longa coisa fala dele recente irritou profundamente os ministros do STF. Você sabe disso, né? A maioria dos ministros, porque é algo inédito, né? Leonir, vamos, 14 mais 1, me perdoem, mas hora oficial Ótica Cristal, vamos ao intervalo rapidamente e a gente volta em seguidinha.
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5: Vamos ter o recado final do Matias. Berentes Pinto, Matias Sete Cordas. A Sandra Pera fica para amanhã, não é isso?
3: Isso.
5: Ela tá no túnel, entrou no túnel agora, né?
3: Sabe? Deu essa...
5: Matias.
3: Eu peço convidar todo mundo amanhã no Teatro 7 de Abril. A cantora Sandra Pera, irmã da Marília, vai fazer um show em tributo ao Gonzaguinha. Os ingressos estão à venda na Ticketsul. E o show é amanhã no Teatro 7 de Abril, às 20h30. Rapidamente, quero convidá-los também ao projeto que eu estou trazendo de volta à cidade, que é o Jazz no 7. O Jazz no 7, que vai ser uma série de shows de jazz até o final do ano e, quem sabe, pelos próximos anos, que a gente vai trazer artistas do mundo todo para Pelotas a se apresentar no Teatro 7 de Abril, nesse projeto que já existia, que estou trazendo de volta, chamado Jazz no 7. Programação extensa que vai estar disponível nas redes do teatro também. Convidá-los. E por último, no dia 8 de outubro, o cantor João de Almeida Neto, mais uma produção que a gente está trazendo, vai se apresentar no auditório do Sicredi. Tudo isso está na Ticketsul e no Simpla e nas redes aqui, Matias Sete Cordas, no Instagram, para quem quiser trocar um pouco o disco da política para a música e curtir um pouco de música. Obrigado, gente.
4: A Maria Pera teve ligações com o Pelotas.
3: Pois é, vocês estavam falando aqui.
4: Recentemente vemos o falecimento da Glória Menezes, que era pelotense. A Marília Pera também veio várias vezes a Pelotas. Sempre fazia essa referência. E nós falávamos agora há pouco que tinha um parente dela, um tio, que estava sempre lá no Clube Brilhante, que era nadador e tal.
3: Ela vai comentar.
4: A Sandra é irmã da Marília, né?
3: Isso. Amanhã ela comenta também
1: só
3: mais
1: pra, isso. Só para caracterizar... E lembrar o seguinte, João de Almeida Neto.
3: Sim.
1: É praticamente irmão do Dr. José Fernando Gonzalez.
3: Olha
1: só. Isso aqui é nativista.
3: Olha só.
1: É compositor, já foi cantor e se defende pelo lado aí dos pampas. E nessa
3: eu acompanho turma o toda, João há pelo menos 10 anos, ele tem uma estima
1: é o Nelson muito grande pelo
3: Pelotas 13 Horas. Eu não vim falar disso, mas falei
20: por causa parceria, disso. Se o Cleiton me permitiu, trago o João aqui, quando ele vai vir Pelotas agora.
3: Mas que legal.
20: O João é uma pessoa interessante, você vê, tem um raciocínio muito rápido.
3: O doutor, mas ele estaria comentando
4: o doutor tudo. O Dr. Gonzalez, além de jurista, é um compositor.
3: Aqui, ó, então, sabia que a gente estava em sintonia.
20: Nós chegamos a morar juntos, uma época, eu e o João, que a minha tia era viva, minha tia, minha madrinha, morava comigo, eu chamava de madrinha, o João também chamava de madrinha, sempre chamou.
3: Sim.
20: Então a gente se encontrava pouco porque eu era promotor na época em Santiago. Aí quando eu saía de manhã para ir para o foro trabalhar, o João estava chegando.
3: Ah, normal.
20: Na noite. Aí quando eu estava chegando, ele estava saindo para uma nova noite.
3: E a rotina não mudou.
20: A rotina continua essa. Ele agora tá. A Jane colocou
3: uma. Claro, mas o horário não mudou. Ele
20: o horário não.
3: Mudou essa parte, mas a horário.
21: Desculpa. Como compositor, também. Dava suas escapadas no
20: tempo. Não, eu tinha.
21: Talvez até com o Nenito
20: Sartori. Eu tinha um apertamento de agenda, só isso. Uma dificuldade de agenda.
21: Nenito,
20: eu tinha que trabalhar. Nove da manhã tinha audiência.
3: Nossa.
20: Então tinha que pôr.
3: Manda um abraço para ele.
5: Aqui, várias pessoas querendo saber se os vínculos da Marília Pera com Pelotas. Ela tem parentes em Pelotas. Ela nasceu no Rio de Janeiro, né? Em 22 de janeiro de 1943. Mas tio, tinha um tio aqui, outros parentes em Pelotas.
3: Eu vou pedir para ele esclarecer, a gente traz essa resposta, mas eu relembro, né? O show é amanhã, às 20h30, no Teatro 7 de Abril. Os ingressos estão à venda na Ticket Sul. É um tributo ao Gonzaguinha. Ela vai estar com um grupo vindo do Rio de Janeiro, enfim.
4: E também na Ótica Cristal ali, né?
3: Isso, quem quiser comprar. Já
4: tem Júlio, nosso amigo ali, que é um dos parceiros.
20: Há um dissenso. Há um dissenso ideológico. O
4: microfone Ótica Cristal ali,
20: cultural, entre o Gonzaguinha e o ministro Toffoli. O ministro Toffoli cunhou um julgado no Supremo Tribunal Federal em que entendeu que a legítima defesa da honra é inconstitucional. Né? E aí me ocorreu na hora lá atrás a canção do Gonzaguinha: sem a sua honra, se morre, se mata, não dá para ser feliz. Então o cancioneiro não compartilha das ideias do Dr. Toffoli, né? Sem a sua honra, se morre, se mata, não dá para ser feliz.
21: Mas essa história de legítima defesa, ela ganhou contornos, assim.
1: Dock Street, né?
21: Do Dock Street.
1: Dock Street.
21: No caso, Dock Street do Rio.
20: Eu sou...
21: Depois se abandonou isso aí, porque realmente...
4: Nelson Hungria.
20: Eu sou contra, duas coisas. Sou contra o uso indiscriminado da tese da legítima defesa da honra. Sou contra a posição do Toffoli de proibir o advogado de alegar.
21: Não, isso eu acho que não pode.
20: Ele proibiu, mas... porque o Supremo decidiu que a legítima defesa da honra, no caso do feminicídio, é inconstitucional. Então o advogado é proibido de alegar. Se ele alegar, o juiz tem que adverti-lo e tem que encerrar o plenário. Ele não pode alegar.
21: Vai retirar dos autos, só isso.
20: Mas ele não pode alegar, porque o quesito é único. O quesito hoje é único. Então não, você não tem como setorizar. Se fosse como era no passado, você perguntar, o cara matou em legítima defesa da honra. Isso não se pergunta mais. Se pergunta, o jurado absolve o réu? Quando ele diz sim, eu não sei por que ele absolveu ou não absolveu, ele não fundamenta. Então não conheço o fundamento do voto. Então, num sistema como esse, você não tem como impedir o profissional, o advogado dizer, meu cliente matou em legítima defesa da honra. Mas eu posso ir contra a tese, filosoficamente contra a tese, sim, mas eu tenho que assegurar a ele o direito dele alegar.
21: Até juridicamente.
20: É porque depende muito da... A honra é um bem tão subjetivo, que depende muito do universo, da cabeça da pessoa que vai julgar, né? Depende muito, depende de uma série de fatores, de valores.
21: Em nome dela, se cometeram muitas atrocidades.
20: Você tem o ex-reitor da Universidade Federal de Santa Catarina, ele foi acusado de corrupção. Isso. Corrupção seria improbidade administrativa. Isso. E ele suicidou. Então você vê a dimensão na cabeça daquela pessoa que a honra tinha.
21: No Japão seria normal. Ah.
20: No Japão seria normal. Então é uma questão de que a honra é alguma coisa que não se pode medir com um transferidor. Não pode o ministro supremo dizer pode ou não pode, ou é ou não é. Depende do universo que vai julgar. O júri existe para isso. Se reúne a sociedade e decide.
5: O reitor foi inocentado depois.
20: É. Depois foi inocentado, mas suicidou. Se o sujeito não suporta, a vergonha do processo. Essa é a verdade, ele suicida porque ele não encontra saída para a sua própria vergonha.
4: Talvez o nosso STF, se fosse, por exemplo, com o Sérgio no Japão, talvez já teríamos ministros...
5: Resolvido.
20: O Japão está suicidando. Ele pode suicidar, se ele é acusado de corrupção, ele
4: não. Aqui eles dão gargalhadas, é a diferença. A honra no Japão é uma coisa, aqui é uma gargalhada.
1: Do Dock Street, que matou a socialite, aquela Ângela Diniz, no final do júri, ele obteve a absolvição, foi o então ministro, que tinha sido ministro, Evandro Lins e Silva, lembra? Ele, no final do júri, depois ele disse para ele, isso será anulado, virá um novo júri, não te defendo e tu serás condenado. Disse como realmente aconteceu.
20: Ele foi absolvido no primeiro júri, agora quando ele saiu da penitenciária, ele deu uma entrevista para... fantástico, né? E ele criticou o Evandro Lins e Silva. Porque ele disse que o Evandro Lins e Silva tinha sido muito duro com a imagem da moça, da vítima. Né? Mas não tem outra forma de você defender alguma pessoa por tese de legítima defesa da honra, senão você abassalando,
21: desmerecer a vítima.
20: Ofensivamente, você tem que desonrar a vítima. Se você reconhecer que a vítima é uma pessoa honrada, você não tá, a sua tese não tem fundamento. Então o Evandro fez... o que ele tinha que fazer, né?
5: Nós temos que liberar o Matias, né, que precisa sair. Olha aqui, ó. O Matias hoje, preparando esse espetáculo todo, hoje ele está com toda a corda, né? São sete, né? Hoje está com toda a corda.
3: Sete cordas.
5: Muito obrigado.
3: Eu que agradeço a vocês, muito obrigado pelo debate.
5: Sinta-se em casa. Sinta-se em casa, manda o vídeo da pera e apareça quando quiser.
3: Uma boa tarde a todos.
5: Segue o baile. Senhores, segue o baile.
0: Cleiton, deixa eu falar um pouquinho. Não, os ouvintes, claro. Eu estou mudo dentro do programa, até porque há essa área jurídica, e eu faço parte de uma minoria aqui da mesa, né, sem a formação jurídica, mas eu tenho o prazer de assistir essa aula ao vivo, né? Eu estou numa aula, os ouvintes estão no EAD, né, no ensino à distância, e eu estou presencial nessa aula baseada principalmente nas questões jurídicas e que tanto afetam o país. Então, o assunto é extremamente pertinente, né, necessário, e que a gente reza para que esse país possa tomar um caminho de uma normalidade novamente, que estamos muito longe. Eu normalmente, Cleiton, só, assim, só para deixar o meu registro, eu sempre faço algum estudo, algum levantamento para que se traga para o programa. Certamente, meus dois assuntos que eu fiz o levantamento não serão para hoje, serão para outra data, mas eu levanto assim. Primeira coisa que me chama a atenção é a eleição na Alemanha, eleições estaduais, né, em que no leste da Alemanha o partido de ultradireita alcançou uma excelente votação, né, não maioria absoluta, mas uma excelente votação. Se fosse em termos antigos, vamos dizer assim, talvez a gente pudesse condenar ultradireita eleita, mas isso é uma reação da sociedade em vários países em função da, entre aspas, da social-democracia que foi aplicada anos atrás, e a Alemanha passa por uma crise social extremamente grave, né, pelas imigrações legais e ilegais, né, em que os alemães mesmo têm sofrido agressões, inclusive na rua, né, de vários imigrantes, e que não podem fazer nada, né, não podem fazer nada, e são protegidos por legislações recentes, né, mas esse é um assunto para outro momento. E eu sigo estudando, até porque está dentro do meu mestrado, né, é a questão do Bolsa Família, que está sendo muito usado agora nesses momentos de política, né? Então, exige um grande estudo disso aí, né? Mas uma das coisas que eu levantei recentemente, mas vou seguir estudando isso aí, é que da eleição para presidente em 2022 para o ano de 2026, por exemplo, o Rio Grande do Sul teve uma diminuição de famílias cadastradas no Bolsa Família, né? Porque não se sabe. A gente sabe que houve um aumento no Nordeste, sobretudo. Então, provavelmente, houve uma migração desses beneficiários, né, aqui do Rio Grande do Sul e em outros estados, em que transformou alguns estados, a grande maioria dos estados do Nordeste, com a maioria da população sendo beneficiária do Bolsa Família. Eu sempre gosto de deixar registrado o seguinte: eu fiz meu estudo na inclusão produtiva desses beneficiários do Bolsa Família, sou favorável à Bolsa Família, obviamente que não nos moldes e na utilização política que está sendo dada, né? Porque eu digo assim, Pelotas tem gente que passa fome, tem gente que come do lixo, né? Mas esses seriam os verdadeiros beneficiários do Bolsa Família, né? E não dá para confundir o CAD único, que é o cadastro desses, a família para entrar no recebimento Bolsa Família, ele tem que estar cadastrado tem que fazer parte do CAD único. Então, infelizmente, há um uso político disso aí, né? E, por consequência, o Gonzalez falou várias coisas, né? essa questão que também dá longo debate, e eu já estou me estendendo, mas esses beneficiários são jogados naquela questão da perspectiva de vida e, né, passa as, quando se coloca alguém dentro do Bolsa Família, né, a gente espera que seja provisório, né? No momento que ele permanece longa parte da sua vida ali, ele perde exatamente essa perspectiva e oportunidade, né? E é exatamente aquilo que falasse, o cidadão, ele vai atrás de oportunidades. A gente precisa de oportunidades, precisa do sonho, né? E eu constato, não fiz pesquisa, mas isso é um conversa com os amigos, pessoas conhecidas, Cleiton, a falta de ambição de boa parte da nossa juventude. Tá?
5: Isso dá um debate de uma tarde inteira. Né?
0: Uma semana inteira. Então era isso que eu queria colocar, mas eu me senti privilegiado de participar aqui presencialmente dessa aula sobre a questão jurídica e a questão brasileira.
5: Pelas mensagens, perdão, Rogério, por favor.
21: Não, só para uma das, digamos assim, propostas de campanha dessa agremiação que venceu lá nessa província da Alemanha, que é da Alemanha Oriental, antiga.
0: É o leste da Alemanha, exatamente.
21: Estão chamando de ultra, de extrema-direita. Eu não sei por que chamam de ultra, de extrema, e a esquerda nunca é extrema. É só a direita que é ultra, de extrema, que não sei o que. Coisas da nossa mente. Yeah. Enfim, uma das propostas deles é acabar com a migração. Ou restringir
0: e limitar o que a Espanha já está fazendo, Portugal já está fazendo.
21: Abrir, escancarar as
0: comportas. Mas era foi outros dirigentes políticos, né, que escancararam essa porta. E agora, para segurar essa questão social, não tem mais como.
5: Da Alemanha para o Brasil, as mensagens chegadas dizem assim: senhores da mesa, estamos com uma eleição presidencial aqui, em seguidinha, em menos de um mês, é isso? Menos de um mês.
21: Até pelo momento.
5: Não, e a cada dia, até eu lembro o Gonzalez daquele dia, e hoje, né, e o Gonzalez disse, e amanhã, aí eu até digo, e amanhã, e depois de amanhã, enfim, quer dizer, é um espetáculo por dia, não é espetáculo, sabe, não é a palavra espetáculo, risque-se, né? E a surpresa... E o ponto de interrogação seguinte, qual será o ponto de interrogação seguinte? Como é que os senhores todos estão vendo isso? Começando pelo Luiz Hernani Ávila.
1: Nesse momento as coisas, a meu juízo, estão anestesiadas.
5: Não se tem ideia.
1: Pela forma impactante do que está acontecendo.
5: Sim, não se tem ideia.
1: Isso.
5: E nem uma resposta.
1: Foi publicada uma pesquisa adequada. Que continua com os mesmos números em termos de... uma pesquisa dá uma diferença de 4 ou 5 do primeiro para o segundo, uma outra dá um empate.
5: Mas aí no segundo.
1: Isso, no segundo, entendeu? Então, ainda não decolou, Cleiton, não, vai demorar um pouquinho, a meu juízo, para decolar. Enquanto não se resolver esse problema agudizado que nós estamos vivenciando,
4: e vai ser muito
1: essa crise de decolar, eu acho. Numa das instituições mais respeitadas ao longo da existência desse país, o Supremo Tribunal Federal, enquanto isto não for ou dirimido ou então controlado de alguma maneira, dos tais de, gosto muito de freios e contrapesos e não sei o que mais, a eleição, a meu juízo, nesse momento, ela perde tonicidade, justamente porque o que está tomando conta deriva à direita. Diria o doutor Gonzalez, há uma aberração ictus.
4: Você já leu a hipótese dela não acontecer? Já leu sobre isso? Uma possível ineligibilidade do presidente Lula em função da questão do desfile, uma possível ineligibilidade do Flávio Bolsonaro pela questão do filme.
1: Tem todo esse envolvimento, né? As figuras principais do país, no momento que isso foi aberto, que isso foi descortinado, esses relatórios, essas informações todas, tu tens a nominação das principais figuras políticas
4: do país. Porque esse decolar que tu te referes, doutor, que você se refere, ele por maior que seja a pista, né, desse aeroporto, está difícil desse A380 decolar.
1: Chegar naquilo que os americanos chamam de, na economia, o take-off, que é a decolagem para um país sair de subdesenvolvido, começar a arrumar ganhando altitude.
4: Aonde se liga, na CNN, na Bandeirantes, no G1, na Globo, não se ouve sobre... Eu ouvi muito pouco a eleição, falasse agora há pouco das pesquisas, mas os debates, as conversas, o foco maior é na questão do STF.
5: O STF está em todas as manchetes, o STF é o assunto de todas as rodas, de todos os jornais, das redes sociais, por tudo, né? É impressionante. Né?
1: Imagina esta criatura que foi dono do Banco Master, que está gerando toda essa problemática no país. Eu gostaria de ser, se possível, uma mosquinha para estar perto desse cara para saber qual é o raciocínio dele, o que, que ele imagina do que está acontecendo. Não foi e a ele. Contribuição não foi nociva. Ele isso, claro que eu sei.
20: Foram os que estavam à venda.
1: É isso, os que estavam à venda. Ele só alcançou a boia, é isso que o senhor quer dizer?
20: Ele foi às compras. Não, como qualquer um faz quando está precisando de alguma mercadoria. O cara vai às compras.
1: E aí a gente
20: estava tudo lá, não é? É a frase do Delfim Neto, que eu disse aqui sexta-feira. O Delfim disse, como é que funciona no Congresso? Não, o governo manda na... O governo, se referindo ao Executivo, caminha pelos corredores do Congresso com uma caixa de bombons embaixo do braço. E no Congresso não tem diabéticos.
5: E prazo, né?
20: E aí, Rogério? É isso, né?
1: Todos tiram proveito.
20: Eu acho que... É a minha vez?
5: Não, por favor.
20: Eu acho que uma coisa é a elegibilidade legal, outra coisa é a elegibilidade moral. Se nós formos pensar na elegibilidade legal, bom, nós vamos ter uma eleição. Nós temos candidatos que são legitimamente, são legalmente candidatos e podem ser. Se eu carregar isso para uma legitimidade moral, aí é mais complicado, né? Porque você pensar até que ponto essas pessoas são suficientemente isentas para poderem concorrer ou não. Aí tem toda uma discussão se podia ser candidato ou não podia, mas não há mais tempo para você construir uma inelegibilidade legal de ninguém. Né? O TSE, ele tem na sua formação 3 ministros do Supremo Tribunal Federal. O próprio André Mendonça, o Dias Toffoli e o outro lá que eu...
5: É o Nunes Marques.
20: É. Então, você tem 3 ministros do Supremo integrando o Tribunal Superior Eleitoral, que é quem vai comandar o processo todo, né, de eleição. Então, eu acho que a gente volta aqui para uma coisa que tantas vezes falei aqui, né, o juiz, ele é um sujeito que precisa, os poderes de uma maneira geral, mas o juiz mais que os outros, ele precisa de credibilidade. Porque se nós não acreditamos no juiz, se nós não conseguimos crer que o juiz é confiável, a vida se torna uma coisa muito horrorosa, porque ele é uma porta que nós precisamos confiar. Nós vamos para um processo eleitoral, nós temos que confiar no processo eleitoral. Para isso, quem conduz o processo eleitoral tem que estar no universo da nossa confiança. Quando eu digo nossa, de todo o povo brasileiro, as pessoas têm que confiar. A questão é quem confia hoje, né? Se o Supremo Tribunal Federal está o próprio judiciário, ele de certo modo acaba sendo arrastado por essa crise do Supremo, né? um efeito dominó, ele acaba sendo arrastado por isso. Então eu acho que nós teremos uma eleição, é claro, né? O quanto essa questão toda vai influenciar no resultado, bom, aí só Deus sabe, né? A pesquisa de opinião aí, a última que foi divulgada, né, empate entre 2 candidatos, né? Então, um empate, rigorosamente um empate no segundo turno, vai ser 41 a 41. Né? Agora, o quanto isso vai contaminar candidaturas e, consequentemente, vai enfraquecê-las ou vai fortalecê-las, aí é uma questão que depende do Brasil amanhã. Eu não sei o que vai acontecer amanhã, eu não sei qual é o próximo passo. Mas existe até, penso eu, até uma possibilidade, né, de que nós não tenhamos um ambiente adequado para ter um processo eleitoral, para viver um processo eleitoral regular. Né? Porque, eu repito, o doutor Fachin, ele tem uma responsabilidade enorme, ele tem que tapar o buraco, tem que conter a sangria. Ele tem que conter a sangria, necessariamente, para depois ver o que vai fazer. Agora, como é que ele vai fazer isso? E como ele vai fazer isso? É uma boa pergunta.
5: Uma boa pergunta, hein, Rogério?
21: É. Estabilizar o paciente, né? Tapar o buraco, estabilizar o paciente, enfim. Para depois submeter a cirurgia, se for o caso. Né?
1: Mas nós estamos
21: cortar, na cortar na própria carne, como diz um outro caso antigo aí, né?
20: Mas uma coisa é assim, se deixar sangrando, vai morrer.
21: Vai morrer.
5: Nunca se viveu isso? Nunca se viveu uma situação dessa? Não, não, em cima da eleição, assim?
21: Acho que não.
5: Não.
21: Os outros momentos de instabilidade que a República teve, eu era muito criança, eu não sei. Não sou. Só para responder,

mais. Quem diga que é mais grave, porque o judiciário seria o último bastião da moralidade, né? Acima de

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1: 14 horas e 31 minutos.
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18: A Igreja Católica celebra hoje a festa litúrgica da Natividade de Nossa Senhora, Maria de Nazaré, Mãe de Jesus. Essa festa da Natividade de Nossa Senhora liga-se estreitamente à vinda do Messias, como promessa, preparação e fruto de salvação. Veneramos hoje a Maria, a aurora que precede o sol da justiça, e recordamos os acontecimentos que prepararam o nascimento de Jesus. Por isso, o Evangelho de hoje apresenta a genealogia de Jesus, que vai desde Abraão até José, o esposo de Maria de Nazaré, do qual nasceu Jesus. Também o Evangelho de hoje apresenta a gravidez de Maria por obra do Espírito Santo. José, diante dessa gravidez, que era um homem justo e não querendo denunciar Maria, resolveu abandoná-la em segredo. Enquanto pensava nisso, Eis que um anjo do Senhor apareceu-lhe em sonho e disse: José, filho de Davi, não tenhas medo de receber Maria como tua esposa, porque ela concebeu pela ação do Espírito Santo. Ela dará à luz um filho, e tu lhe darás o nome de Jesus, pois ele vai salvar o seu povo dos seus pecados. Nascimento de Maria e nascimento de Jesus, obras de Deus para a nossa salvação. Com a bênção do Deus misericordioso, o Pai, o Filho e o Espírito Santo. Amém.
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1: Olá, muito boa tarde. 14 horas e 41 minutos, 14h41 da tarde, com um sol tímido nesta tarde de terça-feira com cara de segunda, né? 8 de setembro de 2026. Tivemos muita nebulosidade pela manhã, né? O sol apareceu muito rapidamente em alguns momentos, mas a grande maioria da manhã esteve aí com nebulosidade e a temperatura que insiste em não subir, né? 16 graus e 5 décimos agora, a umidade relativa do ar que teve uma queda, agora está nos 76%, mas fez frio pela manhã, 8 graus e 9 décimos, a mínima às 5 horas e 2 minutos, a máxima agora há pouco, com a presença desse sol, chegou aos 17 graus e 4 décimos. Pressão atmosférica nos 1.018 milibares, o vento é o sudoeste a 10 quilômetros horários. Segundo o Centro de Pesquisas e Previsões Meteorológicas, a previsão para a sequência do dia é de céu parcialmente nublado, com períodos de poucas nuvens, ventos de sudeste e sul fracos a moderados. A máxima prevista era nos 18, mas eu acho que não vai chegar nos 18, não. Para quarta-feira, tem previsão de céu nublado, com períodos de parcialmente nublado, possibilidade de nevoeiro, ventos de sudoeste e sudeste fracos a moderados, a mínima em 9 e máxima em 16. Já para quinta-feira, tem previsão de céu nublado, sujeito a chuviscos, ventos de sul-sudeste fracos a moderados, a mínima em 11 e máxima em 16. Climatempo está indicando aí 1,6 milímetros de chuva para quinta-feira, já que tem uma boa condição de chuva para sexta. Tem 37 milímetros de chuva na sexta-feira, nublado com chuva forte durante o dia. À noite a chuva diminui de intensidade, mas não para. Mínima em 12, máxima em 15 na sexta. Segue a chuva ainda, pelo menos na madrugada. Ampliou agora, no sábado também com chuva, só não chove pela manhã, o resto, pancadas de chuva na madrugada, sexta para sábado, na tarde do sábado e na noite do sábado também, 4,7 milímetros. Para mínima em 10, máxima em 16, já que teremos uma queda na temperatura, tem nova massa de ar polar passando aí pela região a partir do domingo, mínima em 9, máxima em 15, mas presença do sol no domingo é a previsão hoje do Climatempo. E indicando para a semana que vem, uma semana de temperaturas baixas, mas com garantia neste momento a presença aí do sol durante toda a semana. Ah, pelo menos aí né? Essa garantia, vamos dizer assim, domingo 13 até a terça 22 sem previsão de chuva, com temperaturas mais amenas pela manhã, à tarde ficando nessa faixa aí, inicialmente aí dos 15, 16, 14, na quarta-feira 16 de setembro, e depois dando uma elevadinha aí, 19 e 20. Mas, essa é a indicação, né? Para esta semana, nebulosidade e umidade, especialmente a partir de quinta, sexta-feira com mais intensidade, sábado também, para o domingo, com a ajuda aí na queda da temperatura, termos aí uma presença maior do sol. Então vamos seguindo, né? Estamos seguindo nesta condição aí de clima não muito favorável, né? E eu estava acompanhando aí a nebulosidade, as nuvens, hoje pela manhã mesmo, era praticamente só aqui na região da Campanha, né? Junto ao litoral, né? Nós aqui, Rio Grande, Jaguarão, Bagé, que tinha essa nebulosidade. E é o que a gente está acompanhando agora também, ó. Então ela está crustada aqui na nossa região, né? Um pouco mais nebulosidade também para a área aqui de Montevidéu, Rocha, né? 33, Melo, também está com nebulosidade nesse momento. Em outros pontos nós temos chuva, né? Chuva especialmente para a área de Santa Catarina. Os destaques do tempo, seguimos aí sobrevivendo a esta condição. G1 destaca, 11 diretores da PF declararam total apoio a Andrei Rodrigues e colocaram cargos à disposição. Também imagem do G1. Elton John exalta Gilberto Gil, você é uma lenda e um homem brilhante. Grande show aí do Elton John essa madrugada. Fiquei acordado até as 2 da manhã para acompanhar aí o show do Elton John, que foi realmente show, né? Foi uma maravilha, né? Praticamente 2 horas e 15 minutos de espetáculo, né? Realmente um espetáculo, né? Quem se fez presente lá no Rock in Rio acabou, acredito, ficando satisfeito, e quem acompanhou aí pelas mídias também ficou satisfeito. É destaque ainda no G1, Supremo versus PF, os argumentos que Mendonça apontou para afastar diretor-geral da PF. Também, governo vê invasão de competência e vai recorrer da decisão do ministro. Lewandowski diz que não foi procurado e não assinaria carta de ex-ministros. Globo anuncia Avenida Brasil 2 para janeiro de 2027. Dinheiro esquecido. Banco Central diz que 5,6 bilhões podem ser resgatados. Mas o pessoal não resgata. Também destaque aí do G1. Em GZH, segunda turma do STF tem maioria para manter afastamento de diretor da PF, mas Gilmar Mendes pede vista e adia decisão. Eventos extremos, estiagens e gestão dos recursos, os desafios do Rio Grande do Sul na área ambiental. INSS considera a fila zerada ao excluir 223 mil casos com espera acima de 45 dias. São complexos, diz ministro. São destaques aí das agências nesta tarde. Tem falando de Bíblia? Tem padre Marcos Bicalho chegando.
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21: Olá, gente amiga! Hoje queria deixar aquele abraço especial para as nossas irmãs do Carmelo.

0: 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E dando aí seguimento ao nosso estudo do livro do Apocalipse, abra aí, então, o seu livro no capítulo 11. Capítulo 11 do livro do Apocalipse. Vamos lá, capítulo 11, lá no versículo 1. Foi-me dado um caniço semelhante a uma vara de agrimensor, e disseram-me: levanta-te e tira as medidas do santuário de Deus, do altar e dos que nele estão em adoração. Deixa fora o pátio externo do santuário. Não tires as suas medidas, pois foi entregue às nações pagãs, e estas vão calcar aos pés a cidade santa durante 42 meses. Mas eu darei as minhas duas testemunhas 1260 dias para profetizarem, trajando vestes de penitência. Estas duas testemunhas são as duas oliveiras e os dois candelabros que estão diante do Senhor da terra. Então vamos lá. Agora João tem que fazer uma medição do santuário, do templo, mas só da parte que está pura. Aquilo que as nações pagãs deterioraram, larga para lá. Hoje nós precisamos perceber entre as igrejas cristãs qual é a parte que está pura. É nessa parte que nós temos que nos apoiar. O resto que se diz cristão por aí, esses nós podemos largar para lá. Esses têm que ser jogados fora. E pegar também como base as duas colunas principais, as duas oliveiras, os dois candelabros, os dois pontos de onde emana a luz do Senhor. E vamos lá, 42 meses, 3 anos e meio. Desde que o profeta Daniel, a duração padrão de uma perseguição. Então vamos lá, por que mesmo? Já Daniel anunciava perseguições com 42 meses. Vamos ver se você mata a charada. Por que 42 meses? Por que 3 anos e meio? Porque 7 não é o número do que é completo, do que é total? E 3 e meio? 7 dividido por 2. Significa o quê? Que não é um tempo todo. Não é uma perseguição completa. É uma perseguição parcial. Por quê? Porque Deus vai impedir a aniquilação total. Se fosse uma perseguição de 7 anos... provavelmente teria aniquilação total. Mas uma perseguição de 42 meses, 3 anos e meio, é a metade. E aí, as duas testemunhas que vêm para anunciar, vão profetizar por 1260 dias, 105 anos, mais de 100 anos, tempo demais, muito tempo. Ou seja, a profecia é aquela que vai durar. A profecia vai levar tempo. Por quê? Porque ela tem o tempo de Deus para fazer emergir as coisas de Deus. Pergunta: o que quer dizer uma perseguição de 42 meses?
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3: Eu, padre Marcos Bicalho, falando de Bíblia. 14h55, temos intervalo e depois vamos saber mais detalhes do ProUni.

0: Chapéu.
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2: 14 horas e 55 minutos.
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5: 3 da tarde. Vamos acompanhar agora uma entrevista realizada pela manhã dentro do Bom Dia Rio com o jornalista Sérgio Corrêa, que esteve tratando do tema do ProUni da Universidade Católica de Pelotas com a nossa querida Fabiane. Vamos acompanhar.
6: Estamos recebendo Fabiane de Freitas Reinhardt, gerente administrativa e coordenadora do ProUni aqui na UCPEL, e a gente vai falar um pouquinho sobre o ProUni da Universidade Católica de Pelotas, né? Porque esse é um programa Universidade para Todos. O ProUni é uma das principais portas de entrada para o ensino superior por meio de bolsas de estudo. Aqui na Universidade Católica de Pelotas, estudantes de diferentes cursos podem concorrer às bolsas e, neste momento, a universidade recebe a documentação dos candidatos da lista de espera do segundo semestre de 2026. Para explicar como funciona o ProUni na UCPEL e tirar as principais dúvidas dos candidatos, é que a gente está recebendo aqui a gerente administrativa e coordenadora do ProUni, aqui da UCPEL, Fabiane de Freitas Reinhardt. Bom dia, prazer em te receber aqui.
7: Bom dia, Sérgio. Bom dia a todos que nos escutam. É muito bom estar aqui para falar desse programa, né? O ProUni para nós é... A gente tem muito carinho por ele, muito cuidado, né? É um programa, como tu disseste, que é um dos maiores acessos à universidade de ensino superior nas instituições privadas. Então, o ProUni hoje na Católica já está com 21 anos... A Universidade Católica, ela aderiu ao ProUni já no primeiro ano, né, da criação do mesmo, que foi lá em 2005. Então já é bastante tempo, né, de trajetória na nossa universidade. É, como eu disse, é muito bom falar do ProUni, né, Sérgio, porque a gente vivencia sonhos sendo conquistados. A gente tem uma equipe muito boa que atende alunos candidatos, na verdade, de Pelotas e região e até de outros estados, que vem com aquele sonho de estudar na nossa universidade, de estudar em uma instituição privada, né? Com qualidade, com infraestrutura, que realmente aposta na educação, na pesquisa, no ensino. Então, a gente que está lá no dia a dia, em todas as etapas que o programa tem, né, para serem elaboradas durante o ano, quando é época de processo seletivo, que é sempre no início do ano e no meio do ano, é muito bom para nós, porque a gente escuta as histórias dele, os sonhos dele, e a gente acompanha durante todo o curso esses alunos, do primeiro ano ao sexto ano, no caso se for a medicina. Então, depois disso, a gente encontra esses alunos, na verdade, esses profissionais formados, e a gente vê o quanto a Universidade Católica, por meio dessa ferramenta, desse programa, muda a vida deles. São jovens que não tinham ninguém nas suas famílias, nos seus grupos familiares, com o ensino superior concluído. Então, eles vêm de uma camada da sociedade que jamais se imaginavam na nossa instituição. E como a gente sempre diz, você pode estudar na Universidade Católica de Pelotas, né? Se imagine aqui, né? Pense em estar aqui, porque é muito possível. Bom, Sérgio, eu vou explicar um pouquinho do ProUni, né?
6: Exato, eu ia te pedir, né? Como, que muita gente ainda tem dúvida do funcionamento,
7: sim,
6: né?
7: Sim, sim.
6: É, como ele é, quem pode concorrer a uma bolsa, quais são os principais critérios, né?
7: Bom, o ProUni, ele é um programa, como tu disseste, Universidade para Todos, ele é do governo federal, né? Não é um programa da universidade, a universidade só adere a ele. Então, ele tem algumas regras, né, que estão postas na legislação e que a universidade tem que cumprir. É, as principais regras de poder aderir ao ProUni, né, de ingressar pelo ProUni, é não ter o ensino superior, né, é para alunos que ainda não têm o ensino superior. Hoje nós temos prioridade de vagas, porque depois da mudança da legislação em 2022, os colégios particulares também podem, os alunos também podem se inscrever no ProUni. E muita gente ainda não sabe disso. Né? Ainda tem aquela cultura que somente colégio público pode se inscrever no ProUni. Não é mais assim. Hoje os colégios públicos são a prioridade de vagas, claro, né? Depois os colégios particulares com as prioridades de bolsas integrais e depois os alunos que são pagantes dos colégios. Tem uma pontuação mínima, que é 450 pontos, que eles têm que fazer no Enem para poder ingressar. Existe um checklist de documentos, né, que a gente solicita para esse candidato, porque como funciona? Ele faz o Enem, né, assim como ele se inscreve em outros processos seletivos, ele se inscreve no ProUni, né, pelo próprio site do ProUni, acesso único do governo federal. Tem todas as informações, né, sobre o programa, inclusive no nosso site da Católica. Se vocês procurarem no site da UCPEL, tem perguntas e respostas, telefone, WhatsApp, e-mail, diversas formas de poder sanar as dúvidas referentes ao programa. Mas, enfim, quando eles participam do Enem, eles têm depois a publicação das suas notas, né, eles acessam o site do governo federal e, pela questão da nota, eles já, geralmente têm um curso já pré-definido. No ProUni, eles podem escolher dois cursos, a primeira opção e a segunda opção. Às vezes, se a nota é um pouco mais baixa, eles conseguem, né, entrar pela segunda opção. Se a nota é mais forte, entra pela que eles querem. Bom, o ProUni tem três etapas. A primeira chamada, a segunda chamada e a lista de espera. O que acontece? Essas listas vão rodando. O aluno é pré-selecionado, se inscreveu, saiu na primeira chamada. Procura a instituição de ensino, nos procura, né? A gente vai fornecer a lista de documentos, a gente conversa, recebe, entrevista. Na verdade, a gente escuta esse candidato, porque a gente precisa ter a responsabilidade, Sérgio, de fazer a veracidade dos documentos. Né? Nós precisamos realmente lá botar o nosso selo, de o CEPEL está de acordo com essa concessão de bolsa. Porque aquele aluno ele tem que se enquadrar numa questão socioeconômica. Tá? O ProUni tem uma... Atualmente, a UCPEL só adere a bolsas integrais, onde a renda per capita do grupo familiar tem que ser até um salário e meio. Então, o que acontece? Né? Muita gente tem uma questão financeira melhor e as vagas são destinadas a esse público. Então, a gente tem que seguir esta regra. Para poder dar veracidade nesse processo, a gente pede vários documentos, entrevista, conversa, né? E ver a questão de todo o grupo familiar. Outra fato importante tendo para a UNE é a questão da separação das vagas. Nós temos as vagas para ampla concorrência, para PPI e para PCD. Tá? PPI é em torno que são preto, pardo e índios, né? Em torno de 21,5% das nossas vagas são para esse público. E PCD em torno de 8,7%, 8,8%. Este percentual é definido pelo IBGE. Tá? Nós só ofertamos as vagas e o próprio governo federal nos diz, olha, de 100 vagas, 20 vai ser para PPI. Então, ele faz essa divisão para nós e nos manda já separado uma lista. Mas as três categorias de vagas têm que cumprir a questão socioeconômica. Né? Tem que realmente se enquadrar na questão de financeira. Né? Quando o aluno nos procura e traz essa documentação, a gente faz a veracidade, a gente faz a concessão e encaminha ele para a matrícula na universidade. E mesmo depois desse ingresso, né, todos os semestres esse aluno tem que sempre comparecer ao nosso setor. Existe uma manutenção de bolsa do ProUni, a atualização, né, semestral. Ele tem que ir lá, né, assinar, quando necessário atualizar documentos da questão socioeconômica dele. A gente também tem um controle da questão de desempenho acadêmico, né, Sérgio? Porque a gente acredita que seja importante esse programa estruturado e dado para aquele estudante que realmente, né, tem um interesse de ingressar na instituição e finalizar o seu curso. A gente não pode ficar concedendo uma bolsa de um recurso federal a alunos que têm, né, desempenho acadêmico que não está satisfatório. E também está posto na legislação isso. Então é um acompanhamento, assim, Sérgio, constante. O ano inteiro nós temos etapas do ProUni a cumprir. Mas a gente tem muito satisfação com isso, né? Porque a gente tem mais de 600 alunos com bolsa integral no ProUni, na Universidade Católica. Na medicina a gente tem 150 alunos, né? Então é um número bem expressivo de alunos de uma... que jamais estariam aqui, pela questão financeira, estarem cursando o nosso curso de medicina, né?
6: Nós entrevistamos um aluno que ele é do Ceará, né?
7: O James.
6: Isso.
7: O James
6: e ele
7: é um fez, amor, é um querido.
6: Foi premiado aqui, né?
7: Sim.
6: Um artigo.
7: O James é um bom exemplo de praunista. Ele veio de longe, a família é humilde e ele valoriza cada espaço que ele tem na Universidade Católica. Sim. Na verdade, assim, às vezes eu fico olhando, né, as publicidades da UCPEL, eu acompanho muito, a maioria dos garotos propagandas da nossa universidade são praunistas. Sim. E eles têm muito orgulho disso. Né? Eles batem no peito e dizem: eu tenho orgulho de ser ProUni, porque são alunos academicamente que têm um desempenho ótimo, né? A gente não tem mau desempenho na medicina com ProUni, Sérgio, é impressionante, assim, eu sempre digo para eles: vocês são um orgulho para nós, porque eles valorizam cada aula, cada espaço da UCPEL que eles podem, né, ingressar.
6: E o mais bacana que a gente percebe, assim, o amor, o carinho que eles têm, né, pela universidade, pelo curso, pelos colegas, uhum, né? Então a gente percebe que não há nenhum, longe de qualquer tipo de segregação,
7: não,
6: né?
7: Não,
6: ao contrário, as pessoas se sentem acolhidas aqui.
7: A gente sempre brinca, né, que às vezes os alunos que não são bolsistas, né, eles acolhem um praunista até pela questão de dedicação acadêmica, né? Então, assim,
6: exato,
7: um ajuda o outro.
6: Exato.
7: É uma troca. E a gente vê isso, eu vejo isso porque eu acompanho muitos alunos. Eu tenho muitos alunos no meu Instagram, né? Eu gosto de encontrar eles, eu gosto de abraçar, de saber como é que eles estão. Porque eu acho que é o nosso papel como instituição cristã,
6: sim,
7: né? A gente,
6: sim,
7: tem que ter esse acompanhamento e essa visão além só de uma concessão de uma bolsa. A gente tem que ter essa escuta mais ativa.
6: Só para quem nos ouve, né? De repente alguém... Nós falamos em ProUni, só para que as pessoas possam entender. ProUni é diferente do FIES. O FIES é um financiamento estudantil.
7: Exato.
6: Que depois o aluno tem que pagar, né? O ProUni não, ele ganha uma bolsa... integral.
7: Totalmente,
6: né?
7: Integral.
6: Quer dizer, o governo paga para que ele possa estudar numa instituição privada.
7: O governo, ele não paga a instituição. A gente tem uma questão de imunidade tributária, né?
6: Sim,
7: que é uma questão mais detalhada.
6: Uma troca,
7: exatamente.
6: Um escambo.
7: Isso, né? A gente faz a nossa parte e o governo faz a dele,
6: claro,
7: né? Mas é uma troca muito justa. Mas, assim, ele não paga nada de mensalidade, nada.
6: Sim.
7: E a gente tem, como eu estava, né, comentando, um acompanhamento muito grande com esses alunos. A gente hoje tem o NAI, né, que é o Núcleo de Apoio Estudante, que também acolhe muitos alunos do ProUni. Nós temos lá uma assistente social, que é a Isabela, nós temos a psicóloga, a pedagoga. Então, quando esses alunos, Sérgio, vêm de uma escola que não teve uma base muito forte de ensino, a UCPEL também consegue preparar ele, dar um nivelamento, né, poder ajudar ele a se manter na nossa instituição. Porque a gente sabe que tem uma diferença muito grande entre ensino médio e ensino superior.
6: Sim.
7: Então, muitos vêm de escolas que não teve aquele preparo e se compreende isso. Mas sempre se fala também, nunca desista, né? Tu vai ter esse acompanhamento aqui dentro da UCPEL. Atualmente, a UCPEL, Sérgio, ela oferta vagas para o ano em todos os cursos. O curso que tiver turma inicial em aberto vai ter bolsa do ProUni. A gente está imaginando que nós vamos ter aproximadamente para 2027, ainda não foi validado pela pró-reitoria, né? Pela nossa reitoria, mas a gente acredita que nós vamos ter aproximadamente 40 vagas para medicina para o ano que vem.
6: 40 via ProUni?
7: Via ProUni. Então, assim, é que realmente nós cumprimos a legislação, né? A gente se preocupa com o programa e cuida ele do início, meio e fim.
6: Ser pré-selecionado pelo ProUni, né, já significa que o estudante está com a vaga de bolsa garantida?
7: Não.
6: Ou ainda há essa análise
7: feita pela
6: universidade?
7: Né? É o meio caminho andado.
6: Sim.
7: Né? Pela nota que o MEC faz a pré-seleção e nos caminha as listas da primeira chamada, segunda chamada, lista de espera. Porque o que acontece? Muitas vezes eles se inscrevem, né, e ou às vezes uma federal chama, ou eles não se enquadram e há reprovação, por isso que tem outras chamadas.
6: Exato.
7: Para ir complementando aumentando, né, e ocupando essas vagas que estão em aberto. Mas para ele realmente ter a vaga e assinar o contrato, ele tem que se enquadrar na questão socioeconômica, ele tem que cumprir os critérios da legislação do ProUni. Então, às vezes, nem sempre, né, porque a gente analisa patrimônio, a gente analisa a renda de todo o grupo familiar. Por mais que o aluno, eu moro sozinho, tenho 18 anos. Não, quem é que te ajuda com aluguel, com tal situação? Tem que ter essa validação, né, Sérgio? A gente precisa proteger o programa e a nossa instituição. Então, tem essa validação, sim.
6: Até para não abrir portas, né, para um aluno que não está enquadrado dentro daquela condição, exatamente, que o programa exige.
7: Exatamente,
6: né?
7: Exatamente. É para ser justa, né?
6: Exato.
7: A gente acha que a justiça e a transparência é muito importante. Então, hoje a gente tem uma transparência muito grande com o ProUni. E, claro, a gente faz o possível para ser justo. Né?
6: Fabi, quais são os erros mais comuns que podem fazer com que um aluno, de repente, foi selecionado e perde a vaga, né?
7: Renda.
6: Renda?
7: Renda, sempre.
6: Omitir renda.
7: Na verdade, às vezes eles nem entendem a questão da regra da renda. Eu nem penso que é omissão.
6: Sim.
7: Né? Eu acho que não é esse o intuito deles, mas eles se escrevem...
6: É o não entendimento.
7: O não entendimento, exatamente. Eles se escrevem, né? Aí, claro, quando a renda ultrapassa, a gente até tem uma a gente pode... majorar um pouco, analisar o todo, né? Mas a gente não pode extrapolar. Então, geralmente, as reprovações é pela questão de renda. Né? Não, ou a gente também, no meio do processo, consegue identificar que aquele aluno já tem uma graduação, isso acontece também, né?
6: Sim. Entendeu?
7: Porque existe uma brecha para um aluno ter ProUni de graduação, já ser formado e ter ProUni, sim, mas é só para quem é para a área das licenciaturas e quem atua, né, nas escolas de ensino municipal, estadual. Aquele professor que quer um ProUni, já tem uma graduação, se ele estiver atuando, ele pode ter ensino superior. Mas é somente essa brecha. Demais cursos, né, outras situações não pode ter.
6: Mas igual ele vai ter que se enquadrar no valor de ganho, né?
7: Para professor, não.
6: Existe
7: essa brecha na legislação.
6: Ah, interessante também, porque isso motiva os profissionais da educação,
7: As universidades que têm os cursos de licenciatura, né? Então, elas podem receber candidatos que têm a graduação e que fogem da regra da questão socioeconômica. Isso é para estimular, né, o professor a continuar na sala de aula.
6: Sim.
7: A continuar, né, ministrando. Então, o programa também tem esse objetivo.
6: Depois da documentação aprovada, né, como é que funciona a entrada desse estudante na UCPEL? Ele precisa mais alguma prova?
7: Não.
6: Ele
7: o aluno
6: já
7: do
6: entrou
7: ProUni...
6: com a nota do Enem. Ele vem indicado pelo Enem,
7: exato,
6: pelo MEC.
7: O aluno do ProUni não precisa fazer vestibular na UCPEL.
6: Sim.
7: Ele vem pelo ingresso via ProUni. Ele é aprovado, a gente elabora um contrato, que é o contrato do MEC, né, do governo federal, e a gente tem um fluxo muito detalhado dentro da instituição. São vários setores que estão envolvidos nesse acolhimento, nesse processo seletivo. A gente tem a comunicação direta com o setor de matrículas, né, com o próprio NAI, então a gente já encaminha para a coordenação de curso. Como o ProUni tem um cronograma, Sérgio, que é definido pelo MEC, às vezes o cronograma ele vai além do início das aulas, geralmente. Né? Então, alguns alunos entram para seus início letivo quando a UCPEL já está em pleno funcionamento. Às vezes até um mês de aula. Então, o coordenador tem todo esse cuidado, né, de receber esse aluno aprovado, de deixar ele a par do que está acontecendo. No curso de medicina ainda tem um diferencial, que tem uma acolhida mais forte presencial, por ser um curso que demanda mais, né, acho que disciplinas, enfim, tem que ter um acesso maior. Então, a coordenação da medicina tem todo esse cuidado. De cada aluno que a gente aprova da medicina, a gente informa a coordenação e eles chamam o aluno para conversar, né, e explica um pouco como funciona a logística da UCPEL. Porque são vários, né, locais de aula, é tudo novo. Então, eles precisam ter esse entendimento. A gente só não matricula e manda para aula. Isso não acontece. A gente dá um norte para esse aluno. Ele vai ser um aluno CPEL como qualquer outro aluno. Ele vai ter todos os direcionamentos que ele deve ter. Né? A gente vai estar ali sempre para ter essa escuta de poder ajudar ele, porque o objetivo do ProUni na UCPEL não é só aprovar o aluno. A gente quer manter este aluno até a sua formatura. A gente tem quase 7 mil alunos que já passaram pelo ProUni, Sérgio. a história da OCPEL. Então, assim, é um número bem expressivo, né? De gente...
6: Não,
7: de...
6: E o quão lindo é, né? Porque é... para se enquadrar nessas condições...
7: É... Eu sou
6: de uma
7: suspeita,
6: renda,
7: né,
6: muito baixa para uma renda familiar...
7: Sim,
6: né?
7: São histórias lindas
6: isso
7: de vida.
6: É oportunizar quem nunca teria essa oportunidade.
7: Eu sempre digo para os alunos, quando nos procuram... Eu sou suspeita em falar da OCPEL, porque eu tenho muito orgulho dessa instituição, né? Eu acho que ela realmente muda a vida das pessoas. Então, poder acolher essa camada da sociedade é muito importante. Essa inclusão é muito importante, porque eu até vivencio um pouco da minha história. Eu só pude estudar, eu me formei na Universidade Católica, me pós-graduei aqui na UCPEL, mas eu só consegui isso pela questão de um programa de bolsas. Senão, eu não estaria aqui hoje.
6: Bolsa Dom Antônio Zatter.
7: A nossa querida Dom Antônio Zatter, né? Que é assunto para outra pauta,
6: É verdade.
7: Sérgio, outra coisa assim, importante que eu queria também destacar aqui, né? A gente tem um programa que a universidade faz, que é o check-in. Onde o ProUni atua junto com todas as coordenações, junto com o pessoal ali, né, que faz toda essa recepção. Esse programa é muito importante, porque ele traz as escolas até a nossa universidade, né? E a gente pode plantar a sementinha do ProUni na fala. E eu percebo, assim, em cada encontro do check-in, como eles desconhecem o programa. Como eles não sabem que é possível acessar a OCPEL pelo programa. Então, é um momento que a OCPEL também faz esse papel até de disseminação da informação, né? Trazer os colégios, tanto público como particulares, para falar do programa e dizer as regras do programa, aonde a gente está localizado, quais os canais de atendimento, ingresso desses jovens. E tem todo esse acompanhamento, né? Então, eu acho que é o cuidado, que é a questão mesmo de acolhimento, cuidado. E a gente tem várias colações de grau, Sérgio. Agora mesmo a gente teve colação interna aqui no auditório. É. Primeiro candidato, a primeira colocada com a melhor nota, ProUnista. Né? Então, dá muito orgulho. Ano passado, curso de medicina, né? A melhor nota do curso de medicina, ProUnista. Então, assim, acontece... Não, desculpa, não foi em 2025, 2024. A melhor nota da medicina foi ProUnista. Ano passado não foi. Mas acontece muito isso. Então, ele muda vidas. Né?
6: É uma superação.
7: A superação de ver... algumas cenas que me marcaram muito, quando a gente teve a conquista, quando a nossa instituição conquistou a nota 5 na medicina, que teve aquela festa na volta do entorno do Campus 1, né? Os alunos do ProUni gritavam felizes, realizados, porque eles estão numa instituição que é nota 5. Né? Então, eles nunca se imaginavam aqui.
6: E o que é preciso entender também, né, o valor desse contexto, né, da educação com qualidade, né, de alcançar uma nota máxima no MEC, esse valor ele é compartilhado com todos os alunos, né, mas feliz daquele que não precisa de uma bolsa.
7: Exatamente,
6: né? Então,
7: não, com certeza.
6: Quando ele é compartilhado com aquele que precisa de uma bolsa e que jamais realizaria o seu sonho se não fosse esse projeto, né? É diferente.
7: O ambiente fica diversificado, né? São situações diferentes que convivem juntas e cada um dá o seu melhor. Então, poder estar aqui para eles é importante. E eles, né, como bolsistas, eles nos ajudam enquanto instituição a levar o nosso ensino para frente. Hoje eu acompanho nas redes sociais alunos que são cirurgiões, que são juízes, estão extremamente bem colocados no mercado, que se formaram na nossa instituição. E conseguem hoje retribuir para a sociedade, de alguma forma, o que eles tiveram. Porque eu sempre converso com eles, olha, vocês lembram sempre que vocês foram para a Unista, né? Vocês precisam dar um pouquinho de vocês, do tempo de vocês, para quando vocês forem profissionais.
6: Exato.
7: Seja a área que for. Mas lembrem, existem jovens que também vão precisar de um apoio assim como vocês tiveram. Né? E muitos levam isso, Sérgio.
6: Retribuir, né?
7: Exatamente,
6: retribuir o carinho que ganhou, a atenção.
7: Isso, é um dos papéis, dos valores da nossa universidade, né? Eu acho que, então, a OCPEL só tem a ganhar com esses bolsistas e eles representando ela onde eles estiverem. Eu acho que é bem importante para a instituição também.
6: E um aspecto que é interessante também, que o projeto traz, que é receber estudantes de todo o Brasil. Né? Exato. Né? Quer dizer,
7: culturas até diferentes.
6: Exato, exatamente. É. Essa mistura né, cultural que é muito legal.
7: A gente escuta histórias diversificadas, muito legal.
6: Fabiane, quem está na lista de espera do ProUni agora, o que precisa fazer e qual é o prazo para entregar a documentação?
7: A lista de espera é para aqueles que já estão inscritos no programa, no processo desde junho, tá? Então, é só para aqueles que ainda não conseguiram uma vaga na primeira e na segunda chamada, né? Já passou o período de inscrição, nós estamos recebendo os documentos. Até sexta-feira, agora, é o último dia para a entrega dos documentos. Nós já comunicamos todos esses alunos que são bolsistas, né? Candidatos que são pré-selecionados para trazerem os documentos até a instituição. A nossa sede hoje, Sérgio, ela está localizada aqui na Félix da Cunha, 425. Tá quase em frente ao prédio da reitoria, então é um sobrado branco, né? Quem quiser nos conhecer, quem quiser saber um pouco mais do ProUni, a gente está sempre ali das 8 da manhã, 5 da tarde, não fechamos ao meio-dia para poder atender aquele grupo né, que tem o seu horário de trabalho. Então isso deu muito certo em ficar no horário do almoço aberto, porque muita gente que tem ProUni trabalha.
6: Claro.
7: Né? Então a gente consegue receber essa camada desse público nesse horário. Então a gente está super à disposição, mas neste momento estamos recebendo os alunos da lista de espera. Provavelmente, né, o cronograma para o próximo processo, que é no início do ano, que é o processo forte da UCPEL, porque sempre no início do ano a gente tem mais vagas ofertadas, né? E cursos também com oferta de vagas. Então, geralmente as inscrições é no final, segunda quinzena de janeiro. A gente sempre divulga no nosso site da UCPEL, no Instagram, a gente tenta fazer o possível para chegar até esse provável aluno a informação do ProUni. Aí sim, no início do ano a gente tem um número de vagas que vai às vezes 150, 170, 180 vagas disponíveis para o ProUni. É um número bem expressivo e que a gente, né, se prepara para poder receber esses candidatos.
6: Tá, e teria alguma orientação, né, que tu daria para esse estudante não perder a oportunidade do início do ano, para quem está pensando em tentar o ProUni?
7: Sim, eu acho que é muito importante, né, esse estudante seguir o site da UCPEL, se informar no site da UCPEL, seguir a UCPEL no Instagram, né, e também o do MEC. Né, eles publicam muito as datas, os cronogramas de inscrição. Eu acho que esses dois meios, né, digitais são o caminho mais importante para eles acompanharem. E sempre lembrando, né, a gente está lá à disposição, a equipe está preparada para sanar tudo que é espécie de dúvidas. É, muitas vezes a gente até consegue entender um pouco da questão do grupo familiar para poder orientar aquele candidato a preparar a documentação.
6: Sim.
7: Sempre que nos pedem a lista de documentos, ela está disponível no site, ela não é nenhum segredo. No site da UCPEL tem todo o formulário, checklist, manual de como preencher, enfim, está tudo lá posto. Né, perguntas e respostas, e nós estamos aqui, ansiosos para receber os nossos novos bolsistas.
6: Que bom. Não sei se faltou alguma informação, gente,
7: eu acho que
6: foi
7: bem legal o nosso papo, né, Sérgio? É importante falar do ProUni, assim, como eu disse, a gente tem muito orgulho em falar do ProUni, eu acho que é um momento oportuno e especial. Eu acho que no final do ano é importante também a gente ter mais um papo, assim, quando estiver perto do período de inscrições.
6: Claro.
7: Porque a nossa rádio consegue atingir uma camada boa, né? Então, eu acho que... E o que não foi dito, como eu disse, estamos lá para responder.
6: Apostos, né? Para atender todo mundo,
7: exatamente,
6: né? Exatamente. Bom, gente, a gente conversou com Fabiane de Freitas Reinhardt, gerente administrativa e coordenadora do ProUni aqui da UCPEL.
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5: 15 horas e 26 minutos.
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21: Alô, amigos, está no ar o programa em português da Rádio Vaticano, Vatican News. E nesta terça-feira, 8 de setembro, a gente traz as últimas notícias sobre o Papa Leão XIV, a Santa Sé e a Igreja no mundo. Nos estúdios hoje, Andressa Collet e na nossa parte técnica, Luca Rossi. Temperaturas altas na cidade do Vaticano. E agora vamos direto aos destaques do programa de hoje. Papa e mensagem em vídeo a jovens africanos sejam testemunhas do amor e da paz em um mundo dilacerado por guerras e conflitos de todos os tipos. Leão XIV, no Santuário de Nossa Senhora do Bom Conselho, na Itália, reforça o convite. Deixemos a paz crescer em nós. Santa Sé, em encontro em Assis, a diplomacia por si só não produz a paz, mas prepara as condições para que se enraize. Na Terra Santa, Cardeal Pizzaballa reforça, queremos lembrar que a Terra Santa é para todos. E Papa faz nomeações para o Brasil. Fique com a gente, o programa desta terça-feira está começando agora. Seja novamente bem-vindo a mais um programa produzido pela redação brasileira da Rádio Vaticano, o Vatican News, neste 8 de setembro, dia em que a Igreja celebra a Natividade da Bem-Aventurada Virgem Maria. Com Mariângela Jaguraba, vamos fazer um giro sobre as atividades do Papa, entre mensagem em vídeo aos jovens na África e também a missa presidida no Santuário de Nossa Senhora do Bom Conselho, em Genazzano, cidade próxima de Roma. Vamos ouvir.
22: O Papa Leão XIV celebrou a missa no Santuário de Nossa Senhora do Bom Conselho, na cidade italiana de Genazzano, na tarde desta segunda-feira, na festa da Natividade da Bem-Aventurada Virgem Maria, celebrada nesta terça-feira. Leão XIV iniciou sua homilia recordando que nos primeiros dias de seu pontificado sentiu o dever e um profundo desejo de se aproximar de Gianazzano, do Santuário de Nossa Senhora do Bom Conselho. Ao longo da minha vida, Nossa Senhora do Bom Conselho me acompanhou com sua presença maternal, sua sabedoria e o exemplo de seu amor por seu filho, que é sempre o centro da minha fé, disse o Santo Padre.
0: Com joia sono di nuovo qui. A celebrare con voi la vigilia della Natività della Vergine Santissima.
22: Estou aqui novamente com alegria para celebrar com vocês a vigília da Natividade da Bem-Aventurada Virgem Maria e confiar à menina Maria tudo que ainda nasce nesta pobre, porém magnífica humanidade. Frágil como uma semente, mas sinal da fidelidade de Deus. Sim, Maria é o alvorecer de um novo dia, do nosso mundo finalmente liberto do mal. Nós estamos aqui perto dela, ao redor do altar de onde a salvação nos vem e nos transforma, filhos no Filho. Peçamos a ela o seu bom conselho para acolhermos a palavra divina, guardá-la dentro de nós e trazê-la à luz através de decisões corajosas e sábias, de uma conversão autêntica. Neste lugar de antiga presença agostiniana, Leão XIV retornou às páginas bíblicas lembrando a propósito as palavras de São Tomás de Vilanova, frade e bispo agostiniano que, dedicando sua vida ao serviço dos pobres, penetrou profundamente a verdade da fé. Ele soube ver o paradoxo da pequenez e, por assim dizer, da marginalidade de Maria centralizada na economia da salvação. São Tomás se perguntava: como deve ter sido o nascimento de uma menina na época de Joaquim e Ana? Refleti muitas vezes, escreve ele, e perguntei-me por que os evangelistas que falaram tão extensamente de São João Batista e dos apóstolos nos contam de forma tão sucinta a história da Virgem Maria, que supera todas as outras em sua experiência e estatura pessoal. Por que, pergunto, não nos foi contada a sua concepção, o seu nascimento, a sua educação, os seus hábitos, as virtudes que a adornavam, a relação humana que tinha com o seu filho, como se relacionava com ele, como vivia com os apóstolos após a sua ascensão? Todas essas coisas eram importantes e os fiéis as teriam lido com singular devoção e teriam agradado ao povo comum. Ó evangelistas, eu me dirijo a vós. Por que nos privastes de tamanha alegria com o vosso silêncio? Por que omitistes detalhes tão alegres, tão aguardados, tão agradáveis?
0: Troviamo in queste parole um suggerimento importante per la nostra fede. Interrogare la scrittura e i suoi autori, discutere col testo.
22: Encontramos nessas palavras uma importante sugestão para a nossa fé: questionar as escrituras e seus autores, discutir o texto e dialogar com as testemunhas da revelação como se fossem amigos. Somos, de fato, concidadãos dos santos e membros da família de Deus. E da própria Maria, aprendemos a inteligência que conversa com Deus, que faz perguntas e interpreta os acontecimentos, guardando-os e conectando-os no coração. De acordo com São Tomás de Vilanova, os evangelistas permaneceram em silêncio sobre ela pela simples razão de que a glória da Virgem estava toda nela e podia ser imaginada em vez de descrita, e que, como resumo da sua história, o que está expresso no título é suficiente, que Jesus nasceu dela.
0: Celebriamo la nascita di una bambina chiamata a diventare la madre del suo creatore.
22: Celebramos o nascimento de uma menina chamada a ser a mãe de seu Criador, a mãe de Deus que salva. No entanto, ela nasce simplesmente uma menina, como as filhas e netas que seguramos em nossos braços. Hoje ela possui títulos nobres e elevados, de senhora e rainha, mas o caminho de Deus foi e permanece mais simples e silencioso, porém não menos poderoso e transformador. É o caminho do próprio Jesus. Assim como Maria, também nós somos predestinados a sermos conformes à imagem do Filho, pela graça, certamente, mas também desejando e preferindo a sua estrada, as suas escolhas, o seu caminho. Em Jesus Cristo, Deus escolheu as condições históricas e a mais humilde das criaturas para manifestar a originalidade do seu reino, no qual a prepotência não tem lugar e a onipotência é criação, serviço e cuidado da vida, disse o Papa. Leão XIV nos convidou a dirigir à Pequena Maria, pedindo-lhe que a celebração do seu nascimento aumente a nossa paz. Sim, queridos irmãos, queremos imaginar a paz, ampliar os limites da compreensão e pintá-la em nossa alma para reconhecer que ela já existe, para acolhê-la e servi-la. É o dom de Deus, o sopro do ressuscitado, a obra do Espírito Santo. Deixemos a paz crescer em nós. Ela brotará no mundo e a Mãe do Bom Conselho nos acompanhará nessa missão, concluiu o pontífice. Os jovens estão no centro das prioridades pastorais em países que passam por crises muitas vezes complexas. Este é o objetivo da primeira edição das Jornadas da Juventude da África Ocidental, que se realiza em Accra, capital de Gana, de 7 a 11 de setembro. O Papa enviou uma mensagem de vídeo ao evento promovido pela Reunião das Conferências Episcopais da África Ocidental, afirmando estar convencido de que estes momentos intensos passados juntos os ajudarão a crescer na fé e a se enriquecerem cada vez mais dos valores como o encontro e a abertura ao outro. Vocês não são uma juventude sacrificada, como muitos podem pensar, enfatiza Leão XIV, especificando que os jovens são o hoje de Deus, o hoje da Igreja. Essas palavras remetem a uma passagem da mensagem de Bento XVI para a 25ª Jornada Mundial da Juventude, em 2010, na qual o pontífice falou dos jovens como um tesouro inestimável. Isso é ainda mais verdadeiro para aqueles que vivem em regiões conturbadas, situações que ameaçam o futuro de tantos recursos humanos.
0: At a time when so many crises seem to darken your horizon, I wish to encourage you to move forward without losing hope.
22: Num momento em que tantas crises parecem obscurecer seu horizonte, quero encorajá-los a seguirem em frente sem perder a esperança. Sei bem como o peso da dúvida, da incerteza e às vezes da insegurança pode ser pesado sobre seus ombros e atrapalhar seus planos para o futuro. A iniciativa africana, que tem como tema Tenham Coragem, estruturada em torno da experiência das recentes Jornadas Mundiais da Juventude em Lisboa, surge do desejo dos bispos da região de oferecer aos jovens católicos um espaço comum de fé, encontro e formação. Unir-se para ajudar a promover mudanças positivas em suas sociedades é o que o Papa espera para as novas gerações dessas nações. Inspirando-se em Jesus, o apelo de Leão XIV é para que ninguém seja marginalizado, isolado, excluído ou rejeitado. Sejam construtores de pontes, enfatiza ele, entre povos, culturas e religiões. O desafio é grande, assim como o incentivo.
0: Cher jeune, je compte sur vous et je vous fais confiance. L'Église vous fait confiance.
22: Queridos jovens, conto com vocês e confio em vocês. A Igreja confia em vocês. Com suas palavras e ações, transmitam uma mensagem forte ao nosso mundo, assolado por guerras e conflitos de toda a espécie. Sejam testemunhas do amor, da justiça e da paz. Não sacrifiquem a sua juventude tão preciosa no altar dos prazeres efêmeros e da superficialidade. A ideia de um encontro da juventude católica da África Ocidental surgiu de um pedido dos próprios jovens. Burkina Faso propôs a iniciativa em 2019 e os bispos deram sua aprovação no ano seguinte, mas o evento teve que ser adiado devido à pandemia. Muitos enfrentam insegurança, migração irregular, desemprego e pobreza. É preciso coragem para promover um despertar que conduza sociedades inteiras e lideranças rumo ao bem comum e à harmonia. O sucessor de Pedro está ciente disso e, portanto, reitera a exortação que ele mesmo fez no ano passado em sua mensagem para a Jornada Mundial da Juventude. Não se fechar em si mesmo, mas sair em busca de respostas para as perguntas mais profundas e aos desejos mais autênticos. Sua bênção especial para os trabalhos que começam nesta segunda-feira, 7 de setembro, é acompanhada pelo olhar materno de Maria.
0: I entrust you to the Virgin Mary, Queen of Peace, thinking especially of those countries of yours.
22: Confio-os à Virgem Maria, Rainha da Paz, pensando especialmente nas pessoas de seus países que por vezes têm de enfrentar crises complexas, que ela interceda junto de seu filho, Jesus Cristo, para o desenvolvimento humano integral de suas amadas nações. Papa faz nomeações para o Brasil, Rubiataba, Mozarlândia, em Goiás, e Porto Nacional, no Tocantins, tem novos bispos. Os detalhes com Túlio Fonseca.
1: O Papa Leão XIV nomeou, nesta terça-feira, 8 de setembro, dois novos bispos para o Brasil. Para a Diocese de Porto Nacional, no Tocantins, o pontífice nomeou o padre José Paulino Francisco Neto, do clero da Diocese de Araçuaí, em Minas Gerais. Até agora, o sacerdote exercia o ministério como administrador paroquial da paróquia Nossa Senhora da Glória, em Vila Velha, no Espírito Santo, e como defensor do vínculo nos tribunais eclesiásticos de Vitória e de Cachoeiro de Itapemirim. O Papa também nomeou Dom Júlio César Gomes Moreira, bispo de Rubiataba, Mozarlândia, em Goiás, transferindo-o do ofício de bispo auxiliar da Arquidiocese de Belo Horizonte. Também nesta terça-feira foi realizada na China a ordenação episcopal do novo arcebispo de Chongqing, Andrea Jingyang. O Papa Leão XIV o nomeou para a missão em 28 de julho, após aprovar sua candidatura no âmbito do acordo provisório entre a Santa Sé e a República Popular da China. Dom Andrea Jingyang nasceu em 16 de setembro de 1981, frequentou o seminário de Pequim e foi ordenado sacerdote em 24 de maio de 2007. Em 2014, transferiu-se para Roma, onde estudou na Universidade de Santa Cruz. Após regressar à China, exerceu o ministério como pároco em diferentes comunidades da sua arquidiocese.
21: Nenhum acordo surge sem a disposição para se encontrar, mas os gestos precisam ser traduzidos em regras justas e duradouras. Assim afirmou Dom Paul Richard Gallagher, secretário para as relações com os estados e as organizações internacionais, em um trecho da sua intervenção em 7 de setembro, na inauguração em Assis do seminário anual para professores de teologia e assistentes pastorais da Universidade Católica do Sagrado Coração, dedicado neste ano ao tema São Francisco e os Caminhos da Reconciliação. O programa das jornadas de formação vai se estender por 4 dias até 10 de setembro. O representante vaticano relembrou um momento significativo da história das relações entre a Santa Sé e o Estado italiano, partindo daquele encontro que ocorreu em 4 de outubro de 1926, no mesmo Palácio dos Priores, onde hoje se realiza o evento, entre o cardeal Rafael Merri Del Val, legado pontifício, e o ilustre Pietro Fedeli, ministro da Educação Pública. Um gesto que contribuiu para dar início ao processo formal que levaria, 3 anos depois, à assinatura dos Pactos de Latrão. Um gesto pode abrir um caminho, o direito pode dar-lhe estabilidade, destacou Gallagher. Daí isso a reflexão sobre a importância de considerar o contexto institucional e político em que nasceu o concordato, profundamente diferente do atual e, no entanto, os critérios fundamentais que permanecem válidos até hoje devem continuar a inspirar uma colaboração saudável, conforme precisado pelo Gaudium et Spes em prol do bem comum. O Concílio Vaticano II, por um lado, e o amadurecimento da sociedade civil e a evolução da ordem estatal, por outro, levaram ao acordo de 1984, que modificou consensualmente a disciplina concordatária, na qual se especifica o compromisso bilateral de respeitar o princípio da independência e da soberania do Estado e da Igreja Católica. É nesse ponto que Dom Gallagher insiste, afirmando que distinção não significa estrangeiridade e que colaboração não significa confusão em particular. A Libertas Ecclesiae não é um privilégio corporativo, ela garante à Igreja a liberdade necessária para cumprir sua missão e protege a dimensão comunitária e institucional da liberdade religiosa. O próprio fato de o acordo ter sido assinado, prossegue Gallagher, evidencia que a estabilidade não coincide com a imobilidade. A continuidade de uma relação contratual pode exigir também a capacidade de adaptar, de comum acordo, suas regras às novas condições históricas. Em seguida, ele destaca os duplos frutos trazidos por esse gesto para a Igreja: liberdade e segurança jurídica no exercício de sua missão. Para o Estado, um quadro estável para lidar com questões de interesse comum, subtraindo-as da precariedade das circunstâncias políticas. Para ambas as partes, a possibilidade de colaborar em áreas que vão desde a educação até a proteção do patrimônio cultural e a assistência caritativa. Não é um privilégio, portanto, reconhecer a realidade social da Igreja, lembrou ainda o diplomata do Vaticano, citando o cardeal Casaroli, pois o que importa é a contribuição dada em um quadro pluralista da própria sociedade, no qual também atuam outras religiões e sujeitos portadores de outras convicções. A intervenção de Dom Gallagher foi encerrada com a ênfase, mais atual do que nunca, de que o diálogo autêntico não apaga as diferenças, mas busca as condições para que elas possam coexistir em uma colaboração leal. E, por fim, a ênfase na dimensão de dom que a verdadeira paz possui, aquela sobre a qual São Francisco de Assis escreveu em seu testamento. Quanto ao resto, o trabalho do homem prepara o terreno, tornando-o fértil para acolher essa dádiva. A diplomacia não produz a paz por si, pode, porém, preparar as condições humanas, políticas e jurídicas para que ela possa criar raízes. Falar de paz neste momento me parece algo certamente desejável, mas não real. No entanto, devemos continuar insistindo, encontrando um caminho juntos, afirmou o cardeal Pier Battista Pizzaballa, patriarca latino de Jerusalém, ao falar com jornalistas à margem da apresentação na cidade do Fórum Permanente Within Your Gates, o Fórum da Vocação Universal de Jerusalém, desenvolvido em colaboração com o Centro Acadêmico da Universidade de Notre Dame de Jerusalém. O desejo que inspira o fórum é, antes de tudo, compreender bem a situação, analisá-la e tentar concretizar soluções. O que não significa, explica o cardeal, construir hospitais, embora esses, sem dúvida, sejam necessários para a causa humanitária das pessoas que vivem na Terra Santa, martirizadas por um conflito que nunca se acalmou, mas criar oportunidades no campo da educação e do mundo acadêmico. Existem muitas associações, grupos e movimentos que se dedicam a Jerusalém e ao diálogo, mas o objetivo deste fórum é justamente preparar, criar as condições e ajudar a construir uma narrativa que possa, então, levar

0: reitera a necessidade de criar, por meio do fórum, contextos diversos, mas serenos, onde todas essas posições e mentalidades diferentes possam se confrontar de uma maneira nova, distanciando-se do que a política nos apresenta hoje. E ele acrescenta: nós não vamos mudar o mundo, não vamos mudar a sociedade, não vamos mudar tudo, mas queremos, mesmo assim, dar nossa contribuição para ser uma presença discreta, clara, incômoda, se necessário, que lembre a cada um que esta terra é para todos. Para que um diálogo seja verdadeiro e eficaz, conclui então o cardeal, não basta apenas conversar com quem concorda conosco, mas é preciso ter a coragem do confronto verdadeiro. Devemos ouvir a todos e estar bem enraizados aqui e ancorados nesta realidade que é dolorosa, mas também rica em oportunidades. A missão da Jerusalém terrena é tornar-se a imagem e o espelho de Jerusalém celestial, uma profecia e uma promessa daquela reconciliação e paz universais que Deus deseja para toda a família humana, havia afirmado anteriormente o patriarca que ocupa o cargo de presidente do Conselho dos Promotores do Fórum.
1: A Escolas Ocorrentes realizou no campus da United University o World Encounter Summit Bali 2026 e a primeira cúpula mundial sobre inteligência artificial e sentido humano. Entre as personalidades de destaque, a presença de Monsenhor Indunil Janakaratne, secretário do Dicastério para o Diálogo Interreligioso da Santa Sé. A inteligência artificial deve libertar, não escravizar. A educação deve cultivar a capacidade interior de discernimento e nos conduzir da conexão virtual à comunhão humana. Isso deve ser aprendido nas escolas, nas famílias e nas instituições, tanto na educação formal quanto na não formal. Ensinar os jovens a utilizar a inteligência artificial de maneira crítica, responsável e criativa é uma tarefa que cabe a todos nós. O encontro reuniu autoridades e acadêmicos de 70 universidades públicas e privadas, representantes de diferentes religiões, dirigentes das principais empresas de tecnologia e funcionários governamentais. Concebida pela Escolas Ocorrentes como um fórum de fóruns, a cúpula aplicou sua pedagogia de escutar, criar e celebrar. O programa incluiu sessões plenárias, um fórum de jovens, laboratórios de experiências e mesas intersetoriais sobre identidade, educação e sabedoria, saúde mental, futuro do trabalho, democracia e paz, governança da inteligência artificial e sentido humano. O encontro retomou a cultura do encontro e a algorética promovidas pelo Papa Francisco. Comemorou o segundo aniversário de sua viagem apostólica à Indonésia, da assinatura da Declaração de Istiqlal. E dialogou com Magnífica Humanitas, a encíclica de Leão XIV, sobre a proteção da pessoa humana no tempo da inteligência artificial. Também incorporou a perspectiva balinesa do Tri Rita Karanak, baseada na harmonia entre a humanidade, a natureza e o divino. Ao final, o Brasil foi anunciado como país anfitrião do próximo Congresso Mundial, que será realizado em 2027, dando continuidade ao caminho iniciado em 2014 na Cidade do Vaticano. Com a escolha, o Brasil assumirá o papel de centralizar os próximos debates globais promovidos pela rede das cátedras escolas, reforçando seu posicionamento nas discussões internacionais sobre a governança e o impacto humanitário da inteligência artificial.

E o programa em português da Rádio Vaticano, o Vatican News desta terça-feira, 8 de setembro, vai ficando por aqui. A gente agradece, como sempre, a sua companhia e a sua audiência e também a técnica do nosso colega Luca Rossi. E a gente se vê amanhã neste mesmo horário. Um forte abraço e até lá!

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você da região sul do Brasil. Terçou hoje, 8 de setembro, né, de 2026. Está começando mais uma edição do programa São Balanço, onde tudo acaba em pizza, na programação até às 18 horas. Hoje é dia de sorteio, né, de 2 ouvintes para quem sabe amanhã, né, frequentar aí a Pizzaria Sabores do Sul para 2 rodízios de pizzas sensacionais. Então daqui a pouquinho a nossa dinâmica para você participar já a partir agora junto conosco até às 18 horas, que tem a coordenação e a produção do Rudinei Machado, na pesquisa musical José Carlos Farias, apresentação e técnica hoje é tudo comigo, Bira Barcelos. Sejam todos bem-vindos e a gente começa a parte musical de hoje na terça-feira, onde tudo acaba em pizza. A gente começa com Everton Pagodente, Albatroz.

0: Troz abrindo mais uma edição do programa Seu Balanço na Tua Tarde de terça-feira, 8 de setembro de 2026. Agora 16 horas com 6 minutinhos. Você pode participar comigo a partir de agora pelo 984-13-5473, porque afinal de contas, hoje a gente vai sortear dois ouvintes aqui na programação para amanhã, na quarta-feira, dia internacional do sofá, para você curtir aí um rodízio de pizzas na Pizzaria Sabores do Sul, onde você tem aí um rodízio de mais de 60 sabores imperdível. 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Bom, já deu para perceber que tudo que, quando rola essas trilhas, as trilhas de flashback e, é claro, e principalmente as Black Music, você sabe que a gente está convidando a galera para o próximo dia 11 de outubro, ali na Sociedade Libanesa, para você conferir a primeira de muitas edições que virão por aí da Transa Negra, o som que comanda a massa. 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Já chegando, tomando aquela sua cervejinha bem gelada e para você curtir os melhores sons e Black Music da década de 70, 80, 90, onde a Transa Negra dominava, né? Dominava o cenário da Black e Soul Music. Então você vai curtir, além desses grandes clássicos, vai rever amigos e você não pode ficar de fora, até porque é Transa Negra, o legado continua. 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E claro, o apoio aqui da casa, programa Sambalanço, que destaca agora o grupo Turma do Pagode com Lancinho, porque tá no samba, tá comigo, tá no Sambalanço.
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0: E aí galera, aqui quem tá falando é o Bruno do Sorriso Maroto. E nós também estamos ligadinhos aqui no programa Sambalando.
1: Em 2006 a gente recebeu um presente desse cara aqui, ó. Eu vou chamar ele de presenteiro. Alô, Xandão!
2: Uaba!
1: É diferente de todos que eu já tô. É diferente.

0: Em 2002, no nosso segundo CD, você deu um presente pra gente. Essa aqui fera, hein?
1: Ele, Mauro Júnior.
0: Essa é boa, hein? Assim, ó.

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1: Muito bem, mais um bloco de potência aqui da programação Sambalanço com o nosso amigo José Carlos Farias no comando. Você ouviu aí o sucesso do Sorriso Maroto? É diferente, ainda tem missão do bom gosto. Vamos decolar, clareou. A mania de Durão e a primeira lá em cima foi o som da Turma do Pagode com Lancinho. Muito bem, agora 16 horas com mais 28 minutos, é o horário oficial do Brasil. Até às 18, se confere mais uma edição do programa Sambalanço há mais de 30 anos, fazendo parte da tua vida, irmão.

0: Pinta essas trilhas, você sabe, né, que o convite tá feito já, e ainda a gente sempre dá aquele ênfase maior, porque afinal de contas é dia 11 de outubro, Transa Negra, o som que comanda a massa, e você é o nosso convidado pra lá de especial. Aliás, a Zona Sul toda mobilizada para essa grande festa no próximo dia 11, a partir das 22 horas, sendo que a produção espera por você bem cedinho, a partir das 21, para você já se ambientando e já entrando no clima da festa, hein? Tudo isso e muito mais no próximo dia 11 de outubro, na Sociedade Libanesa. É a primeira de muitas, muitas edições, porque o legado continua. Na verdade, quem deu o pontapé inicial da Black e Soul Music em Pelotas foi a Transa Negra na década de 70, depois foi se expandindo, né? 70, 80 e também 90. E você não vai ficar de fora, até porque temos sim aquela máquina do tempo. A gente vai tentar fazer tudo, né, para você recordar o que foi a Transa Negra na década de 70, 80 e 90. Então, imperdível, é para agendar, para você não ficar de fora, porque afinal de contas, né, tem aí, além de curtir vários clássicos de várias gerações, teremos também aquele lance de você rever os amigos. Isso que é o que é mais importante: cerveja gelada, música boa, e você vai dançar até amanhã de manhã. Então é imperdível, no próximo dia 11 de outubro, é Transa Negra, o som que comanda a massa. Os ingressos já estão disponíveis, repito, na Estúdio CDs, ao valor de apenas R$25 no primeiro lote, e também no site da Minha Entrada, do Ticketsul, perdão, ticketsul.com.br. Legal? E as reservas de mesas estão sendo disponibilizadas somente pelos telefones da produção. Então anota aí, 984-37-4560 ou também pelo 991-39-44 437. Teremos vários DJs já confirmados, já que já bateram o martelo. Nosso amigo Renatinho DJ é o príncipe do charme do bairro Simões Lopes. Teremos também o nosso Josuela da 560 de Rio Grande. Teremos nosso amigo Nenê confirmado, o homem das cestas blacks ali no Mercado Central. E claro, o nosso amigo, agora esqueci o nome do rapaz, que isso, esqueci o nome do cara, mas tudo bem, daqui a pouco eu lembro, e ele vai com certeza tocar junto conosco até às 5, 6 horas da manhã, e você não pode perder. Então é isso, é imperdível, no próximo dia 11 de outubro, Transa Negra, o som que comanda a massa, é o nosso amigo Deco, rapaz, o nosso amigo Deco representando a Boate B52, como, né? Mas como é que o cara vai esquecer o nome do Deco? O Deco até recentemente fez, sempre faço aquela homenagem, porque ele foi discotecário da época da Boate B52, aqui na Félix da Cunha 466. Como nunca, né? 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Sucesso pra você, amigo, sempre. 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E daqui a pouquinho eu vou sortear dois ouvintes aqui na programação, porque todo mundo sabe que toda terça-feira tudo acaba em pizza, e daqui a pouquinho eu lanço aí a dinâmica para você participar através do 984-35473 ou também pelo nosso chat do YouTube. 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Bom, mas depois do intervalo, tô voltando com muito mais, porque tá no samba, tá no Samba Lanço.
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0: Samba Lanço informando a hora certa, 16 horas e 34 minutos.
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2: Então cola comigo até as 18 horas com muita música e informação. Você ouviu aí o som da Hanaya com a música Bloqueio. É, música do mês de agosto. Lançamento, né, da Hanaya, e ela tá arrebentando no festival lá da Globo, né? Pessoal da casa lá, é, estrelas da casa. Muito bem, vocês tiveram também o som do Salário Não Chega, do tio MZ. Gente, dia 4 de outubro, essa música é bem a cara do Brasil. Então é assim, tá acontecendo realmente o que ele falou aqui, que ele cantou na música. Então, se você for consciente, vote muito na consciência no próximo dia 4 de outubro, tá bom, gente? É a conscientização aqui da programação do Samba Lanço em termos musicais, para você se ligar. Porque, afinal de contas, o voto consciente, a gente fica aí 4 anos à mercê do pessoal. Então, muita consciência na hora do voto. Se ouviu, então, o tio MZ, Salário Não Chegue. Quando chega, amigo, chega numa mão e sai na outra. Isso é bem isso. Ainda tem o som do Menos é Mais com a música Coração Partido. Essa é a programação do Samba Lanço até às 18 horas com muita música e informação. Lembrando, você pode participar agora através do 98413-5473 e dizer o seguinte: hashtag Eu Quero Pizza, 98413-5473, ou também pelo nosso chat do YouTube. Até sábado passado faltavam 43 pessoas para bater 1.000 inscritos. Então inscreva-se no canal se porventura você não é inscrito ainda. Então dá essa força pra gente. Percebe, né? Já percebe quando entra a trilha. É, a gente convida você para essa batida, o melhor da Black e Soul Music. Ah, lembrando, a partir das 22 horas, dia 11 de outubro, na Sociedade Libanesa. You Blown My Mind. É, a bola da vez é o som do The Gap Band. Musicão, hein? Quem diz que você não vai dançar essa aí no passinho, hein? Quem diz? 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

0: Comanda a Massa. 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Vamos lá para mais um agendão. 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Programa Seu Balanço, dá um tempinho, voltamos na sequência com muito mais. Então fica comigo, porque tá no samba balanço.
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seguinte, a gente está passando aqui primeiramente para deixar um beijo para todos os ouvintes da Rádio Alegria e a galera do programa Samba Lanço. Quem tá no samba? Tá no Samba Lanço! Bom, intimistas! Alô, Rodinei! Um beijo grande, meu irmão. Obrigado por tudo. Obrigado pelo carinho, Pelotas.

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1: Maravilha, tá aí o sucesso no Sem Balanço, destacando aí a rapaziada do Intimistas. O pessoal também ligado aqui na programação do Sem Balanço, Deixa Lagar. Rolou também o som do Péricles, já é. E a primeira foi o som do Nilcinho, com a música Diferentão, né? É isso aí, programação do nosso José Carlos Farias, até às 18 horas com muita música, samba, pagode, swing, claro. A galera aproveitando, porque nós estamos agendando a rapaziada que tá a fim de curtir o melhor da Black e Soul Music. What you gonna do when you're ready to get out? Esse aí é o som do Cool and the Gang, com a música Get Down On It. Essa música também vai tocar no próximo dia 11 de outubro na Sociedade Libanesa, a partir das 22. Se você ainda não adquiriu o ingresso, corra, porque tá acabando, galera. A gente tem amigo de vocês, a gente tá avisando, hein? 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E lembrando, olha, em termos de reservas de mesas, já foram comercializadas 90. Eu falei 90% das mesas já estão ocupadas. Então, restando 10%, você tem que adquirir, porque vai acabar. Somente pelo número da produção. 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Lembrando que você ganha balde, né, com quatro latões, e a mesa compõe quatro lugares. Isso é para você chegar cedinho, se abancar e curtir o nosso movimento lá. Imperdível, então, no próximo dia 11 de outubro, é Transa Negra, o som que comanda a massa.

0: Muito bem, até as 18 horas, hoje eu tô sorteando pizza. Hoje eu tô, quero dois ouvintes para amanhã, na quarta-feira, Dia Internacional do Sofá, a partir das 19h30, e saborear mais de 60 sabores na Sabores do Sul. 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Mais um agendão aqui na programação, ó. 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Depois do intervalo eu tô voltando, mas fica comigo, porque tá no samba. Tá no samba, lanço.
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0: Samba Lanço informando a hora certa, 17 horas com 13 minutos.
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1: Alô, Exalta Maníaco!

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1: Muito bem, Samba Lanço informando a hora certa, agora 17 horas com mais 25 minutinhos. Você acabou de ouvir aí o sucesso do... deixa eu pegar aqui, Exalta Samba, valeu, Raça Negra, até te esquecer, a primeira foi o som do Araqueto com a música Telefona, música bacana, até às 18 horas com muita... a música e informação também no teu rádio, né? Samba Lanço nesta tarde e noite de terça-feira, né? Onde tudo acaba em pizza.

0: Então é isso, né, galera? Pra você que curte todas as vezes essas trilhas de Black Music, você, a gente, né, na realidade a gente convida a galera para o próximo dia 11 de outubro na Sociedade Libanesa Imperdível, com vários DJs confirmados. O nosso amigo Nenê confirmado, né? No nosso grande Nenê, que faz festas blacks, né? Faz apresentações blacks ali na Sexta Black, no Mercado Central. Também o nosso amigo o Renatinho, o príncipe do charme, né? Grande garoto lá do bairro Simões Lopes. Teremos também o nosso amigo Deco, da Bote B52, e representando o Rio Grande, nosso amigo Josué, da 560, imperdível, no próximo dia 11, lá na Sociedade Libanesa, a partir das 22 horas. Lembrando que os ingressos estão disponíveis na Estúdio CDs do Calçadão, ao valor de R$ 25,00. No primeiro lote, você pode parcelar em até 12 vezes nos cartões, além, é claro, também pelo site da ticketsul.com.br. 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Então é isso, né? É só anotar na agenda no próximo dia 11 de outubro, Transa Negra, o som que comanda a massa. 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Depois do intervalo, eu tô voltando com muito mais. Continue participando, porque quem sabe tá afim de ganhar um rodízio lá da Sabores do Sul. Então é só mandar hashtag Sabores do Sul, eu quero pizza. E, claro, você manda pro hashtag pelo 98413-5473 ou também pelo nosso chat do YouTube.
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Fala, galera de Pelotas, aqui é o Mumuzinho, também tô ligado no programa São Balanço. Forte abraço.

0: diz assim:
1: oi, gente, aqui é o Thiaguinho, você que tá curtindo o São Balanço. Um grande abraço pra você, o Gê Machado, aquele abraço, tamo junto.

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1: Samba Lanço é top demais. Você acabou de ouvir o Thiaguinho com a música Me Balançou aqui na nossa programação. Ainda teve o som do Mumuzinho, fechadão com amor, hein? E a primeira foi o som do Pixote, Grande Douglas, também ligado aqui na programação do Samba Lanço, Defeito do Seu Beijo. Muito bem, até às 18 horas é muita música, é muita informação para você que está curtindo. Daqui a pouquinho, né, daqui a pouquinho eu vou dar o nome das duas pessoas que ganharam aí o rodízio de pizzas para amanhã na Sabores do Sul. Fique esperto! Essa aí vai tocar daqui a pouquinho aqui na programação do Samba Lanço. Mas antes tem essa aí, ó. 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

0: 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Bom, depois do intervalo comercial, eu tô voltando, trazendo, rodando uma música e depois, assim, o nome das duas pessoas que irão amanhã na Sabores do Sul, a partir das 19h30, aqui na programação do seu balanço, para você que participou pelo 984-135-473, pelo nosso WhatsApp e também pelo nosso YouTube, pelo nosso chat. Claro, para você que botou aí hashtag Sabores do Sul, eu quero pizza. Pra depois, então, se liga aí e eu volto na sequência com muito mais. Porque tá no samba? Tá no samba lanço.
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que participou, botou ali hashtag direitinho, hashtag Sabores do Sul, eu quero pizza. E depois foi o Jairo Rodrigues, repito, Rejane Silveira e Jairo Rodrigues, amanhã, a partir das 19h30, na Sabores do Sul, só levar uma cédula de identificação e você vai saborear mais de 60 sabores, fora os acompanhamentos, né, de os exclusivos, né, para você acompanhar o seu rodízio, para deixar ainda mais sensacional, e o refrigerante e a água mineral, enquanto você estiver no rodízio também, é totalmente gratuito. Gente, muito obrigado pelo carinho da sua audiência nesta tarde e noite de terça-feira, aonde tudo acaba em pizza. Vocês tiveram aí a rapaziada do Toque Sutil, te espero, meu bem. E claro, o seu balanço teve aí a coordenação e a produção do Rudinei Machado, na pesquisa musical José Carlos Farias, na técnica e locução, hoje foi tudo comigo, Bira Barcelos. Voltamos amanhã na quarta-feira, dia internacional do sofá, é claro, a partir, é claro, das 16 horas, com muito samba, muito pagode e muito swing. Valeu demais, e a gente vai agora trazendo a rapaziada dos 100 comentários, Estrela. Valeu demais, um abraço e até amanhã.

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0: O anjo do Senhor anunciou a Maria.
1: E ela concebeu do Espírito Santo.
0: Ave Maria, cheia de graça, o Senhor é convosco. Bendita sois vós entre as mulheres, e bendito é o fruto do vosso ventre, Jesus.
1: Santa Maria, Mãe de Deus, rogai por nós, pecadores, agora e na hora de nossa morte. Amém.
0: Eis aqui a serva do Senhor.
1: Faça-se em mim segundo a vossa palavra.
0: Ave Maria, cheia de graça, o Senhor é convosco. Bendita sois vós entre as mulheres, e bendito é o fruto do vosso ventre, Jesus.
1: Santa Maria, Mãe de Deus, rogai por nós, pecadores, agora e na hora de nossa morte. Amém.
0: E o Verbo se fez carne
1: e habitou entre nós.
0: Ave Maria, cheia de graça, o Senhor é convosco. Bendita sois vós entre as mulheres, e bendito é o fruto do vosso ventre, Jesus.
1: Santa Maria, Mãe de Deus, rogai por nós, pecadores, agora e na hora de nossa morte. Amém.
0: Rogai por nós, Santa Mãe de Deus,
1: para que sejamos dignos das promessas de Cristo.
0: Oremos. Infundi, Senhor, a vossa graça em nossos corações, para que, tendo conhecido pela anunciação do anjo a encarnação de Jesus Cristo, vosso Filho, cheguemos pela sua paixão e morte na cruz à glória da ressurreição. Pelo mesmo Cristo, Senhor nosso, na unidade do Espírito Santo. Amém.

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1: 18:04.
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0: Opa! E aí? Muito boa tarde, é você ligado na Rádio Universidade de Pelotas. São 18 horas e 8 minutos do dia 8 de setembro de 2026 e nós estamos chegando com um lance rápido, o noticiário esportivo da Rio, para abordar tudo que envolve o esporte na região, na cidade de Pelotas. Destaque nessa edição para o trio Brasil, Pelotas e até o Farroupilha, que voltou a competir. Nós estamos chegando para repercutir sobre o trio do futebol pelotense, mas o lance rápido é um oferecimento de UCPEL. 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E eu sou o Lucas Fabião e estaremos juntos no Lance Rápido que está começando. E vamos direto para o que vai ser notícia no programa de hoje. Porque já é pré-jogo na Rádio Universidade, a 10ª rodada da Série A2 do Campeonato Gaúcho começa amanhã com o duplex. O Pelotas, jogando em casa, recebe a equipe do Aimoré. Então a gente vai abordar tudo que envolve esse confronto com informações do Esporte Clube Pelotas, com a coletiva. O treinador Alessandro Telles falou em coletiva de imprensa e a gente aborda, traz na íntegra aqui no nosso lance rápido. Mas também do adversário, o Aimoré, como é que chega o Índio Capilé? O Natan Dalprá, da Rádio Índio Capilé, setorista da equipe, traz informações do adversário do Lobo aqui no lance rápido. Mas também sobre o Grêmio Esportivo Brasil. O Chavante também entra em campo amanhã, tem um desafio muito interessante contra o líder Veranópolis. Então a gente traz as informações do Grêmio Esportivo Brasil, que na segunda-feira, ontem, completou 115 anos de idade, de história. O Chavante comemorando mais um capítulo, mas de olho no futebol. A gente aborda o que envolve o Grêmio Esportivo Brasil, mas também o adversário Veranópolis. O Veranópolis, líder da competição. Nós também trazemos a informação do setorista do Veranópolis para entender como que chega o líder. E por fim, falar sobre o Farroupilha. O Farroupilha chega na Terceirona Gaúcha botando uma boa impressão. Estreou contra o clube em 1992 e o Farrapo venceu por 2-1 de virada. A gente vai conversar com o técnico Bruno Coelho. Então é muito futebol pelotense por aqui, divisão de acesso, Terceirona, tudo isso e muito mais no Lance Rápido que está no ar. Vamos juntos, convido você a interagir conosco no nosso lance rápido no WhatsApp 53984135473. Novamente, 53984135473. Ou no YouTube da Rádio Universidade de Pelotas, onde estamos ao vivo na nossa live. A live do Lance Rápido, sempre com muitas informações adicionais na tela da nossa live, trazendo destaques, registros. Então, nos siga no YouTube e aproveite para interagir. E também tem enquete no ar, como a gente sempre faz, agora no primeiro bloco para o Pelotas e depois para o Brasil. Qual o seu palpite para Pelotas e Aimoré? Pelotas, empate ou Aimoré? Interaja no nosso YouTube da Rádio Universidade de Pelotas, aqui no Lance Rápido, também no WhatsApp. Aguardo a sua interatividade. Mas eu não estou sozinho aqui no Lance Rápido, tenho uma grande companhia por aqui, começando pelo João Antônio Ferreira, esteve comentando ambas as partidas. Então, melhor do que ninguém pode abordar o que envolve a dupla Brapel. Estamos chegando, João, para mais um lance rápido, que já é pré-jogo, nem tem espaço tanto para o pós.
1: Pois é, uma boa tarde, Lucas. Boa tarde também ao Fernando, a todo mundo que está ligado aqui na Rádio Universidade. Começando agora oficialmente a semana, né, uma semana movimentada, porque né, ontem com o feriado e o aniversário, né, deixar os parabéns aqui para o Grêmio Esportivo Brasil, né, deu um presente para o seu torcedor com a vitória. Não foi uma boa apresentação, mas né, os 3 pontos eram necessários, mais do que a boa impressão, digamos assim, que deixaria, né, um resultado um pouco mais, né, talvez mais alargado, né, com uma apresentação um pouco melhor. acima de tudo, precisava dos 3 pontos, conseguiu. E o Pelotas, né, fez um bom primeiro tempo, saiu na frente, mas, né, no segundo tempo cansou, não conseguiu manter o ritmo, o Sportivo foi pressionando cada vez mais até buscar, né, o resultado de empate. Não acho que tenha sido um resultado ruim, porque, né, tô avaliando o confronto por si só, né, um bom resultado fora de casa contra o Sportivo, que também vem brigando, está na frente, né, do Pelotas na tabela. Pegando o recorte por inteiro da competição, aí sim, o Pelotas precisava dos 3 pontos, mas vai ter oportunidade agora, né, amanhã contra a equipe do Aimoré, e aí sim, a necessidade de vencer em casa para retornar para o G8.
0: Também está conosco aqui no Lance Rápido, ali na mesa de áudio, mas também sempre participando na apuração, Fernando Moraes. Boa tarde, Fernando.
2: Boa tarde, Lucas. Boa tarde para ti, para o João, para todo mundo que acompanha o Lance Rápido. Me junto ao João, né, sobre a equipe do Grêmio Esportivo Brasil. Parabéns pelo aniversário, 115 anos de história, 115 anos representando, né, o futebol aqui da cidade. Seus feitos, né? Não vive o melhor momento, né, da sua história, evidentemente, mas a gente torce para que volte, né, a esses anos de glória. Mas, né, vida longa ao Grêmio Esportivo Brasil e ao futebol pelotense. Hoje eu conversei, falando, né, no futebol daqui da cidade, que apesar de não estar jogando aqui, né, conversei com o Bruno Coelho, técnico do Grêmio Atlético Farroupilho, fantasma que começou com vitória na Terceirona, venceu o clube em 1992 de virada por 2-1. Falamos um pouco dessa estreia, um pouco da rotina de treinamentos do Farroupilha, né, que saiu lá de Pedro Osório e Cerrito, treinou boa parte da sua pré-temporada lá e agora na reta final começou a fazer os trabalhos no Capão do Leão, né, e vai jogar em Bagé. Então é um time quase que nômade, né? Mas como todo mundo sabe, é um time que nasceu aqui na cidade de Pelotas, então ainda tem suas raízes aqui na Princesa do Sul. A gente falou um pouquinho, Lucas, dessa estreia e já projetando o próximo confronto. Olha, pedreira, hein? Farroupilha pega o Futivida no domingo lá no Estrela d'Alva, em Bagé.
0: Perfeito, perfeito. E claro, desejando parabéns ao torcedor Chavante, a gente vai ter espaço para falar até mesmo do dia Chavante, mas vamos começar o nosso Lance Rápido com a revista Gauchão e o que foi essa 9ª rodada da divisão de acesso.
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0: Porque a divisão de acesso está entrando na sua reta final. Estamos entrando no último terço da competição, são 15 rodadas, estamos caminhando para a décima, então chegou a hora do tudo ou nada. Aqui no Lance Rápido, agora a gente vai abordar o que foi essa 9ª rodada dos jogos, mas também já de olho na 10ª rodada e como está a tabela de classificação. Começando pelos resultados da 9ª rodada. O Gramadense, no sábado, empatou com o Guarani de Venâncio Aires em 2-2. O Pelotas, aqui nas ondas da Rádio Universidade, empatou com o Sportivo em 1-1. No domingo, o Brasil de Farroupilha foi até o Vermelhão da Serra e venceu a equipe do Passo Fundo por 1-0. A Apafute venceu o Aimoré por 3-2. Também no domingo, o Glória de Vacaria perdeu em casa para o Veranópolis, 2-0. Veranópolis assumindo a liderança. O Chavante, aqui nas ondas da Rádio Universidade, venceu a equipe do Lajadense por 1-0. No único jogo sem gols, o União Frederiquense empatou com o Santa Cruz em 0-0. E fechando a rodada, o Bagé empatou com o Gaúcho em 1-1. É essa a 9ª rodada da divisão de acesso. E como é que ficou a situação da tabela após ela? O Veranópolis assumiu a liderança com 17 pontos, recuperou a liderança porque já esteve por lá, está até numa disputa interessante com o próprio Passo Fundo, que vem na segunda colocação com 16 pontos. União Frederiquense é terceiro colocado com 15, o Aimoré é quarto colocado com 14 e o Brasil de Farroupilha é o quinto com 14. Muitas equipes com 14 pontos, nós temos 5 equipes com 14 pontos, porque vem o Chavante, sexto colocado com 14, o Sportivo, sétimo com 14 e o Santa Cruz fechando o G8 também com 14, 5 equipes com 14 pontos, mostra o equilíbrio da divisão de acesso. Fora da zona de classificação, naquele limbo, não acontecendo nada, nem classificando, nem caindo, tá a Apafute com 13 pontos na 9ª colocação, o Pelotas em 10º colocado com 13 pontos, no momento o Pelotas sendo eliminado da divisão de acesso, 11º colocado Guarani de Venâncio Aires com 10 pontos, 12º Bagé com 10 pontos, o Gaúcho é o 13º com 8 pontos, 14º Gramadense com 7 pontos e abrindo a zona de rebaixamento está o Glória de Vacaria com 6 pontos e o lanterninha da competição é o Lajeadense, vai ficando moralmente eliminado, rebaixado, inclusive, tá criando uma gordura muito grande pro Gramadense, que tem 7 pontos, já é uma diferença de 5, 6 pontos para sair da zona de rebaixamento, porque se chega a 7 pontos, tá atrás dos critérios. O Lajeadense vai, no momento, se despedindo com sobras da divisão de acesso. João, Fernando, olhando essa rodada de divisão de acesso, onde nós tivemos a vitória do Brasil, nós tivemos o empate do Pelotas, uma nova liderança. Tem uma mudança muito grande no G8, talvez seja o Brasil entrando, o Pelotas seguindo fora, no rebaixamento segue a mesma situação. Alguma surpresa, algum resultado chama a atenção? Até mesmo desempenho, daqui a pouco o Brasil abaixa. Isso a gente repercute no papo da bola, mas alguma surpresa ao fim dessa nona rodada?
1: Olha, surpresa não na questão, né, de posições, eu acho, nesse momento, né? Até era interessante que no decorrer da partida o Brasil acho que teve em 12º ou 13º e terminou em 6º, né? Por conta da vitória, e acho que poderia até ter avançado mais uma posição se tivesse feito um saldo melhor, né? Acho que poderia ter passado mais uma equipe, né? Mas ainda assim, né, acho que o principal destaque da rodada é a vitória da Pafute para cima do Aimoré e a vitória do Brasil de Farroupilha contra o Passo Fundo, né? O Brasil de Farroupilha vencendo fora de casa, mostrando que tem sim qualidade, né, que não foi um time, porque a gente já vimos, né, algumas equipes aí que parecem, né, mostrar um grande futebol contra algumas das equipes aqui, né, de Pelotas. O Gaúcho, por exemplo, né, venceu o Pelotas, empatou com o Brasil, né, o próprio Brasil de Farroupilha foi buscar, né, agora o 2x2 com o Brasil, mas mostrou sim qualidade. O Gramadense mostrou, né, um bom jogo, jogando melhor, merecendo vencer o Brasil no Bento Freitas, mas tá ali brigando para não cair. E esse Brasil de Farroupilha mostra, né, que não é um time de um jogo só, da Copa do Mundo, como a gente fala, contra Brasil ou contra Pelotas. É um time realmente qualificado, né, bem treinado, e a tendência é que vá continuar brigando por classificação para a próxima fase. Eu acho que está mais ou menos bem dividido, digamos assim, né, tem, né, até o Pelotas ali, acho que estão brigando firme, né, por classificação. Eu acho que o Guarani e o Bagé, eles estão mais pensando ainda em pontuar para escapar do rebaixamento do que pensando, né, na classificação para a próxima fase, mas são pelo menos 10 equipes brigando pelas 8 vagas, ou seja, nesse momento, 10, duas vão ficar de fora. Pode ser que daqui a duas rodadas, né, duas derrotas da Pafute, por exemplo, ou, né, uma catástrofe, duas derrotas do Pelotas, já o deixa um pouco mais distante, mas nesse momento são 10 equipes aí lutando por essas vagas. E no G8, o líder tem 17, o oitavo tem 14. 3 pontos separam a liderança da oitava colocação e 4 pontos o líder do décimo colocado. Então tá muito embolado.
0: Um equilíbrio muito grande é a nona rodada e a tabela de classificação da divisão de acesso nesse momento, mas vai começar a décima rodada nesta quarta-feira, dia 9, com 6 jogos. Começando com o Guarani de Venâncio Aires e a Pafute, no Edmundo Faix, 19 horas. Confronto direto das equipes que estão perto da tabela de classificação. No Vermelhão da Serra, também 19 horas, Passo Fundo e Gramadense. No Antônio Davi Farina e com transmissão da Rádio Universidade, Veranópolis e Brasil. Mesmo horário para Pelotas e Aimoré na Boca do Lobo, também com transmissão da Rádio Universidade, dia de duplex. Arena Alviazul, Lajeadense e União Frederiquense, 19 horas e 30 minutos. E último jogo da quarta-feira, Brasil de Farroupilha e Esportivo nas Castanheiras, 8 horas da noite. Na quinta-feira, 2 jogos para finalizar a décima rodada, na Arena Bieite, Gaúcho encarando o Glória de Vacaria, e nos Plátanos, Santa Cruz e Bagé se enfrentam também 19 horas. É a décima rodada da divisão de acesso que está começando, e é sobre ela que a gente vai abordar agora no Lance Rápido, começando com as informações dos adversários. Porque o Aimoré, adversário do Esporte Clube Pelotas, visita o Lobo em busca de um melhor desempenho fora de casa na Série A2. Até um destaque que eu trago, e estava na coletiva hoje do Alessandro Telles, e até uma menção honrosa ao Dani, nosso colega da imprensa, porque ele que traz esse dado e foi atrás. São 4 jogos o Aimoré como visitantes, 3 derrotas e 1 empate. E o Aimoré está brigando lá nas cabeças. Então, todos os pontos conquistados pelo Aimoré na competição basicamente vieram em casa. O desempenho sendo visitante muito inferior, veio até o estádio Bento Freitas e perdeu para o Brasil. O Aimoré tem 14 pontos e 13 foram no estádio Cristo Rei. É um Aimoré que visita o Pelotas, então, buscando melhorar o desempenho fora de casa. E para a gente falar desse adversário do Lobo, o nosso colega da imprensa, o Natan Dalprá, da Rádio Índio Capilé, setorista do Índio Capilé, vai trazer mais informações aqui para o Lance Rápido.
4: Salve, salve, amigos da RU. Um grande abraço a toda a audiência do programa Lance Rápido, em especial ao Lucas Fabião. Vamos juntos com algumas informações do Clube Esportivo Aimoré, que amanhã visita o Pelotas no estádio da Boca do Lobo. Jogo válido pela 10ª rodada da divisão de acesso 2026. E para esse confronto, o técnico Ariel Lanzini, tão conhecido de vocês, amigos pelotenses, tem alguns problemas para montar a equipe do Aimoré. 2 jogadores ainda permanecem no departamento médico, que são o volante Araújo e o lateral esquerdo Cássio. Além disso, o também lateral esquerdo ou mesmo jogador de meio campo, Vidmar, está suspenso pelo 3º cartão amarelo. Em contrapartida, regressa à disponibilidade da equipe aimoresista o meio articulador Cris Magno, que tinha ficado de fora do jogo contra o Pafute, pois se recuperava de uma lesão muscular. Outra situação que o técnico Ariel Lanzini terá como novidade será o jogador Ed Oliveira. Ele que passou pelo Aimoré no ano passado, estava mantendo a forma no Sindicato dos Atletas Profissionais, ele é lateral esquerdo, e o Ed foi anunciado na tarde desta terça-feira, e estará também à disposição para o enfrentamento contra o Pelotas, pois já saiu no BID. Dito tudo isso, uma série de dúvidas pairam sobre o 11 inicial do Aimoré para o jogo de amanhã. Então vamos tentar formular aí a equipe que ingressa no gramado da Boca do Lobo às 19h30 desta quarta-feira, dia 9 de setembro. No gol, uma dúvida. Gregory, absolutamente contestado, pode dar lugar a Thiago Gonçalves, goleiro com uma passagem exitosa pelo Guarani de Bagé, que ainda não estreou com a camiseta do Aimoré. Se o esquema for 3 zagueiros, que foi a combinação tática empregada lá em Caxias do Sul, os 3 zagueiros serão Camargo, lateral improvisado na zaga, pois o Jô, zagueiro ex-Brasil de Pelotas, foi muito mal na partida e está contestadíssimo pelo torcedor aimoresista. Ao lado dele, Rodrigo Milanês e Ian Burim formam os 3 zagueiros. Na ala direita, Christian Lessa. Na ala esquerda, aí uma dúvida. Ou o recém-contratado Edi Oliveira ou o Marcos Vinícius, jogador que é meia ou extrema, mas que joga improvisado também como ala. No eixo central do campo, Natan e Fabrício. Depois, o trio ofensivo terá numa extrema Vitor Lima, na outra Ariel, e como centroavante, o JP Bardales. Ainda resta uma dúvida quanto ao esquema tático, se vai mesmo no 3-4-3, ou ainda pode mudar para uma linha de 4, e aí trocam-se algumas ordens de posições, mas o 11 inicial deve ser mais ou menos por aí. O técnico Ariel Lanzini, bastante contestado pelo torcedor aimoresista, pois tem uma excelente campanha em casa, mas o Aimoré só fez 1 ponto até agora, longe de São Leopoldo. Com as informações do Aimoré para a RU, o repórter e comentarista da Rádio Índio Capilé, Natan Dalprá.
0: Tá aí o Natan Dalprá, setorista da equipe do Aimoré, que enfrenta o Sport Clube Pelotas amanhã na Boca do Lobo, trazendo as informações do adversário que tem essa sequência negativa na divisão de acesso, jogando fora de casa e tenta buscar esta recuperação como visitante. Mas saindo do adversário do Pelotas, a gente vai falar do Pelotas no nosso Bate-Bola Brapel. Porque o Pelotas vai receber essa equipe do Aimoré para a 10ª rodada da divisão de acesso e lançou o seu serviço de jogo para o torcedor, que vai acompanhar agora uma sequência jogando dentro de casa, dois jogos como mandante. 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O Pelotas agora tem uma sequência dentro de casa contra esse Aimoré amanhã, e no próximo domingo vai encarar a equipe do Guarani de Venâncio Soares nessa possibilidade de engatar na divisão de acesso, João. E é uma possibilidade interessante de um Pelotas que busca, dentro da competição, se firmar, porque dentro da competição vai oscilando, e até na manchete que coloco, Pelotas enfrenta a Aimoré em sequência considerada decisiva. Considerada porque estive na coletiva de imprensa do Alessandro Telles, a gente vai escutar em breve, ele fala, são 6 pontos que precisamos para entrar no G8 e não sair mais, é a janela de oportunidade que vê. Porque vem clássico depois, jogo fora de casa, mas o Pelotas agora precisa, apesar do desempenho melhorar, precisa vir os pontos mais do que o desempenho, né?
1: É a mesma situação que o Brasil estava na outra rodada, né? Nessa rodada contra o Lajadense. Claro que era o Lajadense, então se esperava um pouco mais de desempenho também do Brasil, mas os 3 pontos eram mais necessários do que uma boa partida, né? E o Pelotas está nessa situação agora, porque também, né, acabou saindo do G8, né, claro que é um adversário bem mais difícil, então um pouco mais complicado também, né, de fazer uma partida muito mais, né, agradável, digamos assim, né, com qualidade, né, vai ser um jogo mais truncado, um jogo mais difícil pela qualidade do adversário, mas, né, mesmo no equilíbrio, o Pelotas vai precisar achar uma maneira de conquistar esses 3 pontos nesse primeiro jogo, para depois também, né, tentar uma sequência positiva com os 6 pontos, como falou o Alessandro, aí sim, aí estabelece, a gente colocava aquele número ali de mais ou menos uns 22 pontos, né, quem sabe para conseguir classificar para a próxima fase, pelo menos, né, para passar de fase. O Pelotas nesse momento com 13, com 2 vitórias já vai a 19, precisaria basicamente de mais uma vitória ali nos últimos 4 jogos, então precisa dessas 2 vitórias em casa para praticamente encaminhar a classificação para a próxima fase, e aí, claro, com as 2 vitórias, tu vai ter as condições depois, né, até porque seriam passos importantes, né, até para a moral, digamos assim, do grupo, né, esses 6 pontos nos próximos 2 jogos, e aí tu chegaria com uma outra condição, né, para jogar fora, uma outra condição para o clássico, e pensando também, né, na melhor pontuação para tentar classificar o mais alto possível, né.
0: Perfeito, e a gente vai escutar então agora no lance rápido o técnico Alessandro Telles, que falou sobre essa partida, tudo que envolve o segmento do Esporte Clube Pelotas na divisão de acesso e a possibilidade de reforço.
5: Primeiramente, boa tarde a todos. Eu acho que eu queria usar o Lucas, né, lá, e como o jogo estava muito quente e ele mesmo não estava tão confiante, né, até porque tinha feito um treino só, né, e sentiu a perna um pouco pesada. Nós tínhamos o Adson para colocar ali também, mas eu acho que o Michel estava bem, a gente teve uma consistência defensiva jogando daquela forma, dando um pouquinho mais de liberdade ao Thiago André, né, e até mesmo o Mauri, né, tendo um pouquinho mais de liberdade por dentro. E o Michel acabou fazendo gol, até porque nós damos essa liberdade. Se eu tenho uma consistência, se o time deles deixa um só, eu tenho uma marcação e uma sobra, para mim está tudo certo, os dois laterais podem pisar dentro da área. O importante é você atacar marcando, você deixar o espaço quanto mais curto para o adversário não poder contra-atacar, até mesmo você fazer uma falta tática, né? Porque você está perto, você consegue fazer uma falta tática, aí você respira, bota teu time atrás da linha da bola e aí volta para o cenário do jogo. E isso não aconteceu. Depois eu perdi o Hulk, né, por cansaço, mas isso nós já sabíamos, e a minha maior preocupação, isso foi um ressalto que eu usei até na pré-eleição, que o meu maior medo seria a nossa energia, por tudo que nós jogamos na quarta-feira, jogamos no sábado, nós chegamos na madrugada, treinamos no outro dia já viajamos de manhã, né? Chegamos a Bento, deu umas 6 horas, 6 horas e meia, e aí você não consegue repousar e até mesmo se alimentar para você se recuperar, né? Que é a primeira forma da recuperação do atleta.
6: Alessandro, boa tarde. Justamente boa tarde. Sobre essa questão da recuperação, a gente falava até um pouco atrás, sobre a questão da maratona da divisão de acesso. Quando o senhor chegou, teve aqueles dois jogos e depois teve uma pausa, depois do jogo contra o Glória, teve uma pausa até o jogo contra o Passo Fundo, se eu não me engano. Algo assim. Uma semana de preparação entre uma partida e outra.
5: Os outros, para nós teve chuva.
6: É verdade. Mas enfim, teve um tempo maior de descanso, de recuperação daqui a pouco desses jogadores. Depois a competição retorna aquele formato de quarto e domingo, que não tem tempo de recuperar, de trabalhar. E isso aos poucos já se vê não só no Pelotas, mas já se vê em diversas equipes. O próprio jogo do Pelotas, o Pelotas baixou um pouquinho o ritmo no segundo tempo, sofreu um empate no final de semana. Te questiono como que está a questão física dos jogadores e como foi o período de preparação e de recuperação dos jogadores desde o final de semana.
5: Olha, nós chegamos aqui com, vou te falar que pelo menos uns 6 atletas com nível bem alto de cansaço, né? Mas o Pelotas hoje, cara, é o único time, se eu não me engano, tá? A gente estava até falando sobre isso, estava levantando alguns dados, posso estar falando uma besteira aqui, que ainda não teve um problema muscular. Né? Vamos até bater na madeira aqui que continue assim. Por quê? E aí nós temos que exaltar o trabalho do Roberto, que fez uma base de força legal. Só que o que a gente tem que entender? Que essa base de força se vai se perdendo com a maratona de jogos. Porque você não consegue fazer manutenção de força. Né? Você tem um dia para recuperar os atletas que jogaram. Quem não jogou, você faz uma carga para equiparar a carga para eles, mas já vai estar a 48 horas do jogo, então você tem que diminuir também. E, infelizmente, nós não temos, digamos assim, uma estrutura com GPS, com lactato, com outras coisas que você consegue ter uma ideia melhor de como estão esses atletas. É muito na conversa, é muito naquilo que eles relatam, né? E, logicamente, o que nós vamos vendo? Hoje nós temos o Jeder com 10 partidas. Olha a minutagem desse cara, 90 minutos. E aí, se você vê isso na Série A, os caras estão gritando, né? Então, nós sabemos que aí você começa a ver o jogo, fala, pá, estamos chegando atrasado ali, nós não estamos encurtando, minha linha não está subindo. Tudo tem uma explicação, tudo tem uma questão, e nós temos que ver isso. Mas, logicamente, que nós sabemos que nós vamos ter que girar, né? Vamos ter que ir trocando 1, 2, 3, mas nós não podemos trocar todo mundo, porque senão você nunca vai ter uma engrenagem, você nunca vai ter uma espinha, né? Porque você vai estar sempre trocando os atletas e até mesmo tendo que... São características, às vezes você tem que mudar uma forma de jogar, ou aquilo que estava dando certo num jogo, no outro já não vai dar porque a característica não é a mesma. Né? Então é um quebra-cabeça diário. Mas o mais importante é que os atletas estão entendendo isso. Né? E é isso que nós temos que trabalhar e melhorar a cada dia.
7: Alessandro, boa tarde.
5: Boa tarde.
7: Até na linha do colega, nessa questão da parte física, a divisão de acesso está entrando no seu terço final. Agora é a maratona final, segue meio fim de semana, mas vai definir os classificados, hoje Pelotas fora. Como equilibrar isso? Porque agora é tudo ou nada, vai ter que definir a situação na competição e menciona que os atletas estão bastante desgastados. Como encarar essa reta final, porque vem Clássico Brapel pela frente, já se espera como um clássico bastante disputa e pode definir classificação, e também uma maratona pesada. Como administrar esse elenco para a hora do vamos ver?
5: Eu vou pelos resultados, tá? Eu acho que nós temos que administrar, e aí entra a parte que você vai crescer durante, né? Durante a competição, e você vai ter um sacrifício, e aí entra a parte do sacrifício dos atletas. Mas eu vou levantar uma outra coisa aqui, né? O Pelotas fez 2 jogos fora, fez 2 maratonas de jogos fora. Fez a primeira ali, né? Os 2 primeiros jogos fora, não trouxe nenhum ponto. Nesse ele trouxe 2 pontos. Você imagina se o Pelotas tivesse trazido 2 pontos dos primeiros jogos. O Alessandro não estaria aqui. Mas enfim, 2 pontos que hoje, se nós tivéssemos 2 pontos, nós estaríamos em segundo. Talvez pelo saldo, nós não teríamos tomado 4 gols. Certo? Então nós estaríamos em segundo. Olha a diferença que faz 2 pontos fora de casa. Agora nós temos 6 a jogar. Só que aí aumenta a nossa pressão. Por quê? Porque nós temos que fazer os 6 pontos. E você fazendo esses 6 pontos, no mínimo você vai estar em quarto lugar. No mínimo você vai estar em quarto lugar. E aí você está numa zona que você está trazendo até... Lógico, ainda vão ter vários jogos. Mas você está numa zona onde você vai trazer o segundo jogo do primeiro mata para sua casa, que é o que nós queremos. Certo? Mas nós temos que ter um equilíbrio e uma automotivação para esses 2 jogos e sabermos que esses jogos nós temos que fazer 6 pontos. Né? A gente já entra pressionado, mas nós temos que ter a cabeça fria, ser inteligente para conquistar esses 6 pontos.
6: Alessandro, o Pelotas fez gols em 3 dos últimos 4 jogos, né, desde que tu esteve aqui. Mas eu queria te perguntar se tu não acha que estão chegando poucas bolas em condição para os centroavantes finalizarem, seja ele o Brandão, o João Roberto, que atua ali, o próprio Lucão também já jogou. Sei que vocês têm acesso a estatísticas que não são, né, que são de plataformas que são de difícil acesso, mas essa pergunta, você não acha que o Pelotas precisa colocar o seu homem de frente de ataque mais em condição de poder finalizar, tanto que até agora no campeonato teve 1 gol do centroavante, que foi o do Brandão de pênalti contra o Passo Fundo.
5: Sim, olha só, isso é um dado que a gente sempre levanta, que a gente sempre está atento. Né? Na verdade, o que aconteceu? Né? Quando eu cheguei, ainda conversei com o Brandão. Ele falou, pô, não estou conseguindo chutar gol, não estou conseguindo finalizar. Eu falei, calma, que a estrutura vai melhorando e não é da noite para o dia. Né? A gente está trocando um pneu com um carro em movimento. E o Brandão já fez gol? Ah, fez de pênalti. Mas vamos lá. Nos últimos jogos ali, se eu não me engano, o Brandão finalizou 3 vezes, 2 de direita, 1 de esquerda, teve uma cabeçada, que ele teve até a chance de fazer o gol no comecinho do segundo tempo, né? Então, de não ter nenhuma, já está aparecendo, já está mudando, né? As coisas estão melhorando. É o ideal? Não. Talvez alguns gramados não nos proporcionam isso, né, de um jogo apoiado, de um jogo mais por dentro, de um jogo de infiltrações curtas. Não, nós sabemos disso. E aí por que que em Bento teve? Porque o gramado está numa qualidade boa para se jogar futebol. E em Santa Cruz também teve. Né? Então isso também é um pouco da característica da competição. Né? Nós vemos aí alguns gols de centroavantes, mas gols de bola parada, né? Gols de cabeceio, de uma bola parada, de um rebote. Então está acontecendo muito isso. Então nós temos que saber também como é a competição. Eu acho que as coisas vão ao natural, só que nós precisamos ganhar os jogos nos volumes. E nós fizemos um grande volume contra o Passo Fundo, depois nós tivemos um bom volume contra o Glória, mas nós não tivemos um grande volume agora contra o Sportivo. Apesar de a gente ter feito boas transições, nós não tivemos um volume, né? do jogo. Que você começa a volumar é como uma luta de boxe, né? Eu não derrubo o cara com um soco no queixo de cara, né? Eu vou minando ele aos poucos, às vezes no baço, às vezes na costela ali, dou um jab curtinho, vou minando, até ele abrir a guarda e eu conseguir finalizar. E o futebol nada mais é do que isso também. Você ir minando o seu adversário e fazendo o seu adversário cansar, as janelas, né, ofensivas, e cada vez mais se abrindo para você conseguir fazer o gol.
6: Professor, sobre esse jogo de amanhã, o adversário, o Aimoré, é uma equipe que, é verdade, está à frente do Pelotas, tem 14 pontos, mas esses 14 pontos, 13 foram conquistados em São Leopoldo. Ou seja, eles têm 4 jogos fora de casa, com 1 empate na estreia e depois 3 derrotas. Então, uma equipe que fora de casa joga um futebol muito diferente do que joga em casa. Como o senhor espera esse jogo de amanhã, qual que é a postura que o Pelotas vai ter dentro de campo, e é um jogo que o adversário deve ser um pouco mais reativo e o Pelotas deve ter essa posse de bola. Como conseguir infiltrar na defesa adversária e transformar esse volume de posse de bola que o Pelotas deve ter em oportunidade de gol?
5: Hoje nós vamos treinar algumas situações que nós esperamos que o Aimoré venha, né, dos últimos jogos que ele vem jogando. O Aimoré, no último jogo, ele fez uma linha de 5, ele jogou com 3 zagueiros, mas eu acho que era mais para espelhar o time da Pafut, que também jogava com 3 zagueiros. Ele geralmente joga num 4-2-3-1 ou até mesmo num 4-1-4-1. Ele já variou essa coisa só com Bardales na frente ali, os extremos baixando um pouquinho mais. É ter paciência, porque vai ser um jogo de paciência. Eu acho também que eles vão baixar a linha, né? E aí é a hora da gente ter a paciência, é a hora que a torcida vai reclamar um pouquinho, mas que a gente não pode acelerar o jogo para não perder justamente, né, esse controle de posse de bola e esse controle de volume. Por quê? Porque aí você vai dar o contra-ataque. Nós vamos ter que propor e nós vamos estar mais sujeitos aos contra-ataques. Por isso que a equipe tem que estar muito bem compactada para a gente não sofrer esses contra-ataques.
7: Alessandro, eu queria que falasse um pouquinho dessa sequência em casa, porque mencionou que é a oportunidade de fazer os 6 pontos e se firmar lá em cima. Mencionou como 2 pontos fazem falta para o Pelotas estar no topo. Acredita que é a oportunidade do Pelotas se firmar no G8, porque tem oscilado dentro da competição, dentro da zona de classificação e fora, e se espera que o Pelotas se classifique. Acredita que é a janela que o Pelotas possa, a partir de então, não sair do G8?
5: Eu acredito que sim, nós acreditamos que sim, até porque é aquilo que nós falamos, né? Essa competição, você não pode perder fora de casa, mas tem que ganhar dentro de casa, né? Para você cada vez mais somar os pontos e ficar lá na frente. E eu acredito que, né, se fizermos esses 6 pontos, nós estaremos fixados no G8, né? E aí depois nós teremos um jogo fora e o clássico, e aí nós estamos ali até para ver o desenvolvimento dessas outras equipes, né? O que a gente vai somar de pontos, né, para chegar e ficar nesse G8 até o final.
0: Tá aí a coletiva do treinador Alessandro Telles, que aconteceu na tarde desta terça-feira. E para encerrar esse assunto Pelotas aqui no Lance Rápido, trazendo uma provável equipe, uma provável escalação para o jogo de amanhã, a Rádio Universidade elenca o provável time do Pelotas com o goleiro Guilherme Medina. Na lateral direita, a dúvida, Michel Benet segue como lateral direito ou Lucas Rian, que segundo o treinador falou na coletiva, a ideia era estrear, se vai estrear dessa vez como titular até mesmo. Então a dúvida fica se Michel Benet segue ou Lucas Rian vai ter essa estreia. Dupla de zaga, Jeder e Júlio Nascimento. Lateral esquerdo é o Fabinho. Dupla de meio campistas, Lucas Hulk e Vitor Oliveira. Vitor Oliveira voltando de suspensão. Camisa 10, mas não é bem o 10, né? O 17, o Jean Roberto. Na ponta esquerda, no lado esquerdo, a dúvida. Thiago André segue como titular? Segue porque ele é o dono da camisa, da posição, nesse começo de divisão de acesso, ou se vai seguir com o Thiaguinho, que foi o escolhido na última rodada. A dúvida é essa. Thiago André, o Thiaguinho, centroavante é Brandão, e no lado direito é Mauri, na verdade é o contrário. Na nossa arte está o contrário, Mauri é no lado esquerdo, no lado direito Thiago André ou Thiaguinho. É a dúvida, tá ali na tela do Lance Rápido para qualquer dúvida que tenha o torcedor do Sport Clube Pelotas, mas a gente vai para um rápido intervalo aqui no nosso Lance Rápido e na volta a gente aborda o Grêmio Esportivo Brasil, que completou 115 anos e amanhã encara o Veranópolis. A gente fala do Chavante, do adversário e também do Farroupilha. Farroupilha estreou com vitória na terceira Liga Gaúcha e a gente fala isso no segundo bloco, porque a gente vai para um rápido intervalo.
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18 horas e 51 minutos, estamos de volta no Lance Rápido aqui na Rádio Universidade. O nosso noticiário esportivo, o seu noticiário esportivo da RU, que é um oferecimento de peças e acessórios pioneiro, e também o CEPEL. No primeiro bloco, nós abordamos o que envolve o Esporte Clube Pelotas, até encerrando a nossa enquete. Pelotas e Aimoré, qual o seu palpite? Pelotas 11%, empate 56%, Aimoré 33%. Logo mais, a gente abre a enquete chavante. Mas agora, a gente, aqui no nosso lance rápido, a gente falou do Pelotas, falou do Aimoré, o adversário do Pelotas, falamos das rodadas da divisão de acesso, e agora a gente vai falar de futebol local novamente no lance rápido, mas para falar do Grêmio Atlético Farroupilha. Porque o Farroupilha estreia com vitória na Terceirona Gaúcha, encarou o Clube 1992 no Estádio Cristo Rei no último domingo, na estreia da divisão de acesso, e venceu com gols do Diego Nunes e também do Guilherme Pescoço. Quem tá na nossa live tá vendo o gol de empate do Farroupilha, que veio numa cobrança de pênalti, e convido você a ligar no YouTube, porque logo mais vamos colocar o do Pescoço, o gol da virada.

0: conversar agora aqui na Rádio Universidade com Bruno Coelho, técnico do Grêmio Atlético Farroupilha, quem agradeço pela participação conosco. Fantasma que começou a Série B, ou terceirona, né, como a gente chama, com vitória. Venceu a equipe do Clube 1992 de virada no estádio Cristo Rei. Vamos avaliar esse jogo e também já projetar a próxima partida da equipe, que é contra o Fute Vida no próximo domingo. Primeiramente, professor, boa tarde, prazer te receber aqui na RU, tudo bem?
1: Boa tarde, meu amigo, como sempre, prazer conversar com vocês. Conseguimos fazer um bom jogo, né? Fomos superiores no primeiro tempo, né? Conseguimos controlar o jogo, mas acabou que não conseguimos fazer o gol, né? E aí, logo no começo do segundo tempo, fomos surpreendidos com o gol deles, mas conseguimos empatar logo em seguida e virar em seguida também o jogo. E aí voltamos a controlar as ações do jogo. Nossa equipe foi muito bem taticamente e fisicamente também, né? Que sabemos que é difícil essas estreias, mas em um campeonato como esse, que é sub-23, né? Então são atletas que ainda não têm uma grande minutagem no futebol profissional, mas a equipe se portou muito bem, foi superior do início ao fim, mereceu a vitória e que era o principal nessa estreia, né?
0: Sim, e professor, vendo aqui, né, a escalação do Farroupilha, né, alguns jogadores que é uma base, né, da Copa FGF, né, Sorriso, Vicente, né, alguns jogadores que estiveram nesse elenco, né? É importante manter essa base, na tua visão, foi importante, né? Eles já terem atuado anteriormente juntos. Acha que isso pode ajudou nessa partida e pode ajudar para o restante da competição?
1: A nossa equipe são atletas que a maioria já trabalharam comigo, né? Ou no Sub-20 do Brasil, ou no São Paulo, ou no Farroupilha ali, no, né, nos últimos trabalhos que eu fiz, né, alguns atletas já vêm me acompanhando, né? Então ali, tipo, o Diego, que fez o gol, jogou a copinha com a gente, o Luander, que entrou no segundo tempo, o Arnaldo, goleiro, também jogou a copinha. Então, nós tínhamos alguns jogadores que já tinham jogado e alguns atletas que chegaram também, tipo o Guilherme Costa, que fez o gol e sofreu o pênalti, ele já tinha jogado comigo no Brasil e lá no Paranoá. Então são atletas que já vinham, né, junto jogando, conhecendo o meu trabalho. Então pra gente, o Alec, o zagueiro também, jogou comigo ali no Brasil. O Luan, zagueiro que estreou com a gente, já jogou comigo em outra equipe. Então são atletas que já vêm, né, jogando algum tempo com a gente. Então eles entendem o trabalho, sabem como eu gosto de trabalhar, sabem que eu sou um cara enérgico ali na beira do campo e no vestiário, então o pessoal já está bem adaptado a isso aí e essa união aí vai fazendo a força na nossa equipe, vai, se Deus quiser, deixar a nossa equipe forte para os próximos desafios.
0: Até sobre isso, professor, Farroupilha ainda está procurando jogadores para reforçar o seu elenco, o elenco no momento está completo, como é que está essa montagem do elenco que começou cedo, né? Claro, podemos dizer que a Copa FGF já foi uma montagem prévia, né, desse elenco.
1: Vai chegar, né, o Maxwell, que é um atleta que jogou comigo no Brasil, jogou comigo no São Paulo, chega essa semana. Possivelmente está chegando um centroavante que já jogou comigo também. Então vai chegar mais um lateral esquerdo. Então chegam aí três peças aí pra gente. Mas, cara, eu sempre falo pro pessoal, o grupo está sempre aberto a bons atletas, bons jogadores que venham somar dentro do que é o nosso trabalho, do que é a nossa realidade, né? Então sempre fico com as portas abertas, né? Eu quero dizer que o grupo está fechado é forte, né? Porque com o decorrer do campeonato sempre vão acontecendo situações que às vezes abrem essas brechas, mas essa semana chegam esses três atletas e vão nos deixar mais fortes aí, mais competitivos para o que é o resto do campeonato.
0: Perfeito. O Farroupilha, ele tem treinado em Pedro Osório, né? Até esperava jogar, né, na cidade. E agora vai ter que mandar seus jogos no Estrela D'Alva, né? Professor, é um impacto muito grande, né? Ter que viajar mais uma vez até Bagé, né? Algo que já foi assim na Copa da Federação Gaúcha, né? Teve que mandar o jogo contra o Brasil. Na tua visão, isso é um fator negativo pro Farroupilha ou até

0: já tá acostumado, já ter jogado lá, né? Inclusive isso não interfere.
1: Cara, nós treinamos, fizemos a pré-temporada em Pedro Osório e Serripa ali, mas aí acabou que não conseguimos jogar lá. Agora estamos treinando no Capão do Leão, já faz 2 ou 3 semanas. 3 semanas. Essa é a terceira semana. E tá tranquilo, os atletas sabem, né? Sabiam quando eu convidei eles para fazer parte do projeto que poderia acontecer isso aí, né? É, fica a parte negativa que não vamos ter o apoio da torcida, né? O pessoal do Farroupilha, não, a torcida não vai nos acompanhar, mas fica também a parte boa que sabemos que da qualidade do gramado do Guarani, isso aí vai ajudar muito a nossa equipe nesses jogos. A nossa equipe é uma equipe que gosta de ficar com a posse de bola, uma equipe diferente da Copinha, né? Que na Copinha nós nos defendíamos bastante também pelo nível das equipes que enfrentamos, mas agora mudamos um pouco. A nossa equipe gosta de ficar com a bola, e para ficar com a bola tem que ser um gramado bom. Então isso aí, jogar no Estrela d'Alva vai nos ajudar. É, Bagé é perto, né? E não é uma viagem tão longa, então não nos atrapalha nada. Estamos tranquilos sobre isso aí, e acho que vai até nos beneficiar nessa parte do campo. Felizmente só não vamos contar com o apoio da nossa torcida, mas então, é um processo que o clube está passando, e espero que logo consiga concluir o estádio aí e nós voltar a jogar aqui em Pelotas ou aqui na região.
0: Perfeito. Para finalizarmos, professor Bruno Coelho, expectativa para o próximo jogo, Farroupilha e Futebol Convida. Olha, o Futevida é uma equipe que tem uma base muito forte, né? Conhecida pelo seu futebol de base. Deve manter, obviamente, né, parte do seu elenco que jogou o Campeonato Gaúcho Sub-20 da Série A2. É, como é que está a expectativa para esse confronto, né? O Farroupilha buscando manter o 100% na competição.
1: A expectativa é a melhor possível sempre, né? Essa vitória aí nos motivou, nos deixou confiantes, mas claro que com o pé no chão, né? Que nem eu falo sempre para o pessoal, esse ano o campeonato é diferente, então são 9 jogos, classificam 6, nosso objetivo é classificar, e é passo a passo, né? É jogo a jogo. Sabemos que é uma equipe que tá com uma rodagem boa, uma minutagem boa em sua maioria, né? Por ter jogado a segunda divisão, mas eu confio nos meus atletas, confio no nosso trabalho, sabemos que podemos fazer um bom jogo. É, a nossa preparação essa semana vai ser voltada para esse jogo aí, sabemos que eles também são uma equipe que gostam de ficar com a bola, né, ter posse de bola. Vamos trabalhar em cima disso aí e chegar o melhor possível para poder conquistar a vitória e seguir em caminho à classificação.
0: Perfeito, muito obrigado, Bruno Coelho, técnico do Grêmio Atlético Farroupilha. Valeu, professor, uma boa semana de treinamentos, uma boa preparação, que o Fantasma consiga manter esse 100% na terceirona no próximo domingo. Obrigado.
1: Valeu, meu amigo, valeu a audiência aí, um abraço a todo torcedor do Farroupilha que torce pela gente, que tá com a gente aí, que manda mensagem. É, esperamos continuar competitivos até o final aí e brigar por esse acesso. Um grande abraço.
2: Tá aí Bruno Coelho, técnico da equipe do Farroupilha, que claro, a Rádio Universidade acompanha na terceirona gaúcha. Infelizmente não tá jogando em Pelotas, mas a gente vai acompanhando do jeito que dá. Bonito gol do pescoço ali no YouTube da Rádio Universidade de Pelotas. Que golaço pra virada do Farroupilha, que vence na estreia e agora vai seguindo o seu caminho na terceirona gaúcha, no sonho de subir a divisão de acesso. A gente vai acompanhando a terceirona gaúcha, no qual tem 3 equipes de Rio Grande. O Rio Grandense foi a única equipe que se deu bem, porque não jogou. Teve o VO do Novo Horizonte. E acabou ganhando os 3 pontos, mas as outras 2, o São Paulo de Rio Grande perdeu em casa e também perdeu a equipe do Rio Grande de goleada para o Panambi. É a terceirona gaúcha aqui na Rádio Universidade, mas a gente volta a falar de divisão de acesso e a gente volta a falar dos adversários da dupla. Porque o Veranópolis estreia muito bem na competição, assume a liderança, recuperou a liderança e vai cada vez mais subindo na competição, vai cada vez mais se destacando. A equipe do Gelson Conte teve uma oscilação, 2 derrotas nas últimas rodadas, mas vem de 2 vitórias consecutivas e recuperou a ponta da tabela. É o adversário chavante de amanhã. É uma equipe muito interessante, até falei no sala de imprensa com o João, que é um grande teste de realidade para o Brasil. Mas pra gente entender um pouquinho mais desse Veranópolis, vou trazer por ar nosso amigo da rádio, tua rádio Veranenses, o Kid Sangali, repórter que traz mais informações do VEC aqui no Lance Rápido.
3: O Veranópolis Esporte Clube reassumiu a liderança do Campeonato Gaúcho Série A2 e projeta a reta final da primeira fase com o trunfo de atuar predominantemente em seus domínios. Das 6 partidas restantes no calendário da equipe, 4 serão disputadas no estádio Antônio da Vifarina, fator apontado pelo técnico Gelson Conte como determinante para manter a estabilidade do elenco na busca pela classificação. A retomada do topo da tabela ocorreu após a vitória conquistada fora de casa no último domingo em Vacaria contra o Glória por 2-0. Antes disso, o VEC vinha de 2 derrotas na competição. Para a partida desta quarta-feira às 19h30 contra o Brasil de Pelotas, o VEC tem indefinições na equipe. O desfalque certo é de Ítalo Barbosa, que recebeu o terceiro cartão amarelo no final de semana. Gustavo Cândido é outra dúvida na equipe, pois está no departamento médico. E o clube ainda aguarda a regularização do volante Neco, recém-contratado, que aguarda a publicação no BID para ficar à disposição. O provável VEC que entra em campo deve ter Iago Haas no gol, Michel Silva, Caio Ellison, Odivan e Dimitri na defesa. No meio, Sampson, Renan Metz, Rafael Mineiro e Danilo Borges. No ataque, Thiago Magno e Matheus Guimarães. Da tua Rádio Veranense, Kid Sangali.
2: Um abraço ao Kid Sangali, setorista do Veranópolis, trazendo informações exclusivas aqui para o Lance Rápido, boletim exclusivo. Um abraço ao amigo, mas saindo então do Veranópolis, líder da Série A2, adversário chavante de amanhã, a gente vai falar dele mesmo, o aniversariante Grêmio Esportivo Brasil. Porque o Brasil comemorou nesta segunda-feira, 7 de setembro, 115 anos de história. Então, como na saudação inicial aqui no Lance Rápido, um parabéns a todo o torcedor chavante, o Brasil completando mais um ano de história, caminhando agora para os 116 anos, um clube centenário. E o clube realizou o Dia Chavante, que foi anunciado como uma novidade do calendário chavante para todos os anos a partir de então, e a primeira edição foi nesta segunda-feira ali em frente ao estádio Bento Freitas. Um bom público, quem está no YouTube está vendo imagens geradas pela própria comunicação, o Augusto e o Gabrielzinho. Está por ali um evento interessante, teve música, teve venda de camisas, teve até corte de cabelo, olha ali, estou vendo no vídeo, o Brasil se movimentando com o seu torcedor, comemorou 115 anos de história e agora fica de olho na sequência, porque o Brasil vai ter uma sequência fora de casa, João. Interessante, a gente vai ampliar, vocês vão ampliar no Papo da Bola, mas o Brasil tem um teste agora contra o Veranópolis, na minha opinião, quero ver se concorda, né? Porque vai que não, mas vai ter esse Veranópolis pela frente e depois vai ter União Frederiquense fora de casa. É uma sequência pesada, isso com certeza não é debate, mas o Brasil agora tem uma sequência muito interessante depois de vencer o Lajeadense e voltar ao G8.
4: Com certeza, né? É uma sequência complicada, depois de um jogo ruim, não, então essa parte também ela faz com que a gente fique na dúvida, né, se o Pelotas vai, se o Brasil vai conseguir, né, se impor, né, nesse jogo fora de casa. A gente viu o Pelotas que tentou fazer isso lá contra o Veranópolis e foi dominado, né. O Brasil fora de casa, ele também não vem fazendo jogos tão bons, né, então é difícil de se imaginar uma mudança muito brusca que precisaria ocorrer para que o Brasil, né, fizesse uma partida mais qualificada e a gente chegasse aqui para falar, né, o Brasil tem boas condições de vencer o Veranópolis. Tem condições porque tem qualidade, mas não vem mostrando essa qualidade dentro de campo nas suas partidas. Então vai precisar fazer mais do que vem fazendo, né, mostrar mais qualidade do que vem demonstrando nos seus jogos para superar um adversário que nesse momento é o líder, né, que vem já com uma pontuação um pouco mais alta, que vem com um desempenho, né, interessante. Acho que o ponto fora da curva até aqui da equipe do Veranópolis foi a goleada, né, que tomou em casa para o Santa Cruz, mas já se recuperou daquela situação. Então vai ser um Brasil que vai precisar, né, fazer muito mais do que fez contra o Lajeadense para sair com a vitória. Tomara que num jogo mais difícil por parte do adversário, o Brasil consiga nivelar, equilibrar o confronto, mostrando também essa qualidade. Porque é mais ou menos isso que tem feito, né? O problema é que contra o Lajeadense o Brasil nivelou o confronto para baixo junto com o Lajeadense. Ao invés de dominar um adversário fraquíssimo, o Brasil jogou um futebol paupérrimo. Então vai precisar do algo a mais para enfrentar um adversário que está mostrando, sim, qualidade, que está mostrando, mais do que o Brasil, mais do que o Pelotas, um certo favoritismo para lutar aí pelo acesso para a primeira divisão.
2: E quem poderá fazer esse algo a mais, João Antônio Ferreira, é o provável time do Brasil que a Rádio Universidade projeta sem nenhuma dúvida. Vá que o Júlio César Nunes nos surpreenda. É, aí seria uma surpresa, não dá pra gente colocar como dúvida. Mas a nossa escalação, o Brasil vem com Carlos Eduardo no gol, lateral direito Genilson, dupla de zaga Lula e Rafael Dumas. Rafael Dumas voltando de suspensão no lugar do Vitor Becker, que vai ser debatido no papo da bola, né, João? Mas foi bem para um atleta que estava parado há muito tempo, teve seus erros de ritmo de jogo, mas acho que o adversário não exigiu, né? Isso a gente deixa pro papo da bola, mas tem muito mais essa questão honrosa do Vitor Becker voltando mais de 10 meses depois. Matheus Streit na lateral esquerda, o meio-campo com Thiago Henrique e Silas, e mais à frente, como um 10, o Garré. De um lado, Silvano, do outro, Davi Torres, o centroavante é Gabriel Morbeck, é o chavante, que vai ter esses dois retornos, o Rafael Dumas e o Silas, ambos voltando de suspensão. Vinícius está fora por cumprir suspensão. É o provável chavante que nos bastidores nós tentamos alguma voz. O clube não realizou a coletiva pré-jogo com o Júlio César Nunes, até mesmo porque é uma maratona fora de casa que tem o Brasil, então poderia ter feito essa coletiva, não fez. E a gente foi atrás do Farney ou algum representante da SAF, sempre dando espaço para o Grêmio Esportivo Brasil, mas não conseguimos. É o chavante que a gente vai acompanhando amanhã na Rádio Universidade. E até fazer o convite, então, que a gente vai chegando ao fim do nosso lance rápido. O convite, amanhã às 18 horas estaremos esperando futebol para Pelotas e Aimoré, mas também para Veranópolis e Brasil. É dia de duplex na Rádio Universidade nesta quarta-feira e espero você, mas convido você a não desligar o rádio. Eu, Lucas Fabião, fico por aqui, mas o restante do time da Bola Branca segue no Papo da Bola para repercutir o que foi os jogos da dupla Brapel nessa nona rodada, mas já projetar os dois de amanhã. São 19 horas e 10 minutos, eu fico por aqui e a gente se encontra no Papo da Bola.
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0: 19 horas, 14 minutos, 7 e 14 da noite desta terça-feira, 8 de setembro de 2026. Muito boa noite! Estamos entrando no ar aqui na Rádio Universidade com o programa Papo da Bola, o tradicional debate esportivo das noites da Princesa do Sul. Nesta terça-feira, nosso primeiro programa pós o final de semana, onde tivemos o empate do Pelotas no sábado lá em Bento Gonçalves e a vitória do Brasil contra o Lajeadense no estádio Bento Freitas. E o programa de hoje, claro, vai repercutir os jogos do final de semana, mas também vai já projetar os duelos de amanhã, onde a dupla Brapel entra em campo. Teremos aí o tradicional duplex do rádio para amanhã, os jogos da divisão de acesso de 2026, rodada de número 10, né, onde teremos aí o Pelotas recebendo a equipe do Aimoré e o Brasil indo até Veranópolis jogar contra a equipe do VEC, ambas as partidas às 7h30 da noite. Então teremos aí o tradicional duplex do rádio amanhã. Vamos falar muito, né, sobre as atuações da dupla Brapel neste final de semana, que mais uma vez deixaram, né, a desejar. Pelotas saiu ganhando, cedeu o empate. O Brasil, né, apesar da vitória, né, fez um jogo muito ruim contra a equipe do Lajeadense. Claro que a vitória foi muito importante, mas, né, era contra a pior equipe da competição, né, e o Lajeadense criou oportunidades, né, e se tivesse um pouquinho mais de qualidade, talvez, né, teria pelo menos saído na frente, pelo menos ter levado mais perigo aí ao Grêmio Esportivo Brasil. Agora, dois duelos difíceis aí, né, para a dupla Brapel. A gente vê, né, a tabela de classificação, o Veranópolis, adversário do Brasil, é o líder, e o Aimoré é o quarto colocado, né, o Aimoré que tem investimento também, será o adversário aí do Pelotas. Então, né, compromissos complicados para a dupla Brapel neste final de semana. E nós estamos chegando com o Papo da Bola desta terça-feira, sempre para o UCPEL no esporte e na medicina. 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Comigo no estúdio, Fernando Moraes, também João Antônio Ferreira e, é claro, a sua participação no 0539-8413-5473 é o WhatsApp aqui da Rádio Universidade para você participar e interagir conosco nesta terça-feira de Papo da Bola. Vamos começar a dar o boa noite aqui na nossa mesa de debates. Fernando Moraes, tudo certo? Muito boa noite. Tivemos aí um final de semana de Pelotas empatando, né? Estivemos lá em Bento Gonçalves. Pelotas saiu ganhando, levou um empate. No final das contas, né, acho que até o ponto ficou de bom tamanho, né, porque o Esportivo criou para virar, né, então Pelotas teve, né, ali a sustentação do empate no último sábado. E o Brasil, né, que venceu, mas não convenceu, né, só 1-0 contra o pior time da competição, mais uma vez, né, tendo um desempenho muito fraco, né, o Brasil foi vaiado no intervalo. Né? E eu lembro, né, que ali pouquinho antes do Brasil abrir o placar, o Lajeadense teve uma chance claríssima, onde o camisa 9, agora que me fugiu o nome, né, ele estava na frente do gol, né, e acabou evitando o gol do Lajeadense em posição de impedimento, né, acabou travando o chute ali, uma bola que, se fosse no gol, certamente levaria perigo ao goleiro Carlos Eduardo. Depois o Morbeck fez o gol de cabeça numa bela jogada do Matheus Streit pelo lado esquerdo. Mas eu, na minha concepção, acho que o Brasil ainda pode mais, merece jogar mais, né? E por enquanto está fazendo, né, uma divisão de acesso, né, fraca no que diz respeito a desempenho. Tanto é que está apenas na sexta colocação, claro que a 3 pontos do líder. Então é aquilo, né? Mostra que mesmo com desempenho fraco, o Brasil está a 3 pontos na liderança. Se jogar um pouquinho, pode certamente assumir a liderança ou pelo menos subir na tabela de classificação nestas rodadas finais da divisão de acesso. Fernando Moraes, tudo certo? Muito boa noite. Qual o teu a tua visão aí deste final de semana. Tivemos aí o empate do Lobo e a vitória do Grêmio Esportivo Brasil, tudo bem?
1: Tudo certo, Lousada, boa noite pra ti, boa noite pro João, né, que também faz companhia aqui com a gente, aos nossos ouvintes, o Papo da Bola, tanto do YouTube como do Dial. É uma rodada, acho que, começando pelo Pelotas, né, indo pela ordem cronológica dos fatos, um empate amargo, né, pelo contexto que foi a partida. Acho que, em um contexto normal, o empate seria um bom resultado, mas a maneira que se construiu, acho que fica amargo até pelo... Claro, como tu bem mencionou, né, o Esportivo criou para virar o jogo, mas o Pelotas conseguia segurar, né, foi uma equipe que no segundo tempo se defendeu bastante, se defendia bem, relativamente bem, e acabou levando um empate numa uma bobeada ali depois de um cruzamento, né, a bola sobrou pro João Marcos e ele acabou botando a bola para o fundo das redes. Mas o empate que no geral ele é amargo pro Pelotas, né, porque sustentou boa parte da partida, deu para ver a frustração, né, estivemos lá, eu entrevistei o técnico Alessandro Telles após o final da partida, expressão de frustração por parte do treinador, da maneira que ocorreu, mas realmente o Pelotas teve dois tempos distintos. Na segunda etapa, recuou muito. Foi uma equipe que deixou o Esportivo ganhar terreno. Aos poucos, o Esportivo pressionava mais, colocava a bola dentro da grande área e já mostrava que por ali podia, né, empatar o jogo. E assim conseguiu. Teve cabeçada, teve um lance que o Júlio Nascimento salva em cima da linha. Né, teve outro lance também ali que o goleiro Guilherme Medina quase falha. Né, tem cabeçada para fora, até depois quando o jogo já estava 1-1, então pelo que foi o segundo tempo, sim, né, foi uma atuação distinta, né, do Pelotas, e o empate fica considerado ok. Mas acho que na partida geral, assim, por tudo que foi, por tomar o empate só na reta final, acabou ficando um gosto um pouco amargo, né, para o torcedor Auro Cerulho, que ainda viu os resultados paralelos não ajudarem muito, acabou saindo do G8 da competição. O Brasil pode mais, realmente, como tu diz, pode muito mais do que apresentou. Há uma evolução, né? Até o técnico Júlio César Nunes, ele coloca uma mudança de trabalho muito frequente, né? Ele é o terceiro técnico do Brasil nesta temporada. Né? E o Brasil, se for botar na ponta do lápis ali, se for contar a Recopa como uma competição, né, apesar dela só ter um jogo, são quatro competições que o Brasil disputa, então é quase um técnico por competição, né, e ele coloca, né, muitos trabalhos, né, diferentes, e aí o jogador ele demora mais a assimilar. Mas nós já estamos passando da nona rodada agora, né, já estamos na segunda metade dessa primeira fase, então o Brasil tem que assimilar o mais rápido possível e colocar sua imposição logo, né, de ser o time mais valioso dessa divisão de acesso, o time mais caro, independente do valor exato, né, que é a folha salarial. O Brasil tem que se impor contra esses adversários. Contra o Lajadense, em alguns momentos foi melhor, mas em outros, né, foi um Deus nos acuda. O Cadu, mais uma vez, fazendo uma boa partida e mostrando que é de outra prateleira, né? É um goleiro muito acima. E o Morbeck, né, vive uma fase iluminada. Às vezes não toca muito na bola, às vezes a bola não chega muito nele para ele, né, fazer aquele pivô, mas quando ele tem a oportunidade dentro da área, ele guarda. Então é o único jogador que eu vejo, acho que ele, talvez o Garré, sejam os jogadores que são titulares, e o Cadu, claro, né, também no gol, são jogadores que têm a titularidade absoluta nesse time do Brasil. Mas é uma vitória que dá o alívio, né, o Brasil entra no G8, e agora vem um real teste de fogo, que é o Veranópolis nesta quarta-feira, Lousada.
0: Muito bem, João Antônio Ferreira, tudo certo? Muito boa noite. Tivemos aí no final de semana a dupla Brapel pontuando, né? O Pelotas fora de casa empatando e o Brasil vencendo. Tu também, né, tá na nossa linha aí de que o desempenho deixou a desejar nesse final de semana, João. Boa noite.
2: Boa noite, Lousada. Boa noite ao Fernando, a todo mundo que tá nos acompanhando. Pois é, o Pelotas acho que fez um primeiro tempo bom, né? Foi levemente melhor, teve oportunidades. Uma equipe um pouco diferente, que eu honestamente acho, né, que mostrou menos do que a equipe que vinha jogando, mas tinha necessidade da mudança. Inclusive acredito que para a partida de amanhã deve voltar, Jean Roberto de 10, Mauri na ponta. A dúvida, né, entre Thiago André e o Jefferson para ver quem vai estar na ponta direita. Acho que o Lucas Rian assume a lateral direita, né, e o Vitor Oliveira volta para o meio. Acho que é um Pelotas que se desenvolve melhor ofensivamente, que cria mais, né, apesar ainda da dificuldade, até como o Alessandro falou, né, dificuldade de colocar os seus centroavantes, né, Brandão ou Lucão, ou até mesmo Jean Roberto, né, em situações de gol, né, não tem conseguido. Até teve o Brandão uma oportunidade ali contra o Santa Cruz e cabeceou para fora, né, mas um jogo onde o Pelotas teve um pouquinho mais de dificuldade, né, melhor, mas ainda com dificuldade em relação ao que mostrava anteriormente. E no segundo tempo, né, aí a questão, né, de cansaço, né, tu vai recuando um pouquinho mais, né, tu vai perdendo algumas divididas, como o Alessandro falou, né, justamente por conta, né, desse desgaste, desse cansaço. E aí foi ganhando espaço, ganhando mais ímpeto, ganhando mais confiança, o Sportivo até buscar o empate. Acho que foi o resultado justo pelo que criou, e criou bastante no segundo tempo o Sportivo. Mas, como o Fernando falou, né, tu saiu na frente, né, tu venceu o primeiro tempo, digamos assim, e tu vai tomar um gol lá pelos 30, 30 e pouquinhos do segundo tempo, né, dá uma sensação de que tu podia segurar mais 10, 15 minutinhos e ficar com a vitória, mas seria um resultado um pouco injusto pelo que a partida tinha se apresentado. Então, para mim, foi um resultado justo, né, o Pelotas levemente melhor no primeiro tempo, o suficiente para sair com 1-0, e o adversário, né, o Sportivo superior, e aí sim, superior mesmo no segundo tempo, mas não o suficiente, né, não conseguiu, né, poderia até ter vencido, mas, né, não criou o suficiente, não concretizou as jogadas da melhor maneira para virar o resultado. E o Brasil, né, honestamente, o Brasil assustou. Volto a falar, eu não sei o que seria do confronto se o Kevin não se mete na frente ali na finalização, e com isso, né, o Lajadense ia sair na frente já nos 10 minutos do segundo tempo, a torcida que já estava vaiando, já estava cobrando bastante. Olha, o Brasil deu muita sorte, o Brasil flertou e flertou muito com o perigo, com o azar, e né, com sorte conseguiu, né, vencer por 1-0, né, uma boa jogada do Strite, né, mostrando também esse poder ofensivo que ele tem, né, que a gente cita muitas vezes para falar, né, que às vezes prefere ele do que o Otávio. E o Morbeck é o principal jogador do Brasil. É, o Brasil tem que jogar para o Morbeck. A questão é essa, não dá para tu colocar ele no jogo, né, em condições, às vezes, de sair da área, de participar mais. Eu acho que ele não precisa participar tanto da construção. Ele tem que estar perto do gol para finalizar. Porque é isso que ele faz de melhor e faz acima da média na competição. Um cruzamento bom na segunda trave, mas que o defensor estava ali na briga pela bola. E ele chega atropelando, né, no contato normal de jogo, mas chega, né, se impondo na disputa e cabeceia para o fundo das redes, e é o gol da vitória do Brasil. Até melhorou depois do gol, acho que tranquilizou um pouco mais o Brasil, foi caindo cada vez mais, né, no cansaço, né, e se o time titular já é ruim, imagina, né, a qualidade das mudanças, né, do Lajadense, que ia cada vez mais tentando no ímpeto, mas tecnicamente muito ruim. O time é muito ruim mesmo, coitado do pessoal de Lajado, né, porque é muito abaixo. A gente já viu times, né, de operários lá no Lajadense, times qualificados. Esse time seria um time, eu acho que honestamente, tá, brigaria no máximo para subir na terceirona. É um time muito fraco. E mostra isso nos jogos, né? Perde de pouco, sim, perde de pouco. Mas bate cabeça, erra passe, né? É muito fraco, muito limitado. E o Brasil não conseguiu, né, mostrar o futebol acima. Isso que assustou, no caso, né? O Brasil jogou um jogo de igual para igual contra esse Lajadense, tendo muito mais qualidade, podendo muito mais. Eu acho que o Lajadense estava no seu limite ali. Poderia talvez um pouco mais, caprichar um pouco mais em alguns passes, mas a tomada de decisão. Mas o Brasil não, o Brasil errava de bom, eles estão batendo cabeça, vão bater cabeça também. Não, não deveria ser assim. Mas venceu, né, fez o dever, né, mais do que a qualidade do futebol, né? Precisava dos 3 pontos, chegaram os 3 pontos, entrou no G8 novamente. E agora, né, pelo menos pontuar para, talvez, com os resultados, conseguir a manutenção, né, nesse G8. Acho que empatando, pelo menos, possivelmente vai permanecer, né, nem que seja na oitava colocação, mas só de permanecer já é positivo. Porque é um jogo, né, tirando o clássico, por ser um clássico, esse deve ser, né, assim como aquele contra o Passo Fundo, os jogos mais difíceis que o Brasil vai ter fora de casa, né? Enfrentou naquele momento o Passo Fundo, que brigava pela liderança, enfrenta agora o Veranópolis, que é o líder, né? E depois, né, fora de casa também vai ter esse confronto contra o Pelotas, que, né, por ser um clássico, a gente coloca, né, no patamar dos jogos mais complicados. Mas o Brasil precisa mostrar mais, né? Tanto que a gente ficou na dúvida pela demora, né, da coletiva. Será que não vai ter uma mudança no cargo de treinador? Porque já vimos, né, em situações de 1 a 0, em jogos apertados, né, contra times bem mais fracos, o treinador acabar sendo demitido. Tá, não mostrou o suficiente para ganhar mais um voto de confiança, um jogo de confiança, digamos assim. Mas, né, a direção permanece com o Júlio César e ele vai ter que extrair mais desses jogadores, porque o Brasil pode muito mais. E inclusive eu acho que passou um pouco por ele a dificuldade que o Brasil teve, né? Porque ele faz a troca do David Torres, que para mim, na dificuldade que o Brasil estava tendo de entrar na área do adversário, era quem estava arriscando, quem estava criando e participando mais do jogo. E aí, claro, ficou a dúvida: será que cansou ou será que foi só a opção? E pareceu ser apenas opção para colocar o Masson e o Andrei. Então precisa tirar mais desse elenco, que a gente volta a falar. É o elenco mais caro e também é o elenco mais qualificado. Mas dentro de campo não vai mostrando isso até aqui.
0: Muito bem, vamos para o primeiro intervalo aqui do nosso Papo da Bola. Na sequência a gente volta para falar mais de futebol pelotense aqui. Já voltamos!
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0: 7:36, 7:36, de volta com o Papo da Bola aqui na Rádio Universidade, nesta noite de terça-feira, 8 de setembro de 2026, temperatura neste momento em Pelotas na casa dos 11 graus, 11,9 a temperatura neste momento aqui em Pelotas, no... Deixa eu só pegar aqui, né, a umidade relativa do ar em 90%. Em andamento pela Copa Libertadores, 2 para o Fluminense, 0 para o Platense. Jogo de ida das quartas de final da competição. Nonato e Hulk marcaram para o time carioca. A partida está no primeiro tempo. Copa Sul-Americana em andamento, Santa Fé 0, Vasco também 0. 9:30 da noite tem Boca Juniors e São Paulo. Olha só, bom duelo aí pela Copa Sul-Americana. Brasileirão da Série B, 8:30 tem Cuiabá e Atlético e às 9:30 tem Criciúma e Juventude, jogo que vale a liderança da Série B do Campeonato Brasileiro. As duas equipes estão empatadas na liderança com 47 pontos, com vantagem para o Juventude no saldo de gols, 13 a 9. As duas equipes, elas marcaram inclusive o mesmo número de gols na competição. A diferença é que o Juventude sofreu menos gols, né? 15 contra 19 da equipe do Criciúma. Então é um duelo que vale a liderança aí da Série B do Campeonato Brasileiro às 9:30 da noite. 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Agora vamos aprofundar, né, a nossa resenha, começar, né, pela ordem cronológica dos fatos, falar mais um pouco sobre o jogo do Pelotas no último sábado. Lobão que teve, né, uma escalação ali com o Jefferson como titular, o Jean Roberto indo para o banco de reservas, né, com o Matheus Prado sendo este segundo volante no lugar do Vitor Oliveira, e o Brandão recebendo mais uma oportunidade e novamente indo muito mal. Né? É um Pelotas que ainda está buscando, definindo aí o seu time titular. Claro que não tinha, né, o Vitor Oliveira, né, que é uma peça importante ali no meio-campo. Né, o Matheus Prado eu acho que não tem a mesma característica e não acho, né, que ele tenha feito um bom jogo lá. Eu acho que ele tem que jogar mais à frente, né, acho que como segundo volante falta um pouco de poder de marcação a ele, apesar de que com a bola ele sabe o que faz, né, mas vindo de trás ali, né, quase como um volante, eu não me agradou a atuação do Matheus Prado. Eu gostaria de vê-lo jogando mais à frente, ali como um camisa 10 realmente. E fica, né, essa questão dos centroavantes. O Pelotas, ele se juntar o Brandão e o Lucão, ele não dá um, né, porque são dois jogadores que até o momento não mostraram, né, futebol para vestir a camisa 9 do Pelotas. O Brandão teve mais uma oportunidade, pouco participa, né, e numa bola que chegou nele, ele acabou cabeceando muito mal, né, nem conseguiu, né, colocar força ali na bola. Até agora não entendi direito aquele lance, né, mas nem foi só por esse lance, né, mas pelo jogo inteiro, atuação ruim, né, do Brandão. Então eu acho que o Pelotas ainda precisa de um centroavante e ainda está buscando, né, esse time titular. Com o Jean Roberto, sem o Jean Roberto, será que ele joga de centroavante? Será que ele joga como um 10? Né, então são as dúvidas aí que o Pelotas tem nesta metade final já da primeira fase da divisão de acesso. João Antônio Ferreira, Fernando Moraes, o que vocês, né, acharam aí do jogo do Pelotas no último sábado? Lobão que já tem, né, o duelo importante amanhã contra o Aimoré, né, e teve nessa, esses dois empates fora de casa que não dá para considerar, né, maus resultados, mas agora vai precisar ganhar em casa, né, para confirmar o bom resultado fora é tu ganhar em casa, principalmente quando tu empata, né? Então Pelotas vai ter que fazer o seu dever de casa amanhã contra a equipe do Aimoré, mas, né, Fica aquele sentimento, né, de que de um lado o resultado foi bom porque o Sportivo pressionou e poderia ter virado, mas fica um sentimento também, né, de frustração porque, né, Pelotas é isso aí, né? Infelizmente é isso, né, vai lutar com o que tem e o que tem às vezes se mostra insuficiente, como foi, na minha opinião, o jogo do último sábado.
1: Pois é, Lousada, pegando, né, os dois jogos, né, essa semana fora aí, contra o Santa Cruz. Ah, o um resultado ok, né, fica um gosto negativo porque jogou um pouco, jogou melhor, né, teve as melhores oportunidades, mas não conseguiu a vitória. Mas jogando fora contra um adversário, né, que estava à frente da tabela, não era, né, o resultado do pior dos mundos. Mas se colocava uma. Bom, em algum outro momento vai ter que vencer fora. Aí teve a oportunidade contra o Sportivo. Saiu na frente, mas não conseguiu segurar o placar. Pega o recorte só do jogo. Tá, novamente. Tu empatou fora contra um adversário que está na tua frente, que tem qualidade. Não é o pior dos mundos. Tu pega o panorama geral, é negativo porque Pelotas mais uma vez não conseguiu vencer fora de casa e teve já tropeços em partidas em casa, né? Então tá em débito, digamos assim, em questão de pontuação com o que poderia estar, né? Até pelo que se cobra, digamos assim, do Pelotas, pelo tamanho do clube, pela exigência da torcida, pela exigência, né, que o Pelotas tem numa Série A2, que é brigar na parte de cima da tabela e brigar pelo acesso. Mas agora vai ter dois jogos em casa, claro que esse primeiro um pouco mais, né, complicado contra o Aimoré. Né, tentar aproveitar um Aimoré que também já vem com certo desgaste, né, até pelas informações ali do Natan Dalprá, um Aimoré que, né, tá com dúvidas no gol, que não tá num bom momento, que perdeu fora de casa para Apafute, né, então é um momento, entre aspas, né, dá para dizer positivo, né, para tu enfrentar esse adversário que não tá no seu melhor momento também na competição, mas assim como o Pelotas também não tá num bom momento na competição, né. Pelotas está na décima colocação. Pelotas está fora do G8. Está evoluindo com o Alessandro, mas ainda precisa, né, de um pouco mais para se estabelecer, né, dentro do G8. E para isso vai precisar dessa vitória. E para mim, a melhor maneira de alcançar essa vitória é voltando à escalação normal, digamos assim, né, que a gente estava mais acostumado. O Fabinho na esquerda, né, uma possibilidade do Lucas Rian na direita, dupla de zaga, né, com o Júlio e o Jéder. Não sei se o Jéder vai para o jogo, até pelo que falou, né, o Alessandro sobre desgaste, né, talvez seria a possibilidade do Michel na direita, na zaga direita, né, e o Júlio, ou invertendo, né? Um dos dois teria que se sacrificar, digamos, de jogar com a perna trocada no lado esquerdo da zaga, só para dar um descanso pro Jeder. Ou se não, tu força ele mais um jogo, e aí, na teoria, no jogo um pouco mais acessível, que seria contra o Guarani, tu faria essa. Tu daria esse descanso pro Jeder. Mas o meio-campo, para mim, tem que ser Hulk, Vitor Oliveira e Jean Roberto, isso que eu. Ou Hulk, Vitor Oliveira e Jean Roberto, ou Hulk, Vitor Oliveira e o Prado. Testar o Prado aí nessa mais à frente. Mas o Hulk, Vitor Oliveira, para mim, é a dupla de volantes que faz com que o Pelotas tenha uma boa contenção, mas também tenha boa saída de jogo, boa troca de passes e um controle maior da posse de bola. O Mauri, para mim, tem que jogar na ponta esquerda. A gente vê até muito do que aconteceu ali contra o Santa Cruz. Fabinho sobe, Vitor Oliveira cai, né, para lateral. O Mauri volta um pouquinho para ajudar na construção também, né, pelo lado esquerdo. Já Roberto aparece junto, né, pelo pé, mas acho que se tiver o Prado também consegue ajudar na construção, né, mesmo com o pé trocado. Né, e na ponta direita, para mim, né, Thiago André ou Jefferson, acho que, né, dá para testar qualquer um dos dois. Mas o Pelotas tem que dar um jeito no centroavante, né? O Pelotas precisa achar ou ajustar um jogo
0: Tem que ir ao mercado, né?
1: Talvez, porque o Lucão não está sendo nem a primeira opção, né?
2: Segunda, de centroavante.
1: Né? A primeira opção do banco, no caso,
2: sim,
1: né?
2: Sim, sim.
1: Porque, às vezes, a primeira opção do banco é tu colocar o Jean Roberto, ou, às vezes, nem do banco, né? É tu tirar o Jean Roberto de 10 e botar ele para 9 dentro da partida, já um pouco mais desgastado, né? E o Brandão também vem abaixo, né? Não tá conseguindo participar tanto dos jogos, né? Na partida, né? Não consegue ter chances claras de gol. Precisa do algo a mais. E para mim essa é a principal diferença. Acho que se o Pelotas tivesse o Morbeck, por exemplo, o Pelotas estaria brigando tranquilamente pela liderança. Talvez até tivesse na primeira colocação. Mas, né, falta a figura do centroavante pro Pelotas, né, criar mais, ou às vezes nem precisa criar tanto a mais, mas a bola chegar pro centroavante e ele fazer o gol em vez de perder. E o Alessandro, a gente vê que tá tentando, né, envolver mais o Brandão, principalmente no estilo de jogo, saindo da área, participando, né, tocando mais na bola, mas a bola não chega tanto em condições dele finalizar, e quando chega ele tá, né, desperdiçando algumas jogadas. Mas é um Pelotas que, mesmo também, né, com essas suas deficiências, né, com as dificuldades que tem, evoluindo, mas ainda com dificuldades, ainda com um teto maior para evoluir, é o Pelotas que vai ter que se superar e vencer esse jogo. Né, precisa desses 3 pontos, até mesmo para não deixar os primeiros colocados, né, se afastarem tanto, até porque depois dessa rodada já vão faltar 5 jogos, são 15 pontos só, com o clássico e com 2 partidas fora de casa. E também para não, daqui a pouco, ficar 3 pontos, 4 pontos do próprio G8, né? Nesse momento está 1 ponto, mas, né, essa rodada já praticamente que dava para dar errado, deu errado, né? Dos adversários pontuarem, alguns adversários que não se imaginava que fossem vencer, né, venceram e ultrapassaram Pelotas. Então vai precisar de alguma maneira, né? Se não jogando tão bem, pelo menos na eficiência, vencer o Aimoré.
0: E aí, Fernando?
2: Pois é, Luzado, até tava, a gente falou meio brincando, mas é verdade, né? Se juntar tu mencionou, né? Se juntar o Lucão e o Brandão, aí eu falei aqui com o João, não dá o Morbeck, né?
1: No momento não dá o pé direito no Morbeck.
0: É, eu não quis fazer essa comparação, né? Porque trata-se do centroavante do rival e tudo mais, mas realmente, não dá mesmo.
2: Não, é evidente, até, né, os números dizem isso, né? O Morbeck é o artilheiro da competição junto do Marcelinho, do Brasil de Farroupilha. Enquanto, se tu vê ali, o Brandão tem um gol de pênalti, acho que é o único gol dele na competição.
1: E o Vitor Oliveira, o artilheiro do Pelotas.
2: É um volante, né? Então, chama a atenção isso, né?
1: E com 2 gols, já com o Alessandro.
2: É, então, o volante foi potencializado, o atacante ainda não, né? Mas teve chance, até o Alessandro cita, né, que agora as chances estão aparecendo. Antes o atacante, a bola não chegava no atacante. E o Brandão teve uma chance, né, Lousada, no comecinho ali do segundo tempo, acho que tu também chegou a falar desse lance, né, que ele, eu não me lembro quem é que cruza, mas cruza na medida pra ele, na segunda trave ele sozinho, não tinha marcação, não tinha nada.
0: Acho que foi o Thiago André ali pela direita.
2: E ele cabeceia errado, né. Mas era uma grande chance do Pelotas fazer 2-0 no comecinho ali do segundo tempo e encaminhar uma vitória fora de casa, né? Então, é algo que chama a atenção mesmo, né? Porque a segunda opção, que seria o Lucão ali, né? Ele está sendo preterido pelo Jean Roberto, que a gente sabe que não é um atacante de ofício, né? É mais um meia, joga um pouco mais recuado. Acho que até mais da finalização de longe do que está dentro da grande área. E, então, é algo a ser corrigido, porque o Pelotas vai precisar, né, de imposição, especialmente contra times como, por exemplo, no final de semana pega o Guarani de Venâncio. Aqui o Guarani vai vir fechadinho, né? O Pelotas vai precisar de imposição na bola aérea se não conseguir entrar, seja tocando ou num chute de longa distância. E não dá pra depender, né, de só bola parada ali com seus zagueiros dentro da grande área. Tem que também ter a imposição do centroavante. Outro ponto que chama a atenção, né, o Giovani parece que perdeu mesmo a posição até para o Matheus Prado, né? Tanto que ele que começa essa partida, e isso acaba, né, acho que entre aspas, sacrificando o Matheus Prado, que quando chegou aqui como reforço do Pelotas, a gente esperava que fosse disputar a posição com o Mauri. fosse ser o verdadeiro camisa 10, né? Mas no momento ele está sendo utilizado como segundo volante. Isso até, inclusive, acho que expõe algumas carências, né, no elenco do Pelotas, né? Acho que falta mais algum volante por ali, né, para fazer essa função de camisa 8, se o Giovani não está rendendo pelo menos mais um atleta. Né? E a questão do centroavante, tem dois centroavantes, mas aí, né, eu acho que aí também não é carência, mas é, os dois não estão rendendo. Mas vai precisar agora, né, ter os seus jogadores bem. O Alessandro fala muito desse desgaste, né? Vamos ver o que ele vai fazer de mudanças para esse confronto contra o Aimoré, que não é um confronto fácil, mas o Aimoré vem numa dificuldade, especialmente fora de casa. Dos 14 pontos que o Aimoré tem nessa tabela de classificação, 13 foram jogando no Cristo Rei. Fora de casa ele só tem um empate e o resto ele acabou perdendo. Então o Pelotas tem que explorar isso, né? Tem que explorar a dificuldade do seu adversário em jogos longe de casa e tem que tirar mais do seu centroavantes, né? Porque o meio campo do Pelotas eu vejo bem. Não, o meio e as extremas, né? Acho que o Jean Roberto faz uma boa competição. O Mauri jogou, olha, o Mauri tava querendo nessa partida lá em Bento Gonçalves, né? Participativo, buscava a bola, dominava, já procurava as opções que tinha disponíveis na frente, né? O Thiago André acho que faz uma competição ok. O Jefferson acho que foi bem no primeiro tempo lá em Bento Gonçalves, no segundo ele acaba sumindo, mas acho que isso também, né, foi algo que tem relação com o Pelotas ter sido acuado ali na segunda etapa, né, se encurralando. E aí tocou muito pouco na bola o Jefferson, mas é um jogador também de qualidade, de perna esquerda, apareceu tanto na ponta direita como na ponta esquerda. Então acho que o ataque do Pelotas, a construção ofensiva, foi ajustada. O que falta é a conclusão ofensiva, né? Não dá pra ficar dependendo do chute de média distância do Jean Roberto. Então tem que tirar mais, né? Tanto o Lucão quanto o Brandão, eles têm que render mais, porque, olha, são artilheiros. A gente viu o Brandão render em nível de Série D, né, na equipe de São Luís. A gente viu o Lucão render em nível de Série D aqui no Brasil. A gente viu o Lucão fazer se lavar de gol no Água Santa.

0: Cruz poderia ter vencido e contra o Sportivo poderia ter perdido, né? Então, ficou de bom tamanho aí essa tour do Pelotas fora de casa em Santa Cruz do Sul e também em Bento Gonçalves. Agora tem dois jogos, né, em casa, né? O primeiro deles contra uma equipe que é forte, que tá ali um ponto à frente, né, do Pelotas, que também a gente considera o Aimoré um time forte, mas também não faz, né, uma grande competição, também deixa a desejar, né, pela expectativa que foi criada em cima do Aimoré, pelo investimento que eles fizeram, né, as boas contratações, tem bons jogadores ali no elenco do Aimoré, mas também joga pouco, né, também não consegue apresentar aquele grande desempenho. E o outro jogo contra o Guarani de Venâncio, que está crescendo nesse momento da competição, né? Começou muito mal, né? Mas vem conquistando resultados importantes aí nos últimos jogos, né? Venceu o Lajadense, empatou com o Gramadense fora de casa, inclusive saiu ganhando, né? Por pouco não conseguiu segurar a vitória. Teve também um empate aqui, eu tô pegando, né, os últimos jogos, né, onde a equipe, né, não perdeu. Então são dois duelos aí importantes aí para o Pelotas, que tem que fazer os 6 pontos. Eu acho que fazendo 6 pontos nesses jogos em casa, aí o Pelotas encaminha a sua classificação, né? Iria 19, e aí certamente entra nesse G8. Porque assim, Pelotas está fora hoje, é verdade, mas o Pelotas está 4 pontos do líder. E está a um ponto do G8, né? E está a um ponto do quarto colocado. Então, uma vitória de amanhã, combinado aí com resultados positivos, resultados paralelos, né, positivos, pode fazer com que o Pelotas termine ali na acho que na segunda colocação. Não, todos não vão, né, marcar passo ali, porque tem União que pega o Lajadense, né, tem Veranópolis e Brasil, vão se enfrentar. Talvez um empate seria, né, bom para o Pelotas, que ultrapassaria o Brasil, no caso, né, ou uma vitória do Veranópolis, já que não tem como alcançar o Vec nessa rodada. Tem Passo Fundo e Gramadense. Passo Fundo também está ali em segundo. Então, né, tem o Guarani e Apafute, também poderia ser um empate. Até daria para o Pelotas subir boas
1: Brasil
0: posições em
1: de
0: caso de.
1: Farroupilha e Esportivo tem que empatar.
0: E tem que
1: São os
0: dar
1: dois estão
0: empates.
1: acima. Até chama a atenção, né? A campanha do Brasil de Farroupilha,
0: Sim,
1: né?
0: e que buscou empate ali contra o Brasil, já mostrou que não era um time bobo, né? Tem qualidade, sim, nessa equipe do Brasil de Farroupilha. Mas voltando, né, ao Pelotas, eu acho que o Alessandro tá fazendo, sim, um bom trabalho, né? Tu vê que é um time que tá com uma diferença, né? Tá com um padrão de jogo mais interessante em relação ao que apresentava com o Daniel Franco. Mas eu acho que acho que a cada jogo, né, esse choque de realidade que mostra que o elenco do Pelotas, ele não é bom, né? Ele é um elenco que, né, não está entre as principais forças da competição. Só que quando subiu em 2024 também não era, né, João? Então acho que a esperança ela segue da mesma forma. Só que contra o Sportivo ficou, né, um sentimento ali que, né, o time realmente deixa a desejar em alguns aspectos, né?
2: Fernando, eu vou pedir só para tu ver aí a escalação do Veranópolis nesse último jogo aí, né? Porque pegando o Veranópolis, que é o líder, né? E que venceu por 2 a 0 e foi, né, uma partida bem acima, né, em relação ao Pelotas, né? E Iago Haas, né, o goleiro, para mim, olha, praticamente mesmo nível do Medina, né? Não sei, não diria que é muito acima. Danilo Borges, Caio Ellison, Odivan, Dimitri. Eu gosto muito do Dimitri, mas tô gostando muito do Fabinho também. Uma dupla de zaga também, para mim, mais ou menos mesmo nível do Pelotas, né? Para mim, o Jeder vem fazendo uma boa competição até aqui, e é uma surpresa, porque a gente já conhecia o Jeder e achava que o Jeder era um jogador mediano para esse nível da competição. E ele está sendo um titular,
1: Acho
2: né,
1: que ele
2: do
1: é sem zero.
2: Pelotas, e indo bem. Aí tu tem o Sampson, que para mim é um bom volante, mas é um Sampson que estava até no Lajadense, né, brigando no máximo para se classificar em outras temporadas, né? Tu tem um Rafael Mineiro, que já está há um tempo aí e não era tanto destaque, né? Ítalo, o Renan Metz, que também é outro que acho que esteve no próprio Lajadense, se eu não me engano, mas já teve aí na região, joga costumeiramente, né, o campeonato da Série A2 e não é dos mais destacados. A gente conhece porque tem um que outro.

0: ali que a gente, que, pelo menos eu, né, já conhecia, já tinha fixado, acho que é um bom jogador. Mas tem o Lucas Hulk, né, no Pelotas, por exemplo, foi atrás do Mauri. Eu acho que é um time, né, da média do próprio Veranópolis, né, da média ali, né, de um Passo Fundo, talvez, né, dessas equipes que estão brigando, do Aimoré, essas equipes que estão brigando na parte de cima. Só que o Pelotas está na décima colocação nesse momento. Eu acho que o Pelotas começou bem, mas aí enfrentou problemas, né, numa sequência negativa, que culminou até mesmo na demissão do Daniel. Talvez se fosse o Alessandro desde o início, o time já tivesse, né, um pouco mais entrosado, até mesmo na questão de estilo de jogo, poderia estar melhor, né? Não tem como saber, mas acho que a tendência é, né, que a sequência de jogos com o mesmo treinador vá te dando, né, um conhecimento a mais, né, da questão de posicionamento, do que o treinador pede. Então acho que poderia estar um pouco melhor, né? Acabou dando errado ali a questão, né, de planejamento com, inicialmente, né, com o PHS, depois, né, chegou o Daniel, mas, né, acho que tinha tudo para dar certo, acabou não dando certo, né, um treinador que agora está no Gaúcho, vamos ver como é que ele vai recuperar esse Gaúcho, se vai ter tempo, né, do Gaúcho brigar por classificação, porque também é uma equipe que tem alguns jogadores de qualidade, acho que é um pouco abaixo do Pelotas, mas tem também peças de qualidade, assim como o próprio Glória, por exemplo. Mas tá faltando algo pro Pelotas. Não sei se é um centroavante, não sei se é talvez o goleiro, parece que faltam algo a mais ainda pro Pelotas. Ou se é simplesmente um pouco mais de tempo com o treinador. Porque, como também falou, e eu concordo com o Alessandro, o Pelotas estava, né, numa crescente, né, ali no início do trabalho ainda dele, e aí teve vários dias que não conseguiu, né, nem treinar. Às vezes acho que é melhor tu ter a sequência de jogos normalmente, como seria, quarta e domingo, mas tu poder treinar pelo menos normalmente, né, descansar os atletas e fazer um, dois treinos ali, né, no campo, do que do jeito que foi. O Pelotas acho que ficou dois, três dias sem conseguir treinar no campo, né, num campo de 11, por conta das chuvas, por conta da questão do clima, né? Aí tu só recupera teus jogadores, mas tu não trabalha em campo, tu vê o vídeo, tu faz ali alguns ajustes na conversa, mas tu não consegue, né, dentro de campo, conseguir mostrar esses ajustes, né, de uma maneira mais didática. Então, tá faltando algo pro Pelotas, mas ao mesmo tempo são detalhes, porque se o time não é tão melhor do que o resto, né, do que alguns outros, os detalhes que vão fazer diferença. O detalhe do centroavante está sendo um ponto negativo, o detalhe da bola parada foi um ponto negativo, né? Então, né, o início da competição, né, ali os 5 primeiros jogos até a troca do treinador, acabou sendo negativo, foram 7 pontos de 15, né? Então agora a tendência é ir crescendo, mas está em débito nessa questão da pontuação. O Alessandro chega, né, numa condição de precisar fazer mais pontos do que talvez o necessário, né, a média necessária que seria desde o início da competição para tu te classificar, porque o Pelotas estava abaixo dessa média de pontos, né? Então a exigência é um pouco maior. Alguns confrontos, por exemplo, tu não vai ter mais um Bagé em casa, né? Tu tropeçou, tu não vai ter mais um Gaúcho fora, tu tropeçou. Então, gera uma dificuldade. O Pelotas vai ter que vencer um Aimoré, que é confronto direto, vai ter que vencer também, está quase como um confronto direto, nesse Guarani em casa, mas é um confronto bem mais acessível, porque são duas partidas em casa para, né, ganhar confiança, ganhar cada vez mais, né, esse entrosamento, esse ritmo de jogo juntos, né, mais tempo de trabalho, né, com o novo treinador. E se estabelecer um pouco mais dentro desse G8, mas quando tu não tá com isso, pegando o Pelotas, né, porque a situação do Brasil, por exemplo, a gente vai falar daqui a pouco, é diferente, mas o Pelotas, né, num time, né, de qualidade dentro da média da competição, os detalhes fazem a diferença. Infelizmente, em alguns jogos os detalhes fizeram a diferença contra o Pelotas. Acho que o diferencial foi muito mais negativo até aqui do que positivo. Foi negativo os detalhes para tu perder para tu tropeçar em casa com o Bagé, para tu perder alguns gols que poderia ser para tu vencer, né, o Santa Cruz fora, né, poderia talvez pelo menos ter empatado contra o Gaúcho fora, né, poderia talvez, né, ter com os detalhes um pouco melhores ter vencido o Passo Fundo em casa. Claro que nem sempre vai ser o melhor dos mundos, né, o melhor dos cenários, mas, né, a maioria tem sido mais negativo do que positivo. Então, se o Pelotas, acho que ajustar esses pequenos detalhes, a bola parada, né, o centroavante ficar num momento um pouco melhor, a tendência é o Pelotas conseguir vencer mais os jogos ou ter mais facilidade até mesmo dentro dos seus jogos.
1: Muito bem, 8 horas 4 minutos, vamos para mais um intervalo. Na sequência vamos falar do Brasil, que venceu no último domingo e tem duelo importante contra o líder amanhã lá em Veranópolis. Já voltamos!
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3: 20 horas e 5 minutos.
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3: Oito horas, 9 minutos, de volta com o Papo da Bola aqui na Rádio Universidade, noite desta terça-feira, 8 de setembro de 2026, temperatura em Pelotas neste momento, deixa eu dar o F5 aqui, na temperatura 11.5, 91% a umidade relativa do ar. 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Gurizada, o Brasil venceu, né? Fez a sua obrigação. Era e é o pior time da competição e a gente analisando, assistindo o jogo, né? Vocês viram o primeiro jogo, mas claro que ali não se tinha nessa percepção do Lajadense, porque né, era a estreia da competição, mas que jogo ruim, né? Que partida horrível e que atuação ruim do Brasil até fazer o gol ali, né? Nos 10 minutos do segundo tempo, né? O primeiro tempo muito ruim do Brasil. Né? E também depois que fez o gol, né? Controlou ali e tal, mas não foi mais. É mais um jogo ruim do Brasil, né? Essa é a verdade. O Brasil tá jogando pouco nessa divisão de acesso e mais uma vez jogou pouco diante da equipe do Lajadense, que, como disse o João, né, no primeiro bloco, é muito fraco, né? O pessoal lá de Lajeado diz que é o pior time da história do Lajadense. E a gente vendo o jogo, né? Claro, os caras são esforçados, os caras estão ali trabalhando diariamente, né? Mas foi um elenco montado, né? Muito mal montado. E o Lajadense está pagando preço aí nessa competição. São apenas 2 pontos em 9 partidas. Só 2 empates aí na competição da equipe do Lajadense. E João, Fernando, quero saber por que que o Brasil não consegue jogar bem nessa divisão de acesso. O que falta para o Brasil melhorar esse desempenho, jogar da forma que a gente espera, né? Porque o investimento foi feito para isso, para tu, né, não só vencer os jogos, mas tu mostrar que é superior ao lanterna do campeonato, né? Daqui a pouco tu faz um confronto equilibrado com o Veranópolis e ganha de 1-0 jogando mal, uma coisa, mas contra o lanterna é complicado, né, João?
4: Pois é, foi como falei, né, um jogo assustador, porque o Brasil teve muita dificuldade contra um Lajadense muito fraco. E essa tua pergunta é a que está difícil de responder. É a que está mais difícil de responder. Porque, por exemplo, vamos pegar, né, alguns nomes. Né? Ontem a gente viu o Vitor Becker, ontem não, né? Domingo. Vitor Becker com um pouco mais de dificuldade, ritmo de jogo, é um baita zagueiro, mas na questão do ritmo de jogo, né, abaixo, né, alguns momentos errando ali, né, o tempo de bola, errando alguns passes, 100%, né, na questão do ritmo de jogo, depois de ter ficado um bom tempo fora, né, mas bom que tenha voltado, porque acho que na parte aguda da competição vai estar disponível e já vai estar mais perto, se não tiver, né, já no 100% físico. O Carlos Eduardo, muitos passes errados também, né, na saída de jogo, errando ali tiro de meta. O Lula vem num momento de certa dificuldade, né? A gente vê os torcedores reclamando bastante, É o Brasil como um todo, né? O Genilson não apareceu tanto pro jogo. Ontem, no domingo, o Garré teve um pouco mais de dificuldade até. É um Brasil que tá com dificuldade de controlar o jogo, de mostrar qualidade no passe, de mostrar qualidade na movimentação, né? Na maneira que bota a bola no chão e abre o seu jogo, digamos assim, para atacar o adversário. O Morbeck, como falei muitas vezes, o Morbeck tem que sair da área. E a intenção, né, todo mundo sabe, o centroavante quando sai da área, é para participar com o pivô, mas puxar o marcador. Em muitos dos momentos não está dando certo, o marcador não está saindo. Porque sabem que o Morbeck, né, a 5, 10 metros longe da área, ele não vai ser um perigo tão grande. Ele vai receber a bola de costas, no máximo ele vai girar e vai tentar achar alguém na frente. Tu não precisa estar indo atrás dele, né, até o meio campo. Tu tem que, né, no máximo, limitar, mas mantendo a tua posição. Então, às vezes ele sai, o Brasil ataca pelas beiradas, ele faz a bola chegar na beirada ou devolve mais atrás e aí a bola chega na sequência na beirada do campo. E aí, na tentativa do cruzamento, não tem ninguém na área. Ou tá um dos pontas de 1,70m do Brasil na área contra dois zagueiros e o lateral, que é o marcador original do atleta. Então fica muito mais difícil da jogada dar certo. O Brasil, né, os pontas do Brasil, a gente tá vendo que participam do jogo, né, nesse tipo de situação, né, são jogadores aí que muitas das vezes constroem para, né, constrói a jogada pela beirada para o Morbeck, para alguém finalizar. Não são eles os finalizadores pela beirada do campo. Isso eu acho que é um problema. Eles vão muito na ponta, às vezes, né? O Silvano quando está na direita e o David Torres quando está na esquerda. Ou às vezes até quando estão com o pé trocado, ainda assim tem a dificuldade de cortar para dentro para finalizar. E aí tu limita a jogada a virar um cruzamento, basicamente. O Brasil está com a dificuldade, né, de fazer as triangulações, né? O que a gente fala que o Pelotas faz, né, pelo lado esquerdo, principalmente, a gente vê muito pouco do Brasil, né? De ter a superioridade numérica ali do lado do campo, na beira da área, para conseguir dar dois, três passes, né, e atacar o espaço, atacar as costas do marcador. No máximo, uma tabela. Né? E era algo que a gente reclamava muito também, né, do futebol do Laércio. Mas por que não está dando certo? Porque qualidade tem. Qualidade tem. O David Torres é um bom ponto. A gente vê que é incisivo, que parte para cima, né, quando ele está num contra um, ou quando ele está pelo menos na situação de fazer a tabela. Às vezes sai algo. Né, e nesse último jogo a gente viu, né, no primeiro tempo ali, construía um pouco mais para dentro, tentava a finalização de média distância, já que estava difícil de entrar na área do adversário. O meio campo do Brasil, né, pô, o Garré é muito bom de bola, né, o Thiago eu acho muito bom também, né, o Brasil tem qualidade para trocar passes. Eu acho que o gramado do Bento Freitas ele está prejudicando, né, mas os outros gramados também são ruins. A gente vê outras equipes que tem jogadores, né, com um pouco menos de técnica e que jogam em gramados ruins e conseguem fazer a bola jogar. Ou às vezes a gente vê o adversário vir aqui com menos qualidade e jogar, botar a bola no chão e trocar passes. O Gramadense foi assim, o Gramadense está brigando para não cair. O próprio Brasil de Farroupilha em muitos momentos conseguiu fazer isso. E
3: o Brasil foi lá em Bento Gonçalves, no tapete, que é o gramado, e não jogou nada também.
4: Exatamente.
3: Então não é. Eu concordo que o gramado ele prejudica, sim, mas sim. O problema do Brasil
4: não
3: é maior,
4: só,
3: né?
4: Não é só isso, né? Não é esse o motivo principal. A gente vê que tem erros de passe e às vezes a dificuldade para tu dominar a bola e já dar, né, a sequência na jogada, um pouco por conta do gramado. Mas eu acho que tá faltando um pouco mais do treinador. Eu acho que tá faltando um pouco mais do Júlio César. Né, entender o que cada jogador pode fazer a mais, como aproximar os jogadores. Parece que o Brasil tem três jogadores centrais no meio de campo, dois pontas mais abertos, um lateral esquerdo que sabe mais. Eu não vou falar ainda do Genilson, porque foi o primeiro jogo que eu vi, né, vendo ele em campo, E achei que poderia ter subido um pouco mais, ajudado um pouco mais ofensivamente. Mas parece muito espaçado o Brasil. E aí quando tu joga tão espaçado, o adversário se fecha nos blocos mais baixos e consegue, né, limitar muito mais a tua ofensividade, o espaço que tu teria de campo. Né, os jogadores têm que fazer muito mais, né, jogadas individuais, digamos assim, do que a troca de passes, né, ou a jogada mais curta, ou a tentativa de passe, um passe mais longo, mesmo rasteiro, mas mais longo, a bola tem que percorrer mais espaço de campo, numa dessas pode ser interceptada. Eu tô achando o Brasil muito espaçado, é estranho, né? É difícil de entender, porque, volto a falar, qualidade tem. Eu entendo o torcedor que tá, né, incomodado e que diz que o time é ruim, que não vai cair, etc. Óbvio que não vai cair, né? Acho que vai classificar, mas na questão da qualidade podia muito mais. Né? O Silas, né, como falei, para mim, o meio campo, ele parece que entre si se comunica, mas na hora de se juntar como um todo, não se comunica tanto, não estão com o mesmo entrosamento, né? A movimentação não é a movimentação melhor possível para ter o desenvolvimento ofensivo. Até vi que tentou em alguns momentos fazer aquela saída com três, né, nesse último jogo, para modificar um pouco, né, o estilo de saída, né? Descia um pouco mais o Thiago, às vezes, para ser meio que o zagueiro central, abrir os dois zagueiros, né, mais pelas beiradas, para tu ter, né, um time mais espaçado, mais, alargar um pouco mais o campo, para abrir um pouco mais, e aí tu conseguir ter mais espaço até pelo meio, que era onde tinha, né, jogadores mais de construção. Mas ainda assim o Brasil com dificuldade. Né? E defensivamente, né, volto a falar, o Brasil está precisando de pouco para sofrer. Os adversários não precisam construir um caminhão de chance para fazer seus gols. E isso é um problema, porque é uma, duas chances e tu já tem uma chance clara. A chance foi claríssima e foi num bate-cabeça, numa bola que sobrou dentro da área. E aí a sorte é que o Kevin se meteu na frente, o Kevin não sabia, né? O zagueiro estava dentro da área, não sabia para onde ir, correu para a esquerda, que foi justamente onde finalizou. A bola bateu nele, estava até impedimento, a bola ia no gol. Não sei se o Carlos... Pode ser que o Carlos Eduardo faria um milagre, mas... Teria que fazer.
3: Era
4: um...
3: uma bola que é quente no
4: teria,
3: gol, né?
4: Teria que fazer um milagre. Então, assim, acho que está faltando um treinador. Né? Equilibrar um pouco mais a equipe, deixar a equipe mais compacta, para os passes serem mais curtos, os jogadores jogarem mais, de uma maneira mais próxima. Porque a gente vê que qualidade tem, tanto que o Brasil consegue fazer boas jogadas em vários momentos. Com o Morbeck, com o Garré, às vezes o Silas, né, algum dos pontas também aproximando. Mas o Brasil pode muito mais, porque a gente vê, como falei, a gente vê os outros times vindo aqui e trocando passes e jogando futebol. E a gente não está vendo o Brasil fazer isso da maneira que poderia, se vê em alguns momentos, mas oscila muito dentro de campo.
3: E aí, então... Fernando, essa é um... Até complementando, né, o que o João disse, né, eu acho que é complicado tu ficar demitindo o treinador toda hora. O Brasil, acho que ele vai agora com o Júlio César Nunes até o final, mas é um trabalho ainda insuficiente, né? Eu não consigo me agradar, né, do trabalho do treinador do Brasil desde a troca do Gilson. O Gilson já estava, né, deixando a desejar naquele momento, mas Laércio não deu certo, o Júlio César até o momento não está dando certo. Né? Eu acho que ele tem ainda, né, condições de evoluir, até porque ele está no cargo e tem um time forte para esse nível em mãos, mas é um trabalho insuficiente ainda, e o jogo de domingo reforçou essa tese, porque mesmo vencendo, o Brasil jogou muito mal.
5: É que a gente tem um espectro assim na Lousada, de que o Brasil, ele é, e eu acho que é certo isso, né? Não é uma coisa que a gente está exagerando, que o Brasil é realmente muito acima para a competição, né? O Brasil não é um time de divisão de acesso, o Brasil é um time de gauchão que está na divisão de acesso, né? Ao contrário da maioria ali das equipes, que acabam caindo, né? E aí sofrem um decréscimo de investimento, né? A gente vê os times que subiram recentemente, Novo Hamburgo, acho que a gente falava muito do Inter de Santa Maria, né? Que era o gastão da divisão de acesso, mas eu acho que não chega nem perto do que o Brasil tá gastando nessa divisão de acesso. Não, não vou botar números para não entrarmos na discussão de 550, mas o Brasil tá gastando mais do que o Inter de Santa Maria gastou para subir, já voltou para a divisão de acesso, né? Ano que vem tá de novo ali na Série A2. Né? Mas a gente também coloca, o Inter de Santa Maria gastou bastante, mas não deixava de ser um time de A2. Né? O Brasil, um time consolidado no Campeonato Gaúcho, né? Um time consolidado em cenário nacional, segue consolidado em cenário nacional, porque segue jogando a Série D e vai jogar mais uma vez. Né? Então a gente criou esse espectro, né, de que o Brasil está, bem dizer, passeando na divisão de acesso, né? Temporário. Acho que por isso que se espera, né, que o Brasil, vou dizer, talvez passe o carro, mas vença os seus adversários se impondo e convencendo, né? Mas em vários momentos a gente vê, o Lajeadense deu um apavoro no Brasil em certos momentos da partida. O Brasil de Farroupilha deu um apavoro no Brasil em certos momentos da partida. A Pafute deu um apavoro no Brasil em certos momentos da partida. É isso que a gente analisa e vê que é algo que não corresponde, né, ao que se projeta dos jogos, ao que a gente vê na diferença, né, de qualidade de elenco, né? Então, eu acho que é isso, né? E também acho que vai muito de encontro também ao encontro, né, do que o técnico Júlio César Nunes diz. É o terceiro trabalho, né, os jogadores ainda têm que assimilar. Eu coloco também uma situação de que ele tem dificuldade em dar continuidade, né, a sua formação, a sua equipe. Toda hora tem um jogador estreando, toda hora tem um jogador saindo, né? Perdeu o Gedeilson, né? Agora, mais recentemente, o Anderson Recife também se foi embora. Então tem essa dificuldade, né? O Rafael Dumas ficou de fora de confrontos recentes, o Morbeck também por suspensão, o meio-campo Silas teve lesão. Ele tem dificuldade em dar sequência à equipe, né? Não, tá sempre trocando uma ou outra peça, sempre algum jogador chegando porque outro deixou a equipe, né, por mais variados motivos que tiveram, né, problemas pessoais, conflito, atrito ali com a direção e com os gestores. Então eu coloco isso também na conta, Lousada. Acho que é um alívio pro treinador, né, na questão de, tipo, não é tudo culpa dele, sabe? Isso não entra na culpa do Júlio César ele não ter sempre as mesmas peças à disposição, ter que estar sempre trocando, né, e também tendo lesões, né? O próprio Vanilson, quando era um jogo para tu manter um atleta com a mesma biotipo, né? Talvez não exatamente o mesmo, mas também um jogador de área ali, brigador.
3: Sim, de característica, né?
5: É, como o Morbeck, ele perde o Vanilson, né? Aí não tem muito o que fazer, né? Tu ia ficar jogando bola na área pro Andrei. Então acho que é isso, Lousada. Além de, né, de toda a projeção que a gente tem de colocar o Brasil como, e com razão, o Brasil é o grande da divisão de acesso, né? O maior investimento da divisão de acesso. Também tem isso, né? Uma dificuldade do técnico em conseguir dar continuidade à sua formação. Tem sempre que tá trocando alguma peça e para esse jogo vai ter que trocar de novo, né? O Vinícius tá fora, suspenso. Então, já tem a volta do Rafael Dumas, talvez saia já o Vitor Becker. Então, é mudanças, né, que ele tem que ficar fazendo, e eu acho que isso acaba também dificultando na assimilação do trabalho, né, por parte do grupo de atletas.
3: Eu concordo, né, que existam essas dificuldades, mas é uma dificuldade de todos os técnicos, né, não é todo treinador que consegue repetir a equipe. Então eu acho que é um problema geral nessa divisão de acesso. Claro que ele começou ali na semana da estreia, mas ele já tem aí um bom tempo de trabalho. Ele teve, graças aos adiamentos de alguns jogos, ele teve tempo para trabalhar, para colocar suas ideias em prática, né? Só que é um Brasil que não, né, corresponde ainda dentro de campo. Para amanhã não tem o Vinícius, volta o Dumas. O que a gente pode projetar dessa equipe do Brasil, o Fernando Moraes?
5: Pois é, Lousada, não vai ter o Vinícius, né? Vou até colocar aqui na nossa live, né, para o pessoal ver um provável Brasil para o duelo de amanhã. Mas até só completando o meu comentário, Lousada, acerca disso daí também, né? Claro, se espera, né, que com o investimento que o Brasil tem, as trocas mantenham a qualidade, né? Se espera que, entrando o Vanilson, que ainda não conseguiu, né, ter essa sequência, mas se espera que, entrando ele na vaga do Gabriel Morbeck, a gente espera que mantenhas, né? Mantenha-se essa qualidade por parte do jogador, né? Do jogador que entra na vaga do Morbeck. Então é isso, é a gente ver esse investimento que o Brasil faz até nos seus reservas. Agora achei aqui a arte usada para a gente colocar do provável Brasil para o duelo de amanhã. Tem Carlos Eduardo no gol, a defesa com Genilson, Lula, Rafael Dumas voltando, né, para esse jogo. E Matheus Streit, Thiago Henrique indo para primeiro volante, Silas e Garré, Davi Torres, Silvano e Gabriel Morbeck. Esse é um provável Brasil. E a gente coloca já, né, também, acho que é o único setor que o Júlio César Nunes tem conseguido dar continuidade, com maior frequência, dá pra dizer assim, é realmente o ataque, né? Acho que Silvano e Davi Torres se consolidaram como os pontas, né? O André até é um jogador também dessa característica de drible, mas hoje é um primeiro reserva, acho que um 12º jogador, né? Até no último jogo, acho que nesse jogo contra o Lajadense, ele reoxigena, né, as pontas, ele coloca o Andrei, né? Ele tira os dois pontas, inclusive. Então é um jogador que tem se consolidado como um reserva e eu acho que é o único setor ali que ele tem dado maior continuidade é esse, é a questão dos pontos. Mas esse é um provável Brasil. Quem tá lá na nossa live, lá no @RioPelotas, pode conferir ali a formataçãozinha, né, dos atletas. Carlos Eduardo, Genilson, Lula, Rafael Dumas, Matheus Streit, Thiago Henrique, Silas e Garré, Silvano, Davi Torres e Gabriel Morbeck.
3: Dá para modificar alguma coisa aí nesse setor ofensivo? Esse é o ataque ideal do Brasil? Digo os pontas, né? O Brasil tem opções ali pro ataque, né? Vocês acham que... Eu acho que o Davi Torres, ele e o Morbeck são, né, titulares. Eu não sei o Silvano. Eu acho que o Silvano, ele ainda tá... Ele chegou há pouco, né? Ele é talvez o reforço mais recente. Não, o Genilson chegou agora, né? Mas o Silvano já chegou jogando, né? Só que quais as outras opções tem ali? O Masson, o Andrei, né? Eu não sei.
5: O Masson tem jogado na ponta.
3: Na, né, ponta, ele não entra mais de 10. E ele entra em todos os jogos praticamente, né? Ele é um...
4: Eu acho estranho.
3: O quê?
4: Pra mim ele não é, tipo, não é que ele seja lento, mas ele não é tão veloz... É, como ponta, pra mim ele ajuda muito mais centralizado, né? Ajudando a organizar o jogo do que pra finalizar uma jogada, né? Pra atacar as costas da defesa, né? Pra puxar um contra-ataque, né? Sendo esse atleta, né? Pra finalizar em velocidade, né? Não sei, é uma visão. Pra mim ele é mais 10 do que ponta. É um 10 articulador e não o ponta de velocidade, por mais que ele seja... Né, tem o baixinho, né, que tem uma certa velocidade, não é tão veloz quanto Silvano e Davi Torres, e para mim seria melhor aproveitado centralizado, né? Mas como o Brasil também está com essa dificuldade, né, dos pontos, o Daniel estava fora, Pedoca não entra, Pet não entra, aí também acho que...
3: O Brasil tem muitos pontos, mas a maioria já se provou, tá dentro daquela frase, né, que vazou, que... seria do Anderson Recife, né? Alguns jogadores não têm condições de jogar no Brasil. Eu acho que isso fica claro quando tu tem Pedoca, Pet, quem mais? Dos que não entram.
4: Daniel.
3: Samuel.
4: Aí é que tá, é muito erro de contratação.
3: É muito jogador e poucos que tu pode contar, né? Então acaba que o grupo de, sei lá, 35, 40, ele se reduz ali a...
4: Não, e lembrando, né? Rael e o DG foram embora, né, por conta da treta. O Tanque foi embora porque conseguiu barca.
5: O Simas
4: foi embora porque conseguiu barca. O Guti, eles se livraram.
5: O Edson também, né?
4: O Edson ainda tá aí, eu acho, mas...
5: É. Tá encostado, né?
4: O próprio Givigi... Né? Quem mais que já foi embora?
3: O Gelati próprio... foi também, né? Mas
4: o Robinho.
3: Robinho, é.
4: Olha quantos a gente já falou que já foram embora e que não estavam rendendo, né? Que realmente não foi uma... Acho que o desses todos aí, o que é uma perda é o Simas.
3: Que apresentou alguma coisa, isso, né?
4: De resto...
5: O Gedeilson também, né?
4: É, o Gedeilson, mas tá, esse é um pouco diferente porque não foi... Tipo, não foi embora pelo mau futebol, né? Foi embora porque... Teve ali o problema familiar. Mas, pô, a gente já citamos 10 jogadores aí que já foram embora, né, porque não renderam, porque não deram certo. E mais 5, por exemplo, sem nem precisar pensar muito, que estão no elenco ainda, mas também não deram certo e mal entram nas partidas.
3: Muito bem, 8h33, intervalo, na sequência os áudios e as participações dos nossos ouvintes aqui no Papo da Bola.
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3: Oito e trinta e nove, estamos de volta a Papo da Bola aqui na Rádio Universidade. Para peças e acessórios Pioneiro e o Cepel, atualizando os jogos, 2 para o Fluminense, 0 para o Platense, 0-0 Santa Fé e Vasco. Rapidamente, Fernando Moraes, vamos começar com as participações, tem muita gente que está participando.
5: Bora lá, muita gente participando mesmo, pessoal, mandando mensagem tanto no WhatsApp como no YouTube. A gente começa destacando as mensagens de texto aqui no WhatsApp. Boa noite, gurizada, parabéns pelo programa de esporte do estado, Wilson Coy na escuta. Ele mandou ainda no lance rápido, né, mas é uma opinião sobre o Pelotas. Pelos jogos que eu tenho visto do Pelotas com estes jogadores, não sobe para a primeira divisão. O jogo contra o Sportivo... O jogador esportivo foi bater o escanteio, o jogador do Pelotas se agacha para amarrar as chuteiras, e aí não tem como esse time subir para a primeira divisão, é lamentável. Acho que era o Jean Roberto que estava amarrando as chuteiras, né, no momento do gol do esportivo.
3: Ah, eu não lembro. Era?
5: Tinha um jogador do Pelotas que estava amarrando a chuteira e aí saiu o gol. Claro, aí a gente vai entrar naquele mesmo debate do Roberto Carlos lá na França, né, que ele estava... também amarrando as chuteiras, mas aí é outros 500, né? O gol saiu num vacilo geral ali da defesa.
3: É, o bate-rebate sobrou pro...
4: Não interfere na jogada, basicamente, né? Porque ele tava no primeiro pau, a bola é no meio da área e mais, né, saindo, inclusive, né? Mais na marca do pênalti, mas é a bola parada de novo que pune o Pelotas.
5: Seguindo aqui com as mensagens, boa noite, pessoal da RU, estou na escuta e assistindo pelo YouTube, excelente programa, minha opinião, Lula tem que ser banco, e ele pergunta se o Brasil viaja nos dias dos jogos, tenho essa dúvida, o Lázaro de Porto Alegre, o Brasil já está.
3: O Brasil já está em Veranópolis, inclusive, né, conversando na resenha de bastidores aí, dizem que um dos motivos do desgaste do Hélio com a SAF era que eles queriam viajar no dia e o Hélio batia o pé. Contra o Apafute, eles queriam viajar no dia, entre outros jogos. Né? Dentro daquilo que, por exemplo, viajou no dia contra o Guarani e ganhou, pode...
4: Vai sempre.
3: Vai
5: não
3: sempre.
5: Faz diferença.
3: É, não faz diferença. É, então, isso ocasionou, né, o desgaste do Hélio com uma das questões, creio eu, né, que ele batia o pé para viajar de véspera, né, porque... Convenhamos, né, gente? Futebol profissional, sai caro. Então nem assume, porque isso aí é básico. Tu viajar no dia Olha, tu espera isso com todo respeito do Farroupilha, né? Que tá jogando dos times da terceirona, né? Que não tem condições financeiras. O Brasil tem, né? Olha o que o Brasil investe. Então, né, não. Olha, até Bagé até vai. Mas é a viagem mais perto. Eu acho que Porto Alegre pra cima ali, região metropolitana, ainda mais Caxias, são 5 horas, né? A gente imagina tu sair às 5 da manhã de Pelotas, nem dormiu direito. Os caras não dormem 10 da noite, pode ter certeza.
5: A gente,
3: né? Nós que vamos no dia, a gente não tira uma noite de sono e outra, chega cansado lá, chega todo duro, né? Imagina, claro, a gente vai na rafa, ficar sentado com o pé atrás, imagina quem vai praticar um esporte de alto rendimento, né? Então, não tem, isso aí é questão básica. Cara que acha que tem que viajar no dia não conhece futebol, tá ali de brincadeira. Não digo de brincadeira, mas tem muito que aprender ainda sobre o bastidor do futebol, né?
5: É, mas nessa partida, respondendo, o Lázaro viajou com antecedência.
3: Isso,
5: né? Já está em Veranópolis.
3: O Brasil postou, inclusive há pouco, isso, né, que já está lá, fotos no hotel.
5: Isso. Boa noite, o Cássio Curos no Fragata, também o Luiz Fernando Sandrini acompanhando, e o Chico Arruda. Pois é, garotos da mesa, já coloquei na resenha após o jogo do Chavante. O Brasil mostra uma coisa no jogo e o treinador, na hora da entrevista, o cara fala o que não aconteceu no jogo. O Chavante não deu sorte com treinadores esse ano. Ele também fala, voltei, quem tem o melhor futebol, Brasil ou Pelotas? Essa é a minha pergunta pra vocês.
3: Bah, difícil.
5: Uma pergunta muito difícil.
3: Porque o Pelotas é um time, é um elenco fraco, que ao meu ver tá no teto, né? E que já teve, né? Eu acho que o Pelotas tem... Tu vê o jogo ali, tu vê algumas trocas de passe ali, jogadas envolventes. O Brasil, por outro lado, é um elenco bem mais forte que...
4: Parece que precisa das individualidades.
3: É, deixa muito a desejar. Eu acho que, olha, a diferença entre os dois, na minha opinião, de quem joga o melhor futebol, é o que a tabela mostra. Um ponto. É isso. Nada mais. E dentro da diferença financeira das duas equipes...
4: Eu acho que como conjunto, o Pelotas joga mais futebol. É, mostra mais futebol, mais jogadas, mais bola trabalhada. Mas o Brasil tem mais opções para vencer um jogo, principalmente o artilheiro da competição.
3: Tem o Morbeck, né? Então, mas é isso. Acho assim, ó, os dois estão jogando pouco. Eu não consigo ver qual que está jogando mais, porque o Pelotas é muito frágil defensivamente, né? Enfim, e o Brasil, os últimos jogos também, tem deixado muito a desejar. Então, olha, está parelho. Essa é a diferença. O Brasil um pouquinho melhor. Um ponto.
5: Eu venho assistindo a todos os jogos que eu consigo ver. Ele diz, boa noite pra nós, sempre com Deus no comando. Valeu, Chico Arruda participando aqui conosco. Luiz Carlos Assador, boa noite meus amigos do Papo da Bola. Olha, o Lajeadense é muito ruim, mas o meu Chavante não fica muito atrás. Que horror o meu Chavante, a opinião do Luiz Carlos Assador. Também chegando por aqui o Antônio Porto, com as suas perguntas. Boa noite a todos. Ele pergunta, o Lajeadense é muito diferente daquele que estreou contra o Pelotas? Em relação ao time que jogou ontem, né? Contra, aliás,
4: algumas diferenças.
3: É que eles não conseguiram registrar vários no BID, né?
4: Naquele primeiro jogo.
5: O Júnior Viçosa, que é o grande nome, não é mais o titular, né?
4: Não.
3: Ele saiu, mas não dá nem pra dizer que é o desfalque. Ele tava suspenso, mas ele já era reserva, né?
5: Sim, já vinha perdendo, né? Sua camisa 9 ali na equipe do Lajeadense. O Pelotas fez 9 gols até agora, mas a grande maioria de zagueiros e de volante. O que acontece com os atacantes do time? Foi exatamente o que a gente debateu antes, né?
3: Olha, não... É assim, ó...
5: É inexplicável.
3: Tudo bem, a bola chega pouco, mas os caras participam muito pouco do jogo. Eu acho que se não vier o outro, vai ter que ser o Jean Roberto ali de... Que também, coitado, jogando de costas, ele não tem... força física pra isso, né? Tá complicado. Sorte do Brasil, que apesar de toda a dificuldade, tem um 9 que faz gol. E tá colocando ponto na tabela aí.
5: O Brasil venceu, mas o time não encaixou. É nítido isso. Desempenho fraco num gramado horrível, impraticável. Até agora, o ano promissor está sendo um fracasso. Eliminado de maneira precoce na Série D, perde a copinha para um time sem tradição nenhuma e agora na segundona passando trabalho. E desse jeito não sobe. Sabíamos que a SAF não iria tornar o Brasil um Barcelona da noite para o dia, mas os resultados melhores eram completamente alcançáveis. Entra e sai técnico e o desempenho é o mesmo. A opinião do Rafael de Porto Alegre. Também aqui o Pedro Luiz. Oi, Gustavo. Deve jogar o Becker e o Masson? A pergunta dele.
3: Olha...
5: O Becker pode entrar na vaga do Lula, né? Mas acho que o Masson...
3: Acho que o Becker ele vai virar titular. Tu viu que ele tá ainda assim, né? Sem muito ritmo ainda, né? E isso só vai adquirir jogando. Né? Mas tu vê que é um cara que tem qualidade ali. Eu acho que o Lula, ele... Cara... Ele poderia pegar um banquinho, né? Ele não é incontestável, apesar de que ele é titular toda a temporada. Eu não sei se ele ficou no banco com um jogo, tivesse opção, a não ser quando foi preservado, mas sempre que teve à disposição foi titular. Pelo menos, sei lá, 95% dos jogos daqui a pouco. Eu acho que o Dumas ele é titular. O Becker é canhoto também, né? Ou não?
5: O Becker?
3: Ah, não lembro
4: eu acho
3: agora.
4: Que ele é destro, mas ele joga também.
3: Eu acho que o Dumas ele é titular. Ainda. Né?
5: Sim.
3: E aí o outro é... E o Masson... É uma opção, né?
5: Ele tá abaixo até, né? Tipo, o Maçon, no... sem jogado na ponta, ele tá acima do Pet e do Pedoca, mas sim, eu acho que ele é abaixo, por exemplo, do Andrei, né?
3: Sim. É. Eu acho que o Andrei ainda tá na frente aí dele. Um abraço aí pro Pedrão.
5: E o Chico Arruda pergunta também, qual o melhor jogador do Brasil?
3: O Morbeck, com sobras.
5: Fechamos aqui, é, na unanimidade. Também tem lá no YouTube, o Luiz, boa noite a todos nesta terça-feira. Boa vitória do Chavante na véspera do aniversário, mas precisa melhorar muito. E também ele manda o seguinte, cuidado pessoal, o Coy vai ligar discordando de vocês e falando mal do Chavante. Não mandou a participação o Paulo Coy, pelo menos aqui nos áudios que eu tô vendo aqui, não mandou a sua participação. Também o Enio Barbosa, boa noite a todos, Dali Chavante. O Luiz volta aqui e diz, o Brasil não marca forte, quando marca comete faltas e facilita ao adversário. O Robert Dias, o investimento já saiu no bid. E o Enio também retorna, o problema do Brasil é mais tático, sem aproximação, linhas espaçadas, erro de passe, não tem jogadas trabalhadas e etc. O Adilson concorda ali com a fala do Enio. Também tem o @sung123, diz que a zaga tem que ser Becker e Dumas. O Marcos Ferreira, por que gramado do Brasil e do Pelotas são horríveis em relação aos outros?
3: É, isso é manutenção, né? É manutenção.
4: Muito da manutenção, acho que é 80% manutenção, 20% as chuvas.
3: É.
4: Mas muito manutenção.
3: É, tu vê que chove no estado todo, né? Até lá em Caxias, no SESI, tinha chovido um monte, um horror nos dois dias anteriores ao jogo. E o gramado não estava tão ruim quanto... Estava ruim, né? Mas não estava tão ruim quanto do Bento Freitas. Ele é visualmente muito feio e também ele é muito ruim. Vou mandar um abraço aqui para o Silvio da Cascata. Ele diz que a zaga vai ser Becker e Mancha, né? O Marcelinho trouxe a informação que o Caxias... O Brasil negocia, né, com o... É Gustavo Mancha, é isso?
5: Isso, tá no Caxias, né?
3: É que eu já imaginei, né? Imaginava que o Farney fosse intermediar algumas negociações ali com jogadores do Caxias, né? Alguém que vai sobrar ali, né? Não, confesso que não conheço o jogador, mas vindo da Série C, de um mercado acima, né? Imagina-se que chega e joga. Então, um abraço aí pro Silvio da Cascata.
4: Mas aí vai sair alguém? Porque tu vai ficar com Dumas, Lula, Becker, Tony Lucas.
3: E só?
4: Tá.
3: Sim. Daria mais um aí. Fácil. Áudios, não temos muito tempo, né? Mas tenta botar os mais curtinhos, hein? Ou acelerar ali um ponto e meio. Vai ter que ser hoje.
5: Vamos lá, vamos começar então aqui com os áudios. O Luiz Augusto Simone, ele mandou bastante áudio, Lousada. A gente vai ouvir o último aqui, né? Pra facilitar a participação de todo mundo. Bora lá.
2: E só pra concluir, todo mal à volta, sou um mal e voltei. Eu estou hoje aqui em Capão da Canoa. Minha mulher veio semana passada com a filha voltou para Porto Alegre e ela ficou. Para aí, tia. Aí eu vim buscá-la. Amanhã vou ver e escutar o jogo aqui em Capão da Canoa. E na quinta de manhã volto para Porto Alegre. Que história é essa? Vai fugir de mim? Ninguém foge do mala.
5: Tá aí o Luiz Augusto Simone.
3: Só corrigindo, é Gabriel Mancha, viu?
5: Gabriel.
3: Inclusive, lá em Caxias, ele teve que mudar, né? Porque Mancha é a torcida organizada do Juventude. E ele teve que ser chamado pelo sobrenome, que é Moraes, mas é Gabriel Mancha. Caso ele venha pro Brasil, será chamado assim.
5: Beleza. Thiago Pierobon participando por aqui.
6: Fala, gurizada. Boa noite. Bom trabalho aí. Tchê, os times respeitam o Pelotas, tchê, mas... Olha, depois começo a ver que não é tudo isso. Olha, não entendo como é que o Pelotas abdicou de atacar, né, tchê? Eu sei que esse jogo de segunda divisão é complicado. Só que ainda mais... Olha, se em casa já é perigoso tu tá ganhando de 1-0 e abdicar de atacar, imagina fora, né? Eu acho que falta um pouco mais de vontade de brilho, assim, sabe, do Pelotas, do clube. De cara, era pra ter se posicionado ali, tentado fazer o 2-0, que aí tu fica muito mais perto de um ponto, né? É bem difícil, depois de tu abrir 2-0 num jogo fora de casa ainda, de tu tomar um empate, tu fazer 1-0, é muito fácil, porque o adversário mete balão na área, cara, uma hora alguém acaba falhando. Então acho que os times respeitam o Pelotas, mas até ali, sabe? O Pelotas também não se impõe. Acho que amanhã, que nem disse o Beto, vai ser um jogo encardido, cara, contra esse Aimoré. Ah, vai ser um jogo encardido, e faz horas que o Pelotas não mostra hombridade, tia, principalmente na boca do lobo. Mas vamos torcer para dar tudo certo, né? O Pelotas tem duas finais agora, né? Se quer alguma coisa na segunda divisão aí. Esses dois jogos em casa são duas finais mesmo. Grande abraço aí, galera.
5: Tá aí a participação do Thiago. A gente segue aqui nos áudios. Tá chegando o João Luiz.
7: É, boa noite. É o seguinte, não é difícil responder por que o Brasil não tá jogando. O Brasil tem jogador, só não tem treinador. É simples, o problema do Brasil é treinador. A gente não vê uma jogada, a gente não vê uma coisa que diga assim, porra, foi uma jogada ensaiada, alguma coisa. Não se vê nada no Brasil, é só no tal de bumba meu boi, é balão pra cima. Lá de vez em quando a bola fica no pé. Os jogadores é que estão tentando fazer alguma coisa, mas treinador nós não temos. Não.

0: Christian, de Rio Grande.
1: Boa noite, pessoal da Rio, aqui é Christian, Rio Grande. Ô, João, tô te escutando aí, tava te escutando aí, tô falando sobre o Brasil. Tu tá sendo sutil, mas eu não preciso ser sutil, então vou dizer, não tem é técnico mesmo. Tu com muitas, vamos dizer assim, abrandasse para não dizer isso, mas eu vou dizer, não tem técnico. Tirar o Gilson. Não que eu seja um admirador do Gilson, mas era melhor ter ficado o Gilson, então. Porque esses aí que eles trouxeram depois, o cara que não tem história nenhuma, não tem nada, não sabe, nunca ganharam nada. E tu olha, o time não tem nada, não tem uma jogada ensaiada, vai jogar com o último colocado, que nem jogamos aqui, cara. É uma bigorna, bate uma bigorna pra fazer 1-0. Mas isso aí quem tem que responder é a SAF, porque que tá botando esses aventureiros aí no Brasil. Entendeu? E eu não sou viúva do Rogério Zimmermann, não, nem quero, porque tá cheio de viúva do Rogério Zimmermann. Eu não sou. Mas que tem muito técnico, muito melhor do que esse, botou aqui no estado, desempregado, que estariam fazendo muito mais pelo Brasil, tem. Mas parece que eles não querem dar o braço a torcer. Não, nós vamos escolher o técnico. É que ele falou, cair eu também acho que não vai cair, mas eu tô vendo feio para classificar. Um abraço pra vocês aí, bom programa.
0: Valeu, valeu
2: Não,
0: ao
2: classificar vai também.
0: classificar
2: Cair não
0: vai.
2: tem condição nenhuma de cair, mas classificar também vai. A questão é a posição, né? Daqui a pouco pega de quinto para baixo, decide fora, já pode se complicar na fase quarta de final.
0: Morango participando por aqui.
3: Boa noite, amigos. A questão do Brasil me parece que passa pelo treinador. É nítido que o time não tem um padrão de jogo, é um amontoado, ele não parece que não treina, acho que não conhece as características dos jogadores. O Garré, que era para ser o articulador ali, o pensador do time, fica correndo feito uma barata tonta pelo campo inteiro, não tem uma posição definida ali como articulador, ele tem que receber a bola de frente para o time adversário, para colocar os atacantes em posição melhor, de finalização, de passe. Ele acho que ele nunca viu o Silvano jogando futebol, nem no Brasil. Botar o Silvano de ponta esquerda é uma aberração. Totalmente perdido. Se é para ter um ponteiro esquerdo, alguém lá pela ponta esquerda, tem que ser o Andrei, que joga muito mais, contribui muito mais. Então, o Brasil passa pelo treinador. Enquanto tiver esse treinador aí, tá visto, já vão para a 10ª rodada e o time não apresenta nada e vão continuar com o cara, é botar a classificação fora. E se classificar não passa dos mata-mata. Com esse time jogando do jeito que está jogando, não passa. E tudo passa pelo treinador. O treinador é o problema.
0: É a participação do Morango. O Gilson Renier, a gente vai dar uma aceleradinha aqui porque estamos estourados de tempo.
4: Boa noite, gurizada do Papo da Bola. Vamos um pitaquinho. Estou afastado, mas estou acompanhando, de longe. Porque eu me nego a campo. Eu estou me negando a campo, mas estou vendo que eu não estou indo. Eu me nego a ver aquele gramado. Nenhum amador tem um gramado daquele tipo. Eu me nego a ver Lula jogar. Eu me nego a ver Vinícius jogar, Masson jogar, Denis Germano jogar. Eu me nego. Até esse Garré está caindo o futebol dele. Aqui no Brasil, parece que os caras desaprendem a jogar bola quando eles vêm para o Brasil. Então eu me nego a ver esse tipo de jogador. Eu vou ir para campo para quê? Para me irritar, sair de lá estressado, brigar, discutir, xingar. Ah, eu me nego. Tá, então, agora com o Farner Coelho, eu vi a entrevista dele, eu acho que esse cara, ele conhece, acho não, ele conhece futebol, ele vai trazer uns jogadores mais alto, mais forte, mais robusto, sabe? Aí, trazendo aí uns quatro aí, pode ser que melhore. Um volante, dois meia, um meia, um zagueiro e um freio.

0: uns 4, se tu ser com altura, aí pode ser. Aí, se nós se classificar, né, nos mata, aí eu vou começar a ir ver de novo. Mas se melhorar o time, porque esses que estão aí eu me nego a ir ver. Faz mal pros meus olhos, gurizada. Boa noite.
1: Tá aí o Gilson também aqui, uma mensagem de áudio chegando do Wilson Coy.
2: Oi, gurizada, desculpa, é rapidinho, Wilson Coy. Não, só para alertar um pouquinho vocês, que o Pelotas em 12 pontos fora só conquistou 2, então não tá diferente do Aimoré, né? Valeu.
1: Tá aí a participação do Wilson Coy.
3: Valeu, é isso, gurizada, 9 horas em ponto. Opa, deu ruim aqui no, na trilha. 9 em ponto, valeu, gurizada. Amanhã não teremos o Papo da Bola. Amanhã tem Veranópolis e Brasil. Marcelo Pellegrinotti narra e eu narro Pelotas e Aimoré, famoso duplex do rádio. Então amanhã é ouvido na RU para acompanhar aí as duas partidas da dupla Brapel, que seja aí uma noite de vitórias tanto para Pelotas quanto para Brasil. Valeu, gurizada, um grande abraço, até a próxima, tchau!
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